Foi sujeito a obras de requalificação que já estavam concluídas há 2 meses, mas só na semana passada é que recebeu luz verde da Segurança Social e a operação de transferência dos idosos começou esta segunda-feira, devendo estar concluída.

0: ao fim de semana.
1: E este processo vai levar quanto tempo? É rápido ou não?
0: É rápido. Qualquer coisa como 3, 4 dias será o suficiente.
1: Portanto, até ao final da semana isso está concluído.
0: Exatamente.
2: João Matias revela que fica ainda a faltar a inspeção da Proteção Civil, que será efetuada depois de todos os idosos estarem no lar. O provedor não esconde que foram 9 meses de muita pressão e que agora fica uma clara sensação de alívio.
0: Neste momento é, sem dúvida, uma situação de alívio. Tivemos que passar pelo processo de aprovação das medidas de autoproteção. Tivemos, inclusivamente, já uma vistoria da Segurança Social e, posteriormente, mas eles querem fazer isso quando estivermos em pleno funcionamento, vamos ter a inspeção da Proteção Civil. É sempre uma questão de que tudo esteja nas condições perfeitas, não é? De segurança, pelo menos.
2: Até o final desta semana fica concluída a operação do regresso dos cerca de 80 utentes do Lar Bom Samaritano, 9 meses depois de ter deflagrado um incêndio que tirou a vida a 7 idosos, mas ainda não foram apuradas responsabilidades, nem são conhecidas as causas que levaram a este trágico desfecho. Os inquéritos abertos pelo Ministério Público e pelo Instituto de Segurança Social para se apurar responsabilidades e proceder ao pagamento das indemnizações aos familiares das vítimas ainda não estão concluídos.
1: Até ao final desta semana fica então concluída a operação de regresso dos cerca de 80 idosos ao Lar Bom Samaritano, 9 meses depois de um incêndio ter provocado a morte a 7 utentes. Durante este período estiveram provisoriamente em outros lares do Conselho, geridos pela Santa Casa da Misericórdia de Mirandela. Já foi apresentada à comunicação social a Festa da Cereja, que vai decorrer entre 5 e 7 de junho em Alfândega da Fé. Será também a primeira edição após o reconhecimento da cereja local com a denominação de Indicação Geográfica Protegida, um fator que, segundo o Presidente da Câmara Municipal, Eduardo Tavares, poderá dinamizar ainda mais o setor.
3: E este ano também com a grande conquista de termos protegido a nível nacional a cereja de Alfândega da Fé, que estamos a proteger a cereja do nosso território, não é só do nosso concelho, é do nosso território, estamos a valorizar este excelente produto do nosso território e por isso este ano vamos também uniformizar essa imagem da nossa cereja, do nosso território e queremos com isto também valorizar e melhorar o trabalho junto dos nossos produtores e da nossa cooperativa agrícola.
1: O investimento do município nesta edição ronda os 300 mil euros num certame que promove não só a cereja, mas também a gastronomia local e os produtos regionais. A feira continua a crescer, contará este ano com 120 expositores, mais 20 do que o ano passado.
3: A feira tem vindo a crescer nos últimos anos. Este ano vamos ter um crescimento ainda mais forte que tivemos no ano passado. São 120 expositores e um terço tiveram que ficar de fora. Vamos continuar a trabalhar para melhorar, para aumentar este grande certame, que acima de tudo, e já o disse na apresentação, é um certame da Alfândega da Fé, mas queremos muito que cada vez mais seja um certame do território, seja um certame de todas as nossas atividades, de toda a nossa economia, obviamente com enfoque também nos nossos produtores locais, que vamos também ter aqui um grande aumento de produtores e estes são os locais.
1: Relativamente à produção deste ano, os produtores preveem um aumento face a 2025, embora com frutos de menor calibre, como refere Luciano Silva.
4: Há muita quantidade e está adiantada 20 dias em relação ao ano passado. Este ano, mais quantidade que o ano passado, o dobro, em 40, 50 toneladas. Não sei, agora vamos prever daqui para a frente o tempo, se nos ajudarem. Vai ser um bom ano em quantidade, se calhar em qualidade, um bocadinho inferior ao ano passado. Tem muita e ao ter muita pode ser um bocadinho mais pequena.
1: Também Cátia Silva, da Cooperativa Agrícola de Alfândega da Fé, destaca a importância da fileira da cereja para a economia local.
5: A colheita este ano antecipou 2 semanas, mas prevê-se que seja um bom ano de cereja.
1: No entanto, admite que o setor continua a enfrentar dificuldades.
5: Em relação à apanha da cereja, sim, eu acho que centrávamos o maior problema em mão de obra, sim. De resto, em nível de escoamento e do produto, é tranquilo.
1: O certame, criado nos anos 80, mantém-se como o maior evento da região transmontana dedicado à cereja, sublinha Telmo Mesquita.
6: A melhor forma de darmos a conhecer tanto os nossos produtores como os nossos produtos e é uma grande montra para a nível nacional para a Alfândega da Fé, porque vai-nos trazer também uma maior visibilidade durante este tempo, que tem que ser aproveitada por todos os nossos produtores, por todos os nossos empresários, pois eles é que são o motor desta economia local. A Festa da Cereja existe precisamente por isso, para os mostrar a eles, essencialmente.
1: No cartaz musical da Festa da Cereja destacam-se Carolina Deslandes e Ivandro Cura.

0: e Zé Amaro. Até o início da festa, todos os fins de semana, o Lagar del Rei vai acolher o mercado cereja com exposição e venda de produtos endógenos.
1: Associação 1º de Maio, a prevenção de maus-tratos na infância e a Universidade de Bragança. Aqui estão os pontos da ordem de trabalhos de mais uma reunião de condomínio.
2: Então, não vejo a reunião.
1: Reunião de condomínio quinzenalmente na Terra Quinta FM com Bruna Costa, Carlos Carvalho e Ricardo Garcia. Sejam bem-vindos, vizinhos.
3: Olá, olá.
4: Olá, alô.
1: Entre os impasses nas guerras do mundo e as greves de maio, ainda o pacote das leis do trabalho a dominar a atenção mediática. Entretanto, chamado ao Parlamento, o Ministro da Educação é convidado a responder sobre o futuro das escolas profissionais. Fernando Alexandre fala da importância desta via de ensino, da nossa EPA de Carvalhais em concreto, mas também da promoção de alguns politécnicos à universidade. De fora fica, pelo menos para já, a Instituição de Ensino Superior de Bragança. Já lá iremos. Já lá vai também o mês de prevenção dos maus-tratos na infância, abril. Traremos alguns números para reflexão. Será tema para mais daqui a pouco. Porque antes, e para começar, o Ricardo Garcia quer dar-nos música. O habitual, pois então. Bem, música e não só. É que a Associação de Socorros Mútuos dos Artistas Mirandelenses está de parabéns, faz 125 anos, e a Banda Filarmónica 1º de Maio é a menina dos seus olhos. Por onde começamos, camarada Ricardo?
5: Começar, bem, em primeiro lugar, por dar os parabéns, obviamente, à instituição. É uma instituição que já tem um peso longo na nossa cidade, a antiga vila, depois a cidade. Já passou também por algumas controvérsias, como qualquer outra associação, naturalmente, mas que efetivamente se mantém de pé. Começando pela parte da associação, achei curioso a entrevista dada até esta casa, à Rádio Terra Quente FM, em que o presidente disse que não se pensava em recandidatar.
1: Isso foram declarações recolhidas na cerimónia, não é?
5: Exatamente.
1: No dia 1 de maio.
5: Também 30 anos, acho que é bastante tempo naquela
1: 31,
5: cadeira.
1: 31, diz o presidente, neste
5: 31
1: caso.
5: Neste caso. Relativamente à associação, não por experiência própria, mas por alguns relatos que ao longo dos tempos têm chegado, é que efetivamente torna-se muito difícil alguém tornar-se sócio da respectiva associação. Isto tem sido constante, estas, digamos, queixas, reclamações, digamos assim, o que causa alguma estranheza, porque a associação só por si tem um bom fundamento.
1: O que o Ricardo está a dizer é que tem sido difícil à população aceder à associação.
5: Exatamente.
1: É?
5: Parece que a associação está fechada a um grupo muito restrito de sócios, o que só por si causa alguma estranheza, tanto pelo fundamento da associação, como só o simples facto de uma associação não ser aberta a qualquer pessoa que livremente se queira associar e que não tenha nada contra essa associação, esteja a ser ou atrasada, ou esquecida, ou respostas concretas não dadas, e é pena porque a associação deveria a albergar todos os artistas e poderia ter um papel muito mais interventivo na sociedade e na cultura portuguesa, para além de toda a história e respeito que tenho pelo organismo. Falamos aqui também em termos de edifício, temos dos poucos edifícios emblemáticos do século passado ainda de pé nesta cidade, com condições ótimas, e é pena que não seja um espaço mais aberto à sociedade civil e mais diversificado.
1: Portanto, não fica satisfeita apenas com a Banda Filarmónica 1º de Maio.
5: A banda, obviamente, tem um papel importante, é a matriz, e sabemos, e toda a gente reconhece com todo o mérito, que é a matriz, obviamente, da associação. Compreendo que seja o trono de ouro que representa a
1: menina
5: associação,
1: dos olhos da associação, nas próprias palavras do presidente.
5: A associação é a associação... dos Corros Mortos e artistas de Mirandela. E é penoso nesta parte, porque sabemos que a cultura é difícil, a cultura não dá dinheiro, a cultura não é profissionalizada o suficiente, e depois vemos pequenos grupos associativos que, atenção, desempenham trabalhos ótimos, mas muitas vezes não têm condições nem instalações, nem local para dar espetáculos, nem local para ensaios, e é pena como uma associação, torno a referir, como esta, com o peso que tem histórico, com o edifício que tem.
1: Se restringe apenas
5: exatamente,
1: à,
5: e não se abre mais
1: filarmónica. De resto, Bruna Costa, o próprio Presidente da Câmara, como é hábito de resto todos os anos, e presente nas comemorações do 1º de Maio, que coincide com os festejos do aniversário da Associação, vem dizer isso mesmo, vem pedir, de certa forma, que a Associação se abra um pouco mais a outras atividades, não é?
3: Sim, segundo eu vi também da notícia, foi isso mesmo pedido. Agora concordo aqui com... Antes de mais, vou fazer um ponto. Eu acho que a associação em si tem uma forma de pôr em prática, através da banda, aquilo que é suposto, a nível social, a nível cultural, sem dúvida, e é como o Ricardo disse, e bem, acaba por ser aqui a menina dos olhos de ouro, sobretudo nas comemorações da nossa cidade, está lá sempre e representa muito bem a nossa cidade. Acontece é que não podemos criar associações e inclusive dar-lhe nomes como artistas mirandelenses, quando depois acabamos por exclusivamente dedicar essa associação ou abrir essa associação apenas a um núcleo restrito, a uma elite, porque acaba por ser uma elite que acaba por monopolizar a nossa cidade e em parte o Presidente da Câmara tem razão em dar-lhe essa indicação, porque se calhar também ele, digo, eu não quero estar a falar por ele, mas também sente que se calhar há um grande fechamento face às outras associações.
1: Eu referia-se não propriamente ao número de sócios ou
3: às outras iniciativas que a própria associação ou seja, eu acho que se calhar ele, para dar essa indicação, é porque também sente do lado de fora, tal como todos os mirandelenses se calhar também acreditam nisso. Eles têm umas boas instalações, inclusive há pouco tempo, né, houve o edifício foi até restaurado. Eu nunca lá entrei, confesso, mas sei que já ouvi dizer que tem espaços muito bons que poderiam ser aproveitados por outras associações, por outras entidades. Eu nunca lá entrei, como disse, mas já ouvi dizer muito bem daquilo, e ainda bem que assim é, ainda bem que se preserva esse tipo de edifícios e que não se deixam morrer, tal como estas associações. É preciso é que as pessoas que estejam lá integradas, que queiram realmente abrir as portas, passa a expressão,
1: literalmente... A Bruna não é certamente o tempo em que aquilo até filmes projetava, era o cinema.
3: Já ouvi dizer que tinha cinema, isso é espetacular.
1: Há uns aninhos atrás.
3: Até mesmo... sei lá, agora falando de cinema, incentivar a clubes de cinema, juntamente com clubes literários, porque não? Mas é preciso que pessoas que estejam lá dentro desse núcleo, dessa elite, que abram portas para que outras associações possam também fazer o seu trabalho.
1: De resto, e sorte nossa, temos entre nós um artista mirandelense que há 4 anos atrás, quando começámos estas emissões da reunião de condomínio, não é? Já agora não é só a associação que faz anos.
5: Parabéns a nós.
1: Mas falava então de um famoso, enfim, conhecido aqui entre nós, um famoso tubista.
3: Trouxeste
1: da banda 1º de Maio.
3: Fernando.
1: Já lá vamos a essa parte. Estava a falar de um tocador de tuba muito famoso daquela associação, Carlos.
4: É verdade.
1: O que é que temos nós a dizer? Agora, para além da declaração de interesses.
4: Vai. A declaração de interesses, obviamente, é logo a primeira, porque é para mim sempre um gosto falar de uma casa que eu fiz parte praticamente a minha vida toda. Agora, com o interregno, esperemos que breve. Por um lado, sempre um gosto, por outro lado, com alguma pena também, porque é difícil ouvir os meus colegas e não ter como contrapor, dizendo que não, que efetivamente eles estão errados. E esse é um sentimento que também, por parte de... do interior da própria organização tem-se esse sentimento, ou seja, há ali tanta coisa que pode ser feita e que acredito que aquilo que é feito com boa vontade e que fazem as coisas pelo melhor, mas pode-se, ou seja, se a organização se abrir à sociedade, muito mais ainda pode ser feito. No entanto, também fazer aqui também um parênteses, que é, causa muita estranheza, porque é que só agora é que o Sr. Presidente do Município também veio com estas declarações, porque é uma situação que tem sido constantemente levantada, em várias reuniões em que ele vai estando presente e na própria sociedade civil também se fala nisso, mas é estranho porque é que só agora é que ele fala nisso, quando o próprio também presidente da direção também decide que pronto, já é o momento de fazer o ponto final. E, portanto, eu espero que não voltemos a politizar mais uma organização em detrimento daquilo que são as elites camarárias. Agora, voltando aqui àquilo que é a vida da organização, efetivamente, a banda é aquilo que lhe dá o ser e que dá a vida à própria associação, mas...
1: Um verdadeiro cartão de visita, não é? Não só aqui na cidade, mas também por esse país fora e mundo.
4: Mas não se esfuma naquilo que é os serviços e as atuações da banda. A Associação de Socorros Mútuos, se olharmos aos primórdios daquilo que foram as constituições das associações de socorros mútuos, pois umas são mutualistas, outras são dos artistas, mirandolentes, existem em Bragança também existe uma, foi criada para dar assistência quando não existia, quer dizer, não tínhamos, por exemplo, se olharmos para a saúde, não tínhamos um Serviço Nacional de Saúde, existia fome. Nós, neste momento, temos um Estado, bem, não vamos falar da saúde, mas que dá uma mínima, presta uma, já esse papel.
1: Seria injusto não falar de saúde também, neste caso, não é?
4: Exato. A Segurança Social também já tem um papel diferente. Eu acho que a própria Associação de Socorros Mútuos dos Artistas Mirandolentes podia também, naquilo que é o seu papel de cuidado, se não quisermos ir mais longe, do cuidado dos artistas mirandolentes, que poderia passar por outro tipo de ações.
1: De resto, falamos... sei, há muitos associados que são, inclusivamente, bombeiros, não é?
4: Exatamente. Próprios, quer dizer, há... Bombeiros bem, muitos é relativo, porque não sabemos o que é o muitos. Mas dos que são, há de ser alguns também
1: cerca
4: são bombeiros.
1: Cerca de 40, é o que sei.
4: É uma informação que, para mim, é...
3: Ainda é um valor...
4: Mas, efetivamente, a associação dispôs de um médico que dava consultas gratuitas para os sócios, mas neste momento nós temos outro tipo de ações, se olharmos, por exemplo, em concreto para a saúde, como, por exemplo, a saúde mental, em que podiam fazer uma série de protocolos com a Matiz, com série de organizações. Naquilo que diz respeito também à parte lúdica, podíamos ter os clubes de leitura, a própria Junta de Freguesia, sei que em tempos, não tenho a certeza se neste momento o faz ou não, tinha atividades para a terceira idade que eram feitas na própria organização, mas temos uma série de artistas mirandolentes, bandas de garagem, o próprio Rancho Folclórico, os Bombos de Santiago, que têm espaço próprio, mas que podiam se juntar em torno, sim, de um bem maior, que é a cultura mirandolense, e encontrar na sede da Associação de Socorros Mútuos, não a sua sala de ensaio, mas o seu espaço comum para coabitarem, mesmo na troca de ideias. Uhum. Há lá um espaço agradável que é a zona do bar, que porque não a darem outra vez a revitalização? Aquela banda já teve, que peço desculpa, aquela associação já teve o próprio café aberto em que os artistas se encontravam, simplesmente para conviver, mas também para trocar outro tipo de ideias, que faria crescer muito mais a cultura em Mirandela. Por outro lado, também o município tem aqui um papel dinamizador, ou se não for dinamizador, pelo menos de acicatar, e não apenas só nestas palavras que o Sr. Presidente teve, que reconheço que teve alguma pertinência, mas também reconheço o fim que ele quis tomar. Mas a Câmara tem aqui este papel, como em tempos teve, de reconstruir ou dar uma limpeza ao próprio edificado, que toda a gente...
1: De resto, toda a gente sabe, houve um grande incêndio há uns anos atrás.
4: Não, mas eu já estou a falar na última reconstrução, sim, que vem do perímetro da reabilitação urbana, que deu aqui uma outra roupagem, mas nós precisamos também de uma nova roupagem naquilo que também é a forma de atuar das organizações, e é aqui que eu lanço o desafio, que também os próprios associados, sejam eles quem forem, que também tenham esse tipo de atitude de rejuvenescer e recriar também a própria associação.
1: Carlos, quando puder ser associado, pretende candidatar-se, já que estamos a prever,
4: só
1: como
4: quando
1: dito
4: puder,
1: pelas próprias
4: só,
1: palavras
4: é uma,
1: do Presidente.
4: É uma decisão que tomarei quando for associado, se algum dia for.
1: Muito bem. Portanto, Ricardo Garcia, e estamos todos aqui mais ou menos a dizer-vos o mesmo relativamente aos serviços e ao apoio que pode dar à cultura uma associação deste género. Precisa de uma renovação, os tempos mudaram e, portanto, a bem da própria associação, da coletividade, isto precisará de um novo impulso, é isso?
5: Claro que sim, até porque temos visto que o associativismo em Portugal cada vez mais se tem notado que é dependente do Estado e não propriamente através da sua finalidade de receitas próprias para a sua manutenção, o que obviamente altera sempre aqui o panorama. As associações neste momento estão a ser constituídas, seja esta associação já constituída ou todas as outras que são constituídas em prol do mesmo objetivo, por norma, elas só aparecem quando o poder, neste caso o poder local, não sabe tratar corretamente a parte cultural da cidade.
4: E quando
5: desportiva, seja onde eu quero. Por isso é que eu estou a falar associações num todo e não só restrita à parte da cultura. Estamos a falar na cultura neste caso. Porquê? Porque é uma forma... Isto depois mexe aqui com outros fatores, seja legais, seja contabilísticos, por aí além. Mas isto é uma forma das câmaras não terem diretamente a responsabilidade sobre este tipo de atividades. Também não se quer dizer que são municipalizadas, porque senão partimos do princípio que são sempre, falamos sempre de política, mas depois acabam sempre as associações por serem usadas e, maior parte das vezes, infelizmente, para fins políticos. E aqui vou começar por acompanhar as palavras aqui do Carlos no que disse relativamente ao Presidente. Presidente da Câmara de Mirandela, e se calhar por isso é que também se calhar levou durante estes anos a associação ser tão fechada a sócios, porque de certa forma também evita, digamos assim, que o poder político se entranha, e sabemos bem como é que o Partido Socialista funciona nesse polvo. Agora, obviamente tem que deixar de ser uma associação fechada, nem que seja pelo seu próprio fundamento e pela história, está mais do que na altura disso acontecer. No entanto, houve uma, e termino assim, fiquei um pouco assustado como a entrevista terminou dizendo que vai haver eleições, mas afinal já escolheu o sucessor, e isso deixa-me aqui a vaguear para outras latitudes.
1: Isto acaba por ser também uma coisa muito própria deste tipo de associações, não é?
3: Eu
1: não prefiro especificamente
3: digo,
1: esta, naturalmente, mas...
3: É o típico... Uma típica maçonaria que às vezes acontece, não é? Pronto, acaba por ser um bocadinho esse ambiente fechado. Eu só queria deixar aqui uma coisa que eu admiro em parte na associação e passando aqui um bocadinho à questão mais da banda, porque lá está, sabemos que é a única iniciativa, única, que já é muito, mas estamos aqui a falar exatamente de abrir portas a outras associações.
5: Principal.
3: Exatamente, a atividade principal pelo qual eles são mais conhecidos. É sobretudo, para além das belíssimas atuações que eles fazem na nossa cidade, acho que também é de valorizar, pelo menos eu considero isso, a capacidade que eles têm de atrair um público diverso e de trabalhar com um público diverso.
5: E as
3: diverso.
5: Pessoas têm gosto de ver.
3: Não falo só o público, sim, também o público que vê, mas digo as pessoas que se associam à banda e que fazem parte da banda e que trabalham
5: jovens,
3: na banda desde os mais jovens até os mais velhos, mesmo para quem coordena isso, acredito que não seja fácil, porque estamos a falar de níveis diferentes, faixas etárias diferentes, níveis de aprendizagem diferentes, e acho que isso, a nível de resultado final, é sempre muito bem concretizado, e acho que sim, que estão e sempre fizeram um bom trabalho, e espero que assim continue agora com estas novas eleições. No entanto, essa questão política, só fazendo aqui a ressalva ao Ricardo, concordo totalmente, aliás, eu acho que nenhuma associação cultural e social se deve aprender politiquices, e deve sim, pronto, eu sei que às vezes é difícil, mas deve haver essa
5: eu
3: estou a rir, estou a ver.
1: E que isto não aconteça.
3: Essa separação,
1: aqui
3: e que não, espero que não aconteça, e é o que eu digo, associações e vontades de fazer algo pela cultura aqui em Mirandela não faltam, e iniciativas, elas estão aí, estão bem à mostra, por isso fica aqui também uma chamada de atenção para que
1: Carlos,
3: eles possam
1: terminar,
3: abrir as portas.
4: Para terminar, e terminar da melhor forma, é dar os parabéns, obviamente, à associação e à banda, e também um agradecimento e reconhecimento a todos os quantos trouxeram a associação e a banda até aos dias de hoje. Aqueles que, de alguma forma, quer dizer, tiveram o seu percurso marcado por algum incidente, mas que marcaram a história da banda e, portanto, que a banda continue com o brilho que tem e que possa atingir também ainda novos boas e muito maiores.
1: Apesar da perda, enfim, de um tubista de alta monta, como temos
5: alta qualidade
1: aqui à mesa. Estamos reunidos quinzenalmente, como sempre, aqui pela Terra Quente FM, já a entrar no segundo ponto da ordem de trabalhos do dia. Abril, mês internacional da prevenção dos maus-tratos na infância. É o assunto aqui trazido desta vez por Bruna Costa, que, por ser a mais jovem presença aqui à mesa, talvez seja a vizinha que tenha mais de fresco a sua infância. Bruna, não me diga que tem algo preocupante a revelar sobre os seus primeiros anos de vida, é isso? Não.
3: Não diria tanto sobre os meus anos, pronto, não, ainda não tenho confiança com os meus vizinhos
1: aqui
3: para
1: com o
3: isso.
1: Ricardo, exatamente.
3: E sei que não são só vocês que me estão a ouvir, por isso essas questões ainda não vou revelar, pelo menos para já. Mas sim, gostaria de trazer um bocadinho este tema aqui à nossa reunião de condomínio, porque é algo muito importante, é algo que ainda está muito presente, infelizmente, nos dias de hoje, mas que também é algo que eu queria trazer, não só como um ponto negativo, mas também positivo aqui na nossa cidade, que foi sobretudo esta iniciativa para com o mês de abril, para com a prevenção de violência e maus-tratos contra as crianças que, segundo, estive a pesquisar também um pouco, e é sempre bom estarmos também informados sobre estas questões, e não fazia ideia, mas em parte compreendo, infelizmente pelos tempos que correm, que o número de maus-tratos, ou pelo menos sinalizados pelo Instituto de Apoio à Infância, cresceu significativamente desde 2024 para 2025, estamos a falar de mais de 600 queixas.
5: Também pode ser porque exatamente,
3: ou seja,
5: aumentam,
3: e depois não... também falamos aqui de será que
5: os
3: casos são, exatamente, será que os casos são mais ou pelo menos são mais as denúncias?
5: São mais sinalizadas.
3: Se calhar por causa também destas iniciativas de prevenção e de combate, e por isso se calhar pode haver aqui uma associação que eu acredito
1: da rede
3: sim.
1: que está exatamente. Atenta a estes problemas.
3: Exatamente,
1: no fundo,
3: por isso é que eu queria trazer um bocadinho isto também para salientar a importância desta iniciativa aqui na nossa cidade. Acho que é muito bom, acho que estas coisas não devem ficar esquecidas, acho que é importante trazer ao público, não só para aqueles que efetivamente possam estar a sofrer de maus-tratos, mas muitas vezes para aqueles que assistem e que muitas vezes sabem, mas que nada fazem e que têm sempre aquele receio, ou às vezes nem sabem como é que é onde proceder a seguir. E é sempre bom nós estarmos informados, a população estar informada, e talvez por causa disto, deste reflexo, quiçá, não é? Deixo aqui isto, deste aumento significativo. Isto para dizer que os maus-tratos, muitas vezes achamos que são físicos, mas maioritariamente também são psicológicos, sobretudo no meio familiar. E uma coisa que eu queria deixar aqui, porque não estamos a falar de maus-tratos toda a faixa etária, mas sabemos que maioritariamente também existe a violência doméstica, maus-tratos à mulher, também a homens, é verdade, mas aqui especificamente às crianças, e sobretudo está a crescer significativamente faixa etárias entre os 13, 14, 15 anos, estamos a falar aqui dos nossos adolescentes que cada vez mais acabam por, talvez eu associo aqui um bocadinho estes discursos de ódio que são cada vez mais comuns de encontrar na internet, circular, muitas vezes até por partidos que estão na nossa Assembleia e que levam estes discursos e acabam por incentivar os nossos jovens, sobretudo os rapazes.
1: Está a falar de alguma ala em específico?
3: Estou.
1: Ala esquerda, a falar, estou. Ala direita.
3: Ala direita, extrema direita.
1: Exatamente. Muito repentino,
3: e que toda a gente sabe, não é mentira para ninguém.
5: É.
3: E pronto, eu acho que é muito, isto é só para deixar aqui que eu acho que é mesmo muito importante estas iniciativas e também esta prevenção, sem dúvida, deve ser cada vez mais incutida e trabalhada sobretudo nas escolas.
1: Carlos, o número de casos está a aumentar ou a sinalização permite-nos olhar com outros olhos para
4: isto? Isto é quase uma pescadinha de rabo na boca, ou seja, aumenta-se também a própria sinalização, certo? Obviamente que os casos também vão aumentar e nós, se olharmos para os casos ainda em 2026, até à data já tivemos 618 denúncias que resultaram, e em 2025 até este período tínhamos 367, uhum. Ou seja, é quase o dobro. Eu, para complementar aqui o que a Bruna estava a dizer, também ainda reforço aquilo que a CPCJ conseguiu perceber ao longo dos últimos 4 ou 5 anos, é que também uma das maiores causas é a própria negligência. E quando falamos de negligência, falamos na falta de cuidados de saúde com as crianças, a falta de higiene e a falta de alimentação. Isso resultou em quase 19 mil casos anuais. E, portanto, também aqui eu destaco aquilo que é o papel fundamental que a CPCJ também tem ao longo dos vários concelhos, porque isto é um órgão concelhio, e que representa aqui não só aquilo que são as estruturas de segurança, como também a própria sociedade civil que emana da Assembleia Municipal, representantes para irem ao longo dos meses do ano reunindo e estudando os casos que vão aparecendo, e depois, obviamente, a estrutura restrita, que é composta pelo presidente da CPCJ, e nós já tivemos aqui uma vizinha que tem essas responsabilidades, e os técnicos compõem também a parte da ação social do município, da segurança social, etc. E é um órgão que, se lhe forem dadas as condições ideais para trabalhar, e isso, em certa parte, embora emane da administração central, mas é que o município tem um papel fundamental que pode auxiliar na atribuição de ajudas para esse órgão, pode ser aqui uma barreira protetora para as crianças. E aqui o que eu quero chamar é o papel do município enquanto a entidade que pode travar algumas destas e pode resolver algumas destas situações. No meio da escola, o pessoal não docente, que está obviamente afeto ao município, são agentes que podem também aperceber-se daquilo que pode estar a acontecer em casa, dentro de portas.
1: E estes... grande parte dos números de que temos conhecimento normalmente surgem precisamente através das escolas.
4: E a própria sinalização. Ou seja, são agentes extremamente importantes, e por isso é que eu também digo que quando nós temos aqueles concursos que são normais de acontecer, de concursos de acesso às vagas de emprego público.
3: Bem, muitas vezes pelo centro de emprego. É dessas vagas?
4: Sim, que... não estava a falar mesmo vínculos contratuais efetivos. Temos de ter uma sensibilidade para quem é que também colocamos nesse
3: dúvida. Desempenho. E tem de haver uma formação, sem olharmos,
4: exatamente. Não olharmos só e sem desprimor para o cargo de um técnico administrativo ou de um assistente operacional, nós não podemos achar que qualquer pessoa consegue cumprir, porque não consegue.
3: Sim.
4: Tem que ser pessoas capacitadas, e um assistente operacional, com todo o respeito, de um cantoneiro é totalmente diferente de um assistente operacional numa escola que olha por crianças, tal como certamente pode não ter a mesma sensibilidade de um cantoneiro que trata de plantas.
3: Sim.
4: Ou seja, temos de ter as pessoas certas nos locais certos, e isso fará também, obviamente, toda a diferença naquilo que é a prevenção.
1: De qualquer forma, Ricardo Garcia, de facto, aqui podemos mesmo falar de um avanço civilizacional, quando estamos a falar numa rede que, se calhar, há 20 anos atrás não existia, não é? Nos dias de hoje isto é uma...
5: Claro que sim, mas isso, obviamente, encaixamos isso na prevenção, e a prevenção é sempre boa quando serve de alerta, e se as sinalizações, infelizmente, crescem, obviamente, no sentido humano da questão, mas se elas acontecem, é porque, de certa forma, a prevenção está a fazer algum tipo de sentido, senão certamente uma a par da outra não avançaria. A realidade, infelizmente, que nós temos ainda famílias com enraizamentos culturais em que pela falta, se calhar, de educação e outro tipo de valores e princípios, cresceram numa realidade que não é considerada socialmente normal, porque nós não podemos esquecer que temos regras sociais e que vivemos em sociedade.
1: Fazendo aqui o paralelismo com a violência doméstica, há um bocadinho essa ideia, não é?
5: Claro que...
1: Antigamente considerariam coisas que hoje são absolutamente...
5: Claro que sim. E demos bastantes passos nesse sentido, obviamente, e até...
3: Estamos a caminhar.
1: Sim, esses comportamentos não mudaram assim nessa geração mais antiga, como é normal.
5: Os comportamentos...
1: Normal, não é? Os mais
5: aqui estamos
1: novos é que têm que ter outra atitude.
5: Aqui a questão é educacional. Sim. Nós temos... Para as coisas evoluírem, seja aquilo que for, nós temos que apostar numa boa base educacional. Agora, com isto, não quer dizer que nós vamos acabar com o problema. Este problema nunca vai deixar de existir. Atenção, ninguém acha que...
1: O problema, se calhar, vai acabar com o fim dessas gerações que tinham isso como normal, não é?
5: Mas vai haver sempre...
3: Ia ser educar, não é?
5: Sim, mas vamos lá ver uma coisa.
3: Sempre...
5: O humano é animal, o animal é...
3: Inevitavelmente...
5: E já vamos entrar aqui noutros campos que... Não vale a pena nós termos... Infelizmente, nós nunca vamos poder dizer com certeza que vai acabar, porque não vai acabar, até porque a maior parte das vezes, infelizmente, os maus-tratos são escondidos, são abafados, não são de conhecimento e eles continuam igual a existir. Agora, obviamente, ninguém deve passar por maus-tratos, nem idosos, nem meia-idade, nem novos. Agora, obviamente, que os jovens, principalmente os jovens, sofrem indiretamente com este tipo de abusos, quando isto parte do seio familiar, ou normalmente maus-tratos entre pai e mãe, pois acaba sempre por ir bater na criança.
1: Também, não é?
5: Agora, isto obviamente está a perturbar o normal funcionamento da criança e o normal crescimento da criança, onde vai deixar obviamente lacunas para o bem ou para o mal para de futuro. Relativamente só aqui ao discurso de ódio, isto é exatamente a mesma coisa. O discurso de ódio toda a vida existiu, toda a vida vai existir. Neste momento mudou para as redes sociais, como amanhã há de mudar para outra urbanização, outra para outra coisa qualquer, que há de evoluir nesse sentido. E aqui também voltamos sempre ao
3: redes
5: início.
3: Redes sociais e figuras públicas, muitas vezes.
5: É igual, mas hoje é nas redes sociais, amanhã se calhar é nos jornais, não sabemos. Isto é sempre rotativo. E aqui voltamos sempre ao mesmo. Isto vai existir em todo o lado, em todos os quadrantes, seja de direita ou de esquerda. Também há parvinhos de esquerda e bastante. Agora, se nós não apostarmos numa boa educação. E se as pessoas não tiverem uma plena noção do que é viver em sociedade, porque isto é que muitas vezes é tal a velha questão, nós falamos sempre muito dos direitos, mas esquecemos dos nossos deveres. E se nós pensássemos naquilo que aprendemos na escola, quais são os deveres de um bom cidadão, se calhar a maior parte dos conflitos, seja nesta área em outras tantas áreas, não existiriam.
1: Bruna, de certa forma podemos dizer que estamos no bom caminho, depois do mês de abril passado e de
3: sim,
1: estas iniciativas
3: sim,
1: todas, podemos fazer essa fotografia, não é?
3: É o que o Ricardo diz, parvo já em todo lado, e é bem verdade. Ou seja, isto nós não vamos acabar com nada. Eu acho que é exatamente como diz, é uma prevenção para se evitar ao máximo que este número continue a crescer, que se consiga um caminho para a diminuição deste número, não é? Agora, eu acho que o importante nisto tudo é, sobretudo, através desta prevenção, é estabelecer redes de apoio, de respostas imediatas, de encaminhamentos necessários para estas vítimas.
5: Aulas de cidadania, por exemplo, em vez de andarem a falar de outras coisas.
3: Espaço próprio e de formação adequada, até mesmo, neste caso estamos a falar de jovens, mas estamos a falar, neste caso, até de vítimas em geral, que saiba fazer o reconhecimento do que é a violência, porque muitos destes jovens...
5: É o abuso, e principalmente
3: o que é
5: o
3: abuso e o psicológico, porque muitos destes jovens já crescem com esta normalidade e só depois é que percebem mais tarde, e muitos deles infelizmente não chegam a perceber, acabam por repercutir esta que é a normalidade. E acho que é uma necessidade também saber o que é fazer este reconhecimento e sobretudo saber como agir.
1: E acima de tudo estarmos também atentos.
3: Atentos,
1: nós fazemos esse papel, não
3: só
1: aqui.
3: Por isso é que eu comecei por dizer, não só para quem sofre, mas também para quem muitas vezes assiste e acaba por ser passivo em muitas das situações. O que não deve acontecer, exatamente.
1: Estamos a dar o nosso contributo. Reunião de condomínio quinzenalmente na Terra Quente FM. Mudamos agora de assunto. O último ponto da ordem de trabalhos, o ensino e as supostas reformas em curso. O Ministro da Educação foi ao Parlamento e às questões colocadas pelos deputados eleitos por Bragança e Hernani Dias, do PSD, e Júlio Rodrigues, do PS. Fernando Alexandre elogia o trabalho do Politécnico de Bragança, mas diz que falta, por agora, maturação ao processo de conversão à universidade. Ora, o IPV tem mais de 10 mil alunos, 800 professores, 300 dos quais de carreira. Carlos Carvalho, ao que sei, é um ex-aluno, deixo-lhe a pergunta, o que ganha a região com uma Universidade de Bragança Interior Norte? É esta a designação que poderá vir a ter a instituição?
4: Ou a Universidade de Bragança ou a Universidade Interior Norte? Ainda estão ali a decidir, e eu confesso...
5: É o processo.
4: É o processo de maturação, e eu confesso que ficaria muito contente que fosse a Universidade Interior Norte e não ter lá a Bragança, porque o IPB representa muito mais neste momento e vai mais além até do que... Já nem digo da cidade, que isso já o sabemos há muito tempo, e nós, mirandelenses...
1: Somos prova disso mesmo, não é?
4: Como vai para além do próprio distrito, com já, neste momento...
5: E ter orgulho de dizer
4: Chaves, Chaves já tem um polo de referência naquilo que é o ensino politécnico... ligado ao Instituto Politécnico de Bragança. No entanto, eu queria apenas desmistificar aqui também um bocadinho aquilo que é esta transição e o que é que isto nos pode acrescentar à região e à própria instituição, porque eu acho que isto é sobretudo para a própria instituição, que depois certamente que se repercutirá nos ganhos que a própria região terá. Quero relembrar que universidades como o Algarve, a Beira Interior, a Universidade da Covilhã e Braga, até há pouco tempo...
1: A da Covilhã chama-se de Beira Interior, não é?
4: Beira Interior, exatamente. O que eu queria alertar é que eles próprios são uma universidade onde também lecionam ensino politécnico. O que é que isto quer dizer? Só passam a universidade, os polos ou as faculdades, que tiverem na sua orgânica centros de investigação com avaliação excelente ou elevada.
1: Que neste momento
4: o
1: Bragança já tem
4: dois centros de investigação, que é o Polo de Investigação de Montanha, que corresponde à Escola Superior Agrária, e o Polo de Investigação da Tecnologia, que corresponde à STIG.
1: Ambos muito elogiados pelo Ministro, de resto, não é?
4: O que não consigo compreender é que organizações, aí, respondendo àquilo que foi a intervenção do Sr. Ministro, e que de lamentar que os nossos deputados não tenham tido essa capacidade de resposta no momento, porque isso faria todo o sentido, se calhar, naquilo que nós estaríamos agora a conversar, é questioná-lo porque é que as duas, neste momento, instituições que estão para a avaliação para a transição, que é o Porto e a Leiria, no caso da Universidade do Instituto Politécnico do Porto, veio muito mais atrasada do que a própria documentação de Bragança, que já anda a preparar este processo há 10 anos, e foi despachada, digamos assim.
1: Obviamente, sabemos que foram adicionados ao processo de Bragança, entre os meses de fevereiro e março, algumas coisas relacionadas com escrita, contabilidade,
4: sabemos
1: por exemplo,
4: bem
1: números.
4: E... A política mexe muito com todo o tipo de ações que movimentam aquilo que são as elites dentro de uma Assembleia da República e do que é o processo de trabalho do governo. Eu acho que é importante neste momento, se nós queremos efetivamente que isto seja uma realidade, todas as forças, e não tenho problemas de dizer, partidárias, estejam também no mesmo barco para alcançarmos e ajudarmos uma instituição que... Eu reconheço que não tem sido partidarizado, embora tenha saído de lá muitos políticos. Mas ao longo daquilo que é o seu trabalho, não lhe tenho reconhecido que tenha, como acontece, por exemplo, temos o exemplo da Universidade do Minho, que sabemos perfeitamente que tem alguma politização dentro das suas estruturas, mas que Bragança nem tem acontecido.
1: A falar do próprio ministro já agora, não é?
4: Por exemplo, exatamente. E, portanto, eu acho que efetivamente devemos ajudar. Quais são os nossos ganhos que nós podemos ter? São ganhos que vocês podem dizer a mim perfeitamente que também os podemos ter com o Politécnico. Mas é um bocadinho diferente, que é a capacitação externa e internacional. É completamente diferente do IPB ir como um Politécnico Institute
1: uma cidade
4: na Alemanha, por exemplo, que tem uma fraca componente politécnica.
1: Assim, estava-me a referir ao nome, referiste apenas a uma cidade e não uma região. Não é? No caso, interior-norte.
4: Recolher e trazer... valor acrescentado naquilo que podem ser professores catedráticos, a própria e os alunos para virem estudar aplicar o seu conhecimento como cientistas e investigadores nas nossas instituições e ir lá a uma universidade. É um estigma, eu sei que é um estigma, mas às vezes nós mais vale superarmos esse pensamento e avançarmos, porque é isso que nós precisamos para a nossa região. Aqui dentro de portas, acho que as nossas próprias empresas, o mundo empresarial, o tecido empresarial, tem que olhar mais para, e aqui voltamos outra vez ao nível mais baixo, ao Instituto Politécnico de Bragança, e conseguir perceber que se eles, IPB, investigadores do IPB, são reconhecidos lá fora, nós também os podemos aproveitar. E quando eu digo também, obviamente, investigadores, os próprios alunos provenientes das licenciaturas e dos mestrados desta instituição. Agarremos mais aquilo que é nosso.
1: Ricardo, de certa forma, isso, e por arrasto, iria beneficiar também o próprio Conselho de Mirandela, não é? Onde existe, como todos sabemos, um polo, uma escola.
4: Sim, uma escola.
5: Claro que sim, seria bom para toda a área, para toda a região e principalmente onde o polo está, onde o IPB está sediado. É um percurso natural, quero acreditar que sim, que será nesse sentido que o processo irá seguir. O IPB tem demonstrado num todo que tem uma boa capacidade de adaptação, de resiliência, de inovação, de crescimento. Tem-se formado muitos bons profissionais.
1: Tem aqui um à mesa?
5: Temos aqui um à mesa, é verdade. Agora, é todo um... Isto lá está, isto a maior parte das vezes é politiquice das regras da burocracia, dos processos. E depois também, quer queiramos, quer não, estamos a falar do interior, em que pode sempre esperar um bocadinho mais do que o litoral, e isso tem sido a decisão, seja que o governo for. Para a região, para além de reforçar, obviamente, o peso da instituição, e é completamente diferente, e simplificando a questão, ver-se num diploma, ou numa publicidade, ou numa apresentação universidade, ou dizer politécnico, porque efetivamente ainda existe esse estigma. E ainda mais para países, em termos principalmente europeus, onde efetivamente a vertente politécnico não está tão enraizada, e isso acaba sempre por parecer que é algo menor. Agora, obviamente, o trabalho dos profissionais responde por si, e penso que nesse sentido podemos estar minimamente descansados. Mirandela ganha, obviamente, se conseguir depois trazer mais qualquer outra valência que venha acrescentar mais qualquer coisa aqui ao Conselho, seja trazer profissionais professores, seja trazer novos alunos, porque não? Compreendo o que o Carlos disse relativamente a não haver uma integração dos jovens, digamos, saídos das universidades, mais no setor empresarial, seja a nível local ou regional, mas também das próprias escolas. Acho que poderiam também dar outros passos em outras matérias, poderiam ser mais também interligadas com o setor empresarial e dar avanços e inovações às vezes em produtos e aproveitar quem tem a massa, digamos, a base e quem tem a experiência ou a vontade de pesquisar e descobrir, acho que é sempre bom juntar, não quer.
1: De resto, quer Bruna, mais. Isto poderia também surgir ou ser ou trazer benefícios no aspecto da, vamos lá, da exportação dos cursos de Bragança, quem sabe, uhum. Não é? Abrir mais as portas a alunos de fora do país.
5: E ser conhecida à zona.
3: Sim, eu acho que, primeiro, antes de mais, eu discordo em alguns pontos, mas também já lá vou. Mas sim, sobretudo essa questão do abrir portas, primeiro porque irá promover uma imagem a nível da instituição, todo o país irá melhorar a própria imagem da instituição. Esta questão do nome, não Politécnico, mas passar a universidade, temos de ser humildes e perceber que realmente isto há ainda
5: estúpido
3: este estigma. É estúpido, de facto, mas há este estigma. E, ao mesmo tempo, isto também irá atrair alunos, irá atrair professores e, fazendo aqui agora ponte sobre este estigma que existe, é verdade que também acho ridículo, mas, em parte, eu não concordo tanto com o que os meus vizinhos disseram na questão do mercado de trabalho, porque eu sinto, e aliás, eu lembro-me, na altura em que estava a sair da faculdade, que eu estudei na UTAD, que é Universidade, não é Politécnico, e lembro-me perfeitamente de haver muito esta questão de os cursos politécnicos, que toda a gente sabe qual é a diferença de estudos politécnicos e estudos universitários, são muito mais técnico-prático, não é? São cursos muito mais práticos. E que, ironicamente, no mercado de trabalho, e que faz sentido para os tempos que correm, são cursos que hoje em dia são mais apetecíveis ao mercado de trabalho. Ou seja, eu acho que...
1: O empregador prefere até alguém que tenha um curso mais prático.
3: Exatamente. Eu acho que estão a ter mais saída, se calhar, do que os próprios universitários. Contra mim falo que venho de um curso que foi, sobretudo, teórico. E quando chego à parte prática de realmente me confrontar com o mercado de trabalho, chapéu. Só sei teoria, a prática fica-se a vestir. Enquanto que os cursos politécnicos acho que já preparam muito bem, é isso que o mercado de trabalho procura. Eu só queria dizer uma coisa. Acho é que, pegando aqui na questão do estigma, acontece exatamente o contrário quando alguém quer sair de um politécnico em licenciatura e enverdar para um mestrado numa universidade, e aí sim o estigma vem atrás e aí sim o estigma prejudica, mas estamos a falar de percurso universitário, não sinto que prejudique a nível de mercado de trabalho nos tempos que correm, acredito que já tenha prejudicado. Nos tempos que correm acho que até é mais apetecível uma candidatura de alguém que venha de um curso mais prático. Agora, a nível universitário, sei, de antemão, não do meu caso, mas de pessoas, minhas amigas e conhecidas que tiveram essa dificuldade e muitas delas não foram aceites, mas foram aceites em politécnicos cujo curso era exatamente o mesmo.
1: Haverá cursos e casos...
3: Porque há este estigma de vem de um politécnico.
1: Neste aspecto,
3: e acho que aí...
1: Estamos a ouvir a professora
3: já temos,
1: Bruna Costa agora, não é?
3: Isso já temos de mudar mentalidades do país, não é da própria politécnico, que, parabéns, eu acho que sim, está mais que na altura. Acho que este sistema híbrido só poderá trazer vantagens, precisamente por não deixar essa questão prática de lado, que eu acho que é isso que enriquece a universidade. Mas eu acho que isto também é um abre-olhos para outras universidades que têm ainda muito este estigma de politécnico.
1: Não sei se quer acrescentar mais alguma coisa.
4: Sim, ou seja, aquilo,
1: que acelerar agora.
4: Não, perfeitamente. É só apenas, eu pensei que a Bruna ia concretizar aqui para uma área que eu pensei que esperava que tivesse sido ela a levantar.
3: Olhava-me para
4: mim. Eu estava, porque estava à espera que tu concretizasses, que é também a questão do estigma também da própria entidade empregadora que valoriza, embora valorize mais o aluno vindo do ensino politécnico, por causa da questão também da remuneração.
3: Uhum.
4: Ou seja, vê num aluno do ensino politécnico alguém que pode oferir um ordenado mais baixo, ou inicialmente. Ou pelo menos o ordenado base ser ligeiramente mais baixo. E muitas vezes não é isso que as próprias empresas precisam. As empresas precisam é de técnicos.
3: Exato.
4: Quer dizer, pronto, é uma situação que nós temos que ir... mudando com o tempo, vai passando com o tempo.
3: Da remuneração, eu contra mim falo, eu venho do mestrado em ensino, nós recebíamos zero do estágio, por isso.
4: Acredito.
3: Eu trabalhei para uma escola um ano inteiro
4: para
3: de graça.
4: Para finalizar, então, pronto, é efetivamente também a desejar que o IPB...
1: Está nas próximas manifestações.
3: Eu sei. sem dúvida.
4: É apenas desejar que efetivamente o IPB ultrapasse este processo administrativo o quanto antes e que estejamos aqui também para efetivamente receber de mãos e de braços abertos a nova universidade aqui da nossa região.
1: E o que seria de uma qualquer reunião de condomínio sem a vela da discussão? Outros assuntos, como sempre, a fechar, o Ricardo Garcia tem rabo de peixe. Quer dizer, não em sentido literal.
4: Rabo de peixe.
5: Exato. Trago o rabo de peixe, uma terra que já conheci.
4: Foi
5: feliz? Enquanto lá estive, fui feliz.
1: Mas o quê? Foi na altura em que houve aquele naufrágio? Não.
5: Não.
3: Estavam a gravar a série.
5: Não tive essa sorte.
3: Passaste assim na televisão.
5: Mas indo mesmo pela série, se felizmente estamos a falar de uma das zonas mais pobres de Portugal, na Ilha dos Açores, em que foi reconhecido e conhecido e tem crescido, estaria a crescer com um bom nome derivado a toda a série que passou na Netflix com o nome Rabo de Peixe, mas infelizmente no passado domingo ficou conhecida por maus motivos. Um grupo de populares, jovens, a maior parte, decidiram então caçar um tubarão, espancar o tubarão. Fizeram das coisas mais absurdas que possam imaginar. É de lamentar como é que em pleno século XXI ainda há pessoas que tenham coragem de fazer isto, porque não faz qualquer sentido, não faz qualquer sentido.
1: Maus exemplos. A Bruna Costa ainda não é mãe, ao que sei, mas celebra o seu dia.
3: Celebro, se um dia for. Aliás, este ponto que eu trago aqui hoje é precisamente porque não só passámos o mês da prevenção de maus-tratos a crianças, mas também é um mês muito especial a seguir, que é o Dia da Mãe, no primeiro domingo de maio, como toda a gente sabe, e era só mais para deixar esta mensagem de sensibilização para todas as mães que nos acompanham aqui no programa, que acredito que sejam muitas, e aquelas que um dia poderão vir a ser, mas do modo geral às mulheres, porque não nos podemos esquecer que a humanidade nasce de mulheres extraordinárias que temos a sorte de poder chamar de mães, por isso é só para deixar esta mensagem aqui.
1: Pode mandar beijinhos para a mãe.
3: Beijinho, mãe!
1: Não falha uma boa manifa, o camarada Carlos Carvalho exibe com orgulho a sua tarja, chapéu e megafone a cada 1º de maio.
4: É verdade, e para anunciar que há uma greve geral anunciada pela CGTP, não. Dia 13 de junho, que é uma quarta-feira.
1: E a UGT associa-se ou não?
4: Não sei, mas sei que essa quarta-feira precede uma quinta-feira que é o Corpo de Deus e, portanto, leva ali um fim de semana prolongado. É só para dizer que
3: agora
4: na primeira semana de junho...
5: Estas coisas comem e ficam revoltadas.
4: Não, é só para avisar os nossos ouvintes que, portanto, não contem muito que a primeira semana de junho seja uma semana produtiva.
1: Mas nós estaremos cá certamente.
4: Nós temos gravação.
1: Tudo, vamos embora. Final de mais
5: uma
1: reunião de condomínio na Terra Quente FM. Bruna Costa, Carlos Carvalho e Ricardo Garcia. Outra vez por cá, de hoje a 15. Obrigado, vizinhança. Quanto a si que nos acompanha, pode ouvir-nos outra vez e a partir deste instante em podcast no Spotify, Facebook. Comente, subscreva e recomende, por favor. Muito obrigado pela paciência de nos ouvir há 4 anos.
4: Parabéns!
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0: Bem-vindos ao Politicamente Falando, na Terra Quente FM, como é habitual, de 15 em 15 dias, cá estamos com os representantes das comissões políticas com assento na Assembleia Municipal, hoje, novamente, com algumas ausências, umas justificadas, outras nem por isso. Temos connosco a Cecília Ferreira do Chega, boa noite, obrigado por ter vindo.
1: Obrigada.
0: Paulo Pinto do PSD, obrigado também, Paulo, e António Gonçalo, da Iniciativa Liberal, bem-vindo também, é uma estreia. Bem-vindo ao programa.
2: Obrigado.
0: E vai ser precisamente pelo António Gonçalo que vamos começar hoje e pelo tema que escolhemos para abrir, que tem a ver com a prestação de contas que foi apresentada em Assembleia Municipal pelo município de Mirandelense e que passou com ainda muitos votos contra. Já vamos falar sobre isso. Para já, o município revela então ter terminado o ano 2025 com uma taxa de execução ao nível da receita de 96,3%, enquanto lá da despesa situou-se nos 86,7%. O município terminou o ano anterior com um resultado líquido negativo de 680 mil euros. No final do ano passado, o valor da dívida era de cerca de 9 milhões e meio de euros, sendo que a margem de endividamento utilizável é de 6,1 milhões de euros. São apenas alguns dos números que constam deste relatório da prestação de contas que foi aprovado na última reunião da Assembleia Municipal. No entanto, em relação aos próprios números, as bancadas dos diversos partidos acabaram por ter definições diferentes e posições diferentes em relação a números, uns dizendo que não são, enfim, bem consonantes com o que de facto se passou na realidade, portanto que houve aqui uma alteração e que não se teve em conta as alterações modificativas ao longo do ano no orçamento. Mas já lá vamos. António Gonçalo, Iniciativa Liberal, sobre esta matéria, na Assembleia votou contra. Razões. Porquê é que decidiu votar contra esta, neste caso foi o Tiago Moraes, que era o único representante, não é?
2: Sim, boa noite aos presentes, ao auditório. A Iniciativa Liberal votou contra porque foi uma despesa muito grande para aquilo que se viu fazer e depois houve uma parte da despesa que foi feita com um aumento de funcionários e aumento dos serviços externos para colmatar o que os funcionários não fazem. Por isso é que estar a gastar dinheiro e depois não se ver obra feita, não se ver nem obra escondida feita, não se ver resultados, não podíamos votar a favor, quando ainda por cima foi aumentado em uma inversão de 1,9 milhões de euros no ano. Na despesa.
0: Desou também o facto de ter apresentado aqui um resultado negativo em relação ao que tinha acontecido, por exemplo, em 2024, foi isso?
2: Sim, um resultado negativo, mas por vezes também a gerir uma Câmara é natural que possa acontecer resultados negativos, mas que se justificasse, que se visse e a Câmara não mostrou a justificação para estes resultados.
0: Portanto, muita despesa corrente, por exemplo?
2: Muita despesa corrente para pouco investimento.
0: Uhum. Quando diz que houve necessidade de recorrer a serviços externos ou a postos de trabalho?
2: Porque é o que vem no relatório das contas, que uma grande parte do orçamento foi gasto em serviços externos. Que eu não acho nada que seja mal gastar em serviços externos. Às vezes resulta e são despesas pontuais. Mas o pior é que também aumentaram as despesas com funcionários. Entraram muitos funcionários e é uma despesa que é contínua, que os vendedores vão ter que suportar também.
0: Em relação às alegações apresentadas pelo Presidente do Executivo e até pelo Vice-Presidente que apresentou ali na Assembleia Municipal também essa situação, mas em relação ao que foi apresentado, digamos assim, quando eu disse há pouco que foram os números do Executivo estas percentagens de execução, mas a oposição não concorda muito com elas. Porquê? Vocês também são dessa opinião?
2: Em relação...
0: Aqui digamos que o Executivo a vangloriar-se que foi... Não sendo eventualmente,
2: pois,
0: se calhar, melhor.
2: As taxas até
0: terá sido dos melhores de sempre.
2: Parecem boas, só que aí eu também, de uma análise mais profunda, não consigo justificar, mas no partido verificaram que estes números não eram muito corretos em relação à realidade.
0: Uhum. Cecília Ferreira, o Chega, relativamente a esta matéria, o que é que tem a dizer? Estamos perante um dos melhores desempenhos de sempre dos executivos camarários ou nem por isso? Já que esta é a alegação do executivo, a oposição não está muito de acordo, não é?
1: É normal, não é? Isso é normal. É, o Chega acha que neste momento aprovam-se contas, batem-se palmas e Mirandela continua estagnada. Na prestação de contas, o município apresentou contas assim um bocadinho aquém. O Chega Mirandela rejeita a narrativa que, de facto, acabaram por apresentar. Ele tinha um slogan que era uma das melhores taxas de execução de sempre. Nós não concordamos com isso. Quando o município fecha um ano com prejuízo de 680 mil euros, não há propaganda que transforme os resultados em sucesso. Não é? As chamadas altas taxas de execução perdem credibilidade quando resultam de revisões sucessivas ao orçamento. Acho que neste momento...
0: Portanto, não foi tido em conta essa revisão?
1: Eu penso que não foi. Eu penso que não foi.
0: Para apresentar estas percentagens elevadas?
1: Porque desde o momento que continuar neste caminho é empurrar para um futuro, pronto, de dívidas e dívidas, porque continuamos sempre no negativo.
0: Uhum.
1: E acho que é assim, tudo bem que uma Câmara tem que fazer, pronto, investimentos. Sabemos perfeitamente que tem que andar ali com... fazer muita conta à vida, portanto, com números no vermelho, mas não tantos. Nós temos, assim, pelos números que eles apresentaram, uma dívida de cerca de 9 mil milhões, no nosso ver, devia de impor prudência e mais responsabilidade.
0: Ainda em relação a essa matéria, por exemplo, o Autarca justifica que houve até alguns, quando a posição diz que não há grande obra feita ou para apresentar, aqui uma das alegações é que muitas das obras, os concursos ficaram desertos, os empreiteiros não concorreram.
1: Sim.
0: Isso é uma alegação, é um argumento que pesa ou não?
1: Pronto, a explicação que ele deu foi no resultado que deve a depreciações. É assim... Quem governa não pode esconder-se através de linguagem contabilística para justificar resultados negativos. Né? A realidade é simples. O município gastou mais do que gerou. É assim, é a única explicação que eu encontro para estes resultados.
0: Uhum. Paulo Pinto, o voto contra também já foi justificado pelo vosso porta-voz, mas para lembrarmos aqui, o que é que vos levou então a votar contra uma prestação de contas que, como se sabe, é, digamos, que o exercício de um ano, não é? Daquilo que o município se propôs e o que afinal conseguiu fazer ou não.
3: Muito boa noite. Agradeço uma vez mais o convite à Rádio Terra Quente para estar aqui presente e, em concreto, a Fernando Pires, aos meus colegas de painel, os partidos aqui representados. Lamento que no dia de hoje, onde a prestação de contas é motivo do debate, que o Executivo PS, a Comissão Política do PS, não se faça representar para dizer de sua justiça. E tinha muito para justificar. Ou não. Dadas as evidências que foram apresentadas, os números que foram apresentados no relatório de prestação de contas de 2005. 2025. Nós temos que 2025 foi um ano de eleições autárquicas. Existia, portanto, no horizonte, em outubro de 2012, 12 de outubro, eleições autárquicas. O que é que o Executivo normalmente faz no último ano de mandato? É natural que coloque todas as fichas...
0: Em pouco orçamento, é isso?
3: É natural que coloque todas as fichas a favor do desenvolvimento e é natural que o orçamento atinja valores que normalmente não atinge em anos anteriores, porque, entretanto, houve alguma reserva e portanto, quer apresentar o maior número de projetos e iniciativas concretizados a fim de merecer a confiança do eleitorado miranlense. E aquilo que se verificou é que, efetivamente, não se verificou obra e muito menos se consegue justificar que um orçamento que o município de Mirandela tinha terminado o ano com 681 mil euros negativos. Isto quer dizer o quê? Quer dizer que, em ano de eleições autárquicas, este

0: dá este desplante quando no ano, o ano de 2024 termina o ano com 1,2 milhões de euros de lucro e no ano de 2005 gasta aquilo que não tem no orçamento. 680 mil euros negativos que foram devidamente justificados num relatório com gastos do pessoal, quando sabemos que os gastos do pessoal são, é uma rúbrica que é perfeitamente prevista de ano para ano, porque a Câmara Municipal, os seus serviços sabem o número de funcionários que têm e aqueles que eventualmente vão progredir na carreira. Portanto, gastos com o pessoal, fornecimento de serviços externos, foi um regabofo de contratação direta na ordem dos 700 mil euros e depois com subsídios e transferências. Portanto, este executivo PS, na iminência de perder eleições, porque de facto estava muito fraco no último ano, foram demasiados os problemas que o Miranda lá atravessou em vários setores, obras e equipamentos públicos, na iminência de perder eleições, resolveram descaradamente pegar no orçamento da Câmara, gastar até ao limite, ao ponto de ultrapassar um resultado negativo, ao ponto de aumentar a dívida em 680 mil euros. Considerando 1,2 milhões de euros de lucro no ano anterior, mais estes 681 milhões, mais cerca de uma verba significativa de transferências do Estado, quase no 1 milhão de euros, estamos a falar que no último ano houve aqui quase 2 milhões e meio de euros gastos abusivamente em gastos com o pessoal, em fornecimentos externos, em subsídios e transferências a favor da candidatura PS e assim merecer a confiança dos
1: militantes. Então o que é que leva o Executivo a dizer que foi uma das melhores execuções de sempre?
0: Oh, isso já, nós já sabemos, quer dizer, nós, olha, o orçamento municipal inicialmente tinha aqui, estava... Isto há muita maneira de mascarar os números, mas eles não conseguem... Olha, só despesas de capital, que são as verdadeiras despesas de capital, aquelas que...
1: De investimento
0: que se constrói a obra. Se no ano 2024 teve, no total da despesa, constituiu 17% da despesa total, isto é, 5,5 milhões de euros em 30,7 milhões de euros, foram 17%. Em 2025 foram 8,5 milhões de euros em 33,2. Quer dizer que atingiu uma taxa de 25%. Portanto, isto é muito pouco em termos de despesa de capital, de investimento, de obra, e que está aos olhos de todos os mirandelenses, porque não é sabido que haja uma grande obra ou grandes iniciativas, porque Mirandela não é, de facto, um estaleiro, antes fosse, e está aqui comprovado. E outro valor que lhe queria dar conta é o quanto a Câmara Municipal se encurralou. Estamos a falar no peso da despesa corrente na despesa total. Se em 2024 82% foi com despesa corrente na despesa total da Câmara, em 2025 foram 72%. Portanto, para dizer o quê? Quem tem esta despesa corrente na despesa total da Câmara tão elevada não sobra muito para investimento público, de maneira nenhuma. E é neste impasse que a Câmara Municipal se está a colocar, que está a ser um entrave ao desenvolvimento, preferindo, se calhar, comprar outro tipo de serviços, porque são as pessoas, de facto, que votam, e não investimento ao nível de obras e de equipamentos e de projetos que possam alavancar o desenvolvimento do Conselho de Mirandela. Só para dar um registro, a zona industrial é o pior dos exemplos que a Câmara Municipal tem para apresentar aos mirandelenses em ano eleitoral. Um equipamento que custou 3,1 milhões de euros, que custou 500 mil euros um terreno e que não consegue fixar, até dia 12 de outubro, não conseguiu fixar empresas nem pessoas em Mirandela. E que agora, recentemente, já neste ano civil, fez a apresentação da atribuição de 25 lotes, gabando-se disso, como se fosse, uma obra, mas que peca por tardia, está atrasada no tempo, onde depauperou as expectativas de muitos empresários que aqui queriam investir e que foram embora. E que no dia em que atribuir os outros 15 lotes que faltam atribuir, Mirandela fica novamente sem lotes livres. Quando sabemos que há zonas industriais aqui bem próximas do Conselho de Mirandela, porque eu já o fiz, têm lotes livres disponíveis para empresários que ali queiram adquirir o seu terreno e se instalarem.
1: Uhum. Vai nesta onda, aqui trazida pelo Paulo Pinto, relativamente à questão de ter sido um orçamento de 2025 ano autárquico em que se empola demasiado sempre os orçamentos.
2: Pois, por isso
1: orçamentos.
2: Que isso não era natural.
1: Acho que é por isso que aconteceu

0: É isso que eu estou a dizer.
1: Mas se fosse gasto, quando é nestes serviços externos, ou mesmo internos, para candidaturas, porque não estou a ver que a Câmara esteja a trabalhar em candidaturas europeias, porque para fazer grandes investimentos não vai ser com o dinheiro dos impostos da Câmara, nem com o Conselho, vai ter que ser com
0: Quer
1: financiamento
0: dizer que tem estado
1: europeu.
0: desatento a esses
1: E eu acho
0: serviços, por
1: que
0: exemplo?
1: a Câmara não está a apostar nesses serviços, não está a candidatar-se a investimentos desde a agricultura, nos rios, e pegando na zona industrial. É um facto que é muito. Veio por tardio, mas já vem do tempo do José Silvano, de todas as zonas industriais, já vem muito tarde. E a falta de ambição e de visão desta Câmara é que agora está a ser alterado um PDM. Que já esteve para consulta e vai para votação, e não se prevê uma ampliação de uma zona industrial, mas uma zona industrial que também tivesse lotes para grandes investimentos, porque há lotes que necessitam de grandes áreas para se instalar e grandes empresas.
0: Mas nesse
1: Parece
0: novo
1: que.
0: PDM não está já a tal previsão para a zona do aeródromo, da nova zona industrial, ou não?
1: Está pode-se alargar por aí, mas não existe um estudo muito.
0: Precoce.
1: Aliás, é que a zona do aeródromo está por ela, se o qual é que Mirandela é uma cidade que só por ela consegue resolver muitos problemas. O próprio a zona do aeródromo está a ser já urbanizado com armazéns e com indústrias e que a Câmara tem complicado muito a construção desses pavilhões, em vez de facilitar, então, e tentar ter uma visão, que aquela zona nem água tem ainda.
2: Eu só queria chamar mais uma vez a
0: Cecília,
2: atenção,
0: se
2: peço
0: quiser
2: desculpa, à
0: intervir, fica à
2: Cecília.
0: vontade.
2: É assim, pega-se no orçamento e termina o ano com 680 mil euros negativos. Estamos a falar com uma Câmara Municipal que terminou com 403 funcionários e com 175 empregos ao nível das políticas públicas municipais, isto é, emprego que a Câmara contratou em parceria com o Instituto de Emprego e Formação Profissional. 175 empregos. Portanto, isto foi usar o orçamento, usar descaradamente, descaradamente, ao serviço de uma candidatura PS. Declaradamente. E isto é que nos entristece. Isto é que nos interessa. Eu sou pena. Terão pensado, sabe? Não adianta a nós perder se não usamos este orçamento e estes valores que aqui temos à nossa disposição. Mas valha-nos Deus. Portanto, cai por terra que eles estão de contas boas. Este Executivo tem tido um argumento relativamente ao passado, que herdou alguma dívida e que eles são um Executivo de boas contas. Não são. Não são. Este exemplo retira-lhe completamente esse argumento. Esse argumento. Porque não conseguem e não conseguem dizer aos mirandelenses qual é a verdadeira obra que está aí a alavancar o desenvolvimento do Conselho de Mirandela. Aliás, elas todas emperram e os problemas perduram no tempo.
3: E temos outro problema, e de
0: Exatamente.
3: facto é assim, pomos outro problema, diz que o PS está a gerir as câmaras de Mirandela, toda a gente se queixa, de facto, Mirandela tem morrido, Mirandela perdeu o seu brilho, Mirandela só tem buracos, não há uma estrada a um bairro direito, toda a gente vai na rua e estamos constantemente a ser abordados com queixas e queixas e queixas, é assim. Este executivo não tem feito obras a que a gente diga onde foram gastos estes valores. Como é que se chega a 680 mil euros de dívida se a gente visse uma obra, se visse de facto algo realizado? Mas não. Nós vimos uma dívida, mas não vimos obras, não vimos trabalho feito. Acaba por uma pessoa ter dúvida onde é que foi gasto este valor. De facto, se calhar o senhor Presidente devia clarificar onde é que de facto foram gastos certos valores.
2: Para clarificar melhor estes valores e o que é que tem acontecido nos últimos anos, vou só dar aqui o que a AD, o PSD e o CDSP apresentaram na sua declaração de voto. No ano de 2021, a Câmara teve uma execução de 41 milhões de euros. No ano de 2022, 42 milhões de euros. No ano de 2023, 42 milhões de euros. Em 2024, 34 milhões de euros. E em 2025, 32,2 milhões de euros. Portanto, nota-se aqui, desde 2021, 41, 42, 42, depois passa para 34 e agora para 33,2. Portanto, isto demonstra bem o quanto este Executivo tem perdido atividade todos os anos. É que até 2024 viviam dos fundos comunitários do tempo do PST, que lá ficaram numa gaveta, à espera de serem executados. Lá para cá, é este vazio de ideias e de projetos. Até podem poupar muito dinheiro, com certeza, e aumentam a sua capacidade de endividamento do município. Mas aquilo que vemos é uma equipa esgotada, sem ideias, cansada e que se vê em pequenos pormenores que eu posso depois, noutro programa, clarificar. Olha, ao nível do plano plurianual de investimentos, do PPI, os valores de despesa no ano de 2021, 4,3 milhões. No ano de 2022, 10,7 milhões. Em 23, 12,6. Em 2024, 3,4. E em 2025, 6,2. Portanto, estamos a descer desde 2021, 4,3, 10,7, 12,6, 3,4 e 6,2. Portanto, é um decréscimo significativo de atividade do Executivo Municipal de Mirandela. E contra estes valores, não há... porque tivemos 90 e não sei quantos por cento ao nível da receita e ao nível da despesa. Olha-me Deus, isso é mascarar números que não nos interessa, porque
0: tal
2: depois há outros
0: já,
2: que sobrepõem.
0: Já dissemos aqui, não temos representante do Partido Socialista para contrapor, portanto ficamos pura e simplesmente com a vossa visão.
2: Só falta de respeito, inclusive, com a comunicação social, especialmente a Cifra do PIS, uhum. que tem um papel importantíssimo em dar-nos conta todos os dias as notícias, aquilo que verdadeiramente interessa à Mirandela e que neste momento, nesta rádio e em relação ao Fundo do PIS, uma falta de respeito porque não se fazem representar com dignamente.
0: Bom, avançamos para o segundo tema, pode ser? Avançamos, por exemplo, ao Matador do Caixão, que era um outro dos temas que vos foi entregue também para discutirmos aqui hoje. É um assunto que já vem de há sensivelmente duas semanas. Teve esse desenvolvimento porque o sindicato acabou por denunciar publicamente que havia esse processo de insolvência de um credor, penso que grosso modo na ordem de 1 milhão de euros, mas a dívida total já ascende a muito mais que isso. Mas o que está aqui em causa nessa dissolução é este valor de dívida, que é aproximadamente 1 milhão de euros. Relativamente a esta matéria, o sindicato diz que foi um processo, enfim, ao longo dos anos, mal gerido, acusa a administração de gestão danosa inclusiva. Por seu lado, a administração diz que vai apresentar, supostamente já devia ter apresentado, porque era até o fim deste mês, portanto deve estar aí, eu digo eu, a sair, um plano de recuperação do Matador do Caixão para apresentar na Assembleia de Credores para ver se seria ou não aceite, portanto estaríamos nesta fase. Aqui em causa estão, como dizemos aliás na peça, 23 trabalhadores, que já se manifestaram também com alguma apreensão relativamente a esta matéria, mas que continuam a laborar, também é bom que se diga relativamente a isto. O sindicato alerta que esta situação, para além de ser complicada por si só, nesta altura o quadro na região também é complicado, porque é o único matador que está a funcionar, e portanto isto pode aqui gerar alguns problemas graves. Bom, António Gonçalo, sobre esta matéria, o Matadouro é um dossiê que já vem, de facto, de há muitos anos, dívidas que já vêm, penso que de 2005, sensivelmente 2006, mas depois houve uns empréstimos, entretanto empurrou-se o problema com a barriga para a frente e agora estamos neste encalço. Ainda acredita que pode haver um volte-face com este tal plano de recuperação, ou nem por isso?
1: Custa-me acreditar, gostava de que alguém conseguisse elaborar esse tal plano, que agora depois de pedir insolvência é que se lembraram para resolver o problema, porque o problema do caixão já realmente já vem há muitos anos e aquilo tem se vindo a degradar e o que via, aquilo tinha até uma gestão pública, onde é que as câmaras de Vila Flor e de Mirandela injetavam para ali dinheiro e nunca ninguém se preocupou em sustentabilizar aquilo de facto. Agora, depois desta situação dos credores pedirem insolvência, vai ser ainda, se até aqui era complicado, acho que ainda vai ser ainda mais complicado. Tenho pena das pessoas que lá trabalham e da aldeia do Caixão, gostava que aquilo continuasse a ter gente, mas acho que é uma ilusão e aquilo vai ter, não vai correr muito bem, não acredito.
0: O sindicato então também tem muitas dúvidas que, por exemplo, aquilo possa vir a resultar se for entregue eventualmente a gestão privada. Também é dessa
1: pois,
0: ideia? Acha que aquilo não é sustentável?
1: Para entregar a privada tinha que ser na mesma financiado pelo Estado e o privado tinha que ser fiscalizado e tinha que dar garantias, porque a gestão pública tem levado muitas situações que não há uma preocupação em que as coisas se envolvam, não há uma preocupação dos políticos, porque deparam-se com uma situação tão difícil que apenas empurram com a barriga e não se preocupem em resolvê-la, porque não é de fácil resolução uma situação destas.
0: Pergunto eu, já que estamos a falar sempre em questão daqui da coesão e de que cada um olhar só para a sua capelinha para o seu umbigo. Nesta questão estamos a falar aqui de um matadouro que tem a gestão, como eu disse, e bem, é uma administração, mas que no fundo tem representantes de duas câmaras, exatamente, Mirandela e Vila Flor, que tem injetado, de facto, anualmente...
1: A localização...
0: Exatamente. Mas estamos a falar de um matadouro que neste momento está, vai servir praticamente toda a região, porque os outros não estão a funcionar. Isto não devia ser um assunto também da própria CIM, Terras de Trás-os-Montes, já agora?
1: Também podia ser, só que aqui era dividir...
0: Estavam falando do Estado, do próprio Estado,
1: como, não é? Como houvesse no Novo Banco e no Banco Mau, que era depois essa parte do matadouro,
0: que
1: ficava a dar lucro e a trabalhar, e os tóxicos depois ficavam às câmaras com eles. Não sei se era uma solução correta, também não sei qual é que é a despesa, se as câmaras conseguem aguentar com o problema. Tem que se analisar, mas não vejo que tenha grande sucesso, a não ser o matadouro pegando por aí, é a única solução. Pouco do resto, aquilo é quase demolir aquilo tudo e criar condições, se quisessem, também era uma... condições para que privados também pudessem investir, que ali já tem as condições.
0: Claro que estamos a falar do matadouro que está envolvido no...
1: Enfim, o matadouro está envolvido no complexo,
0: englobado no complexo, que está de facto demasiado degradado. Ali terá alguma salvação, se não for,
1: se não for
0: um investimento público?
1: O matadouro não vai conseguir combater a dívida que tem o complexo. Ali, não sei se uma solução seria... deitar tudo abaixo e vender a privados que se quisessem fixar ali, já que estamos aqui perto, a bons preços, para porque ainda agora estamos a falar da zona industrial, uma boa zona industrial para alargar ali, e que já tem as condições que não deixam de lá estar, as condições para se criarem ali a indústria.
0: Apesar de vez em quando haver também os problemas nessa matéria, ao nível do próprio funcionamento do matadouro, que já tem muitos anos e
1: pois,
0: também...
1: Pois, exatamente, aquilo também foi sendo remodelado, foi sendo por causa de que tinha que garantir... As situações da União Europeia. Exatamente.
0: Bom, Cecília, relativamente ao Chega, qual é a visão que tem sobre este assunto? Acredita ou não que ainda pode haver aqui um volte-face, como eu perguntei ao António?
3: É assim, eu antes de responder esta pergunta, quero deixar aqui algo referenciado, que é assim, este administrador herdou um problema e, de facto, se calhar não vai ser um problema muito fácil de resolver. Em relação ao matadouro, é assim... É triste chegarmos a este ponto, porque, de facto, noutros tempos, eu estive a ler há pouco tempo, em 1982, aquele complexo tinha 800 trabalhadores. Atualmente, tem uns 23 no matadouro e poucos mais empresas lá a funcionar, porque aquilo, de facto, está abandonado. Criar ali algo, atualmente, não faço ideia se seria possível. Seria um investimento muito grande, não acredito que seja muito viável devido à sua localização atual. No passado, se calhar, em termos de estrutura, seria ótima, mas agora, de facto, se calhar não é a melhor opção. Em relação ao problema que estamos agora da insolvência do matadouro, o matadouro, de facto, vai ter que se arranjar uma solução. O matadouro é preciso, tem que ficar em funcionamento. Temos que nos recordar que aquilo, apesar de o administrador dizer que vai-se tentar arranjar uma solução e que, neste caso, a Sintav também quer negociar, mas continua a insolvência, continua a decorrer. Aquilo acho que são uns 7 pavilhões, neste momento, que estão no processo. Não sei até que ponto vai-se conseguir uma solução vantajosa se não se arranjar ali uns meios de resolver o problema da dívida.
0: E teria que haver, no vosso entendimento, não poderia haver aqui outro tipo de reivindicação? Já não falo só dos dois... Eu há pouco falei assim, Terras, Trás-os-Montes, mas eu até falava, o próprio Estado não podia aqui intervir agora, ou não?
3: Pois, eu não sei até que ponto o Estado pode ali intervir. Porque neste momento está entregue aos dois municípios, Mirandela e Vila Flor. Aquilo já está com uma dívida tão grande que, mesmo que estando ali a pagar a dívida, não se vai resolver o problema de precisar de intervenção.
0: Ou seja, pagando a dívida vem depois outros...
3: Vem outro e vai ser um acumular. Porque eu penso que eu li, não tenho a certeza daquilo que eu vou dizer, que aquilo já vai em 2,3 milhões.
0: Sim, no total do passivo,
3: total,
0: sim. Mas
3: eu
0: aqui
3: acho que
0: o processo de insolvência tem à volta de 1 milhão de euros.
3: Mas o que eu me quero referir é que há outros valores por trás. Agora este, mas depois deste vai haver mais um e mais um e mais um. Portanto, não sei se...
0: Acham difícil que haja salvação?
3: Eu acho difícil arranjar-se ali uma salvação. É pena.
0: Paulo Pinto também está pessimista sobre isto?
2: O matador do Caixão ainda não fechou, porque entretanto é sustentado por dois municípios, não é? Onde todos os anos quer o município de Mirandela, quer o município de Vila Flora, metem
0: ano
2: lá
0: foram cerca de 100 mil euros.
2: 100 mil euros. Portanto, é mais um subsídio como se fosse um clube. Em vez de subsidiarem um clube desportivo, dos grandes, tem ali...
0: Isto já vai há muitos anos, não é?
2: Desde, a grande questão aqui...
0: Que foi entregue às câmaras, não é?
2: O que se passa aqui verdadeiramente no Caixão é assim, se não vamos resolver este tipo de problemas, que tipo de problemas é que vamos resolver? Porque estamos a falar de empregos, estamos a falar de um serviço que não tem preço, porque é de grande proximidade, sobretudo aos agricultores e à pecuária, que necessitam daquele equipamento para abater os seus animais. Tanto quanto sabemos, os outros, quer de Bragança e Lugadouro, continuam encerrados. Quer dizer que o matador mais próximo seria Penafiel, penso eu. Quer dizer, eu acho que é um equipamento fundamental na ajuda à pecuária e aos agricultores aqui da região. Eu acho que isto, se as câmaras municipais, além da Câmara Municipal de Mirandela e de Vila Flor, ter que intervir, eu acho que isto devia ser chamado a um assunto do Cimo de Trás-os-Montes. Porque é um equipamento que presta, numa área geográfica tão vasta, um serviço altamente necessário. Portanto, se a CIME, a Câmara Municipal de Mirandela, a de Vila Flor, a CIME e outras entidades vão olharem com vontade de resolver este tipo de problemas, que tipo de problemas é que vão resolver? Sou pena de andarem a tratar de outros assuntos, a procurar ideias e novos projetos, quando têm este por resolver, onde estão em causa também um número significativo de postos de trabalho. Nós, em campanha eleitoral, nós, a AD, em campanha eleitoral, apresentamos um projeto que também precisaria de ser estudado, mas teria que ser olhado, estudado, para saber verdadeiramente a viabilidade. O problema do matador do Caixão é um problema de custos de exploração e de contexto, onde os custos com a energia são significativos e que derrotam qualquer tipo de lucratividade que o matadouro possa ali desenvolver. Ele está subdimensionado, claro que para ter aquilo a funcionar precisa de grande energia, de muita energia, e que depois, com os custos tão elevados que está a energia, acho que ainda vai ficar pior, absorvem qualquer tipo de lucro ou atividade lucrativa que aquele equipamento possa fazer. Nós, em campanha eleitoral, apresentamos o projeto, a possibilidade daquele matador, aquele edifício ali, ser anexado ou apoiado por uma central de biomassa. Por causa dos fogos florestais, é preciso limpar caminhos e matas, todos aqueles resíduos florestais que devem ter uma utilidade e podiam muito bem servir uma central de biomassa, e nomeadamente a favor do matador do Caixão. Nós introduzimos o tema, reconhecemos que precisa de algum estudo, com certeza, mas outras máquinas partidárias foram dizer que se a AD ganhasse as eleições, nós íamos fechar o matadouro. Nós não tivemos tempo de ir junto da classe trabalhadora ao matadouro do Caixão explicar as nossas ideias, mas foi isso que aconteceu, porque foi essa a informação que nos fizeram chegar. Isto, pronto, ano de eleições e faz-se tudo e mais alguma coisa. Tanto mais que o Governo, ainda agora recentemente, aprovou 6 centrais de biomassa. Portanto, é um assunto, de facto, muito importante.
0: Isso iria resolver o problema?
2: Pelo menos os custos de energia. Admito perfeitamente que diminuísse os custos de energia. E se diminuirmos os custos de energia, o matador até pode passar a ter resultados positivos e exploratórios.
1: No plano que quer apresentar...
2: Em relação a esta dívida...
1: Já não é, já
2: em
1: não
2: relação tem a esta dívida... Opa, necessariamente vão ter que as câmaras vão ter que resolver o problema, sou pena de escamotear.
0: O problema é que não se resolveu durante muitos anos e chegou-se aqui, não é?
3: Acumular.
2: Eu acho que há aqui alguma irresponsabilidade. Já foi o Executivo PS que encerrou a linha do Tua, que encerrou o metro de Mirandela. Logo no início do mandato, estava em estado de graça.
0: No caso, só toque. Estamos a falar de Mirandela-Carvalhais.
2: Mirandela-Carvalhais e também Caixão, porque o metro...
0: Mas não foi, aí foi uma decisão que teve a ver com o Governo, não foi bem...
2: Não. O município...
0: E encerrou depois, foi de Mirandela ao Caixão, Carvalhais.
2: Também não. Eu acho que... Não, houve ali... Não, entretanto, fizeram obras de melhoramento.
0: Pronto.
2: A linha do Tua ficou funcional até ao Caixão. Estava funcional, senão até à Brunheda, porque ali foram feitos investimentos. E depois, extemporaneamente, a doutora Júlia encerrou e mandou parar o metro de Mirandela. Disse que se tivesse informação que tinha, que entretanto teve depois, se calhar já não tinha tomado esta opção, nem essa medida. O que é certo é que o metro parou e foi um duro golpe no legado do José Gama, que tanto se empenhou para a instalação deste equipamento. E agora, em relação ao matadouro do Caixão, esta passividade é que ninguém entende. E o município de Mirandela necessariamente vai ter que arregaçar as mangas e apresentar aqui um estudo de viabilidade, nomeadamente satisfazer a dívida junto do credor, e terá que pensar na viabilidade do equipamento, porque está instalado em Mirandela.
0: Pois há outro problema, que não sabe muito bem quem é o credor, porque estamos a falar de um fundo de investimento, enfim, já se chegou a essa situação, não é?
1: Pois, a autonomia das câmaras sobre o complexo, inclusive o matadouro, já não é das câmaras também. Agora o credor e os tribunais já é com ter uma decisão sobre isso, porque esses investimentos todos só vão ser aceitos se o credor quiser, se aceitarem o plano que a Câmara apresentar, porque senão agora é só eternizar a agonia. Acho que devia haver alternativas.
2: Eu quis lembrar aqui um plano, quis trazer aqui uma ideia que nós tínhamos na campanha eleitoral, que nos pareceu interessante. Falamos com um ou dois técnicos que queriam, de facto, também estudar o problema e que podiam resolver o problema do matadouro, mas, de facto, esta dívida agora, sim, este credor, pode, se ninguém fizer nada...
0: Portanto, não estamos perante um grande cenário, não é?
3: Não.
2: Eu nem quero pensar.
3: Mas também não espero que haja um encerramento total do matadouro.
2: Não quero pensar que o matadouro do Caixão, que até tem alguma atividade, tem vindo, ano a ano, aumentar o número de cabeças abatidas... E atividade que possa encerrar agora com esta dívida, que pelos vistos os municípios mandaram para debaixo do tapete.
3: E o Paulo estava a dizer, o mais próximo é Penafiel. Eu fiz uma pesquisa, o mais próximo é Montalegre, em que o transporte é feito com aqueles carros, né, transporte de animais vivos, tem um elevado custo.
0: A ver, vamos como é que as coisas...
3: Está ponderado.
2: Ora, financia a agricultura e a pecuária com fundos comunitários, por um lado, para ela ser forte e competitiva, e depois por outro, se encerram serviços que prestam um apoio fundamental ao setor e que se cai neste impasse. É bem verdade que as câmaras municipais não estão minimamente vocacionadas para gerir este tipo de equipamentos, porque não estão vocacionadas para o mercantilismo e para o negócio.
0: Sim, mas na altura também, mas, se não fosse assim, provavelmente...
2: Também teria fechado.
3: Sim.
0: Bom, o outro assunto que trouxemos hoje aqui a debate tem a ver com a recente nomeação da nova administração da Unidade Local de Saúde do Nordeste. Já tínhamos abordado aqui uma altura esta situação, porque houve esse despacho de Diário da República que saiu para dar a possibilidade de Carlos Vaz poder manter-se no cargo, já que tinha atingido o limite de idade. Entretanto, estava por dias, como tínhamos dito também, essa nomeação. Aconteceu agora, numa última reunião do Conselho de Ministros, onde foi nomeado para Presidente da Administração Miguel Abrunhosa, ex-vereador da Câmara Municipal de Bragança do PSD, mas é um quadro da ULS Nordeste, como vem dizer. Há também depois outros elementos e, já agora, como outro destaque para o facto do único, neste caso a única, a ficar nesta administração da anterior, que transita, portanto, é precisamente Filipa Faria, que até esteve recentemente numa iniciativa da Comissão de Saúde de Mirandela a explicar um pouco do que é que faz o ULS. Já tínhamos falado também aqui sobre isto. Bom, sobre a nomeação, obviamente que são nomeações, relativamente a essa matéria, por norma há aqueles que dizem que são nomeações porque têm o cartão de militante do PSD, quando é do PS é cartão de militante do PS, mas aqui há este, poder haver esta atenuante pelo facto de ser um quadro técnico da ULS, António?
1: Não, acho que não. Para mim é...
0: Pode falar muito em pessoas, é perceber o que é que vão fazer.
1: Não, porque
0: que ideias têm, não é?
1: É sempre confuso que seja nomeado o da Conselhia do PSD, porque é o PSD que está. E quando queremos que a saúde seja competitiva, que aproveite os desperdícios, que não desperdice, que aproveite os recursos que tem, e depois nomear assim de anos para anos os do PSD e depois do PS, acho que isso já era tempo de passarmos a outra fase. Eu sou da opinião que os hospitais deviam ter uma gestão profissional de sempre para que consiga ser mais eficaz.
0: Portanto, parece-lhe mais que foi uma nomeação
1: e também
0: não
1: conheceu.
0: Por mérito, mas pelo cartão partidário?
1: Não digo que não haja, claro que foi pelo cartão partidário, que não acredito que haja algum mérito nas pessoas no lugar onde estão, mas é pelo cartão partidário que são feitas as nomeações. E depois também ainda não sabemos quem é
0: a representante
1: de Simbo por Mirandela.
0: Tudo indica que será eventualmente por Mirandela? Sim, mesmo.
1: Sim.
0: Mas já
1: que é representado por Mirandela.
0: Mas há quem diga que deve ser a mesma, vamos ver. É que está. Vamos ver. Cá estaremos para ver. Cecília, o que é que tem a dizer sobre esta nomeação desta nova administração, daquilo que se sabe, obviamente? Também está de acordo com o António de que estamos a falar aqui de mais uma nomeação de cariz político-partidário e que se impôs à questão do mérito?
3: Pronto, assim...
0: Ou é cedo para falar nisso?
3: Eu penso que não é cedo. Eu acho que desde o momento que já está público, já não é cedo para falar sobre o assunto. As nomeações políticas...
0: Então, quando eu digo isso é porque poderemos eventualmente ter que esperar para perceber se tem eventualmente algum tipo de mérito ou não este Presidente, até pode ter, não é?
3: Claro.
0: Por isso é que eu estou a dizer, se pode ser cedo ou demais estarmos já a tirar essa conclusão.
3: O que eu digo é que enquanto houver nomeações políticas como as que estão a acontecer... Eu penso que é mais um travão ao progresso, porque continuamos com o mesmo problema, é um rodopio das cadeiras, é a troca das cadeiras, como eu estava aqui a dizer ao António. E isto, enquanto andarmos assim, é assim, as pessoas até podem ter, não estou aqui a tirar o mérito, à pessoa claro que não, mas enquanto houver um cartão que o represente acima do currículo, penso que se calhar vai ser visto como... alguém que está a preencher uma vaga, né, pelo poder político e não pelas suas capacidades. E o lugar que ele vai ocupar como presidente da ULS Nordeste, penso que é um lugar de grande destaque. Nós vivemos muitos problemas na saúde atualmente. Nós temos muitas queixas de atrasos nas urgências, problemas que vão aos centros de saúde sem médicos de família. Penso que precisávamos de alguém que, se calhar, com uma ligação mais forte do que propriamente um nome ligado a um cartão de um poder político. Penso que foi uma falha grande por parte do governo não colocar alguém um bocadinho mais qualificado, e na parte de, quando digo qualificado, se calhar alguém ligado com uma área de administração, gestão, algo que de facto tivesse ali alguma formação mais qualificada para o cargo que ele vai executar. Porque ele vai executar ali, acho que são 14 centros de saúde, não é? Sim. Vai administrar 14 centros de saúde e 3 hospitais. É assim, vamos esperar para ver, espero que de facto corra bem.
0: Mas poderá não ser o tal muro na mesa que seria necessário? Quando eu digo isto é porque se tem falado muito da gestão de Carlos Vaz, estamos a falar de uma gestão que já tem 10 anos.
3: Sim,
0: eu
3: ainda me recordo do antigo administrador ser do Dr. Américo e, entretanto, ser substituído pelo Dr. Carlos Vaz. Assim, esteve lá bastantes anos, é verdade, não foi perfeito, não, mas dentro das condições que temos com as pandemias que foram vividas, com tudo aquilo que se tem vivido, com uma Ministra da Saúde que, de fato, também deixa um bocadinho a desejar... penso que fez o possível. Agora, o Miguel, vamos esperar para ver. Vamos, de facto, estar aqui e vamos, de certeza, falar mais sobre o assunto.
0: Paulo Pinto, o que é que tem a dizer? Foi ou não, no vosso entendimento, uma nomeação correta ou temos aqui mais o cartão partidário à frente da
2: meritocracia? Primeiro, dar os parabéns ao Miguel. Dar os parabéns ao Miguel pela esta nomeação. É um amigo e tenho como uma pessoa bastante competente. Para já, porque esteve na Câmara Municipal de Bragança e constituiu-se como um dos principais braços direitos de Hernani Dias, enquanto Presidente da Câmara Municipal de Bragança, ao ponto de lhe dar esta confiança. Era um político variador na Câmara de Bragança que desempenhou com mérito as funções e as competências que lhe foram atribuídas, ao ponto de merecer por parte do Presidente da Distrital e do Governo a sua indicação agora para administrador da ULS, tanto mais que é um funcionário da Casa.
0: É quadro.
2: É um quadro da Casa. Portanto, ele é economista, salvo erro, portanto, é da área, é um gestor, conhece os meandros da política e sabe perfeitamente como se movimentar neste ambiente. Agora, claro, que uma vez chegado ao lugar, além da sua experiência, vai ter que gerir um orçamento, certamente com muitas limitações, pelo que temos vindo a observar todos os dias, num contexto em que a saúde está a passar por grandes convulsões, sobretudo com a falta de recursos humanos, mas quero pensar que traz ideias novas e projetos, até porque não está sozinho, tem uma vasta equipa que o acompanha, e estamos em crer que o distrito, mas sobretudo também Mirandela, encontrará nele uma oportunidade para resolver alguns problemas pendentes que nos afligem e que queremos ver resolvidos.
0: Por exemplo, a questão da urgência?
2: Por exemplo, Claro, vamos ter que abordar o assunto, vamos ter que abordar o assunto numa reunião que teremos que agendar e abordar este assunto, perceber, dar conta das dificuldades, das nossas preocupações, o quanto estamos desiludidos, que temos sido preteridos, fomos preteridos no passado em relação a outros hospitais e equipamentos, dar-lhe conta da nossa centralidade, da mais-valia da OLS ter no Hospital de Mirandela um equipamento capaz, até porque serve mais de 42 mil utentes do Sistema Nacional de Saúde nesta ala sul do concelho, portanto, do distrito, aliás. Portanto, espero que o Miguel Abrunhosa faça um bom trabalho, que a saúde sirva melhor, sirva melhor esta área geográfica e que, enfim, possamos trabalhar em conjunto a bem daqueles que mais precisam dos hospitais e dos centros de saúde.
0: Teremos cá, não é?
3: Para... Sim, é o que eu digo.
2: Já tem uma palavra de esperança e também de felicitá-lo uma vez mais pela eleição.
0: Numa altura em que havia uma autêntica convulsão em Mirandela contra a saúde, não é?
2: Pois.
0: Vamos lá ver. António, vamos aos mais e menos da semana. O que é que traz?
1: Eu trago é para o desporto. Na Serra dos Praços.
0: Ah, o Skyrunning.
1: E no ténis de mesa também.
0: Que sim, com dois mirandelenses no Mundial.
1: E o negativo, não posso deixar, por causa da sensibilidade que cria, as mortes de crianças que têm havido na guerra, além de já havia na fome, e agora ainda mais na guerra. Isso é o aspecto negativo que está a aumentar em vez de ter diminuído há décadas.
0: Cecília.
3: Pronto, é assim, o meu ponto negativo foi mesmo para a insolvência do complexo agroindustrial do Caixão. Pronto, a falha de estratégia política que deixando estes 23 trabalhadores sem a resposta, pronto, aguardamos que se resolva por bem. Os pontos mais fortes, vou também pela área de desporto, trago os últimos resultados do desporto em Mirandela. Continuam a afirmar-se grandes atletas, em várias modalidades tivemos bons resultados. Por isso, deixar aqui um reconhecimento e uma gratidão a estes atletas e aos seus clubes e deixá-los, pronto, com uma mensagem de parabéns, pronto, pelos resultados que demonstraram nestes últimos dias.
0: Muito bem.
3: Foram vários, nem vou nomear.
0: Claro. Paulo Pinto.
2: Vou começar pelo mais, o facto da OLS ter novo administrador, nova equipa, estão renovadas as expectativas. E os anseios, espero que esta equipa traga novos projetos. Há uma renovação de uma equipa e queriam-se grandes expectativas. Queriam-se expectativas. Em relação, uma ou menos, vai para a prestação de contas do município de Mirandela. Que um executivo que usou o orçamento de Mirandela para servir a si e à sua candidatura, a favor da sua eleição, descurando o desenvolvimento do Conselho de Mirandela. Sem projetos e ideias novas, porque também não, repito mais uma vez, há muito tempo que não vemos uma grua, uma grande grua em Mirandela a fazer uma grande obra.
0: Muito bem, com os mais e menos da semana, terminamos também o programa por hoje, regressaremos dentro de 15 dias. Até lá.
2: Boa noite, muito obrigado.

0: Bem-vindos a mais um episódio de Opinião Independente com Alexandre Pacheco connosco, como é habitual, todas as semanas.
1: Bom
0: mais
1: dia.
0: Uma vez, bem-vindo, bom dia. Dois temas para analisarmos. Começamos por um estudo que refere que 1 milhão de portugueses, isto é, digamos, que aquela, logo aquela frase que nos chama a atenção, 1 milhão de portugueses terá apenas um familiar próximo na velhice. Isto, obviamente, quem escuta assim, é uma frase destas, não é? Começa... Enfim, é preocupante, claro que sim, mas a questão é, isto é mesmo assim, é alarmante.
1: Sim, sim.
0: Tem que ser mesmo assim, senão também as pessoas não ligam, se calhar,
1: mesmo
0: não é?
1: Assim, é mesmo assim, e não é tanto para assustar, é um dado de facto. Portanto, é um dado objetivo numa projeção que este estudo fez. Estamos a falar de projeções da diretora
0: não é fake news.
1: Da PORDATA,
0: não é fake news,
1: que não é fake news, que é a Luísa Loura, ela própria, uma pessoa já com uma idade considerável, estará na casa dos 70 anos, e este estudo projeta para 2070 uma situação em que aqueles que neste momento têm
0: 35, 40 anos,
1: uhum. 30, 35, 40 anos, ou começam já a pensar com alguma urgência em ter filhos, ou quando chegarem aos 70 anos, não vão ter ninguém que os acompanhe. Portanto, num dos momentos mais frágeis da sua vida, não é? Nós esquecemos um pouco disto, porque é qualquer coisa que vai para as calendas gregas, portanto, vai para o futuro, e para um futuro às vezes pensado a 30 ou 40 anos, mas bom será que todos nós possamos chegar lá, e chegando lá que haja estruturas de enquadramento. Porque ao mesmo tempo que a população portuguesa está a envelhecer, porque o nosso crescimento natural está a ser negativo,
0: E faz mais sentido e é mais preocupante até nesta, na nossa zona do interior,
1: sim,
0: em que aí o rácio,
1: o envelhecimento
0: é ainda maior.
1: Dentro dos grupos etários, portanto, jovens, adultos e idosos, no interior, aquilo que existe maioritariamente são adultos e idosos. Os adultos vão até os 64 anos, os idosos começam em 65. E, portanto, há aqui um crescimento natural negativo que só está a ser compensado em termos de população absoluta porque temos uma imigração que de 2000 para cá tem vindo a compensar a perda de nascimentos que temos tido. Portanto, ou seja, neste momento morrem mais pessoas do que aquelas que nascem e, portanto, a população iria diminuir necessariamente, mas não está a diminuir justamente pelo volume que a imigração tem. Portanto, para além do valor económico que ela tem no sentido da sustentação das atividades económicas, seja a agricultura, seja a indústria, seja os próprios serviços, tem ainda a imigração esta importância de sustentar a segurança social.
0: Ao contrário do que se
1: diz. Ao contrário
0: muitas vezes a mensagem é que se passa, se calhar,
1: mas,
0: ao contrário, não é?
1: Mas o que se diz é falso.
0: Claro.
1: É falso, na realidade. Portanto, sustenta a segurança social, dá-lhe algum superávit, que vai permitir, por exemplo, tentar que as pessoas que se reformem daqui a 30 anos consigam ter uma reforma por inteiro. Coisa que já será pouco provável que aconteça. Mas não aconteceria de todo se não estivesse a haver esta injeção de capital. Portanto, crescimento natural negativo, envelhecimento da população, pressão sobre os serviços de saúde, não é? E aqui o Henrique Raposo, na última rúbrica, não é bem assim, na SIC Notícias, foi muito claro e apresentou números que são alarmantes. Falou muito de Portugal ser provavelmente o país da Europa onde é pior envelhecer. Portanto, não podemos ficar tranquilos com aquilo que vamos ser daqui a 30 ou 40 anos. É o pior país para envelhecer, porque é o país que menos preparado está para essa eventualidade. Portanto, não estamos a chutar isto para canto, não estamos a pensar no que é preciso preparar nestas próximas décadas. Ele cita, nomeadamente, o número de internamentos sociais, os chamados internamentos sociais, que é um eufemismo para falar do abandono das famílias em relação aos seus idosos. Ele diz que, neste momento, e pelos dados mais recentes, há 2.800 camas do Serviço Nacional de Saúde que estão ocupadas por pessoas que não estão doentes, que deviam estar num lar...
0: Mas que não têm retaguarda familiar.
1: Mas que não têm retaguarda ou que são deixados de propósito nos hospitais.
0: Abandonados pelos familiares também, não é?
1: Abandonados pelos familiares. Não, nem todas as famílias são iguais, Mas há famílias que estão a abandonar os seus idosos, os seus pais, as suas mães, nos hospitais. Isto é triplamente grave, porque estas camas não podem ser ocupadas por pessoas que precisam efetivamente delas, numa intervenção cirúrgica, num acidente, numa doença, seja no que for. Depois, é grave porque não está a haver respostas dos serviços sociais de apoio para acolher estas pessoas. E é grave ainda porque traduz uma moral
0: pública... Sim, que os elos de ligação familiar não existem, o que é de facto preocupante, não é?
1: Que é terrível. Há alguns relatos que são assustadores. De um senhor que teve alta e que foi contactado o filho, e o filho estava de férias e que só regressaria passado 15 dias, e o senhor manteve-se no serviço onde estava internado durante mais 15 dias. Houve uma senhora que foi preparada, arranjada pelas enfermeiras de serviço por 3 vezes, porque os filhos disseram que iam buscar e não foram, e passado uns dias a senhora faleceu porque desistiu de viver, porque percebeu perfeitamente que isto não foi por acaso.
0: Uhum.
1: Portanto, toda esta mensagem que estamos a passar é uma mensagem muito pobre de nós como sociedade. Mas muito pobre mesmo. E, portanto, há aqui toda uma moral coletiva que precisa de ser revisitada e que precisa de ser trabalhada. Porque é assim, se eu... Isto é a mesma coisa de eu permitir que um pai hoje vá pôr um filho ao hospital porque não está cansado de o aturar.
0: Sim.
1: Isto é crime.
0: Pode ter essa leitura, claro que sim.
1: Isto é crime. Se eu abandonar um animal na rua e se alguém vir o meu gesto, a minha atitude, a polícia tem mecanismos para atuar. Mas a polícia não tem mecanismos para atuar quando um velho é abandonado. Isto é atroz em termos sociais.
0: É contraproducente, não é?
1: Mas ele diz mais. Mas vamos até imaginar que as famílias, algumas não podem. Outras...
0: Sim, até aqui pode-se também falar um bocadinho até da questão dos lares, não é?
1: Que
0: estamos a falar,
1: mas aí era aí
0: porque os lares estão sobrelotados, não é?
1: Era aí que
0: sabe, para entrar é complicado e, para além disso, há a questão económica, que são caros, não é?
1: Exatamente. Há aqui para além dessas situações de imoralidade coletiva, há aqui um dado que é preocupante. Sabe qual é a média da OCDE em camas, lares, camas de lar para idosos? Em cada 1000, para cada 1000 idosos há 41 camas. Sabe quantas camas há em Portugal? 4 por cada 1000 idosos.
0: Portanto, o cenário não é nada favorável. Não é?
1: Mas depois, se vamos 4 quase sempre a nível das Santas Casas da Misericórdia, digamos do semi-privado ou do financiado pelo Estado. Mas sabe quantas há no setor público? Com a mesma referência, 1000 por cada 1000 idosos.
0: Portanto, no privado, o que estava a falar era privado, é isso?
1: Privado.
0: E agora, no agora público. Público. Okay.
1: No público, portanto, camas de setor público, por cada 1000, na OCDE, há 34%. Portanto, 34% dessas camas são do setor público. Sabe quantas são em Portugal? 2%.
0: Ainda pior.
1: 2%. E, portanto, ele questionava também uma coisa que tem a ver com o segundo tema que vamos tratar, que é o que é que estão as autarquias a fazer sobre isto? Perguntava ele. Sabe quanto se gastou ano passado nas autarquias deste país em festejos, em festas, festinhas e festejos vários e iluminações? 20 milhões de euros. Ele fez as contas e viu para quanto dava este valor em camas, uhum, subsidiadas, para que muitas famílias tivessem condições de pôr os filhos. Dava para mais de 10 mil camas.
0: Logo aí?
1: E, portanto, ele questiona-se. É mais importante fazer festas e rotundas?
0: Ou cuidar?
1: Ou cuidar daqueles que...
0: mais vulneráveis, mais complicado.
1: Claro,
0: ao nível
1: porque...
0: até
1: os mais velhos regressam de alguma forma à infância. Precisam de apoio para as coisas mais básicas, como quando nós começamos a andar precisamos, como precisamos que nos alimentem, como precisamos que nos deem banho, quando somos crianças. E, de alguma forma, completa-se o ciclo da vida regressando a esse tempo de fragilidade. E aquilo que nós estamos a dizer é que a velhice é descartável, é abandonável, é possível e até conveniente colocá-la num gueto, fazer de conta que não existe. Eu pergunto, como é que é possível um filho ir para férias sabendo perfeitamente, um filho ou uma filha, ou seja quem for, um familiar, uma irmã, uhum, um sobrinho, ir para férias sabendo que o seu familiar vai ter alta e vai de férias e está normalmente em férias a divertir-se?
0: Isto preocupa-me porque aquilo que eu estou a ver, não é que todos nós esperemos chegar a velhos, não é? Mas aquilo que eu estou a ver é uma espécie de falência de todas as estruturas de enquadramento. As pessoas viram as costas a um problema e não estão a agir sobre ele. E ele citava, mas então as pessoas que fizeram 25 de Abril, que estão agora nos 70 anos, o que é que estamos a fazer com elas? Quer dizer, dermos a liberdade, a democracia, e depois agora estamos a condená-las.
2: Isto levava-nos para outras conversas, nomeadamente na questão dos lares, não é? Enfim, o que é que eles... O que é que os nossos...
1: E o que são os lares? Exatamente. Que define claramente, exatamente, que são prisões, são, uhum, sítios onde... São depósitos, muitos deles. Depósitos.
2: Aliás, porque há muitos provedores a dizer que os familiares poucas ou nenhumas vezes vão visitar.
1: Há visitas,
2: também há essas situações.
1: Há visitas que não são feitas, porque tal como as pessoas abandonam os seus familiares no hospital, também os abandonam nos lares.
2: Exatamente.
1: Para além disso, os lares nem todos têm aquelas condições de atividades, de envolvimento dos idosos, que sejam mais do que um repositório de televisões, de séries, de cestas, que pouco mais fazem do que isso. Nem tem ginástica, nem tem nada... Enfim, não é desejável aquilo que se vê. Agora, para além disso, está-se a perder uma coisa que é fundamental, que é o diálogo intergeracional. As crianças estão a ser afastadas dos velhos, como se eles fossem um produto de segunda ou terceira categoria.
2: Quando antigamente eram os autênticos pilares, não é?
1: Exatamente. Quantos avós não foram os pilares de tantas famílias porque os pais estavam a trabalhar ou tinham outras preocupações? Uhum. E quantos pais falhavam, quantas vezes os idosos, os mais velhos, não foram eles o sustentáculo da família? E é isto que nós temos que pensar, porque é uma situação que se vai agravar se não houver tomada de medidas. E vamos tentar pensar um bocadinho mais no longo prazo do que estarmos sistematicamente com cantores pimba em tudo quanto é sítio, em festivais contínuos, a pensar no presente e a esquecer o futuro, que vai ser o futuro de todos nós.
2: Claro,
1: e já agora que estamos a falar de rotundas, talvez fosse a altura de a Mirandela, que se liga tanto aos peões, pensar um bocadinho nos automobilistas. Eu não estou a ver neste momento uma rua de Mirandela que não tenha buracos e que não precise de pavimento. Se calhar também poderíamos ver um bocadinho os automobilistas e não só os peões.
2: Muito bem. Fica essa nota, como sempre, muito pedagógica e muito interessante para podermos refletir sobre elas. O outro assunto tem a ver também com um estudo deste da Universidade do Minho, em que 2/3 de ex-presidentes das câmaras municipais ficam a ocupar posições no Estado após deixarem o poder autárquico. Ou seja, de todo rastreou uma série de autarcas, portanto, que deixaram os cargos em 2025, e é mais ou menos isto que dá o estudo. Agora, a minha pergunta vai neste sentido, quer dizer, nós já tínhamos mais ou menos uma ideia que estava a ser assim, mas aqui a limitação de mandatos... enfim, como bom português, não é? Sempre torneada com estas questões, não é? Se não podes continuar, toma este lugar que, pronto, já é bom. Ou seja, continuamos com esta envolvência mediática dos autarcas, dos políticos que saem dos seus cargos e depois vão para outras grandes funções, não é?
1: Eu acho que
2: isto dá uma má imagem, não é?
1: Você escolhe os termos de propósito para eu ser inconveniente. Mas de facto...
2: Nunca somos inconvenientes.
1: Mas, de facto, eu acho que há duas formas de pegarmos nisto. A forma ingénua e dizermos assim, esta gente fez um grande serviço e foi promovida.
2: Uhum.
1: Ou uma forma mais pessimista e, não sendo nós adeptos da teoria da conspiração, parece que há aqui uma forma encapotada de nós protegermos os nossos, entre aspas. Porque uma boa parte desta gente é promovida. Ou é promovida para cargos de administração, para comissões de serviço, para o Parlamento Europeu.
2: E diga-se, até com salários, se falarmos ao nível dos salários, até mais elevados, não é?
1: E, portanto, agora que vocês já sofreram no trabalho duro da vida autárquica, ganhando uma miséria, eu agora vou compensar a vossa lealdade ao partido e vou colocar-vos num cargo de administração a ganhar o triplo do que vocês ganham.
2: Sim, até porque falamos de muitos autarcas que
1: isto acontece.
2: Tinham atividades, obviamente todos têm as suas atividades profissionais, que não estavam ligados, se calhar, à política, e depois para regressarem aos lugares de base, é complicado. Arranjam sempre alguma coisa para não regressar, não é?
1: O regresso à profissão de origem foi claramente, neste universo, foi uma minoria de pessoas.
2: É isso que eu estou a dizer, de facto. Para não regressar.
1: E muitos deles não ficaram, digamos, numa posição, por exemplo, alguns também trocaram de município, foram claro. Ser...
2: Sim, porque a lei também permite isso. Não?
1: Também permite isso, o que é uma forma de retomar o ciclo. Mas repare, tal como esta limitação dos mandatos é um bocadinho como a limitação dos diretores das escolas. Eu, numa escola, só posso fazer 4 mandatos.
2: Mas depois pode ir para outro movimento.
1: Mas posso concorrer noutra escola e abrir outro ciclo. E, portanto, é uma forma de tornear a lei. Porque se é uma questão de limitação de mandatos é porque se entende que o exercício de uma função, que é uma função social e que deve ser democrática, pode ser ferida pelo princípio da continuidade. Por princípio da rotina e das ligações. Portanto, é uma forma de evitar que isso aconteça, é criar uma limitação de mandatos. Agora, se eu fecho uma porta e abro 3, percebem? Eu acho que isto acaba por ser um bocadinho uma forma demasiadamente escancarada, são portas a mais, para que as pessoas não possam...
2: Como é que isto pode ser torneado? Ou como é que sugeria que isto pudesse ser impossibilitado? Ou seja,
1: não, eu
2: se
1: acho
2: calhar a lei devia ser diferente.
1: A lei, as leis em Portugal, dá-me ideia, quando são feitas
2: à medida,
1: para
2: não é?
1: Permitir exceções.
2: À medida.
1: Deixam de propósito a vírgula, não colocam a vírgula no sítio certo, nem o ponto final, porque importa que venha um advogado sabichão daqueles escritórios de Lisboa, que são sempre todos muito espertos, E vai descobrir o busilis da questão e é por aqui que nós vamos pegar e vamos dar a cabo disto tudo. Portanto, a lei, com as suas boas intenções, fica inaplicável. Porque nós vamos arranjar aqui uma forma de dar a volta a isto.
2: Portanto, teria que ser limite de mandatos, ponto final. Em que seja nesta autarquia.
1: Ponto final,
2: não é?
1: ponto final. Eu tenho dúvidas de que isso seja sempre a melhor solução, porque eu quero crer que no meio desta gente toda que estamos a falar, muitos efetivamente são competentes e podem fazer uma boa função para onde forem, sem qualquer margem para dúvidas. Agora, que o princípio da separação e de que os meus não são necessariamente melhores que os outros, e portanto que há que pôr aqui um travão nisto, que é um princípio que eu acho que é muito democrático, e tem muito a ver com a liberdade, eu acho que isto está a ser, de alguma forma, escamoteado, está a ser, não está a ser obedecido. E, portanto, há aqui, parece que um grupo que se autoprotege e que se autopromove, premiando lealdades mais, às vezes, do que a competência, ou não só a competência. Todos nós conhecemos as velhas teorias de que a maçonaria, nas suas reuniões, as diversas lojas maçónicas, nas suas diversas reuniões, vai criando e abrindo estas portas. E todos nós sabemos que, maioritariamente, nas lojas maçónicas estão socialistas e estão sociais-democratas. Alguns democratas cristãos.
2: E que dividem
1: estas coisas, porque algumas nomeações são difíceis de entender, a não ser que seja assim. E por estes motivos.
2: Uhum.
1: Portanto, eu gostaria que isto de facto fosse um bocadinho mais transparente e atendesse mais a esta situação.
2: A frase da semana que traz?
1: Olha, a frase da semana tem a ver com o primeiro tema. Isto tem a ver com o Sete Margens, que é uma espécie de blog mais relacionado com a Igreja. E há aqui uma enfermeira que está um pouco escandalizada com esta situação dos abandonos das pessoas mais velhas. E tem aqui um período que eu acho que é muito interessante e muito importante. E diz ela, a Graça Pimentel, e o mais duro é que este abandono não é muitas vezes apenas falta de tempo ou condições, mas falta de vontade e de gratidão. Da incapacidade de olhar para a velhice sem medo, sem repulsa, sem a arrogância de quem acredita que nunca chegará lá. Esquecemos que cada velha é um mapa de sobrevivência, uma história que não se repetirá, uma memória que, quando não se apaga, empobrece todos nós. E, portanto, esta ideia de que todos nós estamos a empobrecer pela forma como tratamos os nossos idosos, acho que é importante pensar nisto.
2: Muito bem, a sugestão literária desta semana traz O Fim da Vergonha, Como a Direita Radical se Normalizou, um livro do Vicente Valentim, certo?
1: É um cientista político português. Ele trabalha em... está relacionado com uma universidade inglesa e relacionado com Oxford. Ele escreveu esta obra, que foi muito elogiada e que moveu a uma obra até premiada. Ele é um jovem cientista português. E ele, a propósito do crescimento do populismo em Portugal, na França, na Holanda, na Inglaterra, nos próprios Estados Unidos, elaborou uma série de estudos que lhe permitiu chegar a esta conclusão. Não há mudança de ideias políticas. O crescimento do Chega não tem a ver com o facto, em Portugal, por exemplo, com o facto de mais pessoas terem aderido recentemente a essas ideias políticas. O que ele diz é que as pessoas que votam hoje no Chega sempre defenderam essas ideias. O problema é que tinham vergonha em as assumir publicamente. Por isso é que o livro se chama O Fim da Vergonha. O estigma social, que era as pessoas serem criticadas por defenderem soluções fascizantes,
2: deixou agora
1: esse
2: de
1: estigma caiu. E ao cair, vulgarizou-se a tomada de posições polarizadas, radicalizadas, porque já não é de mau tom. As pessoas já não são castigadas por isso. E ele fez vários estudos e verificou, por exemplo, quando eu posso, inquirido, posso responder por carta, sem qualquer identificação da minha parte, eu assumo aquilo que defendo. Quando sou inquirido por telefone, por exemplo, ou quando sou inquirido presencialmente, eu escondo as minhas ideias. Para além disso, o que ele diz é que o aparecimento daquilo que ele chama os empreendedores, tipo André Ventura, que trazem uma mais-valia e tiram os partidos mais demagógicos ou populistas de um certo radicalismo de posições, esses homens gradualmente vão fazendo o seu caminho, vão atraindo outros políticos mais competentes e os partidos começam a subir. Porque durante... nós tínhamos o PND, tínhamos outros partidos que não cresciam porque os seus chefes eram fracos, eram medíocres. E, portanto, quando aparece um que consegue... dizer, não, vocês não, o

0: situação do Land e a própria subida de Donald Trump, ou a reeleição do Donald Trump. Portanto, é um livro curto, mas que vale a pena ser lido, porque explica muito o porquê do populismo estar a crescer em muitos países.
1: Muito bem. É o fim da vergonha, a sugestão literária desta semana. Nós não temos vergonha nenhuma em dizer que voltamos na próxima semana.
0: Voltaremos, com certeza.
1: Até lá.
2: O som de Trás-os-Montes. Manobras à lupa, saber mais, Leonardo da Vinci. Leonardo da Vinci é universalmente reconhecido como um dos grandes génios criativos da história. Dominando uma série de disciplinas, a pintura, a escultura, a arquitetura, a música, a engenharia e ciências físicas, é muitas vezes considerado a quinta essência do homem do Renascimento. Da Vinci, que nasceu em 1452 em Vinci, em Itália, era filho ilegítimo de Ser Piero da Vinci. Em toda a sua vida referiu-se a si mesmo simplesmente como Leonardo. Da Vinci significa de Vinci. Iniciou a sua carreira artística em Florença como aprendiz de Verrocchio, para quem trabalhou de 1470 a 77. Embora Da Vinci seja famoso, sobretudo, por ter pintado a Mona Lisa e a Última Ceia, também é conhecido pelos seus volumosos livros de esboços, nos quais compilou desenhos e anotações sobre uma vasta gama de temas, desde a física do voo até à anatomia humana. Entre estes, encontra-se mesmo uma ilustração de um feto no ventre materno. Da Vinci deve tê-lo imaginado e desenhado, visto que na época era proibido efetuar dissecações de mulheres. Devido ao seu gênio e à sua fama, Da Vinci tem sido uma inspiração permanente para outros artistas. O seu contemporâneo Rafael usou deliberadamente o seu retrato para a figura de Platão, no famoso fresco A Escola de Atenas. Em factos adicionais, dizer que em 2005 foi descoberta uma série de salas seladas num mosteiro junto da Basílica da Santíssima Anunciação em Florença. Há quem pense que era este o estúdio secreto onde Leonardo Da Vinci trabalhava. Manobras à lupa a saber mais. A harmonia. A música pode começar com uma melodia, mas é a harmonia que lhe dá a cor. A harmonia refere-se ao som resultante de dois ou mais tons diferentes em uníssono, mas os mecanismos da harmonia são vastos e complexos e muitos teóricos passaram a maior parte das suas carreiras a analisá-la. A harmonia tem muitas funções: dar mais roupagem a uma peça musical, dar mais profundidade a uma música, refletir ou complementar uma linha melódica ou, tão somente, proporcionar um acompanhamento fundamentado sob uma melodia. A harmonia que agrada ao ouvido ou que parece estável ou descansada chama-se consonância, enquanto a que soa agreste, estranha ou instável se chama dissonância. A ideia do que é consonante ou aceitável aos nossos ouvidos ampliou-se ao longo da história da música. A própria questão de saber se a consonância é essencial tornou-se discutível. Em factos adicionais, dizer que Bach era famoso por construir harmonias magistrais nas suas obras corais e no século XX as obras de Claude Debussy eram muitas vezes denominadas por harmonias luxuriantes e volúveis e não pelas suas melodias. A palavra harmonia vem do grego harmonia, que significa prender ou unir. Manobras à lupa a saber mais. Os sismos. A crosta terrestre é formada por várias placas tectónicas com 50 milhas, ou seja, 80 km de espessura, que se deslocam lentamente sobre o núcleo fundido da Terra, como gelo sobre um lago. Quando duas placas se separam, colidem ou roçam uma na outra e o resultado é um sismo ou terremoto. Os sismos provocam cerca de 10 mil mortes por ano. A intensidade de um sismo é medida pela escala de Richter. Um 3.0 é 10 vezes mais forte que um 2.0 e 100 vezes mais forte que 1.0. Normalmente, os sismos abaixo de 4.0 não se sentem à superfície. Os sismos acima de 6.0 são considerados fortes, enquanto os terremotos acima dos 7.0 são muito graves. Os piores sismos que ocorrem quando duas placas colidem uma na outra, como sucedeu no Alasca e no Chile, podem ultrapassar os 9.0. Em factos adicionais, dizer que, segundo o mito indiano, a Terra apoia-se em quatro elefantes que estão de pé sobre as costas de uma tartaruga, que se equilibra em cima de uma cobra. o movimento de qualquer um destes animais,

0: mais desencadeia um sismo. Os povos indígenas de Moçambique acreditam que a Terra é uma criatura viva com os mesmos problemas que as pessoas. Quando adoece e tem febre e arrepios, sentimos-la tremer. Manobras à lupa a saber mais. Noé. Noé é a figura destacada no episódio do dilúvio no Gênesis. Segundo esta história, Deus olhou para a criação e zangou-se com os pecados dos homens. Lamentou ter criado os seres humanos e decidiu destruí-los todos. Mas antes de o fazer, Deus reparou em Noé. Noé era puro e Deus decidiu salvá-lo da destruição certa. Deus disse a Noé que, passados 7 dias, ele faria chover durante 40 dias e 40 noites, provocando um grande e terrível dilúvio. E assim Noé recebeu instruções para construir uma arca suficientemente grande para nela caberem ele, a esposa, os 3 filhos e um casal de todos os animais que existiam. E deste modo, Noé poderia repovoar a terra. Noé cumpriu as instruções de Deus e meteu a sua família e os animais na arca. Passados 40 dias, a chuva parou, mas o solo ainda estava submerso. Para saber quanto é que as águas tinham recuado, Noé abriu uma janela e enviou uma pomba. Por fim, tendo passado 150 dias no mar e mais 100 no monte Ararat, a terra secou o suficiente para que Noé iniciasse o processo de repovoamento. Mandou sair todos os animais que estavam dentro da arca, deixando que os animais acasalassem. E Deus abençoou Noé e os seus filhos e disse-lhe: frutificai e multiplicai e enchei a terra. Isto vem em Gênesis. Deus prometeu a Noé que nunca mais destruiria o homem e confirmou este pacto com o aparecimento de um arco-íris. Em factos adicionais, dizer que esta ordem de Deus a Noé, frutificai e multiplicai, também é dada a Adão e Eva e a Jacó. Manobras à lupa, saber mais. As manchas solares e as explosões solares. A superfície volátil do Sol arde a 6 mil graus centígrados, aquecendo todo o sistema solar. É, portanto, cerca de 180 vezes mais quente que um dia quente na Terra. Mas algumas partes da superfície do Sol são mais frescas que outras. As manchas solares, que têm aproximadamente o tamanho do nosso planeta, apresentam uma cor escura por terem menos cerca de 2 mil graus que a superfície circundante. Têm campos magnéticos intensos que anulam o calor proveniente do ardente núcleo interno do Sol. As manchas solares também podem afetar a temperatura da Terra. A atividade máxima das manchas solares está associada a um ligeiro aumento na libertação de energia do Sol, incluindo uma subida dramática das radiações ultravioletas. Nos últimos 60 anos, verificou-se um aumento global da atividade das manchas solares, que corresponde muito aproximadamente a um período de aquecimento global. O período entre meados do século XVII e início do século XVIII foi marcado por uma reduzida atividade das manchas solares, coincidindo com uma época de temperaturas muito baixas e invernos prolongados na Europa Ocidental, a que se chamou a Pequena Idade do Gelo. Em factos adicionais, dizer que Galileu Galilei usou as manchas solares para seguir a trajetória da rotação do Sol. Como o Sol é basicamente formado por gases, a sua rotação é diferente consoante as zonas. A rotação do Equador demora cerca de 25 dias, enquanto os polos demoram 35 dias. Os astrónomos chineses foram os primeiros a observar as manchas solares no ano 30 d.C.
1: Mais uma vez, nós estamos juntos, nós e Santo António. Temos muitas vezes a tentação de pensar ou dizer que há países que, por não serem católicos, não têm afeição por Santo António. Nada mais errado. Este ano, a Junta de Freguesia de Santo António dos Olivais, que fica no distrito de Coimbra, local onde se situa o convento onde Santo António viveu, para celebrar o Santo António, organizou a celebração dos 50 anos de todos os casais da freguesia que estejam lá a habitar e que façam este ano 50 anos de casados. Uma cerimónia muito interessante. Mas a atividade que mais me surpreendeu e agradou foi a organização de um concurso de cartoons, que são aqueles daquilo, não é a novidade. Agora, Ucrânia, Polónia, Alemanha, Irão, Canadá, Áustria, Afeganistão, República Checa, Uzbequistão, Indonésia, Turquia, Sérvia, Itália, logicamente, México, Estados Unidos da América,

0: Montenegro, Roménia, Índia, China, Rússia, Arábia Saudita, França, Lituânia, Sérvia, Colômbia. Portanto, estão a ver a quantidade de países. Peças excepcionais. Recomendo. Vai ao sítio da Junta de Freguesia dos Olivais, volto a repetir o nome, e vejam. Vejam a exposição. Acreditem que vale a pena aquilo tudo que vamos ver. Manuela Gandra despede-se. Até para a semana. 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
1: O que é nacional é que é bom. Mais de 50 anos depois do golpe militar que abriu portas à democracia em Portugal, continua a haver lacunas e desajustes na legislação portuguesa que muito condicionam o pleno exercício democrático e o progresso e a segurança nacional. Falhas que sucessivos governos não só não colmataram, como agravaram, por incompetência ou cegueira ideológica, como foi o caso da geringonça. Também com a conivência de afamados homens de leis que, por interesses inconfessos, colocam habilidades e artifícios legais ao serviço de quem manda. Não é por acaso que se continua a falar de revisão constitucional e de reforma de Estado, que tão grandes discussões se levantam em torno da lei da nacionalidade, ou que tamanha disputa política a lei laboral esteja a causar. Já se passaram mais de 50 anos. O mundo não mudou assim tanto, mas ainda não houve tempo de dotar o Portugal democrático com leis claras, estáveis e eficazes. É lamentável. Particularmente grave é o que se tem verificado com a lei da nacionalidade, que, esperemos, tenha agora adquirido suficiente clareza e segurança. É sabido que a naturalidade tem a ver com a terra, com a nação em que se nasce. Assim é que um cidadão só pode ter uma só naturalidade. Já a nacionalidade tem a ver com o país em que se possui cidadania, estatuto que comporta direitos e regalias, sendo que se poderá ter mais que uma nacionalidade. Assim se compreende porque há tantos estrangeiros a pretenderem a nacionalidade portuguesa e porque alguns até a terão comprado. É que ter a nacionalidade portuguesa dá direito à livre circulação na União Europeia, ao acesso, que pode ser gratuito, a sistemas de saúde públicos de 27 países, à transmissão da cidadania a familiares e até a facilidades no simples embarque em aeroportos. Caso para se dizer que o que é nacional é que é bom, assim se compreende ou não, porque certos governos legislaram nas costas do povo e deixaram a nacionalidade portuguesa andar ao Deus dará. Henrique António Pedro.
2: A linha do Tua e as suas barcas de atravessamento 2. O que se sabe é que estas barcas de atravessamento do rio Tua uniam de forma real as populações de aglomerados rurais dos dois lados das margens. Desde antes do século XIX, as passagens dos rios eram feitas através de barcas de passagem ou aqueles que permitissem a vale. Em Trás-os-Montes, entre os séculos XVIII e XIX, o número de barcas ascendeu a 33, considerando também o Rio Douro. Contava com 54 barqueiros e 293 marinheiros que asseguravam grande parte das relações comerciais entre a região transmontana, a Beira e a cidade do Porto. Normalmente quadradas ou retangulares, de fundo chato, manobradas por uma vara comprida com 2 ou 3 metros de comprimento, que mergulhava no rio e que servia de presa para depois impulsionar o barco. Esta vara comprida tinha o nome de vareiro. e era difícil manobra, necessitando da parte do operador de estabilidade, boa fixação no fundo do barco e força de impulso nos braços. O seu fundo chato permitia que navegasse no rio com pouca profundidade. Os passageiros sentavam-se no bordo do barco de um lado e do outro, pois não dispunham de assentos para esse efeito. A carga e bagagem era transportada no meio do barco para equilibrar e tornar mais fácil o manejo com o vareiro. E assim, este rio desde a sua foz até Mirandela sempre contou com barcas de atravessamento, é que antes das pontes de São Mamede e Ribatua, Abreiro, Frechas, Chelas e Miradetes eram os barcos que tinham a responsabilidade da movimentação de pessoas entre as margens. Nos anos 40, a construção da ponte que ligava às margens junto da atual barragem do Tua fez com que as distâncias se encurtassem entre a Foz Tua e São Mamede e Ribatua. Antes da sua existência, quem circulasse de comboio tinha de fazer o trajeto todo atravessando na barca e por caminhos de cabras subir a pé as íngremes encostas. Mas que a barca de Santa Luzia não foi suprimida. Aqui, a barca era de outro tipo e de configuração dos barcos Rabelo, utilizados no Rio Douro, já que no local o rio era profundo e calmo. Para movimentar esse barco era através de um cabo de aço esticado entre margens. Mais tarde, foi criado a nível superior, praticamente junto da Estação de Santa Luzia, um teleférico manual, que fazia a ligação com mais comodidade e sem necessidade de descer até ao barco e subir do outro lado contrário às arribas das suas margens. Ligava Santa Luzia no concelho de Carraseda de Anciães com os lugares de Amieiro, Franzilhal e Carlão. Quando tinha os meus 10 anos de idade, ainda fiz algumas vezes este trajeto. Era uma epopeia. Sair do comboio, descer por um carreiro íngreme, agarrados às estebas e giestas para não rebolar até ao rio, apanhar o barco e do outro lado, lá estava o burro, para levar os sacos da roupa e os víveres. Depois era o subir uma encosta, também íngreme, pelo meio de fragas e veredas. Como o burro sabia onde morava, eu não me preocupava, pois ele lá me levava. Destes tempos, guardo uma definição usada nesta localidade do Franzilhal. Uma bilha d'água, de barro, era chamada simplesmente de pichorra. Eduardo Botelho.
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5: Olá, caro consumidor. Seja muito bem-vindo a mais uma rúbrica da DEC. Estamos a assistir a uma subida constante do preço dos combustíveis e para muitas famílias isto representa uma pressão constante sobre o seu orçamento mensal. O aumento reflete-se no custo de bens essenciais e serviços, agravando o custo de vida de forma generalizada. Perante este cenário, as famílias têm sido obrigadas a adaptar comportamentos não por escolha, mas por necessidade. Ainda assim, existem formas de mitigar o impacto. Reduzir a dependência do automóvel é uma das estratégias mais eficazes, recorrendo sempre que possível a transportes públicos, caminhadas ou bicicleta. Para quem não dispõe de alternativas, a partilha de boleias surge como outra solução. Adotar hábitos de condução mais eficientes podem também fazer a diferença. Uma condução mais suave, com menos acelerações bruscas e travagens repentinas, pode reduzir significativamente o consumo. Pequenos cuidados, como manter a pressão adequada dos pneus ou evitar velocidades excessivas, contribuem para uma maior eficiência. Outra medida passa por planear melhor as deslocações, agrupar tarefas numa única saída e evitar horas de maior trânsito permite poupar combustível e tempo. Ao nível da gestão financeira, torna-se essencial rever o orçamento familiar, identificar despesas ajustáveis e reforçar a importância de um fundo de emergência. Para quem tem alguma margem, pode ainda fazer sentido ponderar alternativas no médio prazo, como veículos elétricos ou híbridos, apesar do investimento inicial mais elevado. Contudo, a resposta a este problema não pode recair apenas sobre as famílias. O custo dos combustíveis tem uma forte componente estrutural e fiscal, exigindo intervenção ao nível das políticas públicas. Entre as medidas necessárias destacam-se uma maior transparência na formação dos preços, políticas fiscais mais flexíveis que reduzam a volatilidade em períodos de subida de preços e apoios direcionados às famílias mais vulneráveis. O investimento em transportes públicos e os incentivos à transição energética são igualmente fundamentais para criar alternativas reais ao automóvel. Para estas e mais informações, visite o nosso site em deco.pt. Obrigada por estar desse lado e até breve!
6: Olá, meu nome é César Joaquim Lisandro Cresce, já tenho idade para ter juízo e venho de Valdafife, ali do Nordeste Transmontano.
7: Oh, mocidade, antigamente para fazer uma placa era doadinho,
3: Reunia-se a família, os compadres, os vizinhos, os amigos e mais metade da aldeia. Não havia projeto, nem engenheiro, nem cálculos das estruturas. O que havia era uma vitela no espeto, 14 graças de cervejas e 2 ou 3 garrafões de vinho. Que ali vontade de botar uma mão. Começava-se na sexta, já com os copos. Sábado às 7 da manhã já estavam todos de pano a mão. Alguns ainda com ressaca do de anterior, oré. E no domingo, ao meio-dia, que já se almoçava em cima da placa, a pingar fora em cima do almoço. Agora, para fazer uma placa 3x2 é preciso um engenheiro para medir, um topógrafo para confirmar que não vais invadir o quintal do vizinho, uma betoneira do tamanho de um camião de guerra, e um senhor com cara de doutor a dizer: cuidado, que estiver ao ar mais perto da resistência. Resistência, ó doutor. Antes botava-se a mistura ao óleo e não havia nenhuma que ficasse mal botada. Hoje em dia, que era-lhe a placa, só começa a saber 3 reuniões, 2 cafés com coração, autorização da juta, certidão de nascimento da pé da betoneira, depois pagas mais pelo botão do potilhado e é botão pronto. Pronto. Caralho, então porque é que chove em terça? Ventas de caralhitas. E, meus senhores, naquela altura a placa ficava mais torcida, mas ficava firme. Hoje em dia são todas direitinhas, mas chega com um pardal espirro, já abre uma fenda no meio do corredor.
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8: Nove meses depois da tragédia que assolou o lar Bom Samaritano em Mirandela, com o incêndio a tirar a vida a 7 utentes, estão finalmente de regresso àquela estrutura residencial para pessoas idosas os cerca de 80 utentes que estiveram provisoriamente em outros lares do concelho. O edifício foi sujeito a obras de requalificação que já estavam concluídas há 2 meses, mas só na semana passada é que recebeu luz verde da Segurança Social e a operação de transferência dos idosos começou esta segunda-feira, devendo estar concluída até ao final da semana, como adianta o provedor da Santa Casa da Misericórdia, que gera aquele equipamento.
9: Exatamente. Temos luz verde na última terça-feira, mas depois comatamos alguns preparativos finais, não é? E, por outro lado, também não quisemos iniciar o processo da transferência junto ao fim de semana.
8: E este processo vai levar quanto tempo? É rápido ou não?
9: É rápido. Qualquer coisa com 3, 4 dias será o
8: Portanto, até ao final da semana isso está concluído.
9: Exatamente.
8: João Matias revela que fica ainda a faltar a inspeção da Proteção Civil, que será efetuada depois de todos os idosos estarem no lar. O provedor não esconde que foram 9 meses de muita pressão e que agora fica uma clara sensação de alívio.
9: Neste momento é, sem dúvida, uma situação de alívio. Tivemos que passar pelo processo de aprovação das medidas de autoproteção. Tivemos, inclusivamente, já uma vistoria da Segurança Social e, posteriormente, mas eles querem fazer isso quando estivermos em pleno funcionamento, vamos ter a inspeção da Proteção Civil. É sempre uma questão de que tudo esteja nas condições perfeitas, não é? De segurança, pelo menos.
8: Até ao final desta semana fica concluída a operação do regresso dos cerca de 80 utentes do Lar Bom Samaritano, 9 meses depois de ter deflagrado o incêndio que tirou a vida a 7 idosos. Mas ainda não foram apuradas responsabilidades, nem são conhecidas as causas que levaram a este trágico desfecho. Os inquéritos abertos pelo Ministério Público e pelo Instituto da Segurança Social para se apurar responsabilidades e proceder ao pagamento das indemnizações às famílias das vítimas estão ainda por concluir. O caso remonta à madrugada de 16 de agosto. 6 idosos, 5 mulheres e um homem, com idades entre os 75 e os 95 anos, morreram no incêndio que deflagrou num dos quartos daquele equipamento que albergava 89 utentes. 4 dias depois, o número de vítimas mortais aumentou para 7. Um utente de 84 anos também não resistiu aos ferimentos. Já foi apresentada à comunicação social a Festa da Cereja, que vai decorrer entre 5 e 7 de junho em Alfândega da Fé. Será também a primeira edição após o reconhecimento da cereja local, com a denominação de Indicação Geográfica Protegida, um fator que, segundo o Presidente da Câmara Municipal, Eduardo Tavares, poderá dinamizar ainda mais o setor.
10: E este ano também com a grande conquista de termos protegido a nível nacional a cereja de Alfândega da Fé, que estamos a proteger a cereja do nosso território, não é só do nosso concelho, é do nosso território. Estamos a valorizar este excelente produto do nosso território e, por isso, este ano vamos também uniformizar essa imagem da nossa cereja, do nosso território, e queremos com isto também valorizar e melhorar o trabalho junto dos nossos produtores e da nossa cooperativa agrícola.
8: O investimento do município nesta edição ronda os 300 mil euros num certame que promove não só a cereja, mas também a gastronomia local e os produtos regionais. A feira continua a crescer, contará este ano com 120 expositores, mais 20 do que o ano passado.
10: A feira tem vindo a crescer nos últimos anos. Este ano vamos ter um crescimento ainda mais forte que tivemos no ano passado. São 120 expositores e um terço tiveram que ficar de fora. Vamos continuar a trabalhar para melhorar, para aumentar este grande certame, que acima de tudo, e já o disse na apresentação, é um certame da Alfândega da Fé, mas queremos muito que cada vez mais seja um certame do território, seja um certame de todas as nossas atividades, de toda a nossa economia, obviamente com enfoque também nos nossos produtores locais, que vamos também ter aqui um grande aumento de produtores e estes são os locais.
8: Relativamente à produção deste ano, os produtores preveem um aumento face a 2025, embora com frutos de menor calibre, como refere Luciano Silva.
11: Há muita quantidade e está adiantada 20 dias em relação ao ano passado. Este ano, mais quantidade que o ano passado, o dobro, em 40, 50 toneladas. Não sei, agora vamos prever daqui para a frente o tempo, se nos ajudarem. Vai ser um bom ano em quantidade, se calhar em qualidade, um bocadinho inferior ao ano passado. Tem muita e ao ter muita pode ser um bocadinho mais pequena.
8: Também Cátia Silva, da Cooperativa Agrícola de Alfândega da Fé, destaca a importância da fileira da cereja para a economia local.
12: A colheita este ano antecipou 2 semanas, mas prevê-se que seja um bom ano de cereja.
8: No entanto, admite que o setor continua a enfrentar dificuldades.
12: Em relação à apanha da cereja, sim, eu acho que centrávamos o maior problema em mão de obra, sim. De resto, em nível de escoamento e do produto, é tranquilo.
8: O certame, criado nos anos 80, mantém-se como o maior evento da região transmontana dedicado à cereja, sobrinha Telmo Mesquita.
13: A melhor forma de darmos a conhecer tanto os nossos produtores como os nossos produtos, e é uma grande montra para nível nacional para a Alfândega da Fé, porque vai nos trazer também uma maior visibilidade durante este tempo, que tem que ser aproveitada por todos os nossos produtores, por todos os nossos empresários, pois eles é que são o motor desta economia local. A Festa da Cereja existe precisamente por isso, para os mostrar a eles, essencialmente.
8: No cartaz musical da Festa da Cereja destacam-se Carolina Deslandes, Ivandro Cura e Zé Amaro. Até o início da festa, todos os fins de semana, o Lagar del Rei vai acolher o mercado de cereja com exposição e venda de produtos endógenos. A Diocese de Bragança Miranda conta com um novo sacerdote, o padre António Aspirante Joaquim Freitas, de 36 anos, natural de Angola e proveniente da Diocese de Sumbe, revela a Diocese numa nota de imprensa. O bispo Dom Nuno Almeida nomeou o vigário paroquial da zona pastoral da Senhora da Encarnação, na Unidade Pastoral Nossa Senhora do Amparo, em Mirandela. O sacerdote foi ordenado a 13 de setembro de 2020 por Dom Luzizila Kiala, atual arcebispo metropolita de Malange. Fez os estudos de filosofia e de teologia no Seminário Arquiepiscopal de Luanda entre 2013 e 2019. Foi ordenado diácono na Missão Católica de Santo António do Libolo. Entre 2021 e os primeiros meses de 2026, desempenhou várias funções pastorais e formativas na Diocese do Sumbe, nomeadamente como secretário da Vigararia Centro, prefeito de estudos no Seminário Médio, vice-reitor e vigário paroquial da Paróquia Rainha Santa Isabel, na Gabela, em Coanza Sul. Passa a ser, então, o vigário paroquial da Zona Pastoral da Senhora da Encarnação, na Unidade Pastoral Nossa Senhora do Amparo, em Mirandela, o padre António Aspirante Joaquim Freitas.
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15: Como é que isso vai?
16: Olha, sempre a andar, sempre a andar.
15: É, pois, porreiro, pá. Isso é que interessa.
16: Ah, vê lá tu que agora estou a chegar da pesca.
15: E que tal?
16: Olha, passei a noite ao frio, arriscando a levar com ondas 3 metros. Ah, mas valeu a pena.
15: E então, diz lá, diz lá.
16: Olha, pesquei 2 tainhas e 1 barbo.
15: Muito bem. Olha, nem de propósito.
16: O quê?
15: Há bocadinho, passei ali na tua rua e vi o Marcelino.
16: O que trabalha na padaria?
15: Esse mesmo, esse mesmo. Olha, as coincidências desta vida. Tu e o Marcelino têm um passatempo em comum.
16: O quê? A pesca?
15: Isso mesmo. Só que tu vais à pesca de tainha e ele vai à pesca da coitadinha.
16: Coitadinha? Mas qual coitadinha?
15: A coitadinha da tua mulher.
17: Olha, olha, olha, lá estão outra vez aqueles dois na malandragem.
18: Quem?
17: O patrão e a empregada aqui da imobiliária em frente.
18: Lá estás tu a ver coisas. Coitado do América. Então ele é casado e tem dois filhos.
17: Ouve o que eu te digo, mulher. Ali há coisa.
18: És cá uma língua. Coitada da rapariga. Até se vai casar para o ano e tudo.
17: Tu não acreditas, mas toda a gente sabe que o América da imobiliária é cá um malandro. Até te chama o bicho da madeira.
18: Bicho da quê?
17: Da madeira. E sabes porquê? Porque passa a vida a comer secretárias.
19: O Zezinho regressou da lua de mel e fez logo escandaleira. Em vez de mel, foi de fel, aquela noite de primeira.

0: mamã. Ai, a mamã sabe lá o que me aconteceu. O Zezinho é um monstro.
1: Calma, calma. Tem calma, minha filha. Porque deve haver para aí um mal-entendido qualquer. O Zezinho sempre me pareceu um rapaz meigo e bastante educado. Ele até diz sempre bom dia, boa tarde e boa noite. Olha lá, Belinha, conta-me lá o que é que aconteceu. Porque às vezes, nas primeiras vezes, as coisas, enfim, não correm todas lá muito bem.
0: Mas quais primeiras vezes, mamã? Eu já nem me lembro de quantas foram as primeiras vezes. O Zezinho só se portou assim agora depois do casamento, lá no quarto do hotel onde passámos a lua de mel.
1: Tem calma, filha, mas afinal, o que é que se passou?
0: Olha, mamã, ele amordaçava-me sempre, mamã. Chegou mesmo a pôr-me a almofada em cima da cara. Eu ia morrendo, mamã.
1: Ai, ai, ai, ai, ai, ai, ai. Será que o Zezinho é sádico e só... Enfim, só teve coragem de se revelar agora, depois de vocês já estarem casados? Olha, filha, eu vou pedir ao teu pai para falar com ele, porque essas práticas de sadismo são assim mais para serem faladas lá entre homens, percebes?
0: Olha, olha que não, mamã, olha que não. Há pelo menos uma mulher que é bastante entendida em sadismo.
1: Ah, pois há, filho, pois há.
2: O meu sogro quer falar comigo.
3: Quero, quero. Foi a pedido da tua sogra.
2: Ah, pois, eu agora já tenho sogra. E o que é que ela quer? Diga lá. Ah,
3: parece que a Belinha lhe foi fazer queixa de umas certas violências que tu exerceste sobre ela durante a vossa lua de mel.
2: Eu sobre ela?
3: Olha lá. É verdade que a amordaçavas todas as noites e que chegaste mesmo à bafala com uma almofada sobre a cara?
2: Ah, ah, é isso. Pois foi. Fui obrigado a fazê-lo por motivos de força maior e legítima defesa. É que a sua filha, quando nós estamos lá no meio do assunto, começou a gritar assim: ai, meu tesouro! Tu és uma riqueza, meu tesouro!
3: Então? E depois?
2: Depois eu descobri que, no quarto ao lado do nosso, estava o chefe das finanças do nosso bairro.
3: Ora bolas, isso é que foi azar.
2: Ah, quem o diz, meu sogro, quem o diz? Como certamente se lembra, tanto eu como o doutor declarámos rendimentos mínimos lá nas finanças. Imagine só o que é que ele poderia pensar se ouvisse a Belinha a gritar assim: ai, o meu tesouro! Ai, a minha riqueza! Dá-me, dá-me, dá-me tudo!
4: Antigamente era moda casar e ter um marido. Agora tudo é diferente, minha gente.
5: Oh, filha, filha, tu achas que esse teu Tonecas vem mesmo cá hoje para fazer o pedido ao teu pai?
6: Oh, mamã, o Tonecas prometeu...
5: Tu vi lá, vi lá. Porque o teu pai já disse que não se pode atrasar muito para não perder os parceiros para a sueca. E olha que eu não estou para o aturar. Porque enquanto o clube dele não estiver à frente do campeonato, o teu pai é um chato.
6: Ai, mamã, é o meu Tonecas, é o meu Tonecas.
5: Vai lá, enquanto eu vou chamar o teu pai. Porque quando ele vai para a casa de banho com os jornais desportivos, fica lá pelo menos 90 minutos. E às vezes até faz prolongamento.
6: E as grandes penalidades ouvem-se cá fora.
5: Tá bem, tá bem. Ó, Xavier, Xavier, sai da casa de banho, Xavier.
6: Ora, entra, entra, Tonecas. Meu amorzinho.
7: Cuidado, cuidado. Olha o teu pai.
6: Estás com medo? Porque o meu pai não é nenhum papão. É leão, mas pouco.
5: Pronto, pronto, cá estamos nós. Esse é que é o teu Tonecas.
8: Sou. Muito prazer, muito prazer.
7: Isso aí, mais devagar. Você não julga que vai ter aqui prazer com toda a gente. Porque a única interessada parece que é a minha filha. E é ela que você vem pedir em casamento, não é verdade?
8: Bem, Sr. Xavier, eu e a Bé achamos que o casamento é uma coisa muito careta e que já está absolutamente fora do esquema.
7: Não ouviste isto, ó Florinda?
9: Ai, calma, calma, Xavier. O Sr. Tonecas ainda não acabou de se explicar.
6: Ah, pois é, papá. Oh, papá, não se sangue com o Tonecas. Porque eu estou na dele e ele está na minha mesma a sério e a valer.
7: E posso saber... O que é que o excelentíssimo senhor Tunecas faz da vida além de se fazer a tia?
8: Eu.
7: Sim, senhora.
8: Eu toco baixo no Sfolagatos Band.
7: Ah, toca baixo no Sfolagatos Band?
8: Pois.
7: Ouviste isto, ó Florinda?
9: Oh, filho, então, ser músico é uma linda profissão, por acaso.
10: Ah, pois é, papá. Até há políticos que passam o tempo a dar-nos música para assegurarem o futuro deles, coitados.
7: Bem. Mas afinal, o que é que você vem cá pedir se acha que o casamento é uma coisa careta e fora do esquema?
8: Pois é, senhor Xavier. Efetivamente, a cena é que nós vamos viver em união de facto. E eu prometi à Bel levá lá jantar ao casino. Tá-te para desbunda, não é?
9: Ah, o pai alinha, não alinha?
7: Ah, mal. Afinal, o que é que você veio cá pedir?
8: O fato.
7: O fato? Mas qual fato?
9: Se eu e o Tunecas vamos viver em união de facto, o Tunecas já é da família e o papá faz parte da união.
8: Pois.
9: Vá lá, empreste lá um fato. Pode o Tunecas ir ao casino comigo, sim?
7: Ah, ele veio pedir um fato emprestado? É isso, não é?
8: Mas é isso mesmo, seu Xavier.
7: Ouviste isto, ó Florinda? Vá lá, mulher. Serve aí umas bananas e uns amendoins ao Toneca da Bé.
9: Tá bem, olha. E que fato é que tu lhe emprestas?
7: Qual é que havia de ser, mulher? É o fato macaco.
11: Destroço. Pronto. Chega à frente e já está.
3: Oh, Eurico, empresta-me aí 50 cêntimos.
11: Quê? Não me digas que vais dar dinheiro a este tipo, não?
3: Porquê? Há algum problema?
11: Então não vês que estás a incentivar uma atividade que é criminosa?
3: Está bem, pá. Mas eu cá dou sempre uma moedinha aos arrumadores.
11: Mas porquê?
3: Olha, porque sou tão comodista que nem me dou ao trabalho de beber ou de me drogar.
11: Não?
3: Claro que não. Pago aos arrumadores para eles fazerem isto por mim.
12: Epá, é verdade que viraste empresário?
11: É verdade. Abri uma clínica para combater a obesidade.
12: E isso resulta?
11: Ah, se resulta. É um negócio da China.
12: Epá, não me digas. Em tempos de crise isso é fantástico. E qual é o segredo? Conta lá.
11: A clínica está instalada num 13º andar, sem elevador.
13: Atenção! No mundo cheio de filtros, a única coisa sem retoques é a nossa falta de juízo. O que é preciso é saudinha e levar a vida ao algarismo, que para grandes números já basta o preço do bife. Se a bronca rebola...
14: Ai, amorzinho, tens o dedo indicador da mão direita com resíduos na unha.
15: Ai, não te preocupes, amor. É de jogar na raspadinha.
14: E sai-te alguma coisa, meu terrãozinho de açúcar?
15: Sai. Quando limpa a unha.
16: Então, Miraldina, o que é que querias falar comigo?
17: Só te queria dizer que a casa ficou vazia desde que foste embora.
16: Então, queres que eu volte?
17: Não. Quero que devolvas os móveis.
13: Atenção, gente amiga, que notícia agora é cantiga. Com o azeite a preço de ouro, rir é o nosso maior tesouro. O gasóleo já subiu ao céu, o robô esse já nos tirou o chapéu. Mas aqui a piada é franca, damos o nó e o riso estanca. Se a IA nos vem governar e o imposto vem nos apertar, não se zangue nem fique de luto, ouça o riso em menos de um minuto.
18: Ora, bom dia. Eu queria pôr 10 euros de gasolina aditivada, se faz favor.
19: Com certeza. Ah, então deseja que eu coloque diretamente no depósito ou prefere levar o líquido de uma taça de cristal para ir cheirando pelo caminho?
18: Ponha só 5 gotas atrás das orelhas. Quer chegar ao jantar de família e com cheiro a quem tem conta, poupança, está a ver?
19: Muito bem. Ora, são 45 euros. Deseja fatura com o número de contribuinte ou com o seu grupo sanguíneo para o caso de termos de melhorar um órgão?
15: Doutor, o meu namorado não me responde às mensagens, mas vejo online no Instagram. O que é isto?
20: é claramente um problema de latência emocional. O sinal dele está em modo de poupança de energia para a vossa relação. Recomendo que faça um reset de fábrica ao namoro ou que instale o firewall no seu coração. Ele não emparelha à primeira, o problema é do hardware. Olhe, troque por um modelo com mais memória.
21: Ai, Rica, está tão magra, está a fazer jejum intermitente, ah?
17: Não, estou a fazer a dieta do supermercado. Vou lá, olho para o preço do salmão, apanho um susto e perco logo o apetite por 3 dias.
21: Ai, eu agora só como produtos de época.
17: E o que é que está na época agora?
21: Ar e esperança. É bio, é light e o IVA ainda é zero.
22: Querida, o VAR confirmou, não houve falta de comunicação. Eu realmente esqueci-me de tirar o lixo.
21: Querido, o VAR também analisou as imagens da cozinha e detectou que tu comeste o último iogurte grego às 23h42 de ontem. É penalti. Vais aspirar a casa toda com o comando manual. Nada de robôs.
22: Mas, querida, posso pedir recurso para o Tribunal Arbitral do condomínio?
21: Recurso negado por falta de provas de boa vontade. O jogo recomeça com um pontapé de saída em direção ao balde da esfregona.
16: Esta poderia ter passado antes de umas quaisquer eleições presidenciais.
1: Ele gostava de voltar a ser presidente da República. Se sou eu que o digo, é porque sei onde tenho um umbigo.
9: És tu, querido.
2: Afinal, quem é que tu querias que fosse?
9: Sei lá, podia ser o imitador dos novos parodiantes. Ele imita tão bem. Até dizem que ele vale muito mais do que um cavaco.
2: Boa piada. Mas acho melhor guardá-la para quando forem as próximas eleições presidenciais.
9: Não me digas que estás a pensar a voltar a ser candidato.
2: E por que não? Ainda estou aqui para as curvas.
9: Mas hoje parece que vens muito cansadinho, Quiducho.
2: Nem queiras saber. Olha, diz aí à Belmira que me traga as pantufas, sim?
9: As pantufas? Porquê? Não me digas que voltaste a dar com os pés ao António Tosta. Se calhar ainda estás com aquela coisa da eutanásia atravessada.
2: Essa é de caixão à cova. Se continuas com piadas dessas... Ainda peço ao meu partido para te arranjar um lugar na Assembleia da República.
9: Safa, que não vejo nada bem disposto. Pronto, pronto. Vou eu mesmo a buscar-te as pantufas porque a Belmira demitiu-se.
2: O quê? A Belmira demitiu-se? Mas demitiu-se por quê?
9: Por razões políticas. Ela aceitou a proposta do António Tosta para lhe arrumar o quarto dos fundos, que é um quarto que fica na ponta esquerda da casa do Tosta.
2: Traidora o que ela é.
9: Acalma-te, querido. Olha, aqui tens as pantufas.
2: Não calças pantufas.
9: Essa agora? Porquê?
2: Ainda quero voltar a ser Presidente da República nas próximas eleições. Já me posso voltar a candidatar.
9: Ai, valha-me Deus. Não te esqueças que já tens uma certa idade, homem.
2: Então e depois? Se achas que estou velho, vou fazer uma plástica. E é já. Fica sabendo.
1: Senhor doutora, está ali o senhor Escavacado Silva na sala de espera.
23: O senhor Escavacado Silva? Se calhar resolveu lembrar-se de mim e vem oferecer-me uma prendinha.
1: Não, não. Não é isso, senhor doutora. O senhor Escavacado Silva vem como cliente e quer por força que o senhor doutor o opere.
23: O quê? Ah, mas isso é capaz de ser um feito que me dá muito jeito. Mande entrar imediatamente esse escavacado que quer ser operado por mim. Vá, depressa.
1: Senhor Escavacado Silva, queira fazer o favor de entrar, porque o senhor doutor vai já atendê-lo.
2: O senhor doutor é que é o famoso cirurgião plástico bisturi puxa peles?
23: Sou. Queira fazer o favor de sentar, senhor Escavacado Silva.
2: Se não se importa, dá mais jeito de ficar de pé. Para ver se cresce mais um bocadinho.
23: Como desejar. Menina Perpétua, feche a porta, feche a boca e prepare-se para apontar os elementos do Sr. Escavacado Silva para fazer a ficha dele, sim? Então, Sr. Escavacado Silva, em que é que lhe posso ser útil?
2: Bem, ouvi dizer que o Sr. Doutor Bisturi Puxa Peles
0: Neste momento, o melhor cirurgião plástico cá da nossa praça e respectivas avenidas.
23: Bem, modéstia à parte, tenho feito para aí umas coisas que têm dado que falar. Ainda recentemente, uma senhora da nossa alta sociedade foi operada por mim ao pescoço e agora faz inveja a qualquer girafa.
0: Ótimo, ótimo. Então vai fazer o favor de me operar, está bem?
23: Certamente. Pretende então que eu lhe trate do pescoço, é isso?
0: Não, não. O que eu pretendo é que me altere totalmente o aspecto.
23: O senhor tem inimigos, é?
0: Imensos. Andam por aí uns tipos que não valem nenhum cavaco e pretendem liquidar-me.
23: Já o percebi, senhor Escavacado Silva. O caso interessa-me bastante. Para si, trata-se de um caso de vida ou de morte. E para mim, é um extraordinário desafio no campo da cirurgia plástica. E diga-me, senhor Escavacado Silva, já tem alguma ideia do aspecto com que pretende ficar?
0: Olha, senhor doutor bisturi puxa-peles, eu quero que o senhor doutor me opere de modo a eu ficar com cara de seguro. Faça-me crescer qualquer coisa, senhor doutor. Faça-me crescer.
4: Durante muitos anos, continuaram a ser apanhados automobilistas com álcool.
23: Qual é a admiração? O álcool está mais barato que a gasolina?
1: Diz aquelas cartas que eram passadas a quem pagasse mais por elas.
5: É assim mesmo. Quem pode comprar, compra a carta e pronto. Quem não tiver dinheiro para a carta, que se contente com um e-mail.
6: Vem cá trocar este modelo de sutiã, porque conheci um senhor empresário que não gosta nada deste modelo.
11: Ah, sim? Mas porquê?
6: Olhe, Rico, porque ele diz que não lhe dá jeito desabotoar-me este sutiã quando vem a conduzir e a falar ao telemóvel ao mesmo tempo, certo?
24: Olá! Bem-vindos à nossa parada cheia de paródia!
25: Olha pá, então diz aqui que o novo aeroporto de Lisboa finalmente vai sair do papel.
24: Ah, estás a falar a sério?
25: Olha, o governo decidiu que para não haver mais polémicas com localizações, o aeroporto vai ser inteiramente no metaverso.
24: Metaverso? Aquela coisa de a vida virtual na internet?
25: Olha, é fantástico, não faz barulho, não polui e o atraso nos voos é apenas um erro de buffering.
24: Lá vens tu com informatiquês. E esse é o único problema?
25: Olha, o único problema é que, pelos vistos, as sandes mista virtuais vão continuar a custar 12 euros. Olha, Rico, no outro dia fui ao médico e ele disse-me: o senhor tem que reduzir drasticamente o consumo de ecrãs ou não chega aos 80.
26: A sério? E o que é que você fez?
25: Olha, apaguei logo a aplicação das finanças e o LinkedIn. Porque se é para morrer cedo, que não seja a ver o sucesso dos outros. Ou a pagar o que devo.
1: No meio de tanta confusão, às vezes os médicos fazem coisas sem nexo. É o caso deste paciente que foi tirar uma hérnia e acabou com uma mudança de

0: Então, doutor?
1: Está quase, hein? Ai, pronto. Está feito.
0: E que rico serviço, doutor.
1: Está, não está? É o que eu digo à enfermeira Ana Tércia. Quando o médico é bom, isto é tão fácil como cortar um bife ao almoço.
0: Ou antes, como cortar uma salsicha.
1: Agora vamos lá acordar o paciente, a ver se ele está satisfeito com a operação.
0: Com certeza, sou doutor. Senhor Orlando, senhor Orlando.
1: Olha aqui, assim ele não acorda mesmo.
0: Porquê?
1: Porque Orlando era o nome dele antes da operação. Agora chama-se Orlanda, Orlandina.
0: Ah, bem visto, doutor, muito bem visto. Dona Orlanda, Dona Orlanda.
2: O que foi?
0: Já acabou a operação.
2: Ah, sim, e como é que correu?
1: Ah, impecável. Cortámos o mal pela raiz, não sobrou nada.
0: Bem, veja pelos seus próprios olhos, Dona Orlanda.
2: Dona Orlanda? Até eu é que estou meio zonzo com a anestesia e você é que está aí a dizer disparates. O meu nome é Orlando, ouviu? Orlando.
1: É, não. Era. Vá. Espreite para baixo do lençol e veja que maravilha de serviço a gente fez.
2: Ah, o quê? Também...
3: Ah, mas o que é isto?
0: Então... É o que você pediu. Queria ser mulher e aí tem.
3: Eu? Mas eu não pedi nada disso.
1: Olha, mais outro que se arrependeu. Fique sabendo que depois de cortar não dá para voltar atrás.
0: Ah, quer dizer, a dar até dá. Há muitos casos em que o paciente ficou com o pênis amputado e o médico voltou a cozer.
1: Pois, mas para isso era preciso eu estar para aí virado. Fiquem sabendo que eu cá sou médico cirurgião. Só. Não sou nenhuma modista. Cozer não é comigo.
3: Mas cozer o quê? Vocês não me digam que...
1: Fizemos aquilo que você queria. Uma operação de mudança de sexo.
3: De sexo? Ouçam lá, eu vim cá por causa de uma hérnia que andava à mesa a afligir-me aqui a zona do abdómen.
1: Hérnia? Mal Maria... Enfermeira Ana Tércia.
0: Sim.
1: Mostre-me o ficheiro clínico.
0: Aqui está ele.
1: Alexandrino Maciel.
3: O meu nome é Orlando.
1: 28 anos.
3: Não, tem 40.
1: Operação de mudança de sexo.
3: Cirurgião uma hérnia.
1: Tem a certeza? Entre.
4: É só para avisar que eu vou pôr um processo a este hospital. Ouviu, seu doutorzinho da treta?
1: Mas quem é você?
4: Alexandrina Maciel. Ou por outra, devia ser Alexandrina Maciel. Mas graças à sua incompetência, continua a ser Alexandrina Maciel. Homem e com uma dor de barriga que você não imagina.
1: Bem, parece que houve aqui um ligeiro ou antes... Um ligeiríssimo mal-entendido.
3: Mal-entendido? Diga antes... Mal atendido. Eu entro aqui a berrar com dores por causa de uma hérnia e sai daqui uma mulher e continua a berrar com dores.
1: Olha, e muita sorte teve você.
3: Eu?
1: Sim. Normalmente, quando a gente aqui no hospital apanha uma mulher a berrar com dores, manda logo para a sala de partos. Quem é agora?
5: Dá licença, doutor.
1: Quem é você?
5: Ah, eu sou a esposa do Sr. Orlando.
0: Diga antes, esposa da Dona Orlanda.
5: Como?
3: Oh, querida, não imaginas o que me fizeram. Enganaram-se e cortaram-me o Orlandinho. Agora sou uma mulher e, pior que isso, uma mulher feia.
5: Oh, amorzinho, mas isso são ótimas notícias.
3: Ótimas?
5: Eu desde miúda que sonho em ter uma amiguinha assim. Ai, vais ver que vai ser giro.
3: Giro?
5: Ah, sim. Vou levar-te às melhores lojas de roupa, aos melhores cabeleireiros, às melhores depiladoras.
3: Oh, não!
6: Quando o desemprego começa a aumentar, uma agência de empregos é o que começa a dar.
7: Qualquer coincidência é pura semelhança.
0: desempregado que segue?
7: Sou eu.
0: Sente-se. O que é que sabe fazer?
7: Ai, tudo. Tenho 3 cursos cujos diplomas estão aí junto à minha ficha.
0: Junto a quê? Ah, pois sim, à sua ficha. Cá estão realmente os diplomas.
7: Tenho carta de condução, falo 8 línguas vivas, 2 mortas e 1 moribunda. Tenho experiência com computadores e com nadadores salvadores. Tenho também...
0: Basta, basta. Está admitido como varredor auxiliar.
7: Oh, muito obrigado. Nos tempos que correm é melhor do que nada. Ai, muito e muito obrigado.
0: Quem é o desempregado que se segue?
5: Sou eu.
0: Sente-se. O que é que sabe fazer?
5: Olhe tudo. Tenho 2 cursos de enfermagem e 3 de culinária. Prática de secretariado, de telefonista e de relações públicas. Tenho carta de tratorista e licença de porte de arma. Sei karatê e luta livre. Falo inglês, alemão, francês, madeirense, galego e alentejano. Sou mecânica de automóveis, formada em psicologia. E fiz o curso de árbitro de futebol. Também sei...
0: Basta! Está admitida para tomar conta dos sanitários públicos.
5: Ai, muito, muito agradecida.
0: Quem é o desempregado que se segue?
8: Sou ela.
0: Sente-se. O que é que sabe fazer?
8: Bem, sinceramente, eu não sei fazer nada.
0: Nada?
8: Queres dizer, joga um pouco de ténis, alguma coisa de golfe e ganha umas taças no surf. Foi isso.
0: Ai, assim não é fácil. Deixe-me ver. Onde é que está a sua ficha? Ah, cá está ela. Mas o senhor é filho do Dr. Marmelada, que é presidente do PXZ, lá do Desportivo Futebol Clube, e administrador geral da Marmelax, da Eletrolax e Maxilase.
8: Pois sou, sou eu próprio. Então, arranja só uma coisa para mim?
0: Ah, claro que sim. Olha, vai já para deputado e começa a estagiar para ministro.
6: Então, Zinho.
9: Olá.
6: Sabe qual é a diferença entre o meu ordenado e a inteligência artificial?
9: Ah, não, então diga lá.
6: Ah, é que a inteligência artificial ainda dá para fingir que existe. Já o meu ordenado, olha, mal entra na conta e entra logo em modo de realidade virtual. Parece muito bonito, mas desaparece mal eu tento tocar-lhe.
10: O quê? Fizeram uma transfusão de sangue com sangue da minha mulher durante a operação?
0: Tivemos que aproveitar a oferta dela, porque há uma grande falta de sangue e o da sua mulher é precisamente o seu tipo.
10: Ah, o quê? Aquela cabra é o meu tipo? Desde quando? Quem é que vos autorizou a meter-me cá para dentro o sangue daquela cabra?
0: Pois, realmente ninguém desconfiou que ela fosse uma cabra. Mas acalme-se, esteja calmo que nós vamos já ver se ela lhe pegou a febre aftosa.
5: Há quem volte a casaca, outros o fundo às calças. 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

0: dá-me licença?
1: Faça favor, qual é o trabalhinho?
0: Eu queria que virasse esta blusa porque ela está a cheirar muito a tabaco e o meu marido não fuma e é muito ciumento.
1: Ah, estou a perceber. O tabaco pode matar, não é?
2: A senhora vira casacas?
3: Viro tudo. Vossa Excelência deseja a casaca virada, é? E para que efeito, posso saber?
2: A saber, pode. Mas é que eu não sei se sei como é que vai ser. É para uma tomada de posse de mais uma comissão, onde vai estar um amigo meu que já esteve noutra comissão, depois de terem pedido para assinar o Orçamento Geral do Estado, porque ele tem uma assinatura muito bonita.
3: Vossa Excelência pode estar descansado, porque eu viro-lhe a casaca a tempo de ir à tomada de posse do seu amigo.

0: Só quando o coço.
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0: Ai, será que o mundo sempre vai acabar, grande vidente Bondio?
1: Estou a ver, estou a ver! Estou a ver um homem rico!
0: O quê? O quê? É um homem rico, é?
1: Riquíssimo!
0: E gosta de mim, gosta?
1: Imenso! Mas há aqui qualquer coisa estranha. Eu já conheço este velhinho de qualquer parte.
0: Conhece o meu totó? De onde? Grande vidente Vondio.
1: Apareceu há pouco aqui na minha bola de cristal, quando atendi a minha anterior cliente, um homem. Um momento, que ela anda ali, deve estar na caixa. Querida, chega aqui, sim.
2: Ficou alguma coisa por me dizer, grande vidente Vondio?
1: Apresente-lhe a minha cliente, a dona Fofó Ranheta, cujo seu totó também apareceu na bola de cristal, como se lhe dissesse respeito.
2: O quê? O totó também anda a prometer-lhe mundos e fundos assim. Ai, malandro, se o mundo vai acabar, quem diria?
0: É, se calhar anda a brincar cá com a gente. Eu sou a Lolo Entriada, a manicure dele.
2: E eu, a Fofó Ranheta, secretária particular.
1: Olha, minhas queridas, segundo a bola de cristal, o saldo bancário desse vosso totó dá bem para as duas se darem bem, sem se darem mal. É que ele tem um saldo bancário de outro mundo.
2: Ah, que maravilha! Se o mundo vai acabar, ele pode transferir esse saldo bancário para outro mundo.
0: Que grande vidente Vondio! A sua bola de cristal também dá saldos bancários? Bem, se o ministro das Finanças sabe disso, passa a ser seu cliente todos os dias.
2: Então, Lolo, o que é que fazemos?
0: Temos que ser umas para as outras, Fofó. Se aqui o grande vidente Vondio diz que a fortuna do Totó dá para as duas, fazemos uma sociedade.
2: Ok, está combinado.
3: O quê? Vocês conhecem-se?
0: É, acabámos de nos conhecer no consultório do grande vidente Vondio.
3: Eu vou explicar tudo.
2: Ai, não te canses, Totó, querido. Nós não somos ciumentas e resolvemos amar-te mutuamente.
3: Como?
0: É, as duas. Ficamos as duas contigo, meu amor.
3: Pela...
2: Ah, pois claro, Totózinho. Tu tanto precisas de secretária como de manicura, não é verdade? Olha, amor, fica tudo junto. Assim como se fosse um presépio.
0: É, resolvemos fazer uma vaquinha, percebes?
3: Um presépio? Uma vaquinha? Resolveram isso, foi. E o meu papel qual é?
2: És o burro, meu amor.
0: Pois é.
2: A coisa já não se usa, mas eles continuam a namorar à janela. O que vale é que ela mora logo ali, no

0: Oh filho, o nosso namoro assim não tem pés nem cabeça. Porque com os pés aqui no chão da rua e a cabeça assim virada para cima, eu ainda acabo por apanhar uma pneumonia nos pés e um torcicolo no colo.
1: Oh, querido, mas o que é que tu queres? O meu pai é do tempo do Afonso Henriques. É um histórico e não vai na história de nós namorarmos um ao pé do outro por causa da história. Percebes?
0: Qual histórico? O teu pai é, mas é um histérico.
2: Eu ouvi essa piada do histérico, está bem? O que eu sei é que na entrada da minha filha é que você não entra. Sem entrar antes na igreja para sair de lá já casado com ela. Pode crer.
0: Sabe uma coisa, Sr. Umbelino? Se toda a gente pensasse assim, ninguém experimentava nada. E se fosse comprar um carro novo, por exemplo, só depois da compra feita é que reparava que tinha comprado um Dona Elvira.
1: Oh, Gervás,

0: escarrar de comparação. Até eu nem sequer me chamo Elvira.
1: Nem te põe a mão nas buzinas, porque eu sou atento aos decibéis e aos migueis.
2: Oh, senhor Umbelino, mas tem algum jeito de namorar assim numa altura em que é tudo modernidade e progresso?
1: Já lhe disse. Eu não vou em modernices e com a minha filha antes de casar não há qualquer progresso, nem avanço, nem apalpanço. Mas se você é todo moderno e não quer namorar assim, porquê que não namora via internet? Sim, que o que você queria era apanhá-la ao pé de si e a namorar ao estilo internet.
0: Oh, paizinho, que diferença faz ser internet e não internet?
2: É só mais uma perninha, não é?
1: Aí é que está. Por causa da perninha a mais é que não pode ser nada. Você não se intromete nem intermete em nada na minha filha. Ouviu?
2: Olha, querida, sendo assim, eu vou ali e já venho.
0: Ah, mas onde é que vais?
2: Vou à retrete. Já me está a chegar a mostarda ao nariz. E a mostarda não cheira lá muito bem.
3: O senhor viu o que fez, viu? O senhor arrancou quase 20 centímetros aqui à cabina da portagem.
4: Ai, desculpe. Mas eu julguei que agora, ao preço a que puseram as portagens, a gente ficava com direito a levar um bocado da cabina.
0: Não estou a gostar nada da sua urina. A sua urina está com uma cor e um depósito que nem parece urina. Parece petróleo.
1: Ai, que alegria me dá, senhora doutora. Assim até vou poder fazer frente ao aumento do preço dos combustíveis. Petróleo! Tenho um poço de petróleo na bexiga. Eu vi!
3: Saúde à portuguesa, sem pressa, é para fazer. Se tiver a febre acesa, tem tempo para arrefecer.
5: Senhor doutor, a temperatura daquele paciente continua a subir. O que é que eu faço?
1: O que é que faz? Olhe, quando levanta a fervura, apaga o lume. Porque as ordens são para poupar.
5: Como é que é, senhor doutor? Sempre vai operar o pâncreas do senhor Celestino?
1: Ah, vai ter que ser, enfermeira. Mas qual é a sua curiosidade sobre o pâncreas do senhor Celestino?
5: É que não estava a lembrar-me bem de qual é o bisturi indicado, senhor doutor. O pâncreas é carne ou peixe?
3: A agricultura e as pescas fazem parte do mesmo ministério. Por que será? Mas na aldeia...

0: Meus senhores, está aberta a reunião do executivo da Casa do Povo da Aldeia de Portugal.
1: Ah, raio! Estou cá com uma comissão? Olha lá, Maria, tu lavaste as cuecas com o quê?
2: Mas o que é isto? Lá por vós, vocês, serem marido e mulher, casados um com o outro, as reuniões de Casa do Povo não são reunidas para vocês falarem aqui da vossa roupa suja também.
1: Calma, compadre. Isto é uma emergência, porque preciso de saber porque é que estou com esta comissão tão comichosa. É que se isto não for das cuecas, sou capaz de ter que ir ao médico do hospital lá da capital para ele ver o que é isto.
3: Que exagero, compadre. Não é preciso gastar o seu capital para ir ao médico à capital, porque hoje até é dia do doutor veterinário Bricalda aldeia de Portugal.
0: Aguenta, Tomem, que isso deve ser, mas é das cuecas. Como estamos à espera da técnica lá do Ministério, pediste-me umas cuecas lavadas e como o detergente tinha acabado, eu acabei por te lavar as cuecas com a farinha para alimentar os animais.
1: O quê? Com a farinha para alimentar os animais? Aí está, esta comissão é filha da farinheira, é o que é.
2: Compadre, abre a porta, porque acaba de chegar um carro aqui em frente e saiu de lá uma mulher com cara de técnica.
1: Abre aí a porta, Maria, que é capaz de ser a técnica das pescas, a quem eu pedi uma audiência para ver se a gente passa a pescar qualquer coisa aqui na nossa terra.
3: É preciso ter lata a palavra de honra. Pescar o quê, se aqui não há mar e só chove quando pinga?
4: Olá, eu sou a técnica das pescas que os senhores pediram ao Ministério. Então, qual é o problema?
1: Seja bem-vinda, senhora técnica das pescas. Sente-se, por favor. Agradecemos muito que tenha vindo tão depressa, porque nós já estamos à sua espera. Vai para uma eternidade, que até se faz tarde.
4: Bem, lá no Ministério nós também pensámos que não seria nada urgente, porque assim para uma aldeia do interior seria mais normal pedirem um técnico agrícola do que um técnico das pescas.
2: Mas é que nós, como uma agricultura está quase tão má como as pescas, resolvemos salvar a nossa agricultura voltando-nos para o peixe.
4: O senhor importa-se de explicar isso melhor e dizer o que é que afinal pretendem de mim?
1: Resolvemos instalar na nossa terra uma fábrica de conservas de peixe.
4: De peixe? Mas qual peixe?
1: Peixinhos da horta. A senhora técnica das pescas importa-se de nos ensinar como é que se fazem peixinhos da horta. Ou é preciso mandar vir lá das Europas um técnico das couves de Bruxelas?
0: Hoje vamos conhecer uma empresa que escapou por pouco à falência. Em vez de brinquedos sexuais, passou a fazer barcos e agora vende-os desde o Minho até Valença.

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1: Olá, meus amigos. Bem-vindos ao magazine de economia dos novos parodiantes. Hoje estamos aqui numa empresa que tem um percurso verdadeiramente vulgar.
2: Exatamente, senhor professor. Nós realmente fomos obrigados a fazer uma viragem de 360 graus.
1: Olha lá, você deve estar enganado. Uma viragem de 360 graus quer dizer que dá uma volta completa e depois fica virado para o mesmo lado.
2: Oh, e foi isso que aconteceu. Nós primeiro mudámos o nosso negócio de tal maneira que viemos parar ao mesmo sítio. Mas depois percebemos que nos enganámos e voltámos a virar 180 graus.
1: Ah, bom, mas diga-nos lá, esta empresa chama-se Fábrica de Bonecas e Sufláveis de Peniche?
2: Exatamente. Somos a unidade industrial mais antiga no fabrico de brinquedos sexuais.
1: Mas já não fazem nada disso, não é?
2: Ah, infelizmente não. Era um negócio que nos dava muito prazer.
1: Mas lá diz o ditado, não misturar o negócio com o prazer.
2: Pois, lamentavelmente a crise toca a todos e a nós, olha, acertou-nos em cheio.
1: Mas o que é que aconteceu? As pessoas, de um momento para o outro, deixaram de comprar bonecas insufláveis, é?
2: Talvez. Mas depois também tivemos um azar. Houve um cliente que, em vez de ar, meteu hélio na boneca dele.
1: Ora, deixa-me adivinhar. Voou como se fosse um balão pela janela fora.
2: Não, porque ele teve o bom senso de aprender com uma guita. O problema foi outro.
1: Qual foi?
2: Olha, o raio do homem fez lá o que tinha a fazer com a boneca, não é? Depois, no fim, apeteceu-lhe um cigarrinho. Sem querer, chegou a isqueira a boneca e, claro, como o hélio é altamente inflamável...
1: Pumba! A boneca arrebentou com ele.
2: Pois. Ficámos com má fama. Ainda por cima, o homem meteu-nos em tribunal e tivemos que lhe pagar uma indemnização milionária.
1: Imagino. Deve ter ficado na falência.
2: Ah, quase. Só que depois eu tive uma ideia genial.
1: Ah, sim? Qual foi?
2: Ora bem, eu fui fazer uma pescaria com os amigos numa traineira, mas veio uma onda muito grande e virou o barco.
1: Credo.
2: Toda a gente tinha colete insuflável, menos eu. Ora, estava eu ali a esbacejar e a gritar por socorro, quando me lembrei que tinha no bolso uma boneca insuflável.
1: Mas olha lá, quem é que se lembra de levar uma boneca insuflável para a pesca? Onde é que você já viu isso?
2: Oh, professor Moedinha Carreira, você nunca foi à pesca, pois não?
1: Nem por isso.
2: Aquilo é uma seca. Chego a ser tardes inteiras ali agarrado à cana sem fazer nada. Vai daí. Lembrei-me de que podia entreter-me com a boneca nas horas vagas.
1: Olha que bela ideia.
2: Portanto, eu estava no alto mar, aflito, e pensei: se eu encher a boneca, agarro-me a ela e já não me afogo. E assim foi.
1: Então, foi aí que passou a dedicar-se ao fabrico de coletes salva-vidas em forma de boneca insuflável?
2: Sim. Mas não teve lá muito sucesso.
1: Porquê?
2: Olha, porque a pessoa, quando caía à água e via-se ali agarrada a uma boneca, queria aproveitar para brincar um bocado e pronto. Às vezes vinha o helicóptero fazer o salvamento e os pescadores pediam para eles voltarem dali a uma horita.
1: Safados.
2: Enfim, como a ideia dos coletes não resultou, virei-me então para os barcos.
1: O quê? Não me diga que...
2: Isso mesmo. Comecei a fabricar barcos insufláveis a partir das bonecas que não conseguia vender.
1: Não está mal visto, não sei.
2: Claro que isto não se acerta logo à primeira, não é?
1: Pois.
2: Os primeiros barcos afundaram. Sabe como é? Não me lembrei que as bonecas, enfim, têm um furo no meio. E claro, mal os metia na água, os barcos afundavam logo.
1: Oh, credo.
2: Felizmente ninguém se magoou. E depois de uns quantos ajustes, ficou impecável. Quer ver?
1: O quê? Dar uma voltinha?
2: Claro. Venha daí. Ah, e então que viste, professor, hein?
1: Muito jeitoso.
2: É confortável, não acha?
1: Sim, a gente quando se equilibra pode agarrar-se aqui a estas pegas.
2: Gosta, não gosta? Aproveitei os peitos das bonecas para fazer essas pegas onde a pessoa se agarra.
1: Mas eu logo vi que isto era muito agradável ao toque.
2: Pronto. Agora que já viu como isto funciona, podemos voltar ao porto.
1: Não. Devo mais uma voltinha. E, se possível, com os solavancos para eu ter de me agarrar às maminhas. Quer dizer, às pegas.
3: Isto não fica assim, senhor doutor. Vou exigir uma indemnização que lhe vai ficar na memória.
4: É a mim? Mas que culpa posso eu ter do vosso filho ter nascido assim?
3: Mal! Se o doutor seguiu toda a minha gravidez com ecografias e tudo o resto, como é que não deu por nada?
4: Ah, a culpa foi toda da senhora, fique sabendo. Com aquela mania dos desejos de comer chocos com tinta e mais chocos com tinta a todas as refeições, como é que queriam que o vosso filho viesse, hã?
5: Libório, o doutor esteve cá e disse que para te operar primeiro que os outros vai precisar de mais 5 mil euros. Ah, mas podes pagar as prestações.
6: Posso, ótimo. Se o doutor me garanta que eu vou ficar por cá mais 10 anos, eu pago-lhe 50 euros por ano, ok?
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9: Manobras à lupa, saber mais, Leonardo da Vinci. Leonardo da Vinci é universalmente reconhecido como um dos grandes génios criativos da história. Dominando uma série de disciplinas, a pintura, a escultura, a arquitetura, música, engenharia e ciências físicas, é muitas vezes considerado a quinta essência do homem do Renascimento. Da Vinci, que nasceu em 1452 em Vinci, a Itália, era filho ilegítimo de Ser Piero da Vinci. Em toda a sua vida referiu-se a si mesmo simplesmente como Leonardo. Da Vinci significa de Vinci. Iniciou a sua carreira artística em Florença como aprendiz de Verrocchio, para quem trabalhou de 1470 a 77. Embora Da Vinci seja famoso, sobretudo, por ter pintado a Mona Lisa e a Última Ceia, também é conhecido pelos seus volumosos livros de esboços, nos quais compilou desenhos e anotações sobre uma vasta gama de temas, desde a física do voo até à anatomia humana. Entre estes, encontra-se mesmo uma ilustração de um feto no ventre materno. Da Vinci deve tê-lo imaginado e desenhado, visto que na época era proibido efetuar dissecações de mulheres. Devido ao seu gênio e à sua fama, Da Vinci tem sido uma inspiração permanente para outros artistas. O seu contemporâneo Rafael usou deliberadamente o seu retrato para a figura de Platão, no famoso fresco A Escola de Atenas. Em factos adicionais, dizer que em 2005 foi descoberta uma série de salas seladas num mosteiro junto da Basílica da Santíssima Anunciação em Florença. Há quem pense que era este o estúdio secreto onde Leonardo Da Vinci trabalhava. Manobras à lupa a saber mais. A harmonia. A música pode começar com uma melodia, mas é a harmonia que lhe dá a cor. A harmonia refere-se ao som resultante de dois ou mais tons diferentes em uníssono, mas os mecanismos da harmonia são vastos e complexos e muitos teóricos passaram a maior parte das suas carreiras a analisá-la. A harmonia tem muitas funções: dar mais roupagem a uma peça musical, dar mais profundidade a uma música, refletir ou complementar uma linha melódica ou, tão somente, proporcionar um acompanhamento fundamentado sob uma melodia. A harmonia que agrada ao ouvido ou que parece estável ou descansada chama-se consonância, enquanto a que soa agreste, estranha ou instável se chama dissonância. A ideia do que é consonante ou aceitável aos nossos ouvidos ampliou-se ao longo da história da música. A própria questão de saber se a consonância é essencial tornou-se discutível. Em factos adicionais, dizer que Bach era famoso por construir harmonias magistrais nas suas obras corais e no século XX as obras de Claude Debussy eram muitas vezes denominadas por harmonias luxuriantes e volúveis e não pelas suas melodias. A palavra harmonia vem do grego harmonia, que significa prender ou unir. Manobras à lupa, saber mais. Os sismos. A crosta terrestre é formada por várias placas tectónicas com 50 milhas, ou seja, 80 km de espessura, que se deslocam lentamente sobre o núcleo fundido da Terra, como gelo sobre um lago. Quando duas placas se separam, colidem ou roçam uma na outra e o resultado é um sismo ou terremoto. Os sismos provocam cerca de 10 mil mortes por ano. A intensidade de um sismo é medida pela escala de Richter. Um 3.0 é 10 vezes mais forte que um 2.0 e 100 vezes mais forte que 1.0. Normalmente, os sismos abaixo de 4.0 não se sentem à superfície. Os sismos acima de 6.0 são considerados fortes, enquanto os terremotos acima dos 7.0 são muito graves. Os piores sismos que ocorrem quando duas placas colidem uma na outra, como sucedeu no Alasca e no Chile, podem ultrapassar os 9.0. Em factos adicionais, dizer que, segundo o mito indiano, a Terra apoia-se em quatro elefantes que estão de pé sobre as costas de uma tartaruga, que se equilibra em cima de uma cobra. O movimento de qualquer um destes animais desencadeia um sismo. Os povos indígenas de Moçambique acreditam que a Terra é uma criatura viva com os mesmos problemas que as pessoas. Quando adoece e tem febre e arrepios, sentimo-la tremer. Manobras à lupa a saber mais. Noé. Noé é a figura destacada no episódio do dilúvio no Gênesis. Segundo esta história, Deus olhou para a criação e zangou-se com os pecados dos homens. Lamentou ter criado os seres humanos e decidiu destruí-los todos. Mas antes de o fazer, Deus reparou em Noé. Noé era puro e Deus decidiu salvá-lo da destruição certa. Deus disse a Noé que, passados 7 dias, ele faria chover durante 40 dias e 40 noites, provocando um grande e terrível dilúvio. E assim Noé recebeu instruções para construir uma arca suficientemente grande para nela caberem ele, a esposa, os 3 filhos e um casal de todos os animais que existiam. E deste modo, Noé poderia repovoar a terra. Noé cumpriu as instruções de Deus e meteu a sua família e os animais na arca. Passados 40 dias, a chuva parou, mas o solo ainda estava submerso. Para saber quanto é que as águas tinham recuado, Noé abriu uma janela e enviou uma pomba. Por fim, tendo passado 150 dias no mar e mais 100 no monte Ararat, a terra secou o suficiente para que Noé iniciasse o processo de repovoamento. Mandou sair todos os animais que estavam dentro da arca, deixando que os animais acasalassem. E Deus abençoou Noé e os seus filhos e disse-lhe: frutificai e multiplicai e enchei a terra. Isto vem em Gênesis. Deus prometeu a Noé que nunca mais destruiria o homem e confirmou este pacto com o aparecimento de um arco-íris. Em factos adicionais, dizer que esta ordem de Deus a Noé, frutificai e multiplicai, também é dada a Adão e Eva e a Jacó. Manobras à lupa, saber mais. As manchas solares e as explosões solares. A superfície volátil do Sol arde a 6 mil graus centígrados, aquecendo todo o sistema solar. É, portanto, cerca de 180 vezes mais quente que um dia quente na Terra. Mas algumas partes da superfície do Sol são mais frescas que outras. As manchas solares, que têm aproximadamente o tamanho do nosso planeta, apresentam uma cor escura por terem menos cerca de 2 mil graus que a superfície circundante. Têm campos magnéticos intensos que anulam o calor proveniente do ardente núcleo interno do Sol. As manchas solares também podem afetar a temperatura da Terra. A atividade máxima das manchas solares está associada a um ligeiro aumento na libertação de energia do Sol, incluindo uma subida dramática das radiações ultravioletas. Nos últimos 60 anos, verificou-se um aumento global da atividade das manchas solares, que corresponde muito aproximadamente a um período de aquecimento global. O período entre meados do século XVII e início do século XVIII foi marcado por uma reduzida atividade das manchas solares, coincidente com uma época de temperaturas muito baixas e invernos prolongados na Europa Ocidental, a que se chamou a Pequena Idade do Gelo. Em factos adicionais, dizer que Galileu Galilei usou as manchas solares para seguir a trajetória da rotação do Sol. Como o Sol é basicamente formado por gases, a sua rotação é diferente consoante as zonas. A rotação do Equador demora cerca de 25 dias, enquanto os polos demoram 35 dias. os astrónomos chineses foram os primeiros a observar as manchas solares no ano 30 d.C.
10: Mais uma vez, nós estamos juntos, nós e Santo António. Temos muitas vezes a tentação de pensar ou dizer que há países que, por não serem católicos, não têm afeição por Santo António. Nada mais errado. Este ano, a Junta de Freguesia de Santo António dos Olivais, que fica no distrito de Coimbra, local onde se situa o convento onde Santo António viveu, para celebrar o Santo António, organizou a celebração dos 50 anos de todos os casais da freguesia que estejam lá a habitar e que façam este ano 50 anos de casados. Uma cerimónia muito interessante. Mas a atividade que mais me surpreendeu e agradou foi a organização de um concurso de cartoons, que são aqueles desenhos humorísticos, sobre Santo António dos Olivais. Este concurso foi dirigido a todos os cartunistas espalhados pelo mundo, mas também podiam concorrer outras pessoas que tivessem gosto pelo desenho e pelas caricaturas. Todos os desenhos tinham de ter características humorísticas sobre Santo António. Os cartoons têm estado expostos e, para quem não tem oportunidade de ver a exposição, a Junta de Freguesia tem na sua página todas as imagens e que não oferem a religião católica. Além dos cartoons expostos, há também vários textos que ilustram a vida de Santo António. Os trabalhos apresentados a este concurso, o número foi de tal maneira elevado que tiveram de fazer seleção para os exporem. Ficam nomes de alguns países concorrentes. Claro, Portugal, Espanha, Brasil, não é novidade. Agora, Ucrânia, Polónia, Alemanha, Irão, Canadá, Áustria, Afeganistão, República Checa, Uzbequistão, Indonésia, Turquia, Sérvia, Itália, logicamente, México, Estados Unidos da América, Montenegro, Roménia, Índia, China, Rússia, Arábia Saudita, França, Lituânia, Sérvia, Colômbia. Portanto, estão a ver a quantidade de países. Peças excepcionais. Recomendo. Vai ao sítio da Junta de Freguesia dos Olivais, volto a repetir o nome, e vejam. Vejam a exposição. Acreditem que vale a pena aquilo tudo que vamos ver. Manuela Gandara despede-se. Até para a semana.
11: O que é nacional é que é bom. Mais de 50 anos depois do golpe militar que abriu portas à democracia em Portugal, continua a haver lacunas e desajustes na legislação portuguesa que muito condicionam o pleno exercício democrático e o progresso e a segurança nacional. Falhas que sucessivos governos não só não colmataram, como agravaram, por incompetência ou cegueira ideológica, como foi o caso da geringonça. Também com a conivência de afamados homens de leis que, por interesses inconfessos, colocam habilidades e artifícios legais ao serviço de quem manda. Não é por acaso que se continua a falar de revisão constitucional e de reforma de Estado, que tão grandes discussões se levantam em torno da lei da nacionalidade, ou que tamanha disputa política a lei laboral esteja a causar. Já se passaram mais de 50 anos. O mundo não mudou assim tanto, mas ainda não houve tempo de dotar o Portugal democrático com leis claras, estáveis e eficazes. É lamentável. Particularmente grave é o que se tem verificado com a lei da nacionalidade, que, esperemos, tenha agora adquirido suficiente clareza e segurança. É sabido que a naturalidade tem a ver com a terra, com a nação em que se nasce. Assim é que um cidadão só pode ter uma só naturalidade. Já a nacionalidade tem a ver com o país em que se possui cidadania, estatuto que comporta direitos e regalias, sendo que se poderá ter mais que uma nacionalidade. Assim se compreende porque há tantos estrangeiros a pretenderem a nacionalidade portuguesa e porque alguns até a terão comprado. É que ter a nacionalidade portuguesa dá direito à livre circulação na União Europeia, ao acesso, que pode ser gratuito, a sistemas de saúde públicos de 27 países, à transmissão da cidadania a familiares e até a facilidades no simples embarque em aeroportos. Caso para se dizer que o que é nacional é que é bom. Assim se compreende, ou não, porque certos governos legislaram nas costas do povo e deixaram a nacionalidade portuguesa andar ao Deus dará. Henrique António Pedro.
12: A linha do Tua e as suas barcas de atravessamento 2. O que se sabe é que estas barcas de atravessamento do rio Tua uniam de forma real as populações de aglomerados rurais dos dois lados das margens. Desde antes do século XIX, as passagens dos rios eram feitas através de barcas de passagem ou aqueles que permitissem a vala. Em Trás-os-Montes, entre os séculos XVIII e XIX, o número de barcas ascendeu a 33, considerando também o Rio Douro. Contava com 54 barqueiros e 293 marinheiros que asseguravam grande parte das relações comerciais entre a região transmontana, a Beira e a cidade do Porto. Normalmente quadradas ou retangulares, de fundo chato, manobradas por uma vara comprida com 2 ou 3 metros de comprimento, que mergulhava no rio e que servia de presa para depois impulsionar o barco. Esta vara comprida tinha o nome de vareiro e era difícil manobra, necessitando da parte do operador de estabilidade, boa fixação no fundo do barco e força de impulso nos braços. O seu fundo chato permitia que navegasse no rio com pouca profundidade. Os passageiros sentavam-se no bordo do barco de um lado e do outro, pois não dispunham de assentos para esse efeito. A carga e bagagem era transportada no meio do barco para equilibrar e tornar mais fácil o manejo com o vareiro. E assim, este rio desde a sua foz até Mirandela sempre contou com barcas de atravessamento. É que antes das pontes de São Mamede e Ribatua, Abreiro, Frechas, Chelas e Miradetes eram os barcos que tinham a responsabilidade da movimentação de pessoas entre as margens. Nos anos 40, a construção da ponte que ligava às margens junto da atual barragem do Tua fez com que as distâncias se encurtassem entre a foz Tua e São Mamede e Ribatua. Antes da sua existência, quem circulasse de comboio tinha de fazer o trajeto todo atravessando na barca e por caminhos de cabras subir a pé as íngremes encostas. Mas que a barca de Santa Luzia não foi suprimida. Aqui, a barca era de outro tipo e de configuração dos barcos rabelo, utilizados no Rio Douro, já que no local o rio era profundo e calmo. Para movimentar esse barco era através de um cabo de aço esticado entre margens. Mais tarde, foi criado a nível superior, praticamente junto da Estação de Santa Luzia, um teleférico manual, que fazia a ligação com mais comodidade e sem necessidade de descer até ao barco e subir do outro lado contrário às arribas das suas margens. Ligava Santa Luzia no concelho de Carraseda de Anciães com os lugares de Amieiro, Franzilhal e Carlão. Quando tinha os meus 10 anos de idade, ainda fiz algumas vezes este trajeto. Era uma epopeia. Sair do comboio, descer por um carreiro íngreme, agarrados às estebas e giestas para não rebolar até ao rio, apanhar o barco e do outro lado lá estava o burro para levar os sacos da roupa e os víveres. Depois era o subir uma encosta, também íngreme, pelo meio de fragas e veredas. Como o burro sabia onde morava, eu não me preocupava, pois ele lá me levava. Destes tempos, guardo uma definição usada nesta localidade do Franzilhal. Uma bilha d'água de barro era chamada simplesmente de pichorra. Eduardo Botelho.
13: Olá, caro consumidor. Seja muito bem-vindo a mais uma rúbrica da DEC. Estamos a assistir a uma subida constante do preço dos combustíveis e para muitas famílias isto representa uma pressão constante sobre o seu orçamento mensal. O aumento reflete-se no custo de bens essenciais e serviços, agravando o custo de vida de forma generalizada. Perante este cenário, as famílias têm sido obrigadas a adaptar comportamentos não por escolha, mas por necessidade. Ainda assim, existem formas de mitigar o impacto. Reduzir a dependência do automóvel é uma das estratégias mais eficazes, recorrendo sempre que possível a transportes públicos, caminhadas ou bicicleta. Para quem não dispõe de alternativas, a partilha de boleias surge como outra solução. Adotar hábitos de condução mais eficientes podem também fazer a diferença. Uma condução mais suave, com menos acelerações bruscas e travagens repentinas, pode reduzir significativamente o consumo. Pequenos cuidados, como manter a pressão adequada dos pneus ou evitar velocidades excessivas, contribuem para uma maior eficiência. Outra medida passa por planear melhor as deslocações, agrupar tarefas numa única saída e evitar horas de maior trânsito permite poupar combustível e tempo. Ao nível da gestão financeira, torna-se essencial rever o orçamento familiar, identificar despesas ajustáveis e reforçar a importância de um fundo de emergência. Para quem tem alguma margem, pode ainda fazer sentido ponderar alternativas no médio prazo, como veículos elétricos ou híbridos, apesar do investimento inicial mais elevado. Contudo, a resposta a este problema não pode recair apenas sobre as famílias. O custo dos combustíveis tem uma forte componente estrutural e fiscal, exigindo intervenção ao nível das políticas públicas. Entre as medidas necessárias destacam-se uma maior transparência na formação dos preços, políticas fiscais mais flexíveis que reduzam a volatilidade em períodos de subida de preços e apoios direcionados às famílias mais vulneráveis. O investimento em transportes públicos e os incentivos à transição energética são igualmente fundamentais para criar alternativas reais ao automóvel. Para estas e mais informações, visite o nosso site em deco.pt. Obrigada por estar desse lado e até breve!
14: Olá, meu nome é César Joaquim Lisandro Cresce, já tenho idade para ter juízo e venho de Balda Fife, ali do Nordeste Transmontano.
15: Oh, mocidade, antigamente para fazer uma placa era doadinho, reunia-se a família, os compadres, os vizinhos, os amigos e mais metade da aldeia. Não havia projeto, nem engenheiro, nem cálculos das estruturas. O que havia era uma vitela no espeto, 14 graças de cervejas e 2 ou 3 garrafões de vinho. Que ali vontade de botar uma mão. Começava-se na sexta, já com os copos. Sábado às 7 da manhã já estavam todos de pano a mão. Alguns ainda com ressaca do dia anterior, oré. E no domingo, ao meio-dia, que já se almoçava em cima da placa, a pingar fora em cima do almoço. Agora, para fazer uma placa 3x2, é preciso um engenheiro para medir, um topógrafo para confirmar que não vais invadir o quintal do vizinho, uma betoneira do tamanho de um camião de guerra, e um senhor com cara de doutor a dizer cuidado, que estiver ao ar mais perto da resistência. Resistência, ó doutor. Antes botava-se a mistura a bolha e não havia nenhuma que ficasse mal botada. Hoje em dia, que era-lhe a placa, só começa a saber 3 reuniões, 2 cafés com coração, autorização da juta, certidão de nascimento da pai da betoneira, pois pagas mais pelo botão do que pelo telhado e é botão pronto. Pronto? Caralho, então porque é que chove em terça? Ventas de caralhitas. E, meus senhores, naquela altura a placa ficava mais torcida, mas ficava firme. Hoje em dia são todas direitinhas, mas chega com um pardal espirro, já abre uma fenda no meio do corredor. Caralho, dá-me-lhe queijo.

0: 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Nove meses depois da tragédia que assolou o lar Bom Samaritano em Mirandela, com o incêndio a tirar a vida a 7 utentes, estão finalmente de regresso àquela estrutura residencial para pessoas idosas, os cerca de 80 utentes que estiveram provisoriamente em outros lares do concelho. O edifício foi sujeito a obras de requalificação, que já estavam concluídas há 2 meses, mas só na semana passada é que recebeu luz verde da Segurança Social e a operação de transferência dos idosos começou esta segunda-feira, devendo estar concluída até ao final da semana, como adianta o provedor da Santa Casa da Misericórdia, que gera aquele equipamento.
1: Exatamente. Temos luz verde na última terça-feira, mas depois colmatamos alguns preparativos finais, não é? E, por outro lado, também não quisemos iniciar o processo da transferência junto ao fim de semana.
0: E este processo vai levar quanto tempo? É rápido ou não?
1: É rápido. Qualquer coisa com 3, 4 dias será o suficiente.
0: Portanto, até ao final da semana isso está concluído.
1: Exatamente.
0: João Matias revela que fica ainda a faltar a inspeção da Proteção Civil, que será efetuada depois de todos os idosos estarem no lar. O provedor não esconde que foram 9 meses de muita pressão e que agora fica uma clara sensação de alívio.
1: Neste momento é, sem dúvida, uma situação de alívio. Tivemos que passar pelo processo de aprovação das medidas de autoproteção. Tivemos, inclusivamente, já uma vistoria da Segurança Social e, posteriormente, mas eles querem fazer isso quando estivermos em pleno funcionamento, vamos ter a inspeção da Proteção Civil. É sempre uma questão de que tudo esteja nas condições perfeitas, não é? De segurança, pelo menos.
0: Até ao final desta semana fica concluída a operação de regresso dos cerca de 80 utentes do Lar Bom Samaritano, 9 meses depois de ter deflagrado o incêndio que tirou a vida a 7 idosos. Mas ainda não foram apuradas responsabilidades, nem são conhecidas as causas que levaram a este trágico desfecho. Os inquéritos abertos pelo Ministério Público e pelo Instituto da Segurança Social para se apurar responsabilidades e proceder ao pagamento das indemnizações às famílias das vítimas estão ainda por concluir. O caso remonta à madrugada de 16 de agosto. 6 idosos, 5 mulheres e um homem, com idades entre os 75 e os 95 anos, morreram no incêndio que deflagrou num dos quartos daquele equipamento que albergava 89 utentes. 4 dias depois, o número de vítimas mortais aumentou para 7. Um utente de 84 anos também não resistiu aos ferimentos. Já foi apresentada à comunicação social a Festa da Cereja, que vai decorrer entre 5 e 7 de junho em Alfândega da Fé. Será também a primeira edição após o reconhecimento da cereja local com a denominação de Indicação Geográfica Protegida, um fator que, segundo o Presidente da Câmara Municipal, Eduardo Tavares, poderá dinamizar ainda mais o setor.
2: E este ano também com a grande conquista de termos protegido a nível nacional a cereja de Alfândega da Fé, que estamos a proteger a cereja do nosso território, não é só do nosso concelho, é do nosso território. Estamos a valorizar este excelente produto do nosso território e, por isso, este ano vamos também uniformizar essa imagem da nossa cereja, do nosso território, e queremos com isto também valorizar e melhorar o trabalho junto dos nossos produtores e da nossa cooperativa agrícola.
0: O investimento do município nesta edição ronda os 300 mil euros num sertão que promove não só a cereja, mas também a gastronomia local e os produtos regionais. A feira continua a crescer, contará este ano com 120 expositores, mais 20 do que o ano passado.
2: A feira tem vindo a crescer nos últimos anos. Este ano vamos ter um crescimento ainda mais forte que tivemos no ano passado. São 120 expositores e um terço tiveram que ficar de fora. Vamos continuar a trabalhar para melhorar, para aumentar este grande sertão, que, acima de tudo, e já o disse na apresentação, é um certame da Alfândega da Fé, mas queremos muito que cada vez mais seja um certame do território, seja um certame de todas as nossas atividades, de toda a nossa economia, obviamente com enfoque também nos nossos produtores locais, que vamos também ter aqui um grande aumento de produtores e estes são os locais.
0: Relativamente à produção deste ano, os produtores preveem um aumento face a 2025, embora com frutos de menor calibre, como refere Luciano Silva.
3: Há muita quantidade e está adiantada 20 dias em relação ao ano passado. Este ano, mais quantidade que o ano passado, o dobro, em 40, 50 toneladas. Não sei, agora vamos prever daqui para a frente o tempo, se nos ajudar, vai ser um bom ano em quantidade. se calhar em qualidade um bocadinho inferior ao ano passado. Tem muita e ao ter muita pode ser um bocadinho mais pequena.
0: Também Cátia Silva, da Cooperativa Agrícola de Alfândega da Fete, destaca a importância da fileira da cereja para a economia local.
4: A colheita este ano antecipou 2 semanas, mas prevê-se que seja um bom ano de cereja.
0: No entanto, admite que o setor continua a enfrentar dificuldades.
4: Em relação à apanha da cereja, sim, eu acho que centrávamos o maior problema em mão de obra, sim. De resto, em nível de escoamento e do produto, é tranquilo.
0: O certame, criado nos anos 80, mantém-se como o maior evento da região transmontana dedicado à cereja, sobrinha Telmo Mesquita.
5: A melhor forma de darmos a conhecer tanto os nossos produtores como os nossos produtos, e é uma grande montra para nível nacional para a Alfândega da Fé, porque vai nos trazer também uma maior visibilidade durante este tempo, que tem que ser aproveitada por todos os nossos produtores, por todos os nossos empresários, pois eles é que são o motor desta economia local. A Festa da Cereja existe precisamente por isso, para os mostrar a eles, essencialmente.
0: No cartaz musical da Festa da Cereja destacam-se Carolina Deslandes, Ivandro Cura e Zé Amaro. Até o início da festa, todos os fins de semana, o Lagar del Rei vai acolher o mercado de cereja com exposição e venda de produtos endógenos. A Diocese de Bragança Miranda conta com um novo sacerdote, o padre António Aspirante Joaquim Freitas, de 36 anos, natural de Angola e proveniente da Diocese de Sumbe, revela a Diocese numa nota de imprensa. O bispo Dom Nuno Almeida nomeou o vigário paroquial da zona pastoral da Senhora da Encarnação, na unidade pastoral Nossa Senhora do Amparo, em Mirandela. O sacerdote foi ordenado a 13 de setembro de 2020 por Dom Luzizila Kiala, atual arcebispo metropolita de Malange. Fez os estudos de filosofia e de teologia no Seminário Arquiepiscopal de Luanda entre 2013 e 2019, foi ordenado diácono na Missão Católica de Santo António do Libolo. Entre 2021 e os primeiros meses de 2026, desempenhou várias funções pastorais e formativas na Diocese do Sumbe, nomeadamente como secretário da Vigararia Centro, prefeito de estudos no Seminário Médio, vice-reitor e vigário paroquial da Paróquia Rainha Santa Isabel, na Gabela, em Coanza Sul. Passa a ser, então, o vigário paroquial da Zona Pastoral da Senhora da Encarnação, na Unidade Pastoral Nossa Senhora do Amparo, em Mirandela, o padre António Aspirante Joaquim Freitas.
6: Associação 1º de Maio, a prevenção de maus-tratos na infância e a Universidade de Bragança. Aqui estão os pontos da ordem de trabalhos de mais uma reunião de condomínio.
7: Então, não vais à reunião?
6: Reunião de condomínio quinzenalmente na Terra Quinta FM com Bruna Costa, Carlos Carvalho e Ricardo Garcia. Sejam bem-vindos, vizinhos.
8: Olá, olá.
9: Olá, alô.
6: Entre os impasses nas guerras do mundo e as greves de maio, ainda o pacote das leis do trabalho a dominar a atenção mediática. Entretanto, chamado ao Parlamento, o Ministro da Educação é convidado a responder sobre o futuro das escolas profissionais. Fernando Alexandre fala da importância desta via de ensino, da nossa EPA de Carvalhais em concreto, mas também da promoção de alguns politécnicos à universidade. De fora fica, pelo menos para já, a Instituição de Ensino Superior de Bragança. Já lá iremos. Já lá vai também o mês de prevenção dos maus-tratos na infância, abril. Traremos alguns números para reflexão. Será tema para mais daqui a pouco. Porque antes, e para começar, o Ricardo Garcia quer dar-nos música. O habitual, pois então. Bem, música e não só. É que a Associação de Socorros Mútuos dos Artistas Mirandelenses está de parabéns, faz 125 anos, e a Banda Filarmónica 1º de Maio é a menina dos seus olhos. Por onde começamos, camarada Ricardo?
10: Começar, bem, em primeiro lugar, por dar os parabéns, obviamente, à instituição. É uma instituição que já tem um peso longo na nossa cidade, a antiga vila, depois a cidade. Já passou também por algumas controvérsias, como qualquer outra associação, naturalmente, mas que efetivamente se mantém de pé. Começando pela parte da associação, achei curioso a entrevista dada até esta casa, à Rádio Terra Quente FM, em que o presidente disse que não se pensava em recandidatar.
6: Isso foram declarações recolhidas na cerimónia, não é?
10: Exatamente.
6: No dia 1 de maio.
10: E bem, também 30 anos, acho que é bastante tempo naquela cadeira.
6: 31, diz o presidente, neste
10: 31
6: caso.
10: Neste caso. Relativamente à associação, não por experiência própria, mas por alguns relatos que ao longo dos tempos têm chegado, é que efetivamente torna-se muito difícil alguém tornar-se sócio da respectiva associação. Isto tem sido constante, estas, digamos, queixas, reclamações, digamos assim, o que causa alguma estranheza, porque a associação só por si tem um bom fundamento.
6: O que o Ricardo está a dizer é que tem sido difícil à população aceder.
10: Exatamente.
6: À
10: parece que a associação está fechada a um grupo muito restrito de sócios, o que só por si causa alguma estranheza, tanto pelo fundamento da associação, como só o simples facto de uma associação não ser aberta a qualquer pessoa que livremente se queira associar e que não tenha nada contra essa associação, esteja a ser ou atrasada, ou esquecida, ou respostas concretas não dadas, e é pena, porque a associação deveria albergar todos os artistas e poderia ter um papel muito mais interventivo na sociedade e na cultura portuguesa. Para além de toda a história e respeito que tenho pelo organismo, falamos aqui também em termos de edifício. Temos dos poucos edifícios emblemáticos do século passado ainda de pé nesta cidade, com condições ótimas, e é pena que não seja um espaço mais aberto à sociedade civil e mais diversificado.
6: Portanto, não fica satisfeita apenas com a Banda Filarmónica 1º de Maio?
10: A banda, obviamente, tem um papel importante, é a matriz, e sabemos, e toda a gente reconhece com todo o mérito, que é a matriz, obviamente, da associação. Compreendo que seja o trono de ouro que representa a
6: mina
10: associação.
6: Dos olhos,
10: a mina dos olhos.
6: Dos olhos da associação, nas
10: só que,
6: próprias palavras do presidente.
10: A associação é a associação... dos corvos mortos e artistas de Mirandela. E é penoso nesta parte, porque sabemos que a cultura é difícil, a cultura não dá dinheiro, a cultura não é profissionalizada o suficiente, e depois vemos pequenos grupos associativos que, atenção, desempenham trabalhos ótimos, mas muitas vezes não têm condições nem instalações, nem local para dar espetáculos, nem local para ensaios, e é pena como uma associação... Torno a referir, como esta, com o peso que tem histórico, com o edifício que tem.
6: Se restringe apenas.
10: Exatamente,
6: e não
10: se abre mais.
6: De resto, Bruna Costa, o próprio Presidente da Câmara, como é hábito de resto todos os anos, e presente nas comemorações do 1º de Maio, que coincide com os festejos do aniversário da Associação, vem dizer isso mesmo, vem pedir, de certa forma, que a Associação se abra um pouco mais a outras atividades, não é?
8: Sim, segundo eu vi também da notícia, foi isso mesmo pedido. Agora concordo aqui com... Antes de mais, vou fazer um ponto. Eu acho que a associação em si tem uma forma de pôr em prática, através da banda, aquilo que é suposto, a nível social, a nível cultural, sem dúvida, e é como o Ricardo disse, e bem, acaba por ser aqui a menina dos olhos de ouro, sobretudo nas comemorações da nossa cidade, está lá sempre e representa muito bem a nossa cidade. Acontece é que não podemos criar associações e inclusive dar-lhe nomes como artistas mirandelenses quando depois acabamos por exclusivamente dedicar essa associação ou abrir essa associação apenas a um núcleo restrito, a uma elite, porque acaba por ser uma elite que acaba por monopolizar a nossa cidade e em parte o Presidente da Câmara tem razão em dar-lhe essa indicação, porque se calhar também ele, digo eu, não quero estar a falar por ele, mas também sente que se calhar há um grande fechamento face às outras associações.
6: Ele referia-se não propriamente ao número de sócios ou
8: Eu acho que se calhar ele, para dar essa indicação, é porque também sente do lado de fora, tal como todos os mirandelenses se calhar também acreditam nisso. Eles têm umas boas instalações, inclusive há pouco tempo, né, houve o edifício foi até restaurado. Eu nunca lá entrei, confesso, mas sei que já ouvi dizer que tem espaços muito bons que poderiam ser aproveitados por outras associações, por outras entidades. Eu nunca lá entrei, como disse, mas já ouvi dizer muito bem daquilo, e ainda bem que assim é, ainda bem que se preserva esse tipo de edifícios e que não se deixam morrer, tal como estas associações. É preciso é que as pessoas que estejam lá integradas, que queiram realmente abrir as portas, passo a expressão, e literalmente...
6: A Bruna não é certamente o tempo em que aquilo até filmes projetava, era o cinema.
8: Já ouvi dizer que tinha cinema, isso é espetacular.
6: Há uns aninhos atrás.
8: Até mesmo... sei lá, agora falando de cinema, incentivar a clubes de cinema, juntamente com clubes literários, porque não? Mas é preciso que pessoas que estejam lá, dentro desse núcleo, dessa elite, que abram portas para que outras associações possam também fazer o seu trabalho.
6: De resto, e sorte a nossa, temos entre nós um artista mirandelense que há 4 anos atrás, quando começámos estas emissões da reunião de condomínio, não é? Já agora não é só a associação que faz anos.
10: Parabéns, parabéns a nós. Anos.
6: Mas falava então de um famoso, enfim, conhecido aqui entre nós, um famoso tubista da banda 1º de Maio. Já lá vamos a essa parte. Estava a falar de um tocador de tuba muito famoso daquela associação, Carlos.
9: É verdade.
6: O que é que temos nós a dizer, agora, para além da declaração de interesses?
9: A declaração de interesses, obviamente, é logo a primeira, porque é para mim sempre um gosto falar de uma casa que eu fiz parte praticamente a minha vida toda. Agora, com o interregno, esperemos que breve. Por um lado, sempre um gosto, por outro lado, com alguma pena também, porque é difícil ouvir os meus colegas e não ter como contrapor, dizendo que não, que efetivamente eles estão errados. E esse é um sentimento que também, por parte de... do interior da própria organização tem-se esse sentimento, ou seja, há ali tanta coisa que pode ser feita e que acredito que aquilo que é feito com boa vontade e que fazem as coisas pelo melhor, mas pode-se, ou seja, se a organização se abrir à sociedade, muito mais ainda pode ser feito. No entanto, também fazer aqui também um parênteses, que é, causa muita estranheza, porque é que só agora é que o seu presidente do município também veio com estas declarações, porque é uma situação que tem sido constantemente levantada, em várias reuniões em que ele vai estando presente e na própria sociedade civil também se fala nisso, mas é estranho porque é que só agora é que ele fala nisso, quando o próprio também presidente da direção também decide que, pronto, já é o momento de fazer o ponto final. E, portanto, eu espero que não voltemos a politizar mais uma organização em detrimento daquilo que são as elites camarárias. Agora, voltando aqui àquilo que é a vida da organização, efetivamente, a banda é aquilo que lhe dá o ser e que dá a vida à própria associação, mas...
6: É o cartão de visita, não é? Não só aqui na cidade, mas também por esse país fora e mundo.
9: Mas não se esfuma naquilo que é os serviços e as atuações da banda. A Associação de Socorros Mútuos, se olharmos aos primórdios daquilo que foram as constituições das associações de socorros mútuos, pois umas são mutualistas, outras são dos artistas, mirandolentos, existem em Bragança também existe uma, foi criada para dar assistência quando não existia, quer dizer, não tínhamos, por exemplo, se olharmos para a saúde, não tínhamos um Serviço Nacional de Saúde, existia fome. Nós, neste momento, temos um Estado, bem, não vamos falar da saúde, mas que dá uma mini, presta uma, esse, já esse papel.
6: Seria injusto não falar de saúde também, neste caso, não é?
9: Exato. A Segurança Social também já tem um papel diferente. Eu acho que a própria Associação de Socorros Mútuos dos Artistas Mirandolentes podia também, naquilo que é o seu papel de cuidado, se não quisermos ir mais longe, do cuidado dos artistas mirandolentes, que poderia passar por outro tipo de ações.
6: O resto, falamos... que sei, há muitos associados que são, inclusivamente, bombeiros, não é?
9: Exatamente. Mas, quer dizer, há... Bombeiros, bem, muitos é relativo, porque não sabemos o que é o muitos. Mas dos que são, há de ser alguns também são
6: cerca
9: bombeiros.
6: Cerca de 40, é o que sei.
9: É uma informação que, para mim, é...
8: Ainda é um valor...
9: Mas, efetivamente, a associação dispôs de um médico que dava consultas gratuitas para os sócios, mas neste momento nós temos outro tipo de ações, se olharmos, por exemplo, em concreto para a saúde, como, por exemplo, a saúde mental, em que podiam fazer uma série de protocolos com a Matiz, com série de organizações. Naquilo que diz respeito também à parte lúdica, podíamos ter os clubes de leitura, a própria Junta de Freguesia, sei que em tempos, não tenho a certeza se neste momento o faz ou não, tinha atividades para a terceira idade que eram feitas na própria organização, mas temos uma série de artistas mirandolentes, bandas de garagem, o próprio Rancho Folclórico, os Bombos de Santiago, que têm espaço próprio, mas que podiam se juntar em torno, sim, de um bem maior, que é a cultura mirandolense, e encontrar na sede da Associação de Socorros Mútuos, não a sua sala de ensaio, mas o seu espaço comum para coabitarem, mesmo na troca de ideias. Uhum. Há lá um espaço agradável que é a zona do bar, que porque não a darem outra vez a revitalização? Aquela banda já teve, que peço desculpa, aquela associação já teve o próprio café aberto em que os artistas se encontravam, simplesmente para conviver, mas também para trocar outro tipo de ideias, que faria crescer muito mais a cultura em Mirandela. Por outro lado, também o município tem aqui um papel dinamizador, ou se não for dinamizador, pelo menos de acicatar, e não apenas só nestas palavras que o Sr. Presidente teve, que reconheço que teve alguma pertinência, mas também reconheço o fim que ele quis tomar. Mas a Câmara tem aqui este papel, como em tempos teve, de reconstruir ou dar uma limpeza ao próprio edificado, que toda a gente...
6: De resto, toda a gente sabe, houve um grande incêndio há uns...
9: Há uns anos atrás. Não, mas eu já estou a falar na última reconstrução,
6: sim,
9: que vem do
6: perímetro
9: da reabilitação urbana, que deu aqui uma outra roupagem. Mas nós precisamos também de uma nova roupagem naquilo que também é a forma de atuar das organizações.

0: E estamos todos aqui mais ou menos a dizer o mesmo relativamente aos serviços e ao apoio que pode dar à cultura uma associação deste género. Precisa de uma renovação, os tempos mudaram e, portanto, a bem da própria associação, da coletividade, isto precisará de um novo impulso, é isso?
1: Claro que sim, até porque temos visto que o associativismo em Portugal cada vez mais se tem notado que é dependente do Estado e não propriamente através da sua finalidade de receitas próprias para a sua manutenção, o que obviamente altera sempre aqui o panorama. As associações neste momento estão a ser constituídas, seja esta associação já constituída ou todas as outras que são constituídas em prol do mesmo objetivo, por norma, elas só aparecem quando o poder, neste caso o poder local, não sabe tratar corretamente a parte cultural da cidade.
2: E
1: quando
2: desportiva.
1: Cultural, desportiva, seja... por isso é que eu estou a falar associações num todo e não só restrita à parte da cultura. Estamos a falar na cultura neste caso. Porquê? Porque é uma forma... Isto depois mexe aqui com outros fatores, seja legais, seja contabilísticos, por aí além. Mas isto é uma forma das câmaras não terem diretamente a responsabilidade sobre este tipo de atividades. Também não se quer dizer que são municipalizadas, porque senão partimos do princípio que são sempre, falamos sempre de política, mas depois acabam sempre as associações por serem usadas e, maior parte das vezes, infelizmente, para fins políticos. E aqui vou começar por acompanhar as palavras aqui do Carlos no que disse relativamente ao Presidente. Presidente da Câmara de Mirandela, e se calhar por isso é que também se calhar levou durante estes anos a associação ser tão fechada a sócios, porque de certa forma também evita, digamos assim, que o poder político se exatamente se entranha, e sabemos bem como é que o Partido Socialista funciona nesse polvo. Agora, obviamente tem que deixar de ser uma associação fechada, nem que seja pelo seu próprio fundamento e pela história, está mais do que na altura disso acontecer. No entanto, houve uma, e termino assim, fiquei um pouco assustado como a entrevista terminou dizendo que vai haver eleições, mas afinal já escolheu o sucessor, e isso deixa-me aqui a vaguear para outras latitudes.
0: Isto acaba por ser também uma coisa muito própria deste tipo de associações, não é?
3: Não
0: prefiro especificamente
3: digo,
0: esta, naturalmente, mas...
3: É o típico. Uma típica maçonaria que às vezes acontece, não é? Pronto, acaba por ser um bocadinho esse ambiente fechado. Eu só queria deixar aqui uma coisa que eu admiro em parte na associação e passando aqui um bocadinho à questão mais da banda, porque lá está, sabemos que é a única iniciativa, única, que já é muito, mas estamos aqui a falar exatamente de abrir portas a outras associações.
1: Principal.
3: Exatamente, a atividade principal pelo qual eles são mais conhecidos. É sobretudo, para além das belíssimas atuações que eles fazem na nossa cidade, acho que também é de valorizar, pelo menos eu considero isso, a capacidade que eles têm de atrair um público diverso e de trabalhar com um público diverso.
1: E as
3: diverso.
1: Pessoas têm gosto de ir ver.
3: Não só, não falo só o público, sim, também o público que vê, mas digo as pessoas que se associam à banda e que fazem parte da banda e que trabalham na banda desde os mais jovens até os mais velhos, mesmo para quem coordena isso, acredito não seja fácil, porque estamos a falar de níveis diferentes, faixas etárias diferentes, níveis de aprendizagem diferentes, e acho que isso, a nível de resultado final, é sempre muito bem concretizado, e acho que sim que estão, e sempre fizeram um bom trabalho, e espero que assim continue agora com estas novas eleições. No entanto, essa questão política, só fazendo aqui a ressalva ao Ricardo, concordo totalmente, aliás, eu acho que nenhuma associação cultural e social se deve aprender politiquices, e devo assim pronto, eu sei que às vezes é difícil, mas deve haver essa
1: eu
3: estou a rir, estou a ver.
0: E que isto não aconteça.
3: Essa separação,
0: e
3: espero que não aconteça, e é o que eu digo, associações e vontades de fazer algo pela cultura aqui em Mirandela não faltam, e iniciativas, elas estão aí, estão bem à mostra, por isso fica aqui também uma chamada de atenção para que
0: Carlos,
3: eles possam
0: terminar,
3: abrir as portas.
2: Para terminar, e terminar da melhor forma, é dar os parabéns, obviamente, à associação e à banda, e também um agradecimento e reconhecimento a todos os quantos trouxeram a associação e a banda até aos dias de hoje. Aqueles que, de alguma forma, quer dizer, tiveram o seu percurso marcado por algum incidente, mas que marcaram a história da banda e, portanto, que a banda continue com o brilho que tem e que possa atingir também ainda novos boas e muito maiores.
0: Apesar da perda, enfim, de um tubista de alta monta, como temos
1: alta qualidade
0: aqui à mesa. Estamos reunidos quinzenalmente, como sempre aqui pela Terra Quente FM, já a entrar no segundo ponto da ordem de trabalhos do dia. Abril, mês internacional da prevenção dos maus-tratos na

0: infância. É o assunto aqui trazido desta vez por Bruna Costa, que, por ser a mais jovem presença aqui à mesa, talvez seja a vizinha que tenha mais de fresco a sua infância. Bruna, não me diga que tem algo preocupante a revelar sobre os seus primeiros anos de vida, é isso? Não.
1: Não diria tanto sobre os meus anos, pronto, não, ainda não tenho confiança com os meus vizinhos para isso.
0: Ricardo,
1: isso é que não são só vocês que me estão a ouvir, por isso essas questões ainda não vou revelar, pelo menos para já. Mas sim, gostaria de trazer um bocadinho este tema aqui à nossa reunião de condomínio, porque é algo muito importante, é algo que ainda está muito presente, infelizmente, nos dias de hoje, mas que também é algo que eu queria trazer, não só como um ponto negativo, mas também positivo aqui na nossa cidade, que foi sobretudo esta iniciativa para com o mês de abril, para com a prevenção da violência e maus-tratos contra as crianças, que, segundo estive a pesquisar também um pouco, e é sempre bom estarmos também informados sobre estas questões, e não fazia ideia, mas em parte compreendo, infelizmente pelos tempos que correm, que o número de maus-tratos, ou pelo menos sinalizados pelo Instituto de Apoio à Infância, cresceu significativamente desde 2024 para 2025. Estamos a falar de mais de 600 queixas.
2: Também pode ser porque já automaticamente
1: exatamente, ou seja,
2: as denúncias aumentam,
1: e depois também falamos aqui de será que os casos são mais ou pelo menos são mais as denúncias?
2: São mais sinalizadas.
1: Se calhar por causa também destas iniciativas de prevenção e de combate, e por isso calhar pode haver aqui uma associação, que eu acredito que sim.
0: A rede que está atenta a estes problemas.
1: Exatamente,
0: fundo,
1: por isso é que eu queria trazer um bocadinho isto também para salientar a importância desta iniciativa aqui na nossa cidade. Acho que é muito bom, acho que estas coisas não devem ficar esquecidas, acho que é importante trazer ao público, não só para aqueles que efetivamente possam estar a sofrer de maus-tratos, mas muitas vezes para aqueles que assistem e que muitas vezes sabem, mas que nada fazem e que têm sempre aquele receio, ou às vezes nem sabem como é que é onde proceder a seguir. E é sempre bom nós estarmos informados, a população estar informada, e talvez por causa disto, este reflexo, quiçá, não é? Deixo aqui isto, deste aumento significativo. Isto para dizer que os maus-tratos, muitas vezes achamos que são físicos, mas maioritariamente também são psicológicos, sobretudo no meio familiar. E uma coisa que eu queria deixar aqui, porque não estamos a falar de maus-tratos toda a faixa etária, mas sabemos que maioritariamente também existe a violência doméstica, maus-tratos à mulher, também a homens, é verdade, mas aqui especificamente às crianças, e sobretudo está a crescer significativamente faixa etárias entre os 13, 14, 15 anos, estamos a falar aqui dos nossos adolescentes, que cada vez mais acabam por, talvez eu associo aqui um bocadinho estes discursos de ódio que são cada vez mais comuns de encontrar na internet, circular, muitas vezes até por partidos que estão na nossa Assembleia e que levam estes discursos e acabam por incentivar os nossos jovens, sobretudo os rapazes.
0: Está a falar de alguma ala em específico?
1: Estou.
0: Ala esquerda,
1: a falar, estou.
0: Ala direita.
1: Ala direita, extrema-direita.
0: Exatamente. Muito repentino,
1: e que toda a gente sabe, não é mentira para ninguém.
2: É.
1: E pronto, eu acho que é muito, isto é só para deixar aqui que eu acho que é mesmo muito importante estas iniciativas, e também esta prevenção, sem dúvida, deve ser cada vez mais incutida e trabalhada, sobretudo, nas escolas.
0: Carlos, o número de casos está a aumentar ou a sinalização permite-nos olhar com outros olhos para
3: isto? Isto é quase uma pescadinha de rabo na boca, ou seja, aumenta-se também a própria sinalização, certo? Obviamente que os casos também vão aumentar, e nós, se olharmos para os casos ainda em 2026, até à data já tivemos 618 denúncias que resultaram, e em 2025 até este período tínhamos 367, uhum. Ou seja, é quase o dobro. Eu, para complementar aqui o que a Bruna estava a dizer, também ainda reforço aquilo que a CPCJ conseguiu perceber ao longo dos últimos 4 ou 5 anos, é que também uma das maiores causas é a própria negligência. E quando falamos de negligência, falamos na falta de cuidados de saúde com as crianças, a falta de higiene e a falta de alimentação. Isso resultou em quase 19 mil casos anuais. E, portanto, também aqui eu destaco aquilo que é o papel fundamental que a CPCJ também tem ao longo dos vários concelhos, porque isto é um órgão concelhio, e que representa aqui não só aquilo que são as estruturas de segurança, como também a própria sociedade civil, que emana da Assembleia Municipal representantes para irem ao longo dos meses do ano reunindo e estudando os casos que vão aparecendo, e depois, obviamente, a estrutura restrita que é composta pelo presidente da CPCJ, e nós já tivemos aqui uma vizinha que tem essas responsabilidades, e os técnicos compõem também a parte da ação social do município, da segurança social, etc. E é um órgão que, se lhe forem dadas as condições ideais para trabalhar, e isso, em certa parte, embora emane da administração central, mas é que o município tem um papel fundamental que pode auxiliar na atribuição de ajudas para esse órgão, pode ser aqui uma barreira protetora para as crianças. E aqui o que eu quero chamar é o papel do município enquanto a entidade que pode travar algumas destas e pode resolver algumas destas situações. No meio da escola, o pessoal não docente, que está obviamente afeto ao município, são agentes que podem também aperceber-se daquilo que pode estar a acontecer em casa, dentro de portas.
0: E estes... grande parte dos números de que temos conhecimento normalmente surgem precisamente através das escolas.
3: E a própria sinalização. Ou seja, são agentes extremamente importantes, e por isso é que eu também digo que quando nós temos aqueles concursos que são normais de acontecer, de concursos de acesso às vagas de emprego público.
1: Bem, muitas vezes pelo centro de emprego. É dessas vagas?
3: Sim, não estava a falar mesmo em vínculos contratuais efetivos. Temos de ter uma sensibilidade para quem é que também colocamos nesse desempenho.
1: E tem de haver uma formação, sem olharmos, exatamente.
3: Não olharmos só e sem desprimor para o cargo de um técnico administrativo ou de um assistente operacional, nós não podemos achar que qualquer pessoa consegue cumprir, porque não consegue.
1: Sim.
3: Tem que ser pessoas capacitadas, e um assistente operacional, com todo o respeito, de um cantoneiro é totalmente diferente de um assistente operacional numa escola que olha por crianças, tal como certamente pode não ter a mesma sensibilidade de um cantoneiro que trata de plantas.
1: Sim.
3: Ou seja, temos de ter as pessoas certas nos locais certos, e isso fará também, obviamente, toda a diferença naquilo que é a prevenção.
0: De qualquer forma, Ricardo Garcia, de facto, aqui podemos mesmo falar de um avanço civilizacional, quando estamos a falar numa rede que, se calhar, há 20 anos atrás não existia, não é?
1: No,
0: nos dias de hoje, isto é uma...
2: Claro que sim, mas isso, obviamente, encaixamos isso na prevenção, e a prevenção é sempre boa quando serve de alerta, e se as sinalizações, infelizmente, crescem, obviamente, no sentido humano da questão, mas se elas acontecem, é porque, de certa forma, a prevenção está a fazer algo tipo de sentido, senão certamente uma a par da outra não avançaria. A realidade, infelizmente, que nós temos ainda famílias com enraizamentos culturais em que pela falta, se calhar, de educação e outro tipo de valores e princípios, cresceram numa realidade que não é considerada socialmente normal, porque nós não podemos esquecer que temos regras sociais e que vivemos em sociedade.
0: Fazendo aqui o paralelo com a violência doméstica. Há um bocadinho essa ideia, não é?
2: Claro que...
0: Antigamente considerariam coisas que hoje são absolutamente...
2: Claro que sim. E demos bastantes passos nesse sentido, obviamente, e até...
1: Estamos
2: a caminhar...
0: Sim, esses comportamentos não mudaram assim de nessa geração mais antiga, como é normal.
2: Os comportamentos...
0: Acaba por ser normal, não é? Os mais novos é que têm que ter outra atitude.
2: Aqui a questão educacional. Sim. Nós temos... Para as coisas evoluírem, seja aquilo que for, nós temos que apostar numa boa base educacional. Agora, com isto, não quer dizer que nós vamos acabar com o problema. Este problema nunca vai deixar de existir. Atenção, ninguém acha que...
0: Se calhar vai acabar com o fim dessas gerações que tinham isso como normal, não é?
2: Mas vai haver sempre...
1: Podia ser educar, não é?
2: Sim, mas vamos lá ver uma coisa.
1: Sempre...
2: O humano é animal, o animal é...
1: Inevitavelmente...
2: Vamos entrar aqui noutros campos que... Não vale a pena nós termos... Infelizmente, nós nunca vamos poder dizer com certeza que vai acabar, porque não vai acabar, até porque a maior parte das vezes, infelizmente, os maus-tratos são escondidos, são abafados, não são de conhecimento e eles continuam igual a existir. Agora, obviamente, ninguém deve passar por maus-tratos, nem idosos, nem meia-idade, nem novos. Agora, obviamente, que os jovens, principalmente os jovens, sofrem indiretamente com este tipo de abusos, quando isto isso parte do seio familiar, ou normalmente maus tratos entre pai e mãe, depois acaba sempre por ir bater na,
0: ficar
2: na criança.
0: Também, é?
2: Agora, isto obviamente está a perturbar o normal funcionamento da criança e o normal crescimento da criança, onde vai deixar obviamente lacunas para o bem ou para o mal para de futuro. Relativamente só aqui ao discurso de ódio, isto é exatamente a mesma coisa. O discurso de ódio toda a vida existiu, toda a vida vai existir. Neste momento mudou para as redes sociais, como amanhã há de mudar para outra urbanização, outra para outra coisa qualquer, que há de evoluir nesse sentido. E aqui também voltamos sempre ao
1: redes
2: início.
1: Redes sociais e figuras públicas, muitas vezes.
2: É igual, mas hoje é nas redes sociais, amanhã se calhar é nos jornais, não sabemos. Isto é sempre rotativo. E aqui voltamos sempre ao mesmo. Isto vai existir em todo o lado, em todos os quadrantes, seja de direita ou de esquerda. Também há parvinhos de esquerda e bastante. Agora, se nós não apostarmos numa boa educação e se as pessoas não tiverem uma plena noção do que é viver em sociedade, porque isto é que muitas vezes é tal a velha questão. Nós falamos sempre muito dos direitos, mas esquecemos dos nossos deveres. E se nós pensássemos naquilo que aprendemos na escola, quais são os deveres de um bom cidadão, se calhar a maior parte dos conflitos, seja nesta área e outras tantas áreas, não existiriam.
0: Bruna, de certa forma podemos dizer que estamos no bom caminho, depois do mês de abril passado. Estas iniciativas todas podemos fazer essa fotografia, não é?
1: É o que o Ricardo diz, parvo já em todo lado, e é bem verdade. Ou seja, isto nós não vamos acabar com nada. Eu acho que é exatamente como diz, é uma prevenção para se evitar ao máximo que este número continue a crescer, que se consiga um caminho para a diminuição deste número, não é? Agora, eu acho que o importante nisto tudo é, sobretudo, através desta prevenção, é estabelecer redes de apoio, de respostas imediatas, de encaminhamentos necessários para estas vítimas.
2: Aulas de cidadania, por exemplo, em vez de andarem a falar de outras coisas.
1: Sim. Ou seja, espaço próprio e, exatamente, e de formação adequada, até mesmo, neste caso estamos a falar de jovens, mas estamos a falar, neste caso, até de vítimas em geral, que saiba fazer o reconhecimento do que é a violência, porque muitos destes jovens...
2: O abuso e o psicológico,
1: porque muitos destes jovens já crescem com esta normalidade e só depois é que percebem mais tarde, e muitos deles, infelizmente, não chegam a perceber, acabam por repercutir esta que é a normalidade, e acho que é uma necessidade de também saber o que é fazer este reconhecimento e, sobretudo, saber como agir.
0: E, acima de tudo, estarmos também atentos.
1: Atentos,
0: nós
1: é isso,
0: fazemos esse papel
1: não só
0: aqui.
1: Por isso é que eu comecei por dizer, não só para quem sofre, mas também para quem muitas vezes assiste e acaba por ser passivo em muitas das situações. O que não deve acontecer, exatamente.
0: Estamos a dar o nosso contributo. 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Mudamos agora de assunto. O último ponto da ordem de trabalhos, o ensino e as supostas reformas em curso. O Ministro da Educação foi ao Parlamento e às questões colocadas pelos deputados eleitos por Bragança e Hernani Dias, do PSD, e Júlia Rodrigues, do PS. Fernando Alexandre elogia o trabalho do Politécnico de Bragança, mas diz que falta, por agora, maturação ao processo de conversão à universidade. Ora, o IPV tem mais de 10 mil alunos, 800 professores, 300 dos quais de carreira. Carlos Carvalho, ao que sei, é um ex-aluno, deixo-lhe a pergunta, o que ganha a região com uma Universidade de Bragança Interior Norte? É esta a designação que poderá vir a ter a instituição?
3: Ou Universidade de Bragança ou Universidade Interior Norte? Ainda estão ali a decidir, e eu confesso...
2: É o processo.
3: Que, exatamente, é o processo de maturação, e eu confesso que ficaria muito contente que fosse a Universidade Interior Norte e não ter lá a Bragança, porque o IPB representa muito mais neste momento e vai mais além até do que... Já nem digo da cidade, que isso já o sabemos há muito tempo, e nós, mirandolenses...
0: Somos prova viva disso mesmo, não é?
3: Como vai para além do próprio distrito, com já, neste momento...
2: E ter orgulho de dizer
3: Chaves, Chaves já tem um polo de referência naquilo que é o ensino politécnico... ligado ao Instituto Politécnico de Bragança. No entanto, eu queria apenas desmistificar aqui também um bocadinho aquilo que é esta transição e o que é que isto nos pode acrescentar à região e à própria instituição, porque eu acho que isto é sobretudo para a própria instituição, que depois certamente que se repercutirá nos ganhos que a própria região terá. Quero relembrar que universidades como o Algarve, a Beira Interior, a Universidade da Covilhã e Braga, até há pouco tempo...
0: A da Covilhã chama-se de Beira Interior, não é?
3: Beira Interior, exatamente. O que eu queria alertar é que eles próprios são uma universidade onde também lecionam ensino politécnico. O que é que isto quer dizer? Só passa a universidade, os polos ou as faculdades, que tiverem na sua orgânica centros de investigação com avaliação excelente ou elevada.
0: Que neste momento o Bragança já tem.
3: Já tem dois centros de investigação, que é o Polo de Investigação de Montanha, que corresponde à Escola Superior Agrária, e o Polo de Investigação da Tecnologia, que corresponde à STIG.
0: Ambos muito elogiados pelo Ministro, de resto, não é?
3: O que não consigo compreender é que organizações aí, respondendo àquilo que foi a intervenção do Sr. Ministro, e que de lamentar que os nossos deputados não tenham tido essa capacidade de resposta no momento, porque isso faria todo o sentido, se calhar, naquilo que nós estaríamos agora a conversar, é questioná-lo porque é que as duas, neste momento, instituições que estão para a avaliação para a transição, que é o Porto e a Leiria, no caso da Universidade do Instituto Politécnico do Porto, veio muito mais atrasada do que a própria documentação de Bragança, que já anda a preparar este processo há 10 anos, e foi despachada, digamos assim.
0: Obviamente, sabemos que foram adicionados ao processo de Bragança, entre os meses de fevereiro e março, algumas coisas relacionadas com escrita, contabilidade,
3: sabemos
0: falar,
3: bem
0: números.
3: E a política mexe muito com todo o tipo de ações que movimentam aquilo que são as elites dentro de uma Assembleia da República e do que é o processo de trabalho do Governo. Eu acho que é importante, neste momento, se nós queremos efetivamente que isto seja uma realidade, todas as forças, e não tenho problemas de dizer, partidárias, estejam também no mesmo barco para alcançarmos e ajudarmos uma instituição que, reconheço, que não tem sido partidarizada, embora tenha saído de lá muitos políticos. Mas ao longo daquilo que é o seu trabalho não lhe tenho reconhecido que tenha, como acontece, por exemplo, temos o exemplo da Universidade do Minho, que sabemos perfeitamente que tem alguma politização dentro das suas estruturas, mas que Bragança nem tem acontecido.
0: A falar do próprio ministro já agora, não é?
3: Por exemplo, exatamente. E, portanto, eu acho que efetivamente devemos ajudar. Quais são os nossos ganhos que nós podemos ter? São ganhos que vocês podem dizer a mim perfeitamente que também os podemos ter com o Politécnico. Mas é um bocadinho diferente, que é a capacitação externa e internacional. É completamente diferente do IPB ir como um Politécnico Institute
0: uma cidade, neste
3: ou
0: caso,
3: uma cidade na Alemanha, por exemplo, que tem uma fraca componente politécnica.
0: Assim, estava a referir ao nome, mas referiste apenas
3: a
0: uma cidade e não uma região. Não é? No caso, interior norte.
3: Recolher e trazer valor acrescentado naquilo que podem ser professores catedráticos, a própria e os alunos para virem estudar aplicar o seu conhecimento como cientistas e investigadores nas nossas instituições e ir lá a uma universidade. É um estigma, eu sei que é um estigma, mas às vezes nós mais vale superarmos esse pensamento e avançarmos, porque é isso que nós precisamos para a nossa região. Aqui dentro de Portas, acho que as nossas próprias empresas, o mundo empresarial, o tecido empresarial, tem que olhar mais para, e aqui voltamos outra vez ao nível mais baixo, ao Instituto Politécnico de Bragança, e conseguir perceber que se eles, IPB, investigadores do IPB, são reconhecidos lá fora, nós também os podemos aproveitar. E quando eu digo também, obviamente, investigadores, os próprios alunos provenientes das licenciaturas e dos mestrados desta instituição. Agarremos mais aquilo que é nosso.
0: Ricardo, de certa forma, isso, e por arrasto, iria beneficiar também o próprio Conselho de Mirandela, não é? Onde existe, como todos sabemos, um polo, uma escola.
3: Uma escola.
2: Claro que sim, seria bom para toda a área, para toda a região e principalmente onde o IPB está sediado. É um percurso natural, quero acreditar que sim, que será nesse sentido que o processo irá seguir. O IPB tem demonstrado num todo que tem uma boa capacidade de adaptação, de resiliência, de inovação, de crescimento. Tem-se formado muitos bons profissionais.
0: Tem aqui um à mesa?
2: Temos aqui um à mesa, é verdade. Agora, isto lá está, isto a maior parte das vezes é politiquice das regras da burocracia dos processos. E depois também, quer queiramos, quer não, estamos a falar do interior, em que pode sempre esperar um bocadinho mais do que o litoral, e isso tem sido a decisão, seja que o governo for. Para a região, para além de reforçar, obviamente, o peso da instituição, e é completamente diferente, e simplificando a questão, ver-se num diploma, ou numa publicidade, ou numa apresentação universidade, ou dizer Politécnico, porque efetivamente ainda existe esse estigma. E ainda mais para países em termos principalmente europeus, onde efetivamente a vertente politécnico não está tão enraizada e isso acaba sempre por parecer que é algo menor. Agora, obviamente, o trabalho dos profissionais responde por si e penso que nesse sentido podemos estar minimamente descansados. Mirandela ganha, obviamente, se conseguir depois trazer mais qualquer outra valência que venha acrescentar mais qualquer coisa aqui ao Conselho, seja trazer professores, seja trazer novos alunos, porque não? Compreendo o que o Carlos disse relativamente a não haver uma integração dos jovens, digamos, saídos das universidades, mais no setor empresarial, seja a nível local ou regional, mas também das próprias escolas. Acho que poderiam também dar outros passos em outras matérias, poderiam ser mais também interligadas com o setor empresarial e dar avanços e inovações às vezes em produtos e aproveitar quem tem a massa, digamos, a base e quem tem a experiência ou a vontade de pesquisar e descobrir, acho que é sempre bom juntar, não quer.
0: De resto, Bruna, isto poderia também surgir ou ser trazer benefícios no aspecto da exportação dos cursos de Bragança, quem sabe, não é? Abrir mais as portas a alunos de fora, de fora do país.
2: E ser conhecida à zona.
1: Sim, eu acho que, primeiro, antes de mais, eu discordo em alguns pontos, mas também já lá vou. Mas sim, sobretudo essa questão do abrir portas, primeiro porque irá promover uma imagem a nível da instituição, todo o país irá melhorar a própria imagem da instituição. Esta questão do nome, não politécnico, mas passar a universidade, temos de ser humildes e perceber que realmente isto há ainda
2: estúpido
1: este estigma. É estúpido, de facto, mas há este estigma. E, ao mesmo tempo, isto também irá atrair alunos, irá atrair professores. E, fazendo aqui agora ponte sobre este estigma que existe, é verdade que também acho ridículo, mas, em parte, eu não concordo tanto com o que os meus vizinhos disseram na questão do mercado de trabalho, porque eu sinto, e, aliás, eu lembro-me, na altura em que estava a sair da faculdade, que eu estudei na UTAD, que é universidade, não é politécnico, e lembro-me perfeitamente de haver muito esta questão de os cursos politécnicos, que toda a gente sabe qual é a diferença de estudos politécnicos e estudos universitários, são muito mais técnico-prático, não é? São cursos muito mais práticos. E que, ironicamente, no mercado de trabalho, e que faz sentido para os tempos que correm, são cursos que hoje em dia são mais apetecíveis ao mercado de trabalho. Ou seja, eu acho que
0: o empregador prefere até alguém que tenha um curso mais prático.
1: Eu acho que estão a ter mais saída, se calhar, do que os próprios universitários. Contra mim falo que venho de um curso que foi sobretudo teórico. E quando chega à parte prática de realmente me confrontar com o mercado de trabalho, chapéu, só sei teoria, a prática fica-se a vestir. Enquanto que os cursos politécnicos acho que já preparam muito bem, e é isso que o mercado de trabalho procura. Eu só queria dizer uma coisa. Acho é que, pegando aqui na questão do estigma, acontece exatamente o contrário quando alguém quer sair de um politécnico em licenciatura e enverdar para um mestrado numa universidade, e aí sim o estigma vem atrás e aí sim o estigma prejudica, mas estamos a falar de percurso universitário, não sinto que prejudica a nível de mercado de trabalho nos tempos que correm, acredito que já tenha prejudicado. Nos tempos que correm acho que até é mais apetecível uma candidatura de alguém que venha de um curso mais prático. Agora, a nível universitário, sei, de antemão, não do meu caso, mas de pessoas, minhas amigas e conhecidas que tiveram essa dificuldade e muitas delas não foram aceites, mas foram aceites em politécnicos cujo curso era exatamente o mesmo.
0: Haverá cursos e casos.
1: Porque há este estigma de vem de um politécnico.
0: Neste aspecto,
1: e acho que aí.
0: Estou a ouvir a professora Bruna Costa agora, não é?
1: Isso já temos de mudar mentalidades do país, não é da própria politécnico, que parabéns, eu acho que sim, está mais que na altura. Acho que este sistema híbrido só poderá trazer vantagens, precisamente por não deixar essa questão prática de lado, que eu acho que é isso que enriquece a universidade. Mas eu acho que isto também é um abre-olhos para outras universidades que têm ainda muito este estigma de politécnico.
0: Não sei se quer acrescentar mais alguma coisa.
3: Sim, temos que acelerar agora. Perfeitamente, é só apenas. Eu pensei que a Bruna ia concretizar aqui para uma área que eu,
1: okay.
3: Pensei que esperava que tivesse sido ela a levantar.
1: Olhar muito para
3: eu
1: mim.
3: Estava à espera que tu concretizasses, que é também a questão do estigma também da própria entidade empregadora que valoriza, embora valorize mais o aluno vindo do ensino politécnico, por causa da questão também da remuneração.
1: Uhum.
3: Ou seja, vê num aluno do ensino politécnico alguém que pode oferir um ordenado mais baixo, ou inicialmente. Ou pelo menos o ordenado base ser ligeiramente mais baixo. E muitas vezes não é isso que as próprias empresas precisam. As empresas precisam é de técnicos.
1: Exato.
3: Quer dizer, pronto, é uma situação que nós temos que ir mudando com o tempo, vai passando com o tempo.
1: Da remuneração, eu contra mim falo, eu venho do mestrado em ensino, nós recebíamos zero do estágio, por isso.
3: Acredito.
1: Eu trabalhei para uma escola um ano inteiro
3: para
1: de graça.
3: Finalizar, então, pronto, é efetivamente também a desejar que o IPB.
0: Nas próximas manifestações.
1: Sem dúvida.
3: É apenas desejar que efetivamente o IPB ultrapasse este processo administrativo o quanto antes e que estejamos aqui também para efetivamente receber de mãos e de braços abertos de novo a universidade aqui da nossa região.
0: E o que seria de uma qualquer reunião de condomínio sem a vela da discussão? Outros assuntos, como sempre, a fechar, o Ricardo Garcia tem rabo de peixe. Quer dizer,
3: rabo
0: não em sentido literal.
3: Rabo de peixe.
2: Exato. Trago o rabo de peixe, uma terra que já conheci.
3: Foste feliz?
2: Fui, enquanto lá estive, fui feliz.
0: Mas que foi na altura em que houve aquele naufrágio, não?
2: Não.
1: Estavam a gravar a série.
2: Não tive essa sorte.
1: Passaste assim na televisão.
2: Mas indo mesmo pela série, se felizmente, estamos a falar de uma das zonas mais pobres de Portugal, na Ilha dos Açores, em que foi reconhecido e conhecido e tem crescido, estaria a crescer com digamos, um bom nome derivado a toda a série que passou na Netflix com o nome Rabo de Peixe, mas infelizmente no passado domingo ficou conhecida por maus motivos. Um grupo de populares, jovens, a maior parte, decidiram então caçar um tubarão, espancar o tubarão. Fizeram das coisas mais absurdas que possam imaginar. É de lamentar como é que em pleno século XXI ainda há pessoas que tenham coragem de fazer isto, porque não faz qualquer sentido, enfim, não faz qualquer sentido.
0: Maus exemplos. A Bruna Costa ainda não é mãe, é o que sei, mas celebra o seu dia.
1: Celebro, se um dia for. Aliás, este ponto que eu trago aqui hoje é precisamente porque não só passámos o mês da prevenção de maus-tratos a crianças, mas também é um mês muito especial a seguir, que é o Dia da Mãe, no primeiro domingo de maio, como toda a gente sabe, e era só mais para deixar esta mensagem de sensibilização para todas as mães que nos acompanham aqui no programa, que acredito que sejam muitas, e aquelas que um dia poderão vir a ser, mas de um modo geral às mulheres, porque não nos podemos esquecer que a humanidade nasce de mulheres extraordinárias que temos a sorte de poder chamar de mães, por isso é só para deixar esta mensagem aqui.
0: Pode mandar beijinhos para a mãe.
1: Beijinho, mãe!
0: Não falha uma boa manifa, o camarada Carlos Carvalho exibe com orgulho a sua tarja, chapéu e megafone a cada 1º de maio.
3: É verdade, e para anunciar que há uma greve geral anunciada pela CGTP, não. Dia 13 de junho, que é uma quarta-feira.
0: E a UGT associa-se ou não?
3: Não sei, mas sei que essa quarta-feira precede uma quinta-feira que é o Corpo de Deus e, portanto, leva ali um fim de semana prolongado. É só para dizer que
1: agora
3: na primeira semana de junho...
2: Essas coisas comem e ficam revoltadas.
3: Não, é só para avisar os nossos ouvintes que, portanto, não contem muito que a primeira semana de junho seja uma semana produtiva.
0: Mas nós estaremos cá certamente.
3: Nós temos
0: está
3: gravação.
0: Tudo, vamos embora. Final de mais uma...
3: greve.
0: Final de mais
2: vou
0: uma
2: fazer greve.
0: De condomínio na Terra Quente FM. Bruna Costa, Carlos Carvalho e Ricardo Garcia. Outra vez por cá, de hoje a 15, obrigado vizinhança. Quanto a si que nos acompanha, pode ouvir-nos outra vez e a partir deste instante em podcast no Spotify, Facebook. Comente, subscreva e recomende, por favor. Muito obrigado pela paciência de nos ouvir.

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1: Bem-vindos a mais um episódio de Opinião Independente com Alexandre Pacheco connosco, como é habitual, todas as semanas. Bom mais dia. Uma vez, bem-vindo, bom dia. Dois temas para analisarmos. Começamos por um estudo que refere que 1 milhão de portugueses, isto é, digamos, que aquela, logo aquela frase que nos chama a atenção, 1 milhão de portugueses terá apenas um familiar próximo na velhice. Isto, obviamente, quem escuta assim, é uma frase destas, não é? Começa... Enfim, é preocupante, claro que sim, mas a questão é, isto é mesmo assim, é alarmante. Sim, sim. Tem que ser mesmo assim, senão também as pessoas não ligam, se calhar,
2: é mesmo,
1: não é?
2: É mesmo assim, e não é tanto para assustar, é um dado de facto. Portanto, é um dado objetivo numa projeção que este estudo fez. Estamos a falar de projeções da diretora
1: do Fake News,
2: da PORDATA,
1: não é fake news,
2: que, e não é fake news. Que é a Luísa Loura, ela própria, uma pessoa já com uma idade considerável, estará na casa dos 70 anos, e este estudo projeta para 2070 uma situação em que aqueles que neste momento têm
1: 35, 40 anos,
2: uhum. 30, 35, 40 anos, ou começam já a pensar com alguma urgência em ter filhos, ou quando chegarem aos 70 anos, não vão ter ninguém que os acompanhe. Portanto, num dos momentos mais frágeis da sua vida, não é? Nós esquecemos um pouco disto, porque é qualquer coisa que vai para as calendas gregas, portanto, vai para o futuro, e para um futuro às vezes pensado a 30 ou 40 anos, mas bom será que todos nós possamos chegar lá, e chegando lá que haja estruturas de enquadramento. Porque ao mesmo tempo que a população portuguesa está a envelhecer, porque o nosso crescimento natural está a ser negativo,
1: E faz mais sentido e é mais preocupante até nesta, na nossa zona do interior,
2: sim,
1: em que aí o rácio...
2: O envelhecimento...
1: É ainda maior.
2: Dentro dos grupos etários, portanto, jovens, adultos e idosos, no interior, aquilo que existe maioritariamente são adultos e idosos. Os adultos vão até os 64 anos, os idosos começam em 65. E, portanto, há aqui um crescimento natural negativo que só está a ser compensado em termos de população absoluta porque temos uma imigração que, de 2000 para cá, tem vindo a compensar a perda de nascimentos que temos tido. Portanto, ou seja, neste momento morrem mais pessoas do que aquelas que nascem e, portanto, a população iria diminuir necessariamente, mas não está a diminuir justamente pelo volume que a imigração tem. Portanto, para além do valor económico que ela tem no sentido da sustentação das atividades económicas, seja a agricultura, seja a indústria, seja os próprios serviços, tem ainda a imigração esta importância de sustentar a segurança social.
1: Ao contrário do que se
2: diz. Ao contrário
1: do que se diz. Muitas vezes a mensagem que se passa, se calhar, ao contrário, não é?
2: Mas o que se diz é falso.
1: Claro.
2: É falso, na realidade. Portanto, sustenta a segurança social, dá-lhe algum superávit, que vai permitir, por exemplo, tentar que as pessoas que se reformem daqui a 30 anos consigam ter uma reforma por inteiro. Coisa que já será pouco provável que aconteça. Mas não aconteceria de todo se não estivesse a haver esta injeção de capital. Portanto, crescimento natural negativo, envelhecimento da população, pressão sobre os serviços de saúde, não é? E aqui o Henrique Raposo, na última rúbrica, não é bem assim, na SIC Notícias, foi muito claro e apresentou números que são alarmantes. Falou muito de Portugal ser provavelmente o país da Europa onde é pior envelhecer. Portanto, não podemos ficar tranquilos com aquilo que vamos ser daqui a 30 ou 40 anos. É o pior país para envelhecer, porque é o país que menos preparado está para essa eventualidade. Portanto, não estamos a chutar isto para canto, não estamos a pensar no que é preciso preparar nestas próximas décadas. Ele cita, nomeadamente, o número de internamentos sociais, os chamados internamentos sociais, que é um eufemismo para falar do abandono das famílias em relação aos seus idosos. Ele diz que, neste momento, e pelos dados mais recentes, há 2.800 camas do Serviço Nacional de Saúde que estão ocupadas por pessoas que não estão doentes, que deviam estar num lar...
1: Mas que não têm retaguarda familiar.
2: Mas que não têm retaguarda ou que são deixados de propósito nos hospitais...
1: Abandonados pelos familiares também, não é?
2: Abandonados pelos familiares. Não, nem todas as famílias são iguais, mas há famílias que estão a abandonar os seus idosos, os seus pais, as suas mães, nos hospitais. Isto é triplamente grave, porque estas câmaras não podem ser ocupadas por pessoas que precisam efetivamente delas, numa intervenção cirúrgica, num acidente, numa doença, seja no que for. Depois, é grave porque não está a haver respostas dos serviços sociais de apoio para acolher estas pessoas. E é grave ainda porque traduz uma moral
1: pública... Sim, que os elos de ligação familiar não existem, o que é de facto preocupante, não é?
2: Que é terrível. Há alguns relatos que são assustadores... De um senhor que teve alta e que foi contactado o filho, e o filho estava de férias e que só regressaria passado 15 dias, e o senhor manteve-se no serviço onde estava internado durante mais 15 dias. Houve uma senhora que foi preparada, arranjada pelas enfermeiras de serviço por 3 vezes, porque os filhos disseram que iam buscar e não foram, e passado uns dias a senhora faleceu porque desistiu de viver, porque percebeu perfeitamente que isto não foi por acaso.
1: Uhum.
2: Portanto, toda esta mensagem que estamos a passar é uma mensagem muito pobre de nós como sociedade, mas muito pobre mesmo. E, portanto, há aqui toda uma moral coletiva que precisa de ser revisitada e que precisa de ser trabalhada. Porque é assim, se eu, isto é a mesma coisa de eu permitir que um pai hoje vá pôr um filho ao hospital porque não está cansado de o aturar.
1: Sim.
2: Isto é crime.
1: Pode ter essa leitura, claro que sim.
2: Isto é crime. Se eu abandonar um animal na rua e se alguém vir o meu gesto, a minha atitude, a polícia tem mecanismos para atuar. Mas a polícia não tem mecanismos para atuar quando um velho é abandonado. Isto é atroz em termos sociais.
1: É contraproducente, não é?
2: Mas não, ele diz mais. Mas vamos até imaginar que as famílias, algumas não podem. Outras...
1: Sim, até aqui pode-se também falar um bocadinho até da questão dos lares, não é? Estamos a falar...
2: Mas aí era
1: porque
2: aí
1: os lares estão sobrelotados, não é? Não,
2: era aí que
1: sabe, para entrar é complicado e, para além disso, há a questão económica, que são caros, não é?
2: Exatamente. Há aqui uma... Para além dessas situações de imoralidade coletiva, há aqui um dado que é preocupante. Sabe qual é a média da OCDE em camas... lares, camas de lar para idosos? Em cada 1000, para cada 1000 idosos há 41 camas. Sabe quantas camas há em Portugal? 4 por cada 1000 idosos.
1: Portanto, o cenário não é nada, não é nada favorável. Não é?
2: Mas depois, se vamos 4 quase sempre a nível das Santas Casas da Misericórdia, do semi-privado ou do financiado pelo Estado. Mas sabe quantas há no setor público? Com a mesma referência, 1000 por cada 1000 idosos.
1: Portanto, no privado, o que estava a falar era privado, é isso?
2: Privado.
1: E agora no público. Público. Okay.
2: No público, portanto, camas de setor público, por cada 1000, na OCDE, há 34%. Portanto, 34% dessas camas são do setor público. Sabe quantas são em Portugal? 2%.
1: Ainda pior.
2: 2%. E, portanto, ele questionava também uma coisa que tem a ver com o segundo tema que vamos tratar. Que é, o que é que estão as autarquias a fazer sobre isto? Perguntava eu. Sabe quanto se gastou ano passado nas autarquias deste país em festejos, em festas, festinhas e festejos vários e iluminações? 20 milhões de euros. Ele fez as contas e viu para quanto dava este valor em camas subsidiadas para que muitas famílias tivessem condições de pôr os filhos. Dava para mais de 10 mil camas.
1: Logo aí?
2: E, portanto, ele questiona-se. É mais importante fazer festas e rotundas?
1: Ou cuidar
2: daqueles que...
1: Os mais vulneráveis, mais complicado.
2: Claro,
1: ao nível até
2: os mais velhos regressam, de alguma forma, à infância. Precisam de apoio para as coisas mais básicas, como quando nós começamos a andar precisamos, como precisamos que nos alimentem, como precisamos que nos deem banho quando somos crianças. E de alguma forma completa-se o ciclo da vida regressando a esse tempo de fragilidade. E aquilo que nós estamos a dizer é que a velhice é descartável, é abandonável, é possível e até conveniente colocá-la num gueto, fazer de conta que não existe. Eu pergunto, como é que é possível um filho ir para férias sabendo perfeitamente, um filho ou uma filha, ou seja quem for, um familiar, uma irmã, um sobrinho, ir para férias sabendo que o seu familiar vai ter alta e vai de férias, e está normalmente em férias a divertir-se.
0: Isto preocupa-me porque aquilo que eu estou a ver, não é que todos nós esperemos chegar a velhos, não é? Mas aquilo que eu estou a ver é uma espécie de falência de todas as estruturas de enquadramento.
2: As pessoas viram as costas a um problema e não estão a agir sobre ele. E ele citava, mas então as pessoas que fizeram 25 de Abril, que estão agora nos 70 anos, o que é que estamos a fazer com elas? Quer dizer, dermos a liberdade, a democracia, e agora
1: isto,
2: estamos a condená-las.
1: Isto levava-nos para outras conversas, nomeadamente na questão dos lares, não é? Enfim, o que é que eles...
2: O que são os lares? Exatamente. Que define claramente que são prisões, são sítios onde... São depósitos, muitos deles. Depósitos.
1: Aliás, porque há muitos provedores a dizer que os familiares, poucas ou nenhumas vezes, vão visitar.
2: Há visitas...
1: Também há essas situações.
2: Há visitas que não são feitas, porque tal como as pessoas abandonam os seus familiares no hospital, também os abandonam nos lares.
1: Exatamente.
2: Para além disso, os lares nem todos têm aquelas condições de atividades, de envolvimento dos idosos, que sejam mais do que um repositório de televisões, de séries, de cestas, que pouco mais fazem do que isso. Nem têm ginástica, nem têm nada. Enfim, não é desejável aquilo que se vê. Agora, para além disso, está-se a perder uma coisa que é fundamental, que é o diálogo intergeracional. As crianças estão a ser afastadas dos velhos, como se eles fossem um produto de segunda ou terceira categoria.
1: Quando antigamente eram os autênticos pilares, não é?
2: Exatamente. Quantos avós não foram os pilares de tantas famílias porque os pais estavam a trabalhar ou tinham outras preocupações? E quantos pais falhavam, quantas vezes os idosos, os mais velhos, não foram eles o sustentáculo da família. E é isto que nós temos que pensar, porque é uma situação que se vai agravar se não houver tomada de medidas. E vamos tentar pensar um bocadinho mais no longo prazo do que estarmos sistematicamente com cantores pimba em tudo quanto é sítio, em festivais contínuos, a pensar no presente e a esquecer o futuro, que vai ser o futuro de todos nós.
1: Claro
2: que e
1: sim.
2: Já agora que estamos a falar de rotundas, talvez fosse a altura de a Mirandela, que se liga tanto aos peões, pensar um bocadinho nos automobilistas. Eu não estou a ver neste momento uma rua de Mirandela que não tenha buracos e que não precise de pavimento. Se calhar também poderíamos ver um bocadinho os automobilistas e não só os peões.
1: Muito bem. Fica essa nota, como sempre, muito pedagógica e muito interessante para podermos refletir sobre elas. O outro assunto tem a ver também com um estudo deste da Universidade do Minho, em que 2/3 de ex-presidentes das câmaras municipais ficam a ocupar posições no Estado após deixarem o poder autárquico. Ou seja, de todo rastreou uma série de autarcas, portanto, que acharam os cargos em 2025, e é mais ou menos isto que dá o estudo. Agora, a minha pergunta vai neste sentido, quer dizer, nós já tínhamos mais ou menos uma ideia que estava a ser assim, mas aqui a limitação de mandatos é, enfim, como bom português, não é? Sempre torneada com estas questões, não é? Se não podes continuar, toma este lugar que, pronto, já é bom. Ou seja, continuamos com esta envolvência mediática dos autarcas, dos políticos que saem dos seus cargos e que depois vão para outras grandes funções, não é?
2: Eu acho que
1: isto dá uma má imagem, não é?
2: Você escolhe os temas de propósito para eu ser inconveniente. Mas de facto...
1: Nunca somos inconvenientes.
2: Mas, de facto, eu acho que há duas formas de pegarmos nisto. A forma ingénua e dizermos assim, esta gente fez um grande serviço e foi promovida. Ou uma forma mais pessimista e, não sendo nós adeptos da teoria da conspiração, parece que há aqui uma forma encapotada de nós protegermos os nossos, entre aspas. Porque uma boa parte desta gente é promovida. Ou é promovida para cargos de administração, para comissões de serviço, para o Parlamento Europeu.
1: E diga-se, até com salários, se falarmos ao nível dos salários, até mais elevados, não é?
2: E, portanto, agora que vocês já sofreram no trabalho duro da vida autárquica, ganhando uma miséria, eu agora vou compensar a vossa lealdade ao partido e vou colocar-vos num cargo de administração a ganhar o triplo do que vocês ganhavam.
1: Sim, até porque falamos de muitos autarcas que
2: isto acontece.
1: Tinham atividades, obviamente todos têm as suas atividades profissionais, que não estavam ligados, se calhar, à política, e depois para regressarem aos lugares de base é complicado. Arranjam sempre alguma coisa para não regressar, não é?
2: O regresso à profissão de origem foi, claramente, neste universo, foi uma minoria de pessoas.
1: É isso que eu estou a dizer, de facto. Para não regressar.
2: E muitos deles não ficaram, digamos, numa posição, por exemplo, alguns também trocaram de município, foram claro. Ser...
1: Sim, porque a lei também permite isso. Não?
2: Também permite isso. O que é uma forma de retomar o ciclo. Mas repare, tal como esta limitação dos mandatos é um bocadinho como a limitação dos diretores das escolas. Eu, numa escola, só posso fazer 4 mandatos.
1: Mas depois pode ir para outro
2: posso concorrer noutra escola e abrir outro ciclo. E, portanto, é uma forma de tornear a lei. Porque se é uma questão de limitação de mandatos é porque se entende que o exercício de uma função, que é uma função social, e que deve ser democrática, pode ser ferida pelo princípio da continuidade, pelo princípio da rotina e das ligações. Portanto, é uma forma de evitar que isso aconteça, é criar uma limitação de mandatos. Agora, se eu fecho uma porta e abro 3, percebem? Eu acho que isto acaba por ser um bocadinho uma forma demasiadamente escancarada, são portas a mais, para que as pessoas não possam...
1: Como é que isto pode ser torneado? Ou como é que sugeria que isto pudesse ser impossibilitado? Ou seja,
2: não, eu
1: se
2: acho
1: calhar a lei devia ser diferente.
2: A lei, as leis em Portugal, dá-me ideia, quando são feitas para permitir exceções.
1: À medida.
2: Deixam de propósito a vírgula, não colocam a vírgula no sítio certo, nem o ponto final, porque importa que venha um advogado sabichão daqueles escritórios de Lisboa, que são sempre todos muito espertos, E vai descobrir o busilis da questão e é por aqui que nós vamos pegar e vamos dar a cabo disto tudo. Portanto, a lei, com as suas boas intenções, fica inaplicável. Porque nós vamos arranjar aqui uma forma de dar a volta a isto.
1: Portanto, teria que ser limite de mandatos, ponto final. Em, seja nesta autarquia,
2: ponto
1: seja
2: final,
1: local, não é?
2: Ponto final, ponto final. Eu tenho dúvidas de que isso seja sempre a melhor solução, porque eu quero crer que no meio desta gente toda que estamos a falar, muitos efetivamente são competentes e podem fazer uma boa função para onde forem, sem qualquer margem para dúvidas. Agora, que o princípio da separação e de que os meus não são necessariamente melhores que os outros, e portanto que há que pôr aqui um travão nisto, que é um princípio que eu acho que é muito democrático, e tem muito a ver com a liberdade, eu acho que isto está a ser, de alguma forma, escamoteado, está a ser, não está a ser obedecido. E, portanto, há aqui, parece que um grupo que se autoprotege e que se autopromove, premiando lealdades mais, às vezes, do que a competência, ou não só a competência. Todos nós conhecemos as velhas teorias de que a maçonaria, nas suas reuniões, as diversas lojas maçónicas, nas suas diversas reuniões, vai criando e abrindo estas portas. E todos nós sabemos que, maioritariamente, nas lojas maçónicas estão socialistas e estão sociais-democratas. Alguns democratas cristãos.
1: E que dividem
2: estas coisas, porque algumas nomeações são difíceis de entender, a não ser que seja assim. E por estes motivos.
1: Uhum.
2: Portanto, eu gostaria que isto de facto fosse um bocadinho mais transparente e atendesse-nos mais a esta situação.
1: A frase da semana que traz?
2: Olha, a frase da semana tem a ver com o primeiro tema. Isto tem a ver com o Sete Margens, que é uma espécie de blog mais relacionado com a Igreja. E há aqui uma enfermeira que está um pouco escandalizada com esta situação dos abandonos das pessoas mais velhas. E tem aqui um período que eu acho que é muito interessante e muito importante. E diz ela, a Graça Pimentel, e o mais duro é que este abandono não é muitas vezes apenas falta de tempo ou condições, mas falta de vontade e de gratidão. Da incapacidade de olhar para a velhice sem medo, sem repulsa, sem a arrogância de quem acredita que nunca chegará lá. Esquecemos que cada velha é um mapa de sobrevivência, uma história que não se repetirá, uma memória que, quando não se apaga, empobrece todos nós. E, portanto, esta ideia de que todos nós estamos a empobrecer pela forma como tratamos os nossos idosos, acho que é importante pensar nisto.
1: Muito bem, a sugestão literária desta semana traz O Fim da Vergonha, Como a Direita Radical se Normalizou, um livro do Vicente Valentim, certo?
2: É um cientista político português. Ele trabalha em... está relacionado com uma universidade inglesa e relacionado com Oxford. Ele escreveu esta obra que foi muito elogiada e que moveu a uma obra até premiada. Ele é um jovem cientista português. E ele, a propósito do crescimento do populismo em Portugal, na França, na Holanda, na Inglaterra, nos próprios Estados Unidos, elaborou uma série de estudos que lhe permitiu chegar a esta conclusão. Não há mudança de ideias políticas. O crescimento do Chega não tem a ver com o facto, em Portugal, por exemplo, com o facto de mais pessoas terem aderido recentemente a essas ideias políticas. O que ele diz é que as pessoas que votam hoje no Chega sempre defenderam essas ideias. O problema é que tinham vergonha em as assumir publicamente. Por isso é que o livro se chama O Fim da Vergonha. O estigma social, que era as pessoas serem criticadas por defenderem soluções fascizantes,
1: deixou agora
2: esse estigma caiu. E ao cair, vulgarizou-se a tomada de posições polarizadas, radicalizadas, porque já não é de mau tom. As pessoas já não são castigadas por isso. E ele fez vários estudos e verificou, por exemplo, quando eu posso, inquirido, posso responder por carta, sem qualquer identificação da minha parte, eu assumo aquilo que defendo. Quando sou inquirido por telefone, por exemplo, ou quando sou inquirido presencialmente, eu escondo as minhas ideias. Para além disso, o que ele diz é que o aparecimento daquilo que ele chama os empreendedores, tipo André Ventura, que trazem uma mais-valia e tiram os partidos mais demagógicos ou populistas de um certo radicalismo de posições, esses homens gradualmente vão fazendo o seu caminho, vão atraindo outros políticos mais competentes e os partidos começam a subir. Porque durante... nós tínhamos o PND, tínhamos outros partidos que não cresciam porque os seus chefes eram fracos, eram medíocres. E, portanto, quando aparece um que consegue... dizer, não, vocês não, o que vocês sentem não é normal, é admissível. E consegue chegar ao Parlamento, a partir daí é difícil travar o populismo, diz ele. É difícil travar o populismo.
1: Então é uma leitura
2: muito
1: com o que se está a passar,
2: explica,
1: não é?
2: A situação de Portugal, como explica a situação do Vox em Espanha, como explica a saída de Inglaterra,
1: da União Europeia.
2: Portanto, o Brexit, uhum, da União Europeia, como explica a situação de Holanda e a própria subida de Donald Trump, ou a reeleição do Donald Trump. Portanto, é um livro curto, mas que vale a pena ser lido porque explica muito o porquê do populismo estar a crescer em muitos países.
1: Muito bem. É o fim da vergonha, a sugestão literária desta semana. Nós não temos vergonha nenhuma em dizer que voltamos na próxima semana.
2: Voltaremos, com certeza.
1: Até lá.
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1: Finalmente, 9 meses depois da tragédia que assolou o lar Bom Samaritano em Mirandela, estão finalmente de regresso àquela estrutura residencial para pessoas idosas os cerca de 80 utentes que estiveram provisoriamente em outros lares do concelho. A Diocese de Bragança Miranda conta com um novo sacerdote, o padre António Aspirante Joaquim Freitas, de 36 anos, natural de Angola e proveniente da Diocese de Sumbe, revela a Diocese numa nota de imprensa. O bispo Dom Nuno Almeida nomeou o vigário paroquial da zona pastoral da Senhora da Encarnação, na unidade pastoral Nossa Senhora do Amparo, em Mirandela. O sacerdote foi ordenado a 13 de setembro de 2020 por Dom Luzizila Kiala, atual arcebispo metropolita de Malange. Fez os estudos de filosofia e de teologia no Seminário Arquiepiscopal de Luanda entre 2013 e 2019, foi ordenado diácono na Missão Católica de Santo António do Líbulo. Entre 2021 e os primeiros meses de 2026, desempenhou várias funções pastorais e formativas na Diocese do Sumbe, nomeadamente como secretário da Vigararia Centro, prefeito de estudos no Seminário Médio, vice-reitor e vigário paroquial da Paróquia Rainha Santa Isabel, na Gabela, em Coanza Sul. Passa a ser, então, o vigário paroquial da Zona Pastoral da Senhora da Encarnação, na Unidade Pastoral Nossa Senhora do Amparo, em Mirandela, o padre António Aspirante Joaquim Freitas. 9 meses depois da tragédia que assolou o lar Bom Samaritano em Mirandela, com o incêndio a tirar a vida a 7 utentes, estão finalmente de regresso àquela estrutura residencial para pessoas idosas os cerca de 80 utentes que estiveram provisoriamente em outros lares do concelho, Beatriz Mendes.
3: O edifício foi sujeito a obras de requalificação que já estavam concluídas há 2 meses, mas só na semana passada é que recebeu luz verde da Segurança Social e a operação de transferência dos idosos começou esta segunda-feira, devendo estar concluída até ao final da semana, como adianta o provedor da Santa Casa da Misericórdia, que gera aquele equipamento.
5: Exatamente. Tivemos luz verde na última terça-feira, mas depois colmatamos alguns preparativos finais, não é? E, por outro lado, também não quisemos iniciar o processo da transferência junto ao fim de semana.
1: E este processo vai levar quanto tempo? É rápido ou não?
5: É rápido. Qualquer coisa como 3, 4 dias será o suficiente.
1: Portanto, até ao final da semana isso está concluído?
5: Exatamente.
3: João Matias revela que fica ainda a faltar a inspeção da Proteção Civil, que será efetuada depois de todos os idosos estarem no lar. O provedor não esconde que foram 9 meses de muita pressão e que agora fica uma clara sensação de alívio.
5: Neste momento é, sem dúvida, uma situação de alívio. Tivemos que passar pelo processo de aprovação das medidas de autoproteção. Tivemos, inclusivamente, já uma vistoria da Segurança Social e, posteriormente, mas eles querem fazer isso quando estivermos em pleno funcionamento, vamos ter a inspeção da Proteção Civil. É sempre uma questão de que tudo esteja nas condições perfeitas, não é? De segurança, pelo menos.
3: Até o final desta semana fica concluída a operação do regresso dos cerca de 80 utentes do Lar Bom Samaritano, 9 meses depois de ter deflagrado um incêndio que tirou a vida a 7 idosos, mas ainda não foram apuradas responsabilidades, nem são conhecidas as causas que levaram a este trágico desfecho. Os inquéritos abertos pelo Ministério Público e pelo Instituto de Segurança Social para se apurar responsabilidades e proceder ao pagamento das indemnizações aos familiares das vítimas ainda não estão concluídos.
1: Até ao final desta semana fica então concluída a operação de regresso dos cerca de 80 idosos ao Lar Bom Samaritano, 9 meses depois de um incêndio ter provocado a morte a 7 utentes. Durante este período estiveram provisoriamente em outros lares do concelho geridos pela Santa Casa da Misericórdia de Mirandela. Já foi apresentada à comunicação social a Festa da Cereja, que vai decorrer entre 5 e 7 de junho em Alfândega da Fé. Será também a primeira edição após o reconhecimento da cereja local com a denominação de Indicação Geográfica Protegida, um fato

0: Portanto, vamos também uniformizar essa imagem da nossa cereja, do nosso território, e queremos com isto também valorizar e melhorar o trabalho junto dos nossos produtores e da nossa cooperativa agrícola.
1: O investimento do município nesta edição ronda os 300 mil euros num certame que promove não só a cereja, mas também a gastronomia local e os produtos regionais. A feira continua a crescer, contará este ano com 120 expositores, mais 20 do que o ano passado.
0: A feira tem vindo a crescer nos últimos anos. Este ano vamos ter um crescimento ainda mais forte que tivemos no ano passado. São 120 expositores e um terço tiveram que ficar de fora. Vamos continuar a trabalhar para melhorar, para aumentar este grande certame, que acima de tudo, e já o disse na apresentação, é um certame da Alfândega da Fé, mas queremos muito que cada vez mais seja um certame do território, que seja um certame de todas as nossas atividades, de toda a nossa economia, obviamente com enfoque também nos nossos produtores locais, que vamos também ter aqui um grande aumento de produtores, e estes são os locais.
1: Relativamente à produção deste ano, os produtores preveem um aumento face a 2025, embora com frutos de menor calibre, como refere Luciano Silva.
2: Há muita quantidade e está adiantada 20 dias em relação ao ano passado. Este ano, mais quantidade que o ano passado, o dobro, em 40, 50 toneladas. Não sei, agora vamos prever daqui para a frente o tempo, se nos ajudarem. Vai ser um bom ano em quantidade, se calhar em qualidade, um bocadinho inferior ao ano passado. Tem muita e ao ter muita pode ser um bocadinho mais pequena.
1: Também Cátia Silva, da Cooperativa Agrícola de Alfândega da Fé, destaca a importância da fileira da cereja para a economia local.
3: A colheita este ano antecipou 2 semanas, mas prevê-se que seja um bom ano de cereja.
1: No entanto, admite que o setor continua a enfrentar dificuldades.
3: Em relação à apanha da cereja, sim, eu acho que centrávamos o maior problema em mão de obra, sim. De resto, em nível de escoamento e do produto, é tranquilo.
1: O certame, criado nos anos 80, mantém-se como o maior evento da região transmontana dedicado à cereja, sobrinha Telmo Mesquita.
4: A melhor forma de darmos a conhecer tanto os nossos produtores como os nossos produtos, e é uma grande montra para a nível nacional para a Alfândega da Fé, porque vai-nos trazer também uma maior visibilidade durante este tempo, que tem que ser aproveitada por todos os nossos produtores, por todos os nossos empresários, pois eles é que são o motor desta economia local. A Festa da Cereja existe precisamente por isso, para os mostrar a eles, essencialmente.
1: No cartaz musical da Festa da Cereja destacam-se Carolina Deslandes, Ivandro Cura e Zé Amaro. Até o início da festa, todos os fins de semana, o Lagar del Rei vai acolher o mercado de cereja com exposição e venda de produtos endógenos.

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4: 7 horas.

0: Obrigado, FM. São agora 7 horas e 3 minutos. Muito bom dia, programa da manhã, quarta-feira, meio da semana. Hoje é um dia muito especial. Hoje é dia 13 de maio, na Cova de Iria. E a gente, vamos lá ligar para a Terra Quente, 278-200-600-278-200-601. 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Ora, então vamos em frente. Penso eu que já temos alguém do outro lado. Bom dia.
1: Bom dia.
0: Ora, bom dia, Ana. Viva, como está?
1: Andando, graças a Deus.
0: Na Cova da Iria. É assim, não é?
1: É verdade que Nossa Senhora de Fátima nos dê muita saúde, paz e amor.
0: Bem precisamos, olha, saúde e paz.
1: E paz, é verdade. É o que a gente precisa neste momento.
0: Da forma que isto está.
1: É verdade, não está fácil.
0: Não está fácil, não, mas pronto. Minha amiga, vamos então ficar com um bom dia, que vai para quem?
1: Olha, bom dia vai para o meu marido, para as minhas filhas, vai para a minha netinha, para os meus genros, vai para si, para os seus. Vai para a Angelina e para os dela, vai para a Paulita, vai para a Zumirinha, vai para a Lúcia, vai para o marido, para a Cidade e Família, para a Solidade e Família, para a Jacinta, para a Margarida, para a Saraquinhas, para a José, para a Agostinha, vai para o Fernando e Família, vai para a Nazaré e Família, um grande beijinho para a mãe, vai para a Lisete e Família, vai para o Freitas e Família, vai para toda a equipa de rádio, participantes ouvintes, vai para todos os doentinhos, boas melhores para eles todos, com rápidas melhoras. Bem, para quem esteja de parabéns, tudo bom e muitas felicidades e muita saúde. Bem, para a Ótica Transmontana. Bem, para todos os imigrantes, pastores. E para si, olha, um beijinho e se amanhã, se Deus quiser, condição de bom dia, bom trabalho.
0: Muito
1: e
0: bem.
1: E que a Nossa Senhora de Fátima nos proteja e que nos dê muita paz.
0: Claro
1: e,
0: que sim.
1: E antes de tudo.
0: Muito obrigado, Ana. Um beijinho grande para si. Um abraço ao Sr. Joaquim, que já ouvi, está aí, hein? Prontinho para mais um dia de trabalho. É
1: está
0: assim mesmo. Oh, pois, pois

0: Ora, muito bem, está a música de parabéns. Vamos em frente nesta manhã de quarta-feira. Ora, muito bem, vamos saber quem é que já está do outro lado para falar connosco. Muito bom dia.
1: Bom dia.
0: Bom dia, nossa Luzinda. Bom dia, como está a vida?
1: Tudo bem, eu estou bem.
0: Está bem disposta ou não quer dizer?
1: Sempre bem disposta.
0: Ah, bem, nada, é assim mesmo. Ora, sim, o nosso programa é uma animação.
1: É verdade, eu estou bem.
0: Claro que sim. Então, a Luzinda, o bom dia vai para quem?
1: Já vai para mim, para a minha Amélia, para a Dona Carmen, para o Adriano, para a Dona Zeza, e para o Zé, para o seu filho e para a sua esposa, para os seus pais e os seus sogros. Um beijo para a sua mãe, para o seu sogro, um beijo para a sua mãe, para a sua sogra, para a sua esposa, para o seu filho e para o Zé. E para o meu marido também, as mulheres para ele. Já está melhor, graças a Deus, já está melhor. E para o senhor Freitas, para a senhora Zé dos Eixos, e para o Sr. Amílcar, para a esposa, para o Sr. Fernando da Palorca, e para o Chico, para a Jéssica, para a Francisca e para o Jorge. E para toda a gente que está ouvindo.
0: Pronto,
1: e para a Alexandrina,
0: bem.
1: Para o Firmino, melhores, para o Firmino da Sobreira.
0: Muito bem.
1: Também estamos sempre a falar em mim.
0: Oh, pois claro, então. Então vá, olha, beijinho grande para si e até mais logo.
1: Até logo, então, Zé, beijinho.
0: Muito obrigado, até mais logo. Temos mais alguém do outro lado. Bom dia.
2: Bom dia,
0: Sra. Lourdes. Viva, como está?
2: Cá estou aqui. Olha, nem se vê a minha rua.
0: Olha,
2: é na boia aqui.
0: É, exatamente. É verdade. Nós por cá também temos ir no boeiro. Hoje temos ir muito no boeiro, sem dúvida. Portanto, hoje até vamos ter... A temperatura até vai subir. Hoje vai subir a temperatura para os 21. Mas... É verdade, mas deixe-me acabar, Dona Lourdes. Mas vamos ter aí a chuvinha, que ela pode aparecer, não é?
2: A chuva também, eu...

0: tarde, mas olha, só está aqui lá para as 6 da tarde.
1: Mas já chegava a água, caramba.
0: Pois já, mas também já para hoje. Já para hoje.
1: O que é que eu vou fazer? Tem mais pegado que nos mandam, não é?
0: Ora, essa é que é essa, exatamente. Pronto, a chuva também, olha, dá 51%, não é muita coisa, mas também é só já hoje e depois para.
1: Ai, bem, não dá cabo, está a ajudar, estraga tudo.
0: É verdade, é verdade. Ora, muito bem, Dona Lourdes, para quem é que vai bom dia?
1: Olha, bom dia vai para si, vai para a sua senhora, vai para o seu filho, vai para a Dona Maria José, a do amigo também, que esteja tudo bem com ela, vai para a Dona Vaira, para a Dona Chama, para o marido, para os filhos, para os netos, vai para a Agulha, para a minha irmã, para os meus sobrinhos todos, vai para o Odério de Sargatão, para a mulher, para os filhos também, vai para a Dona Gina, para o marido e para as netinhas também, e para os filhos, para eles também, para a Dona Fernanda daí também, para a Dona Fernanda, para o Zé dos Eixos também a Dona Fernanda dos Eixos também é. Para toda a gente que estiver a ouvir, olha, e um beijinho para si, até logo.
0: Muito bem, ora, muito obrigado. Beijinho grande para si também. Até mais logo, Dona Lourdes.
1: Até mais logo, se me puder.
0: Ora, obrigado. Muito obrigado. Mais uma participação. Bom dia.
2: Bom dia.
0: Dia. Olha o nosso Amílcar. Bom dia, Amílcar. Viva, como está, meu amigo?
2: Estou a ver o sol.
0: Está a ver o sol, a sério?
2: Sol, mas lindo.
0: Pô, está a ver? Isto é só para nos fazer, é só para nos picar, pois claro.
2: Está aqui um sol bonito.
0: Olha, e nós, agora, nós já temos. Nós temos e o nevoeiro a fazer-nos companhia, pois.
2: Mas é que eu vou à missa.
0: É claro, é isso mesmo. Meu amigo, para quem é que vai bom dia?
2: Para nós dois, toda a família, de parte a parte. Para a minha prima Teresa, para o marido, para o meu sogro, para aquele pessoal todo do lar. Vai para a Luzinda e família. Vai para o seu Fermino e família. Um abraço para o Marco. Vai para o Fernando e toda a família. E aquele pessoal da Padorca, para a irmã Nazaré e família. Para a Bolívia, para a Dona Amparo, para a Dona Agostinha, para a Dona Júlia de Alpassos, para a Zumirinha, para a Dona Margarida e as melhoras dela e dos filhos, para a Dona Bojina, para a Maria José, para o marido, para o Mário e família, para o pessoal aqui da aldeia, para toda a gente que me está a ouvir, para o Dário de Ferragatão e família, para o seu Freitas e até logo, se Deus quiser.
0: Muito bem. Ora, muito obrigado. Um abraço grande também para si. Beijinho grande também à Dona Aldina. Até mais logo.
2: Até logo.
0: Muito obrigado. Muito obrigado. E temos mais uma participação. Bom dia.
3: Bom dia, Sr. José.
0: Bom dia, Sr. Walter. Como é que está, meu amigo?
3: Está fresquinho, está fresquinho.
0: Também está no nevoeiro por aí, não?
3: Caramba, sim, não é pouco.
0: Pois, então isto é, não é só por cá. É por essa zona de Valpaços também. Pois, isto... Não, não, há para aqui qualquer coisita, mas pouquinha coisa, lá para as 6 da tarde.
3: Bom, isso é essa hora já.
0: Já não importa, não é?
3: É não
0: claro.
3: Largar as bolas, sabe?
0: Ora. E então, Walter, bom dia para quem, meu amigo?
3: Estou a dizer, para não falhar a ninguém, para toda a gente que nos ouve e participa neste programa, e em especial para nós, claro. E é verdade, saudações divinas, já estamos em fundo outra vez, vamos ver, é para quanto tempo.
0: Vamos ver, nós estamos sempre à espera do último jogo, que é o próximo já, não é?
3: Exatamente, exatamente.
0: Muito bem. Então, vá, Walter, um abraço grande e até...
3: Um abraço,
0: até mais logo, um abraço grande também. Muito obrigado, cumprimentos lá para casa. Ora, mais uma participação em que temos do outro lado. 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Ora, muito bom dia.
4: Buenos dias, guapo.
0: Bom dia, Zulmira, como está? Tudo bem?
4: Aqui estiradita.
0: Pronto, melhor, estás tiradita.
4: Saúde e paz, o resto Nossa Senhora traz.
0: Ora, essa é que é essa, muito bem. Isso é que é falar. Ora, nem mais.
4: Saúde e paz. O resto Nossa Senhora traz.
0: Claro que sim. E nós bem precisamos. Bem precisamos.
4: Hoje é o dia dela.
0: Bem precisamos. Então, Zulmira, bom dia para quem?
5: Bom dia lá para todos os colaboradores da rádio, não esquecendo os nossos Fernandos e os deles, a nossa Júlia e os dela e todos em geral. Vá para os nossos doentinhos, para a Margarida, para o João Pedro, para a Lara, para a Lourdes, para a Ana de Candoso e para a Filhota, para a Elvira, para a nossa Júlia de Valpaços, um beijinho e tudo bom e muita saúde, para a Glorinha e para o Nelson e para todos os doentinhos em geral. Vá para os nossos imigrantes, para os Carlos da Suíça, para a Fató, para todos eles em geral. Vai para as vossas avós, a avó Lídia, a avó Amélia, a avó Gisa, e para todos os delas, as mulheres para a avó Lídia. Vai para a dona Lourdes, para a dona Jacinta, para a dona Quinhas, para a dona Agostinha, para a dona Bernadette, para a Lúcia e para o Vino, para a Luísa de Bragança, para a Nazaré e para a família, um beijinho, tudo bom, muita saúde a elas, para o seu Fernando da Palorca, é ele que está de parabéns, não é?
0: É isso mesmo.
5: Um beijinho, tudo bom, muita saúde, muita felicidade na companhia da família e, tudo, e um dia feliz. Vai para todos eles, vai para os nossos fanequinhos, um beijinho e tudo bom, está para o seu Freitas, para o seu Bar e para o seu Amílcar e para todos em geral. Vai para quem me ouve e me conhece pela voz. Vai um beijinho e as melhoras para a minha... As melhoras não, que ela não está doente, graças a Deus. Um beijinho para a Paula. Vai para todos os ouvintes, todos os participantes. Vai os parabéns para quem estiver mais parabéns, além do Sr. Fernando Palorca. Um beijinho e tudo bom, muita saúde e muitas felicidades. Vai para ti, para os teus, não esqueceu do teu Brisbane, o teu Mateus, os teus manos, os teus pais, os teus sogros, a especial a tua mãe e a tua sogra. Um beijinho para elas. Para ti, aquele beijinho, aquele seu coração. E até amanhã, se Deus ou se eu quiser.
0: Muito bem. Muito obrigado. Beijinho grande também. Até amanhã, Zulmira.
5: Até amanhã, tá bem? Beijinhos.
0: Muito obrigado.

0: Muito bem, música. Esta música dos Peregrinos de Fátima, hoje, com certeza, o santuário de Nossa Senhora de Fátima, e estará ao rubro com muita, mas muita, muito, muita gente, muitos peregrinos, aqueles que fizeram a caminhada e agora estão em agradecimento à Nossa Senhora. Pois muito bem, eu, se ela quiser, estarei lá também já no próximo fim de semana. Como é habitual, já há muitos anos atrás, a esta parte, fazemos então esta viagem depois, o fim de semana depois do 13 de maio, que está então também na celebração desta viagem, juntamente com a família salesiana. Pois muito bem, vamos em frente, já temos alguém mais para falar connosco. Muito bom dia.
1: Bom dia, José.
0: Olha a nossa Augustinha.
1: Bom dia.
0: E agora vou-lhe perguntar à Dona Augustinha, que está lá em cima, olha cá para baixo, vê o manto branco ou também está em nevoeiro para aí?
1: Não, está o sol, José.
0: Está a ver, pois. Olha, a Augustinha foi à missa, o Amílcar foi à missa.
1: Eu vou à missa, não vou, José, mas vou à oração todos os dias,
0: eu sei.
1: Maria aqui na capela.
0: Às 2 da tarde, certo ou errado?
1: Sim. Sim, senhor.
0: Ah, pois, está
1: a
0: ver. Ora, vê como eu sei.
1: É.
0: Pois. Ora, deixe-me, nossa amiga Agostinho, deixe-me só ler aqui uma mensagem.
1: Ah, pode ser.
0: É do Marco da Sobreira. E ele diz: bom dia, sou o Marco. O meu bom dia vai para toda a minha família, para a tua família também, Tosé. E também para o senhor Fernando, que hoje está de parabéns. Tudo de bom para ele e para ti um abraço. Pronto, muito obrigado, Marco. Um abraço grande para ti também. Tudo de bom, bom trabalho. Na Sobreira deve estar no beiro como aqui, de certeza.
1: Ora bem, está um rico dia, Tosé.
0: Está a ver. Pois, ai tal, quando nasce do sol, o sol nasce para todos,
1: não,
0: e não sei o quê.
1: É mentira. Uhum.
0: Ah, pois. Pois não. Clareia, é verdade, mas o sol não. Enfim.
1: Olha, sabe que eras pôr-me a pé?
0: Então.
1: Às 5.
0: 5 da manhã.
1: Sim, senhor. Então, olha, o pão já está a dormir.
0: Está a ver, o pão está a dormir porque vai hoje para o forno, não é?
1: É, está a levedar. E depois queria fazer aqueles doces económicos também, sabe?
0: Ui, pois.
1: E já que tenho o forno quente, com uma gabalinha de lenha, faço os bolinhos.
0: Claro, e faz muito bem. E
1: depois queria ir ao mês de Maria, pois me apetece cedo por causa disso. O mês de Maria, que hoje é um dia especial.
0: Hoje sim, mas... hoje sim.
1: E eu queria ir às 2 a ver se me despacho.
0: Claro que sim, que vai conseguir. Vai conseguir, com certeza. Ora, muito bem. Então, minha amiga, o bom dia para quem vai?
1: Olha, bom dia vai para o filho, para a Nora, para as netinhas, para a senhora Lídia, a senhora Júlia de Valpassos, para a Albertina de Paradela e para o marido, para a senhora Milker, esposa, para o senhor Fernando, e parabéns para o senhor Fernando e outra pessoa que está de parabéns também. É seu pai ou seu sogro?
0: É o meu sogro, é o meu sogro.
1: Ah, também para ele, muitos anos de vida e saúde pelos dois que estão de parabéns. E há mais pessoas que uma pessoa não sabe, não é? Para a Lúcia, para o Albino, para o senhor Freitas, esposa, para Nazaré e toda a família da Nazaré, para a Olívia e toda a família da Olívia, para a senhora Elívia e a senhora Manuela, para a senhora Zulmirinha também e para a sobrinha, para todos os imigrantes que estiveram a ouvir, para o Carlos que está na Suíça e para o Miguel, as melhores da senhora Margarida das Queiras, que esteja melhorzinha, coitadinha, ela e os filhos, a Verónica, muitos beijinhos para a Verónica, para o Pedro, para a Fató, para a Ana de Candoso, para o Chico Padeiro, para a senhora Adelaide e o senhor Francisco, para a Lisete e para toda a gente de Valarandeiro que estiveram a ouvir, para o Carlos Alberto, para o Tosé, para a Maria João, para os seus pais, para os seus sogros, para o Mateu. Olhe, e até amanhã, se Deus quiser, saúde para toda a gente e Nossa Senhora que nos ajude, esta família da rádio. Tosé, só peço isto e saúde para toda a gente.
0: Muito bem, muito obrigado. Beijinho grande para si também, Dona Agostinha. Beijinho.
1: Saúde, até amanhã, se Deus quiser.
0: Muito obrigado, muito obrigado. Saúde para si também. E um abraço para os Turãos. Mais alguém do outro lado, bom dia.
2: Bom dia, claro que é, José.
0: Olha, o São Miguel, o desaparecido em combate. Como é que é, Miguel? Estás bom?
2: Desaparecido, está tudo bem. Sempre na crista de onda, mas tu dizes
0: desaparecido.
2: Então. Que é, já está com a outra senhora disse ontem, atrás de ontem, que não consegue apanhar a linha.
0: Ora, Miguel, às vezes acontece. Está tudo bem, meu amigo?
2: É verdade. Graças a Deus, sempre na crista da onda, meu. Sempre.
0: Pronto. Pronto, isso é que é bom. Isso é que é bom. Muito bem. Então, olha, e o bom dia para quem é que vai, meu amigo?
2: Olha, hoje em especial para os meus velhotes que fazem 59 anos de casados, casaram neste dia. Fernando da Palorca, um grande abraço e que compre muitos mais e que a gente esteja por cá a contá-lo com ele. Opa, depois vai como de hábito para toda a minha família, para aqui para a minha mulher, para os meus filhos, para os meus tios, para as minhas tias, para os meus primos, para vós aí na rádio, para a Maria José, um grande beijinho, para a Dona Agostinha, para a Madame Julie, para, ai, como ela se chama, para a Lúcia também, opa, para o Fernando, como já disse, com um parabéns, pois para o Freitas, e que não se esqueça do aço, vá movendo um bocado de aço, que é para ver assim que registro. Opa, pois olha, é para te avisar que da manhã a 15 dias vamos mover um copo.
0: Pronto, muito bem. Cá te espero, Miguel. Com todo o gosto.
2: E não se esqueçam de serem felizes. E eu, para mim, é fim de semana hoje. Pois para mim é fim de semana.
0: Ah, já é fim de semana, porque amanhã é feriado aí, não é?
2: Amanhã é feriado aqui e nós fazemos ponto.
0: Pois, lá está. Olha que sorte, hein? É. Muito bem. Então, olha, um abraço grande e um bom fim de semana. Aproveita que são 4 dias.
2: Vai ali que eu vou aproveitar. Claro. E olha uma coisa, depois eu vou te telefonar, depois ou logo amanhã, eu ligo,
0: muito
2: falar
0: bem
2: contigo.
0: Muito bem, muito bem.
2: Privê,
0: oh, Bobby, então vá, um abraço grande. Fica bem, um abraço para ti.
2: Beijos e abraços para todos, não esqueçam de ser felizes.
0: Muito bem, um abraço grande, Miguel, fica bem, tudo de bom. Ora, muito bem, o nosso Miguel a ligar-nos da Suíça. Temos mais alguém do outro lado, bom dia.
3: Então sim, é para mim.
0: Olha que eu nem acredito que eu vou ali.
3: Então espera sim, aí. É para mim.
0: Olha o seu Mário, espera aí, Mário. Que eu vou ali à igreja que está mais perto.
3: Eu espero.
0: Eu vou à igreja que está mais perto daqui, vou ali à Senhora da Encarnação, dar lá umas badaladas.
3: Ok, eu espero, então.
0: Então, Mário, está tudo bem, amigo?
3: Está tudo ótimo, Tosei. Olha.
0: E parabéns.
3: É assim, eu esta manhã passei ao pé da porta da Terra Quente. Escuta. Opa, havia lá uma bicha de gente. Eu disse assim, o que é que se passa aqui? O que é que dão para aqui? Ora. Eu tentava, ninguém me abria a porta, porque estava lá muita gente.
0: Sim.
3: Deixa-me ver se me dão para aqui alguma coisa. E ali tanta gente à porta. Olha,
0: e
3: lá entrei.
0: Tinha entrado.
3: Então não me dás nada, estás aí, olha, dou-te um abraço.
0: Pois claro, e é muito bom. E olha que este abraço, já eu ando a pedi-lo há muito tempo.
3: Olha, sabes uma coisa, estás aí. Estou fixe, estou porreiro, mas já, opa, pronto, acontecem destas coisas, é assim, um gajo às vezes começa a ficar, é como um carro, quando começa a enferrujar, olha, pronto, fixe.
0: Já foste, não é? Ora, nem mais.
3: E não, mas eu agora, opa, já mandam a dizer cá umas coisas, eu disse assim, Mal Maria.
0: Ainda bom,
3: olha, eu tenho que ligar, senão, olha, prontos.
0: Muito
3: nem
0: bem.
3: Para uma, nem para outra, liguei duas vezes para onde a livro, mas também só ainda liguei duas vezes.
0: Sim.
3: Não sei porquê, pá. Deve ser de ervas estar a espigar. Não sei, qualquer coisa assim.
0: Ó Mário, diga-me lá uma coisa. Como é que está a solidade também?
3: Está bem, ela ficou na cama a dormir e olha, eu ando aqui a trepar com as meninas, ao sol, para o sol.
0: Ó Mário, o que é que nos preocupava? Porque vocês já não... Havia algumas feiras que vocês não iam.
3: Não,
0: então?
3: foram bastantes que não fomos, está a ver.
0: E então quem é que é amigo? Somos nós, aqui da Terra Quente, que andávamos preocupados.
3: Exatamente, foram algumas feiras que não fomos, sabes o que me aconteceu? Só te digo isto, não digo mais. A carrinha, gastei dinheiro nela, mas o motor pifou, estás a entender?
0: Pois, isso às vezes pifou acontece.
3: E tive que nos arrascar agora com o outro, pá, e os pobres não têm assim muito dinheiro, comprei outra carrinha, mas este... Opa, lá me vais arrascando, lá vai, mas pá, sabes como é que é? Eu comprava uma nova, mas pronto, olha.
0: Pois cada um é
3: assim a vida. Mas
0: claro,
3: já estamos outra vez, ontem estivemos em Malpaço, dei um beijinho à Dona Júlia. Dona Júlia, um beijinho. Olha, um beijinho para a Ana de Candoso, também me ligou ontem, que ontem estava de parabéns, eu sei que
0: sim,
3: todo mundo falou em mim.
0: Claro,
3: é verdade.
0: E eu estou aí para quem mais?
3: Fala, Tosé, que eu estou a ouvir.
0: E para quem mais, Mário? Para quem é que vai mais bom dia? Sim, Mário.
3: Pronto, olha, eu vou dar os bons dias, os parabéns para o Fernando da Palorca. Ele está de parabéns. Parabéns para o Fernando, um grande abraço. Passe bem o dia na companhia de toda a família. Olha, um beijinho para Nazaré, para Barcelos. Não sei se está aqui, está lá, mas pronto, ele é onde é que mora, em Barcelos. Depois, olha, vai para a Dona Zulmirina. Um beijinho muito grande, Dona Zulmirina. Ela falou no Mário, ela fala sempre no Mário. Um beijinho grande para ela, que tenha muita saúde. Agora já somos uma certa idade, mas pronto, um dia de cada vez, bagarinho. Oh, José, para ti aquele abraço, tamanho do mundo, para o teu rapaz e para a tua esposa e toda a família. Olha a Lúcia, para a Lúcia de Carvalho Degas, um beijinho para ela e um abraço para o Bino. Deixa-me ver, ai, tanta gente, vai para a Bolívia, também me deu os parabéns, um beijinho na Bolívia, as melhores, que ela anda cheia de ovo, Catarina. Vai para a Dona Lourdes, ou para a Dona Lourdes, um beijinho para ela também, que ela não falou em mim, mas pronto, descansaram-se. Acho bem, mas não puxa as orelhas, não vale a pena. Para todo mundo, para todo mundo, fique todo mundo bem. Está bem, olha para o Mica, que falou há um bocadinho também, um grande abraço para ele, um beijinho para a esposa, para a Aldina. E para todo mundo, pronto. Muito bem. Depois já lá vou, para outra pessoa. Mas agora não sei, não. Para todos, já está. Se já não me engano.
0: Um abraço, Mário, tudo de bom. E um beijinho grande à Solidão. Muito obrigado.
3: Tudo bom, José.
0: Muito obrigado. Gostei de ouvir, hein? Um abraço grande.
3: Eu também, um abraço
0: muito
3: grande.
0: Muito obrigado. Ora, muito bem. O regresso do nosso amigo Mário. Ora. Ora, para já temos aí os comerciais e daqui a pouco temos aí o Dr. Rui Santos.
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0: Ora, muito bem, acerto o seu relógio. Faltam 28 minutos para as 8 horas da manhã. Neste dia 13 de maio, temos também o gosto de receber o Dr. Rui Santos, ele que está do outro lado. Agora ia-lhe chamar o Dr. Rui Borges. Lembrei-me do Sporting, pronto.
7: Este Sporting é muito verde e branco nesta cabeça.
0: Também. Doutor Rui, está tudo bem consigo, não está?
7: Está. Antes de mais, bom dia a todos. Bom dia a todos os ouvintes.
0: Ora, pronto, ainda bem. Ainda bem que somos assim, doutor, ainda bem.
7: Sempre boa disposição acima de tudo.
0: Claro que sim. E então, doutor, está tudo bem com a família da ótica transmontana, portanto...
7: Sim. Com bastante trabalho, mas é isso que a gente quer.
0: Ah, pois claro, mas tem que ser assim mesmo. Hoje, sem trabalho, não se faz nada. E como exatamente. Diz o nosso amigo BT, quem no trabuca, não manduca. Por isso, essa é que é essa. Exatamente. Aliás, é um termo que nós usamos cá em cima, não é?
7: Com muita frequência.
0: Utilizamos
7: esse termo com bastante frequência. É até um termo nosso.
0: Sem dúvida.
7: Quem no trabuca, não manduca. É preciso trabucar muito.
0: E cada vez mais. Meu amigo, hoje temos aqui um tema, portanto, temos um tema que tem a ver com vertigens.
7: Exatamente.
0: E é precisamente esse tema que vamos falar. Quero, doutor, abrir aí o consultório, por favor.
7: Vamos então abrir aqui as portas do nosso consultório virtual aos nossos queridos ouvintes, e neste momento as portas estão totalmente abertos.
0: Não vale a pena tirar café porque eu já tomei, doutor. Tomamos depois.
7: Exatamente.
0: Não vale a pena ligar a máquina. Fica para depois. Agora, a sério, exatamente, doutor, pronto, temos a ver, tem o tema tem a ver com vertigens e é precisamente, vou começar por aí, o que são as vertigens?
7: Ora, muito bem. As alterações do equilíbrio são um problema cada vez mais prevalente e valorizado pela população, porque cada vez mais as pessoas, principalmente pessoas de idade, sofrem destes episódios de vertigens. As sensações de vertigem, tontura ou desequilíbrio não são equivalentes, correspondem a diagnósticos e a tratamentos distintos. Ora, vejamos. A vertigem, no fundo, caracteriza-se por uma ilusão da rotação da própria pessoa ou do meio envolvente. Em alguns casos, a pessoa apenas sente que é puxada para um lado e as vertigens fazem-se quase sempre acompanhar de náuseas, vómitos e sudação excessiva. Já as tonturas podem ser descritas como uma sensação de oscilação, que se está a flutuar, que se sente a cabeça vazia, a cabeça fora do corpo, visão turva, fraqueza dos membros inferiores e sensação de quase de desmaio. Os equilíbrios, por sua vez, estão associados a uma sensação de instabilidade durante a marcha, com tendência de queda a caminhar. O equilíbrio é um processo muito complexo. O nosso equilíbrio é regulado pelo nosso sistema auditivo, nomeadamente o ouvido interno, pelo nosso sistema ocular, pelo nosso sistema proprioceptivo e pelo sistema nervoso central. Quando o sistema nervoso central recebe informações erradas e dissonantes de algum dos outros sistemas, então inicia-se o processo de vertigem. O nosso ouvido interno é muitas vezes responsável pelas vertigens. E porquê? Porque no ouvido interno existem cristais que contribuem para o equilíbrio e para os movimentos corporais normais. Mas quando estes cristais se deslocam do seu local anatómico correto para um local incorreto, digamos assim, isso cria uma sensação que tudo à nossa volta roda, digamos assim. E os cristais, quando se movimentam então de forma incorreta, enviam uma mensagem errada ao nosso cérebro, dizendo que a pessoa está a rodar rapidamente quando essa pessoa está simplesmente imóvel ou até mesmo deitada na cama. O que acontece é que os pacientes nesta situação queixam-se que ele ou tudo o que o envolve gira ou roda.
0: Então, doutor, quais é que são as causas das vertigens?
7: As causas das vertigens podem ser duas causas, central ou periférica. Se a causa for central, isso acontece quando se deve, por exemplo, a doenças cerebrais, como tumores, doenças degenerativas, acidentes vasculares cerebrais, mais conhecidas pelos AVCs. Quando são causas periféricas, isso deve-se a alterações a nível do ouvido interno, mais especificamente o sistema vestibular. Estamos a falar do ouvido interno. Deixar só aqui uma curiosidade e dizer aos nossos ouvintes que em um quarto dos casos, a causa de sensação de vertigem está sempre relacionada com o ouvido interno. E depois existem também doenças como causa das vertigens, doenças do ouvido interno, muitas destas doenças estão associadas a sintomas de vertigens. E essas doenças são a doença dos cristais, penso que já falamos aqui em programas anteriores, a enxaqueca vestibular, a nevrite vestibular, a labirintite, que também já falamos no nosso consultório virtual, e a doença de Menière, que também já falamos no nosso consultório virtual. E são estas as causas principais, digamos assim, para episódios de vertigens.
0: Então, e qual é que é o tratamento para a vertigem?
7: Ora, mais do que o tratamento, eu gostava primeiro de falar do diagnóstico da vertigem.
0: Ah, ok.
7: Como é que
0: muito
7: é feito,
0: bem.
7: Como é que é feito o diagnóstico da vertigem? No fundo, são fundamentais para estabelecer um correto diagnóstico da causa da vertigem os seguintes passos. Conhecer bem a história clínica detalhada da pessoa. Depois, fazer um exame otoneurológico. E depois, muitas vezes, também é necessário recorrer a exames mais específicos, exames complementares que possam avaliar a função auditiva e a função vestibular. E são exames como, por exemplo, audiograma, potenciais evocados auditivos, eletrocardiografia, posturografia dinâmica. Isto, no fundo, é um batalhão de exames, digamos assim, mais específicos, que ajudem então a fazer o diagnóstico da vertigem para perceber de onde é que vem a vertigem.
0: Uhum. Portanto, mas já há tratamento para a vertigem?
7: O que eu posso dizer em relação ao tratamento é que o tratamento deve ser caso a caso. É muito importante alguém que sofre de vertigens que consulte de imediato o seu médico de família ou o médico especialista, nesse caso o otorrino, para que este possa, através da história e de observações clínicas e de exames complementares, possa identificar a sua origem e assim poder prescrever o tratamento adequado, porque os episódios de vertigens e as vertigens têm muitas causas, por isso é que é importante fazer um bom diagnóstico. E para terminar o nosso tema de hoje, dizer só aqui aos nossos ouvintes que atividades, e que devem ter atenção, atividades do dia-a-dia, como conduzir, trabalhar, caminhar, praticar desporto, podem se tornar difíceis e perigosas quando as pessoas têm episódios de vertigens. Podem mesmo ocorrer quedas, pelo que não é aconselhável, por exemplo, sair de casa sozinho quando existem vertigens. O médico será sempre o seu melhor conselheiro e a pessoa certa para ajudar a encontrar e a tratar a causa das vertigens, permitindo a essa pessoa retomar a sua vida normal, a sua rotina normal. Está terminado o nosso tema de hoje.
0: Muito bem, e muito pertinente este que tanto se fala no sistema vertiginoso, não é?
7: Sim, cada vez mais as pessoas sofrem de episódios de vertigem, porque cada vez mais o stress, a ansiedade, a má alimentação...
0: Tem a ver com isso, não é, doutor? Porque é assim, nós ouvimos falar muito de quando a gente diz, anda com umas tonturas, pá, isso se calhar pode ser, a gente até costuma dizer, são os cristais. Já foste ver ao médico se realmente são os cristais. Antigamente não sabia falar muito disto, não é? Hoje sim, acho que é um tema mais...
7: Hoje cada vez mais, até pelo nível de vida que nós levamos, com o teu trabalho, com o teu stress, com a tua ansiedade, poucas horas de sono, uma alimentação muitas vezes exagerada em termos de sal, de café, e isso são situações que muitas vezes interferem com o ouvido interno. E o nosso ouvido interno, além da audição, também é responsável pelo nosso equilíbrio. E por isso é que cada vez mais, e não é só pessoas idosas, cada vez mais pessoas, até jovens, começam a ter episódios de vertigens, e é um tema cada vez mais recorrente, infelizmente, na nossa sociedade.
0: Muito bem, doutor, como sempre foi um gosto, marcamos aqui a próxima quarta-feira como dia para mais um novo tema. Desejando, pois claro, a si e como sempre a toda a família da Ótica Transmontana, continuação de bom trabalho e um bom resto de semana.
7: É sempre um bom gosto poder estar consigo e estar com os nossos ouvintes. Um grande abraço.
0: Muito obrigado.
7: Continuação do resto de semana, um excelente programa e até para a semana.
0: Isso mesmo. Até quarta-feira. Um abraço grande.
7: Muito obrigado.
0: Muito obrigado. Muito bem, são 7h42.
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0: Muito bem, antes de passarmos para as chamadas, temos aqui mensagens. A nossa Bogina mandou-nos mensagem, ela diz: bom dia, Tosé, bom dia para si, para todos os ouvintes, incluindo os nossos imigrantes, que neste dia de Nossa Senhora, que nos abençoe a todos e dê muita saúde àqueles que neste momento estão a precisar. Quero desejar os parabéns ao seu sogro, ao Sr. Fernando, que tenham um dia muito feliz na companhia de quem mais amam e, sobretudo, que tenham muita saúde. Uma boa semana de trabalho, muito obrigado e um grande abraço para si. Bom, Gina, é sempre um gosto receber mensagens suas e eu gostava de falar consigo também. Quando não é possível, as mensagens já me enchem o coração. Muito obrigado, beijinho grande para si também. Entretanto, temos aqui mais mensagens. É do Zé Manel de Sucens. Ele mandou um abraço para os pais, para todo o pessoal de Sucens. Zé Grilo do Geis, não esquecendo a Lucinda, de Sucens, para o Paulo de Contins e para o nosso amigo Freitas, ouvintes da Terra Quente e locutores. Muito obrigado, Zé. Um abraço grande. Entretanto, a nossa poetisa, é verdade, a nossa Nazaré, manda-nos mensagem. Ela diz, bom dia. Hoje o meu bom dia vai para os parabéns para o meu irmão e para o seu sogro, com muitas felicidades. Envio dedicatória para o meu irmão. Um bom dia para si e para todos os que nos ouvem. Então, vamos ouvir.
9: Bom dia. Hoje o meu bom dia vai para o meu irmão, com muitos parabéns e tudo bom para ele. Meu irmão, que bênção é acordar no dia 13 de maio, dia da Nossa Senhora, para celebrarmos mais um ano do teu aniversário. Sabes aquele peão que antigamente jogávamos e que dava voltas e voltas e nunca parava? É como o nosso amor. A vida pode dar voltas e voltas, umas boas, outras más, que eu vou estar sempre aqui para te apoiar. Porque tu és uma pessoa incrível. A tua positividade, mesmo nos dias difíceis, é que te levaram longe sem perderes a tua essência. Tu és uma peça fundamental da minha história. Porque a história da nossa vida tem sido uma mistura de alegrias, vitórias, tristezas que nos marcaram para a vida. Por isso é que temos esta confiança e este companheirismo um com o outro. Laços como os nossos têm que ser para a vida. Ter-te como irmão é uma alegria, porque não conheço ninguém mais generoso que tu, sempre pronto a ajudar quem precisa. Tu és bom pai, bom filho, bom irmão e bom amigo. Parabéns, meu irmão, que a vida te proporcione momentos de felicidade, vitórias e triunfos. Que continues a ser feliz, a espalhar felicidade a todos que te rodeiam. Beijinhos e um abracinho no coração, como tu costumas dizer. Beijinhos e até amanhã.
0: Ora, muito bem, está a mensagem da maninha para o nosso Fernando, que hoje está de parabéns. O nosso Fernando é um bebê, como se costuma dizer. Pois muito bem, vamos em frente, temos mais chamadas. Pois, quem bom, será que está do outro lado? Bom dia!
10: Bom dia, Sr. Tavé.
0: Ah, bom dia. Bom dia, está bom?
10: Estou mais ou menos. Estou sempre bom, com o aço, como diz o Freitas.
0: Ah, e o Freitas agora não está rijinho como o aço, que ele anda meio...
10: Quero então os parabéns para o meu primo Mário, faz 109 anos. Eu não consigo falar com ele. Ele não é primo nada, mas...
0: Fez ontem. Já falamos com ele hoje.
10: Mas é hoje que faz ou foi ontem?
0: Não, o Mário fez ontem. Ontem anos. Hoje é o Fernando.
10: Mas os parabéns, atrasado.
0: Uhum. Ah, isso. Bom sempre a tempo.
10: É, pois.
0: Então vamos lá, bom dia para quem?
10: Oh, está a gostar de rir.
0: Ainda bem, é uma de muitas coisas que ela tem, é sempre a boa disposição.
10: Eu disse que eu estive no colchão.
0: Zé, para quem é que vai? Bom dia.
10: Olha, para o Sebrano, para o Soraço, para a Sorlinda, para a Sorginha, para o José, para a Clóvia, vai para o meu primo Mário dos Passos, vai para o Freitinhas, para o Zé Manoel Sozelho, para o Fernando, para o Fernando, para a Isabel, para a Mulher de Outro, para o Sim. Vai para o Gordinho Vilela, para o Diniz, vai aqui para o Paulo, vai aqui na Junta, vai para o Sr. Mar, vai para a Sra. Augusta, vai para a Sra. Rosa, vai para o Sr. Luzinho, para a Amélia e para o marido, vai para o Paulo Quintel e para a Sra. Dele, e aí até logo.
0: Muito bem, então um beijinho grande aí para o Augusto, um abraço grande ao Pardal, tudo de bom, hein? E para toda a gente, está aí no café. Deus, Augusta, beijinho grande também, um abraço, Zé. Ora, muito bem, vamos em frente. Temos mais uma participação. Bom dia.
11: Bom dia.
0: Bom dia, Lúcia.
11: Bom
0: viva.
11: Dia com sol,
0: não é? É, aqui também já está a querer romper.
11: Ah, já.
0: Mas ainda não temos nada.
11: Olha, quentinho aqui. Onde estou, está aqui a dar-me através dos vidros. Está quentinho,
0: claro.
11: quentinho.
0: Que pronto, bom, é? O tempo agora vai ficar melhor, já vai melhorar para nos próximos dias. Pronto, é o que precisamos também, que já chega de água.
11: É bom porque a terra já não leva mais. Já se vê poças de água.
0: Né? Água agora só no copo e pronto, e na garrafa. Pronto, acabou.
11: É, na torneira. Para mim é na torneira,
0: tá
11: porque
0: certo.
11: Eu não bebo água. Não bebo água de garrafa nem nada. É água fervida diariamente. Não, uhum. Nem de verão eu bebo água da torneira. Por isso só na torneira.
0: Muito bem. Lúcia, minha amiga, vamos saber. Bom dia para quem?
11: Ora, o meu bom dia vai já para si, para João, para Mateus, para os seus pais e para os seus sogros. Para os seus sogros, muitos parabéns, com muita saúde, muitos anos de vida, que esta data seja repetida por muitos e longos anos na vossa companhia, na companhia de todos os ouvintes. Um beijinho muito especial para ele, com muita saúde. Vai para a Julinha, para os dela, vai para o meu vino, para o Mário e família. Gostei muito de ouvir ao Mário. Gostei muito de ouvir. Faz falta na feira, toda a gente pergunta por ele, por vocês. Beijinho grande. Vai também para a nossa Lourdes, para a ser Fernanda Palorca. Muitos parabéns também, muita saúde, muitos anos de vida. Que esta data seja festejada por muitos e longos anos na nossa companhia, com saúde e na companhia de toda a família. Beijinho grande para ele. Para mim, até o ano. Não posso pedir muito, senão São Pedro não me dá mais. Beijinho grande para ele, para toda a família. Beijinho também às melhoras para a Dona Ana. Parabéns para a Nazaré. Um beijinho também muito grande para ela. Gostei muito do... Não era para mim, mas... Adorei a dedicatória do irmão. Beijinho para eles todos. Vai para o patrocinador desta hora da ótica transmontada a todos os santos, família, assentos e colaboradores. Vai para o nosso Miguel, para o Peixinho, para as nossas Cristinas, para a Verónica, para o Dr. Façanha. As melhoras para as nossas Joantinhas, para a nossa Glorinha, para a nossa Isabelinha, para a Dona Júlia, para a Margarida e para o filho, para a Iana, para o Quinha e para a Lara. Um beijinho muito especial para elas também, para a nossa Beatriz Carlini. Para a Dona Agostinha, para a Dona Adelaide, para a Dona Rita, para o Sr. Freitas, para a Dona Beatriz, participantes e ouvintes, para todos quantos trabalham colaboradores, um beijinho muito grande para os nossos imigrantes e que a Senhora de Fátima neste dia abençoe toda a gente com saúde, muita paz ao mundo, mas olha, especialmente saúde para toda a gente, que é o que a gente está a precisar, um bocadinho de paz, porque realmente a ganância é muita e não podemos pedir muito. Eles que se ajeitem, que se amanhem logo, que nos deixem sossegadinhos, é quando chega. Então, bem, claro, até logo, se Deus quiser, beijinho grande.
0: Tá? Obrigado, beijinho um grande
11: dia.
0: Também. Até mais logo.
11: Há bolo, não é? Mas nunca sobra para mim.
0: Não, pois, esse é que é o problema. Mas pronto, só porque vale, só eu como quatro fatias.
11: Quatro e... Então não é 100%. Não é 70%. Beijinho grande, então, Zé.
0: Beijinho.
11: Até logo.
0: Muito obrigado. Até logo. 7h52, estamos a terminar. Bom dia.
12: Bom dia, Zé.
0: Bom dia, tudo bem? A nossa Lucinda.
12: Tudo bem. Não seja tão louco, também não vale a pena começar a tratar.
0: Ai, mas eu sou o mesmo.
12: Mas faz mal aos diabetes?
0: Faz, pois, acredito que sim, mas olhe, eu gosto, sou bastante guloso. Sou.
12: Se forem fininhas.
0: Olhe, depende, se for tão bom, sejam fininhas ou grossas. É verdade. Não, eu gosto. Confesso que sim, que sou mesmo guloso. É. Docinhos, eu gosto. É verdade. Mas pronto. Ora, minha amiga. Diga.
12: Há quem liga muito o bolo.
0: Sim, sim. Quer dizer, eu também não como bolos todos os dias, mas gosto. E gosto especialmente de um bolo caseiro. Um bolinho de iogurte, por exemplo. Um bolinho de iogurte, daqueles bolos que as nossas mães faziam antigamente. Os bolos de iogurte. Eu gostava depois de rapar o tacho, depois de estar tudo feito, percebe?
12: Até eu.
0: Ah, pois. Pois é. Que saudades. Enfim. Minha amiga. É verdade. Para quem é que vai bom dia, minha amiga?
12: Olha, o bom dia vai para vocês e da Rádio Terra Quente, vai para toda a família do Tosé, principalmente para o seu sogro, que está de parabéns, né? Muitas felicidades para ele. Vai para a Zé Manel e para os pais. Vai para o seu Freitas e família. Vai para o Zé dos Reis. Vai para mim, para a filhota, vai para a equipa da Padaria Barreira e vai para todos os ouvintes e participantes. Aí vai também os parabéns para o Sr. Fernando da Palorca. Está com muitos. E até logo, se os quiseram. Beijinho.
0: Muito bem. Muito obrigado. Isso mesmo. Muito obrigado. Beijinho grande para si também. Até logo.
12: Até logo.
0: Muito obrigado. Ora, estamos no final. Vamos saber quem é que fecha o programa hoje. Bom dia.
13: Bom dia.
0: Olha o Fernando. Olha o Fernando que está de parabéns hoje. Ah, já Fernando, parabéns, meu amigo.
13: Obrigado.
0: Isto é que é. Olha, um dia tão bonito, que vocês escolheram, vocês, o Fernando e o meu sogro escolheram, quer dizer, neste dia lembraram-se. Vamos cá para fora hoje.
13: Estou a fazer 16 anos, ao contrário.
0: 16, não é? Muito bem. Olha, e eu espero, no próximo ano, estar aqui novamente a desejar-lhes parabéns.
13: Pois, é assim, nós estamos com os dois e está toda a gente, se tivesse cá toda a gente a falar no mesmo.
0: Bem queríamos, não é? E claro que sim. Esperemos que sim. Claro que sim. Então, Fernando, estamos quase a terminar, meu amigo.
13: Sim, também vai ser rápido.
0: Mas pronto, olha, hoje você é que fechou o programa.
13: É para mim, vai para ti. Os parabéns para mim e para o teu sogro. Muitas felicidades para nós e para quem estiver mais de parabéns. Obrigado a toda a gente que já me telefonou, que mandou mensagem e que falou na rádio, nos parabéns. E muito obrigadinho à minha irmã, por um miminho que me mandou, que eu gostei muito, que me emocionou um bocadinho. Pronto, mas está tudo, até amanhã.
0: Claro,
13: até
0: que
13: logo.
0: Sim, muito bem. Um abracinho no coração, como você costuma dizer.
13: Obrigado.
0: Tudo de bom.
13: Ah, um abraço direitinho para a Suíça, daqui de Portugal, para o coração do Miguel.
0: Bom rapaz, é dos nossos, Fernando, é dos nossos.
13: Um abraço
0: grande, muito obrigado. Pois é, minha gente, estamos no final desta edição. Eu regresso à antena logo a partir da 1 da tarde.
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5: 8 horas.
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0: Bom dia, 13 de maio de 2026. Hoje é o Dia Mundial das Aves Migratórias e Dia Mundial das Comunicações Sociais. Em 1917, também a 13 de maio, era a primeira aparição de Nossa Senhora aos Três Pastorinhos, Lúcia, Francisco e Jacinta, na Cova de Iria, em Fátima. Em 1934, inaugurado o monumento ao Marquês de Pombal, em Lisboa. E em 1950, era inaugurado o primeiro Campeonato Mundial de Fórmula 1, em Silverstone. Também a 13 de maio de 1965, o cardeal legado do Papa Paulo VI entregava ao Bispo de Leiria, Fátima, a Rosa de Ouro, uma das mais altas distinções da Santa Sé. Em 1981 aconteceu o atentado contra o Papa João Paulo II na Praça de São Pedro e em 1999 acontecia a procissão pela paz nas ruas de Dili, em Timor-Leste. Também a 13 de maio de 2006, mutins na cidade brasileira de São Paulo, ataques a mais de 50 esquadras, bases da Polícia Militar e outras instalações das Forças de Segurança Brasileiras no Estado pela organização criminosa autodenominada Primeiro Comando da Capital, provocou 30 mortos, entre os quais 23 polícias. Em 2013, o Eurogrupo chegava a um acordo político sobre a conclusão da 7ª avaliação do Programa de Ajustamento Português. E em 2017, o Papa Francisco canonizou em Fátima os pastorinhos Jacinta e Francisco. Também em 2017, a 13 de maio, Portugal ganhou pela primeira vez o Festival Eurovisão da Canção com Amar pelos Dois, interpretada por Salvador Sobral. Agora os destaques dos jornais. No Público, alunos com necessidades específicas aumentaram 29% em 10 anos. As escolas confrontam-se com turmas sobrelotadas e falta de recursos, professores, assistentes e materiais. Também na primeira página do Público, Estados Unidos-China, Trump chega a Pequim sem as cartas que queria ter na mão. Supervisão, a banca obrigada a devolver 8 milhões de euros a clientes. Na Saúde, ministra admite processar representante dos tarefeiros. No Jornal de Notícias, revolução viária no Porto com a Avenida AEP enterrada e estrada alternativa AVCI e ainda entrevista países que são mais flexíveis pagam melhor. A entrevista com Maria do Rosário Palma Ramalho, Ministra do Trabalho, Solidariedade e Segurança Social. Ainda no JN, Justiça, urologista condenado prescreveu técnica inútil. Também na primeira página, Georgina Rodrigues, ousada em nova campanha de biquíni. Também faz referência ao Jornal de Notícias. Na segurança, Porto e Lisboa vão ganhar 580 polícias. No Correio da Manhã, a manchete vai para os combustíveis, 12 cêntimos mais baratos nos hipermercados. Impostos tornam os preços em Espanha quase 60 cêntimos mais baixos, diz o jornal. Ainda no Correio da Manhã, Real Madrid paga 7 milhões ao Benfica por Mourinho e também Valente arrisca segundo julgamento no caso Mónica. No Correio da Manhã ainda, grandes famílias ganham 653 milhões nas bolsas e morreram duas testemunhas contra Duarte Lima no homicídio de Rosalina. No Diário de Notícias, destaque para a entrevista a José Manuel Bolieiro, Açores querem ter mais tropas dos Estados Unidos e outros países da NATO? É a pergunta. Sem dúvida, é a resposta. José Manuel Bolieiro diz que os Açores estão interessados em ter mais meios militares de Portugal dos Estados Unidos e outros países da NATO, dado o seu crescente valor geoestratégico. É o que fala o líder regional dos Açores. Ainda no DN, Turismo do Alentejo prepara plano para voos comerciais no aeroporto de Beja durante 2 anos. Agora aos destaques da imprensa desportiva, a bola, gestão de crise, queda para o terceiro lugar ativa, alarmes na luz, o dinheiro perdido caso o Benfica falhe a Champions, equipa e presidente apupados e Florentino Pérez convoca eleições no Real Madrid e sorri quando interrogado sobre Mourinho. Não estamos nessa fase, diz ele. Ainda no Sporting, Rui Borges imbatível fora de casa, terceira vez que acontece na história leonina e nunca deu título nacional. E é o Anídis pronto para o regresso. No Porto, Denis Gull em crescendo para o Mundial. Na Arábia Saudita, frango insólito estraga a festa do Al Nassr e o presidente da Federação do Handball diz que chegar às medalhas já não é um sonho. No Record, já não foge, é o título. Leão paga 30 milhões por Zalazar. Diogo Travassos segue para Braga por 5 milhões e meio, mais um de bónus. Também na primeira página, Mourinho tem proposta para renovar e PP para vender no Futebol Clube do Porto. Por cá nas notícias da Terra Quente, hoje destacamos o facto do Comando Territorial da GNR de Bragança já terá ativado os primeiros 5 postos de vigia no âmbito da campanha Floresta Segura 2026. Vão ficar nos concelhos de Bragança, Macedo, Tordo de Moncouro, Vimioso e Vinhais.
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0: A linha do Tua e as suas barcas de atravessamento 2. O que se sabe é que estas barcas de atravessamento do rio Tua uniam de forma real as populações de aglomerados rurais dos dois lados das margens. Desde antes do século XIX, as passagens dos rios eram feitas através de barcas de passagem ou aqueles que permitissem a vau. Em Trás-os-Montes, entre os séculos XVIII e XIX, o número de barcas ascendeu a 33, considerando também o rio Douro. Contava com 54 barqueiros e 293 marinheiros que asseguravam grande parte das relações comerciais entre a região transmontana, a Beira e a cidade do Porto. Normalmente quadradas ou retangulares, de fundo chato, manobradas por uma vara comprida com 2 ou 3 metros de comprimento, que mergulhava no rio e que servia de presa para depois impulsionar o barco. Esta vara comprida tinha o nome de vareiro e era difícil manobra, necessitando da parte do operador de estabilidade, boa fixação no fundo do barco e força de impulso nos braços. O seu fundo chato permitia que navegasse no rio com pouca profundidade. Os passageiros sentavam-se no bordo do barco de um lado e do outro, pois não dispunham de assentos para esse efeito. A carga e bagagem era transportada no meio do barco para equilibrar e tornar mais fácil o manejo com o vareiro. E assim, este rio desde a sua foz até Mirandela sempre contou com barcas de atravessamento, é que antes das pontes de São Mamede e Ribatua, Abreiro, Frechas, Chelas e Miradetes eram os barcos que tinham a responsabilidade da movimentação de pessoas entre as margens. Nos anos 40, a construção da ponte que ligava às margens junto da atual barragem do Tua fez com que as distâncias se encurtassem entre a foz Tua e São Mamede e Ribatua. Antes da sua existência, quem circulasse de comboio tinha de fazer o trajeto todo atravessando na barca e por caminhos de cabras subir a pé as íngremes encostas. Mas que a barca de Santa Luzia não foi suprimida. Aqui, a barca era de outro tipo e de configuração dos barcos Rabelo, utilizados no Rio Douro, já que no local o rio era profundo e calmo. Para movimentar esse barco era através de um cabo de aço esticado entre margens. Mais tarde, foi criado a nível superior, praticamente junto da Estação de Santa Luzia, um teleférico manual, que fazia a ligação com mais comodidade e sem necessidade de descer até ao barco e subir do outro lado contrário às arribas das suas margens. Ligava Santa Luzia no concelho de Carraseda de Anciães com os lugares de Amieiro, Franzilhal e Carlão. Quando tinha os meus 10 anos de idade, ainda fiz algumas vezes este trajeto. Era uma epopeia. Sair do comboio, descer por um carreiro íngreme, agarrados a estebas e giestas para não rebolar até ao rio, apanhar o barco e do outro lado lá estava o burro para levar os sacos da roupa e os víveres. Depois era o subir uma encosta, também íngreme, pelo meio de fragas e veredas. Como o burro sabia onde morava, eu não me preocupava, pois ele lá me levava. Destes tempos, guardo uma definição usada nesta localidade do Franzilhal. Uma bilha d'água, de barro, era chamada simplesmente de pichorra. Eduardo Botelho.
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2: 9 horas.
5: Já estão ativos os primeiros 5 postos de vigia do distrito de Bragança na campanha Floresta Segura 2026. Vão ficar nos concelhos de Bragança, Macedo, Torre de Moncouro, Vimioso e Vinhais. Nove meses depois da tragédia que assolou o lar Bom Samaritano em Mirandela, com o incêndio a tirar a vida a 7 utentes, estão finalmente de regresso àquela estrutura residencial para pessoas idosas os cerca de 80 utentes que estiveram provisoriamente em outros lares do concelho. O edifício foi sujeito a obras de requalificação que já estavam concluídas há 2 meses, mas só na semana passada é que recebeu luz verde da Segurança Social e a operação de transferência dos idosos começou esta segunda-feira, devendo estar concluída até ao final da semana, como adianta o provedor da Santa Casa da Misericórdia, que gera aquele equipamento.
6: Exatamente. Tivemos luz verde na última terça-feira, mas depois comatamos alguns preparativos finais, não é? E, por outro lado, também não quisemos iniciar o processo da transferência junto ao fim de semana.
5: E este processo vai levar quanto tempo? É rápido ou não?
6: É rápido. Qualquer coisa com 3, 4 dias será o suficiente.
5: Portanto, até ao final da semana isso está concluído.
6: Exatamente.
5: João Matias revela que fica ainda a faltar a inspeção da Proteção Civil, que será efetuada depois de todos os idosos estarem no lar. O provedor não esconde que foram 9 meses de muita pressão e que agora fica uma clara sensação de alívio.
6: Neste momento é, sem dúvida, uma situação de alívio. Tivemos que passar pelo processo de aprovação das medidas de autoproteção. Tivemos, inclusivamente, já uma vistoria da Segurança Social e, posteriormente, mas eles querem fazer isso quando estivermos em pleno funcionamento, vamos ter a inspeção da Proteção Civil. É sempre uma questão de que tudo esteja nas condições perfeitas, não é? De segurança, pelo menos.
5: Até ao final desta semana fica concluída a operação do regresso dos cerca de 80 utentes do Lar Bom Samaritano, 9 meses depois de ter deflagrado o incêndio que tirou a vida a 7 idosos. Mas ainda não foram apuradas responsabilidades, nem são conhecidas as causas que levaram a este trágico desfecho. Os inquéritos abertos pelo Ministério Público e pelo Instituto da Segurança Social para se apurar responsabilidades e proceder ao pagamento das indemnizações às famílias das vítimas estão ainda por concluir. O caso remonta à madrugada de 16 de agosto. 6 idosos, 5 mulheres e um homem, com idades entre os 75 e os 95 anos, morreram no incêndio que deflagrou num dos quartos daquele equipamento que albergava 89 utentes. 4 dias depois, o número de vítimas mortais aumentou para 7. Um utente de 84 anos também não resistiu aos ferimentos. O Comando Territorial da Guarda Nacional Republicana de Bragança já ativou os primeiros 5 postos de vigia no âmbito da campanha Floresta Segura 2026 nos concelhos de Bragança, Vinhais, Macedo, Torre de Moncouro e Vimioso. Os postos integram a rede primária de vigilância florestal, têm como principal missão a detecção precoce de incêndios rurais e a comunicação imediata da sua localização às autoridades de proteção civil. Segundo o Major Hernani Martins, o Conselho de Macedo Cavaleiros já conta com a ativação do posto de vigia de Bornes, estrategicamente localizado para reforçar a prevenção, vigilância e resposta rápida aos incêndios rurais.
7: Para o Conselho de Macedo Cavaleiros é importante referir que já foi ativado o posto de vigia de Bornes, agora no dia 4 de maio. A Rede Nacional de Postos de Vigia está estrategicamente posicionada de forma a garantir então a vigilância e detecção precoce de incêndios rurais. Vigilância e detecção essa coordenada pela Guarda Nacional Republicana, pilar base que é muitas vezes complementado com outras formas de vigilância. Câmaras de videovigilância, com vigilância física, com vigilância móvel, com patrulhamento de preventivo e dissuasão, por exemplo.
5: A vigilância é assegurada de forma articulada entre os vários postos existentes no distrito.
7: E essa vigilância assenta na presença no posto de vigia por parte do operador. Fruto da sua localização estratégica, os operadores poderão ter linha de vista com recurso a meios, ou então, se não houver linha de vista, a posição estratégica elevada deles permite que o operador ao lado veja o mesmo azimute, a mesma zona. Ou seja, isto é um trabalho em rede complementar. A vigilância é ao longo de 360 graus e procura-se detectar um foco de incêndio no seu início, quando a quando se vislumbra uma pequena coluna de fumo. E depois, o primeiro a tapar essa ocorrência indicará com o nossas equipas que se encontram nos comandos sub-regionais de proteção civil, que é as equipas de manutenção e exploração de informação florestal, que são equipas constituídas por militares da Guarda, que estão em rede com eles via rádio, permite, através da triangulação das azimutes, detectar o ponto de início concreto do incêndio. E é assim que funciona.
5: A detecção precoce continua a ser apontada como um dos fatores essenciais para evitar incêndios de grandes dimensões.
7: Os números dizem-nos e a história diz-nos, o passado diz-nos que, e a experiência também nos diz que a detecção precoce de incêndios rurais é fundamental para o evitar de acontecimentos de grandes incêndios rurais. Ou seja, quanto mais cedo os mesmos forem detectados, mais rápido se dá a resposta de combate, e quanto mais rápido é a resposta de combate, mais eficaz é a mesma, naturalmente.
5: Hernani Martins deixa ainda um apelo à população para evitar comportamentos de risco nesta fase da campanha.
7: Os conselhos que eu deixo são muito simples. Evitar o uso do fogo negligente, como queimas ou queimadas. A realização das mesmas obedece a regras da autorização e de comunicação, que as pessoas as cumpram. As pessoas evitem comportamentos negligentes, então, no uso do fogo. As pessoas tenham cuidados no uso de maquinaria. Respeitem também as regras quando o índice e o perigo de incêndio for muito elevado ao máximo. Encontramos-nos ainda na fase em que as pessoas deverão fazer os seus trabalhos de gestão de combustível à volta das suas casas, nos terrenos, junto aos aglomerados populacionais, que o devem fazer para estarem mais protegidas e os aglomerados populacionais serem mais resilientes.
5: A rede primária agora

0: climáticas. Já instalou o município 400, já foram oferecidas aos apicultores mais cerca de 180, isto no sentido também, portanto, já estamos a falar em mais de 580, no sentido da tal prevenção que é fundamental.
1: O ano passado foram destruídos 850 ninhos, números que preocupam cada vez mais. O combate à vespa asiática é suportado pelo município, mas o presidente da Câmara de Vinhais defende que também as autoridades deviam preocupar-se.
0: É um número significativo, claro que também é verdade que estamos a falar de um concelho muito grande. É um número preocupante. As autoridades terão que se preocupar e também, olha, o próprio ICNF, atendendo a que muitos destes ninhos também ficam dentro da área protegida, da área do Parque Natural do Montezinho. E, portanto, tudo isto é uma preocupação, não só a nível da apicultura, dos prejuízos que podem causar, mas também ao nível mesmo humano, porque, como sabemos, há pessoas que são alérgicas e há pessoas que a picada pode ter consequências graves.
1: 3 semanas após a instalação das armadilhas, já foram capturadas 126 vespas asiáticas, com maior incidência nas localidades de Rio de Fornos, Vinhais, Armoniz e Nozedo de Sima. O município informa também que já se encontram disponíveis para levantamento armadilhas e atrativo destinados aos apicultores do concelho. Cada apicultor poderá levantar uma armadilha por apiário, mediante agendamento prévio junto do Serviço Municipal de Proteção Civil e Florestal.

0: Manobras à lupa a saber mais. Os sismos. A crosta terrestre é formada por várias placas tectónicas com 50 milhas, ou seja, 80 km de espessura, que se deslocam lentamente sobre o núcleo fundido da Terra, como gelo sobre um lago. Quando duas placas se separam, colidem ou roçam uma na outra e o resultado é um sismo ou terremoto. Os sismos provocam cerca de 10 mil mortes por ano. A intensidade de um sismo é medida pela escala de Richter. Um 3.0 é 10 vezes mais forte que um 2.0 e 100 vezes mais forte que 1.0. Normalmente, os sismos abaixo de 4.0 não se sentem à superfície. Os sismos acima de 6.0 são considerados fortes, enquanto os terremotos acima dos 7.0 são muito graves. Os piores sismos que ocorrem quando duas placas colidem uma na outra, como sucedeu no Alasca e no Chile, podem ultrapassar os 9.0. Em factos adicionais, dizer que, segundo o mito indiano, a Terra apoia-se em quatro elefantes que estão de pé sobre as costas de uma tartaruga, que se equilibra em cima de uma cobra. O movimento de qualquer um destes animais desencadeia um sismo. Os povos indígenas de Moçambique acreditam que a Terra é uma criatura viva com os mesmos problemas que as pessoas. Quando adoece e tem febre e arrepios, sentimos-la tremer.
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0: Bom dia, 13 de maio de 2026. Hoje é o Dia Mundial das Aves Migratórias e Dia Mundial das Comunicações Sociais. Em 1917, também a 13 de maio, era a primeira aparição de Nossa Senhora aos Três Pastorinhos, Lúcia, Francisco e Jacinta, na Cova de Iria, em Fátima. Em 1934, era inaugurado o monumento ao Marquês de Pombal, em Lisboa. E em 1950, era inaugurado o primeiro Campeonato Mundial de Fórmula 1, em Silverstone. Também a 13 de maio de 1965, o cardeal legado do Papa Paulo VI entregava ao Bispo de Leiria, Fátima, a Rosa de Ouro, uma das mais altas distinções da Santa Sé. Em 1981 aconteceu o atentado contra o Papa João Paulo II na Praça de São Pedro e em 1999 aconteceu a procissão pela paz nas ruas de Dili, em Timor-Leste. Também a 13 de maio de 2006, motins na cidade brasileira de São Paulo, ataques a mais de 50 esquadras, bases da Polícia Militar e outras instalações das Forças de Segurança Brasileiras no Estado pela organização criminosa autodenominada Primeiro Comando da Capital, provocou 30 mortos, entre os quais 23 polícias. Em 2013, o Eurogrupo chegava a um acordo político sobre a conclusão da 7ª avaliação do Programa de Ajustamento Português. E em 2017, o Papa Francisco canonizou em Fátima os pastorinhos Jacinta e Francisco. Também em 2017, a 13 de maio, Portugal ganhou pela primeira vez o Festival Eurovisão da Canção com Amar pelos Dois, interpretada por Salvador Sobral. Agora os destaques dos jornais. No Público, alunos com necessidades específicas aumentaram 29% em 10 anos. As escolas confrontam-se com turmas sobrelotadas e falta de recursos, professores, assistentes e materiais. Também na primeira página do Público, Estados Unidos-China, Trump chega a Pequim sem as cartas que queria ter na mão. Supervisão, a banca obrigada a devolver 8 milhões de euros a clientes. Na Saúde, ministra admite processar representante dos tarefeiros. No Jornal de Notícias, revolução viária no Porto com a Avenida AEP enterrada e estrada alternativa AVCI e ainda entrevista países que são mais flexíveis pagam melhor. A entrevista com Maria do Rosário Palma Ramalho, Ministra do Trabalho, Solidariedade e Segurança Social. Ainda no JN, Justiça, urologista condenado prescreveu técnica inútil. Também na primeira página, Georgina Rodrigues, ousada em nova campanha de biquíni. Também faz referência ao Jornal de Notícias na segurança. Porto e Lisboa vão ganhar 580 polícias. No Correio da Manhã, a manchete vai para os combustíveis, 12 cêntimos mais baratos nos hipermercados. Impostos tornam os preços em Espanha quase 60 cêntimos mais baixos, diz o jornal. Ainda no Correio da Manhã, Real Madrid paga 7 milhões ao Benfica por Mourinho e também Valente arrisca segundo julgamento no caso Mónica. No Correio da Manhã ainda, grandes famílias ganham 653 milhões nas bolsas e morreram duas testemunhas contra Duarte Lima no homicídio de Rosalina. No Diário de Notícias, destaque para a entrevista de José Manuel Bolieiro, Açores querem ter mais tropas dos Estados Unidos e outros países da NATO? É a pergunta, sem dúvida, é a resposta. José Manuel Bolieiro diz que os Açores estão interessados em ter mais meios militares de Portugal dos Estados Unidos e outros países da NATO, dado o seu crescente valor geoestratégico. É o que fala o líder regional dos Açores. Ainda no DN, Turismo do Alentejo prepara plano para voos comerciais no aeroporto de Beja durante 2 anos. Agora aos destaques da imprensa desportiva, a bola, gestão de crise, queda para o terceiro lugar ativa alarmes na Luz, o dinheiro perdido caso o Benfica falhe a Champions, equipa e presidente apupados e Florentino Pérez convoca eleições no Real Madrid e sorri quando interrogado sobre Mourinho. Não estamos nessa fase, diz ele. Ainda no Sporting, Rui Borges imbatível fora de casa, terceira vez que acontece na história leonina e nunca deu título nacional. E ao Anídez pronto para o regresso, no Porto, Denis Gull em crescendo para o Mundial. Na Arábia Saudita, frango insólito estraga a festa do Al Nassr e presidente da Federação do Handball diz que chegar às medalhas já não é um sonho. No Record, já não foge, é o título. Leão paga 30 milhões por Zalazar. Diogo Travassos segue para Braga por 5 milhões e meio, mais um de bónus. Também na primeira página, Mourinho tem proposta para renovar e PP para vender no Futebol Clube do Porto. Por cá nas notícias da Terra Quente, hoje destacamos o facto do Comando Territorial da GNR de Bragança já ter ativado os primeiros 5 postos de vigia no âmbito da campanha Floresta Segura 2026. Vão ficar nos concelhos de Bragança, Macedo, Torre de Moncouro, Vimioso e Vinhais.
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0: O município de Alfândega da Fé vai sair oficialmente da situação de excesso de endividamento em que se encontrava desde 2016. O Instituto Politécnico de Bragança está a promover o Ano da Alimentação, uma iniciativa que pretende valorizar os produtos das regiões de montanha, aliando ciência, tradição e inovação. Dinamizada pelo Laboratório Associado para a Sustentabilidade e Tecnologia em Regiões de Montanha, a iniciativa inclui um ciclo de 5 seminários temáticos que vão decorrer em vários concelhos do Nordeste Transmontano. O primeiro realizou-se no final do mês de abril em Mogadouro. Segundo a investigadora do IPB e presidente da Comissão Organizadora do Ano da Alimentação, Sandrina Heleno, o objetivo passa por promover o debate e a partilha de conhecimento entre investigadores, produtores, autarquias e empresas, contribuindo assim para a valorização de recursos locais e para o desenvolvimento sustentável do território.
1: O Ano da Alimentação é uma iniciativa que está a ser promovida agora pelo Laboratório Associado para a Sustentabilidade e Tecnologia das Regiões de Montanha, o SUSTEC, do Laboratório do Instituto Politécnico de Bragança, e que pretende trazer para debate os assuntos importantes à volta dos nossos produtos alimentares, nomeadamente a inovação, o saber tradicional, a associação à nossa cultura, ao valor económico, associado à

0: regiões de montanha, que é o que torna estes produtos únicos e diferenciados, não é?
1: Depois de um primeiro seminário dedicado a produtos como cogumelos, mel e queijo, o ciclo vai percorrer vários territórios do Nordeste Transmontano, com foco nas especificidades de cada região.
0: Está organizado em 5 seminários, 4 deles centralizados. Cada um destes seminários tem um tema específico em torno destes produtos alimentares. O primeiro já aconteceu em Mugadouro, foi dia 29 de abril. Temos depois o segundo em Alfândega da Fé, dia 27 de maio. O terceiro em Terraseda de Anciães, dia 17 de junho. Depois, dia 23 de setembro em Montalegre. E o fim do evento final que será depois, dia 14 de outubro em Bragança. Depois, em cada um destes locais, vamos dar particular importância a produtos que sejam expressivos desses territórios. Mugadouro foi dedicado ao cogumelo, ao mel e ao queijo. Depois, Alfândega da Fé, vamos dar destaque à cereja e à amêndoa. Terraseda de Anciães será mais focado na parte da maçã, do azeite e do vinho, depois Montalegre, dedicado às carnes e aos enchidos.
1: Os produtos do Nordeste Transmontano assumem-se como diferenciadores, fruto das características naturais e das práticas tradicionais da região, com potencial de afirmação nos mercados.
0: Desde logo são produtos que são cultivados em regiões de montanha, não é? Por si só já têm solos diferenciados, climas diferenciados, o que faz com que depois o perfil sensorial e nutricional destes produtos também ele seja único e diferenciado, não é? E é precisamente aqui que estes produtos depois têm uma qualidade superior e que os torna expressivos nos nossos territórios. Sendo produtos certificados, depois conseguem um posicionamento muito mais forte no mercado, quer nacional que internacional, não é? De forma que depois o produtor também consiga receber o valor justo da produção destes alimentos. Você pode ter um azeite vendido a granel por um preço que depois, se for certificado, o preço é muito mais elevado, não é?
1: A iniciativa pretende ainda reforçar o papel da ciência na valorização dos produtos alimentares, nomeadamente ao nível da sua caracterização, certificação e inovação.
0: Nós só conseguimos validar o que é tradicional com ciência, não é? Ou seja, nós só com análises científicas, com análises específicas, é que nós conseguimos analisar o valor nutricional, quais é que são os componentes que estão nestes produtos. Conseguimos explicar porque é que aqueles produtos são diferenciados, como e porquê, não é? Não é só consumi-los, sabemos que são bons, mas temos que conseguir provar porquê. Nós temos que conseguir saber porque é que o chá de camomila é relaxante. E aí a ciência tem um papel muito importante na caracterização desses produtos, no apoio depois à autenticidade, identificar características nesses produtos que sejam associados diretamente a estes territórios de montanha.
1: O Ano da Alimentação afirma-se como uma iniciativa estruturante para a região, com o objetivo de criar valor e reforçar a competitividade dos produtos de montanha a nível nacional e internacional. O município de Alfândega da Fé vai sair oficialmente da situação de excesso de endividamento em que se encontrava desde 2016. Para o presidente da Câmara Municipal, Eduardo Tavares, este é um motivo de satisfação.
2: Sim, claro que são boas notícias. Finalmente saímos do excesso de endividamento municipal, com a confirmação das nossas contas de 2025. Ganhamos agora maior autonomia, maior liberdade. Vamos querer formalizar essa saída oficial do Fundo de Apoio Municipal para podermos, nos próximos anos, cumprir os compromissos que temos com os alfandeguenses, que é reduzir impostos municipais e podermos ter mais medidas de apoio à nossa economia, aos nossos jovens, termos mais liberdade de escolha para essas medidas que queremos implementar nos próximos anos. É por isso também uma grande alegria.
1: Recorde-se que em 2016 a autarquia registava uma dívida na ordem dos 20 milhões de euros, situação que levou o município a integrar a Lista Nacional de Entidades em Excesso de Endividamento e recorrer ao Fundo de Apoio Municipal.

0: Politicamente Falando está de regresso na Terra Quente FM com o painel hoje completo. Temos representantes de todos os partidos com assento na Assembleia Municipal, comissões políticas, falta o CDS, obviamente. Quando digo falta o CDS, porque faltou todos os programas até agora, não é?
1: Mas é bom continuar a relembrar que falta o CDS. Isso.
0: Bom, então avançamos hoje com 5 representantes de partidos políticos com assento na Assembleia Municipal: Filipa Cerqueira do PS, Ângela Silva da Iniciativa Liberal, Cecília Ferreira do Chega, Paulo Pinto do PSD e Jorge Humberto da CDU. Bem-vindos mais uma vez.
1: Boa noite, muito obrigado.
0: E hoje começamos com festa, para alegrar aqui o painel, pode ser? Pronto, isto porque a festa de Mirandela, apesar de ainda não haver grande novidade em relação ao que vai ser, obviamente, mas já se sabe, está previamente definido que duas coisas. Uma, que o modelo vai continuar a ser o mesmo do ano passado e de há 2 anos, ou seja, vamos ter novamente a organização tripartida entre Câmara Municipal, Junta de Freguesia e Confraria

0: da Nossa Senhora de Amparo, cada um com as suas atribuições, e também já se sabe que o local vai ser precisamente o mesmo que tem sido nos últimos 2 anos. Relativamente à questão da Zona Verde, o autarca mirandelense veio explicar que é uma situação que ainda não está definida, e estamos a falar aqui, relembramos também nesta peça que vos enviei, o assunto que foi à Assembleia Municipal em setembro do ano passado, o pedido de autorização para poder negociar com um privado, a compra de um terreno de 7 mil metros quadrados, situado precisamente na Zona Verde, com um valor de 898 mil euros. O propósito é de descentralizar as festas. No entanto, o processo negocial está ainda atrasado, pelo que vai tudo manter-se igual. Filipa, isto... As explicações do autarca, tendo em conta o que aconteceu em setembro, acha que são plausíveis ou não?
1: Cumprimento a todos os meus colegas de painel. Eu acho que o modelo das festas que temos vindo nestes últimos 2 anos é um modelo que efetivamente tem resultado. É um modelo que resulta não só em termos de segurança, toda em termos logísticos, em termos também de toda a organização. Acho que é um modelo que resulta. Está-se aqui a tentar encontrar outra solução e um espaço dedicado aqui à festa e que aqui na Zona Verde e que possa ser também abrigo para outras atividades. E acho que é efetivamente algo que se tem vindo a tentar conquistar, não é? Este processo negocial está efetivamente atrasado. Mas acho que também não podemos ou não devemos ter aqui esta pressa nem fazer tentar arranjar o espaço. Temos este espaço que no Largo do Santuário, para mim, e pessoalmente eu até gosto bastante do espaço, é um espaço que se vê a cidade toda, o espelho da cidade, é um espaço que me agrada. A utilização da Zona Verde, como era no passado, acho que não respondia às necessidades efetivas da festa. Acho que havia ali problemáticas, quer a nível de segurança, quer a nível de acessibilidade, quer a nível de muitas coisas, acho que não era a resposta necessária. Acho que o Largo do Santuário responde muito mais àquilo que são as necessidades atuais. Claro que se está aqui a tentar procurar outra solução, mas dentro daquilo que temos, acho que o Largo do Santuário fazemos uma bonita festa, como temos vindo a ver nos últimos 2 anos, e assim continuará, e acho que teremos tudo para continuar.
0: Mas poderá haver, quando se ficar decidida esta questão, por exemplo, em 2027, questão de descentralizar então as festas num outro local, acha que depois também será consensual ou vai haver quem eventualmente gostasse mais deste modelo? Se calhar vai ser sempre assim, não é?
1: Consensual nunca é. Eu acho que nunca é consensual. Há pessoas que se calhar gostavam da forma antiga de se fazer, apesar de ter aqui outras questões, como eu disse, a nível de segurança, a nível de acessibilidades, etc. Há pessoas que foram ao Largo do Santuário. Consensual nunca será. Eu acho que aqui temos que ver aquilo que temos e aquilo que podemos fazer com aquilo que temos. A verdade é, lá está, a nível de segurança, o Largo da Festa, o Largo do Santuário é a melhor solução que temos atualmente. Estamos aqui a tentar encontrar outra solução ali na zona da Zona Verde, não é? Por cima, na parte de cima da Zona Verde, que eu acho que já pode agradar a um maior número de pessoas. Consensual, isso nunca teremos, acho que isso é um bocado utópico.
0: O modelo, então, considera que sim, que é este modelo, quando digo modelo, de organização?
1: O tripartido. É um modelo que tem vindo, lá está também, a resultar
0: não,
1: e a mostrar bons resultados.
0: Para o que era antes ser a comissão, a confraria a fazer.
1: Isto, eu acho que isto também é uma vontade, não é a vontade, efetivamente, da Câmara ou da Junta ter este modelo tripartido. Acho que foi uma coisa que aconteceu também por como se encontra, efetivamente, a confraria, e acho que tem vindo a resultar até agora, portanto, a não ser que haja aqui uma melhor solução, acho que é algo que resulta, portanto, não vejo porquê alterar.
0: Muito bem, Angela Silva, a Iniciativa Liberal sobre esta matéria. Modelo, que vai manter-se igual, e também a centralização das festas, que vai continuar no mesmo sítio, apesar de haver aqui a possibilidade de, eventualmente, em 2027 mudar. Qual é que é a vossa opinião sobre isto?
2: Boa noite a todos.
3: 2027 vai mudar?
2: A sei, ver.
0: Eventual, foi o que eu disse. Por isso acentuei o eventual.
3: É eventual.
2: Boa noite a todos. E obrigada pelo convite mais uma vez. Em relação ao espaço, o Fernando acabou de fazer uma pergunta que nós realmente tinha aqui anotado também, que é em relação a 2027, porque apesar de tudo este foi algo que já foi discutido em setembro de 2025, está um nível de atraso, como podemos ver, ainda está em negociações, não temos aqui qualquer explicação em relação ao atraso, não sei se já ocorreu efetivamente essa explicação ou algum tipo de previsão, portanto, se calhar Em 2027 também não teremos o espaço pronto,

0: Queria ressalvar que o equipamento, na verdade, faz muita falta, não só pela festa, apesar de ser um espaço que seria aproveitado pela festa. E eu penso que, na minha ótica, eu gosto deste modelo de não ser tudo, ou seja, a festa toda a acontecer na Zona Verde. Acho que até esta opção deste novo espaço multiusos faria sentido. É um equipamento que faz falta à cidade, não só para a festa. Acho que até há alguma urgência relativamente a esse espaço multiusos, por uma questão de valorização do desporto na cidade, por uma questão também ali de valorização da zona da praia fluvial. É algo que ainda temos que ver e ter algum tipo de explicações, porque, na verdade, isto já começou supostamente as conversações já há vários meses, há mais de meio ano. Portanto, continuamos na mesma situação.
1: Mas foi pedido à Assembleia que autorizasse essa...
0: Sim, exatamente.
1: Em relação ao modelo, como já falamos aqui, este é o modelo que vocês também defendem, ou eventualmente teríamos que ver aqui a reversão para o modelo antigo, só com a comissão de confraria neste caso?
0: De momento é o modelo que está a funcionar. Confesso que já houve muita conversa em relação a isso, principalmente nos últimos anos. De momento, se é esta a única opção que há, é a única opção com a qual se irá trabalhar. É preciso ter sempre em conta tudo o que sejam custos que a Câmara esteja a suportar de momento, como é óbvio, mas tendo em conta esses custos, não vejo porque não.
1: Muito bem. Cecília Ferreira, do Chega, também sobre esta matéria. Defende este modelo, para já essa é a questão inicial, e depois, em relação ao facto de centralizar, então, depois, posteriormente, as festas na Zona Verde, já que, ao que parece, este ano já não vai ser, não se sabe se será em 2027 ou não.
2: Pronto, boa noite. Cumprimento, então, todos lá em casa e aqui os meus colegas. Em relação às perguntas realizadas, é assim... As festas em Mirandela sempre foram um ex-libris da cidade. A Noite dos Bombos, a Marcha Luminosa sempre foi muito importante no cartaz. E isso acho que não vai deixar de ser. Em relação à festa estar dividida, tem as tuas vantagens e os teus contras, porque ao estar a festa dividida pela cidade, estar na parte ali do santuário, que acaba por ficar ali algumas barraquinhas, outras no Parque Império, estar dividida também faz com que as pessoas se movimentem. A parte, de facto, que está neste momento com um grave problema é a parte dos espetáculos, que sempre foi realizado ali mais na parte da Zona Verde, mais do pós-jovens, porque o principal do cartaz até é no Parque Império. Mas acaba por ser um problema, porque o parque, a Zona Verde acaba por trazer ali alguma simpatia a quem nos visita, porque acaba por ser um espaço também bonito em si, de estar ali à beira da água, acaba por ser um espaço grande para os jovens poderem estar à vontade. Eles estarem a adquirir o terreno, como de facto já está em processo 2025 e não sabemos até quando, 7 mil metros quadrados não é uma área assim muito grande, se quiserem ali alargar um bocadinho ao espetáculo. O valor que eles anunciam é de 998 mil euros, quase 9 mil euros, não sei até que ponto.
1: Quase um milhão.
2: É assim, eu acho que este valor, se fosse para construção de habitação ou de comércio, teria aqui alguma vantagem. Ser para a área que é, no fundo, penso que também vai ser usado para a feira semanal. Penso que o objetivo também era passarem a feira. Pelo menos não sei se estou a dizer algo.
1: Isso pois, não está explicado.
2: Mas
1: ainda.
2: Eu já ouvi também por aí. Não sei se de facto é assim. Não sei até que ponto o valor em custo-benefício é vantajoso. Será que não há outras alternativas para colocar o divertimento? Epá, deixo essa pergunta no ar.
1: E o modelo? Mantinha ou
2: é assim,
1: regredia?
2: Em relação ao modelo. É sim, mantemos também, é preciso dar a oportunidade ao município de trabalhar com a junta de freguesia e com a confraria. É assim, vamos esperar para ver se há novidades, porque até agora tem havido retrocesso, a ver se conseguiu, avança um bocadinho.
1: Paulo Pinto, PSD, sobre isto, PSD,
3: nós, recordo, muito boa noite,
1: tal como
3: a
1: autarca defendia que as coisas se centralizassem na Zona Verde, não é? Mas isso não vai acontecer já.
3: Muito boa noite, agradecer o convite da Rádio Terra Quente, mais uma vez, Fernando Pires, aos meus colegas de painel. Olha, isto é uma atrapalhada que aqui anda, que a Câmara já nem sabe o que é que há de fazer. Aqui ninguém fala em segurança nem em obras, fala-se agora num espaço multiuso, que nós chamamos a atenção na Assembleia Municipal, mas parece que o grande problema era mesmo as acessibilidades e a segurança, e ninguém diz para fazer obras aí. Agora é aquele espaço. Pois este espaço, na aquisição deste terreno, foi pedido autorização à Assembleia Municipal. com tanto coisa, com tanto terreno que a Câmara cumpre tanta coisa. O ano passado, antes das eleições, até porque o tema estava na ordem do dia, pediram autorização à Assembleia Municipal para negociar

0: estar a ir para o espaço do santuário, deviam estar a pensar, era adquirir um terreno ali anexo e começar a pensar no futuro, porque isso é que é o verdadeiro plano, e plano estratégico para a frente, do que transferir. Por entretanto, no município no ano anterior vieram com o terreno e depois, antes das eleições, pediram autorização à Assembleia Municipal. Não, é o mesmo, estamos a falar do mesmo. Olha, além disso, não se meta à conversa, porque isso não acrescentou nada, sinceramente.
1: Mas vai acrescentar a seguir. Vai acrescentar
0: a seguir. Pois este modelo tripartido, pronto, foi neste impasse que nós caímos. As nossas instituições, em vez de estarem a tratar do desenvolvimento do Conselho de Mirandela, andam a organizar festas. Não era esta a nossa matriz. Se porventura esta matriz organizacional é demasiado de Cavaleiros, é de Bragança ou de outra cidade, que o seja. Não era esta a nossa matriz, até porque as festas de Mirandela estavam muito assente no associativismo mirandelense. E a Câmara, com tanta coisa que consegue, pela sua magistratura de influência, por conta do seu Presidente da Câmara...
2: Festas da cidade são sempre organizadas pelos
0: portanto,
2: municípios.
0: Não conhece a Filipa, era de cá de Mirandela, não é de cá, não.
2: Não, se calhar o Paulo é que não conhece a história de como é que começou a festa de Mirandela a ser organizada, porque é a festa de Nossa Senhora de Amparo e a festa da cidade de Mirandela.
0: Deixe disso. A nossa matriz era esta, já foi mais que discutida. Por este modelo este modelo tripartido é neste impasse que as instituições de Mirandela, em vez de andar a tratar do desenvolmento e de coisas mais importantes, andam a organizar festas.
3: Defende que se deve voltar ao método antigo.
0: Pois é assim, não se organiza lá as festas porque este executivo, conjuntamente com a Junta, ou mais a Junta do que o executivo, foram arrastados para o espaço contigo ao santuário da Nossa Senhora de Amparo. Mas depois faz-se lá a concentração motar. E já não há problemas de segurança nem de acessibilidades. Ainda por cima com motas. Ainda por cima com motas ali estacionadas, que ainda fica muito mais concentrado. E depois é assim, quando era a sociedade civil havia um financiamento de 125 mil euros. Agora é a Câmara Municipal a organizar e a Junta de Freguesia. Passa-se por 500 ou 600 mil euros. São pessoas que nunca andaram a pedir, também não era agora que eu iria pedir, tendo eles o bolo inteiro do orçamento para fazer mais uma festazinha. Enfim, é este modelo PS, desrespeitoso com alguns dirigentes que tanto subsídio e tanto pedido fizeram em anos anteriores, estamos a falar de períodos recentes, para organizar as festas, e uma vez chegada a vez da Câmara Municipal organizar mais a Junta de Freguesia, manda lá 500 ou 600 mil euros e está tudo bem.
3: CDU, finalmente sobre este assunto, Jorge Humberto, o que é que tem a dizer?
1: Fernando Pires, muito obrigado. Nós já falamos sobre este tema.
0: Mas se o resultado, só para terminar, mas se o resultado é positivo, porque é que vão mudar? Eu ainda não percebi. Aqui estas coisas assim, o resultado, por visto, tem corrido tudo muito bem, o resultado é muito positivo, mas no final não está bem. Andamos aqui ao sabor da...
2: Da democracia e de ouvir a população, Jorge Humberto. É uma boa onda.
3: Então,
0: Pires, boa noite. Seja que não ouviram a população.
3: Paulo,
0: Pires, seja que não ouviram a população.
1: Eu fiz-te um bocado o desafio, não quiseste rebater, mas eu vou exatamente começar pelo princípio, porque nós já falamos disto desde que a festa foi...
3: Desde que tem este modelo.
1: Desde que tem este modelo, exatamente. E acredito que este modelo, perante aquilo que já não existe, será o melhor, porque poderíamos ficar sem festa. Mas isso não é o mais importante, porque o Paulo Pinto, quando fala na matriz, a matriz que eu conheço há muitos anos de Mirandela, é que havia uma confraria e que havia mirandeses que disponibilizavam em fazer o trabalho de preparação da festa da Nossa Senhora do Amparo. Pelos vistos, dito pelo presidente, atual presidente da confraria, que não há disponibilidade de mirandeses para isso, acho que foi, digamos, o modelo mais transparente que poderia existir, a não ser que o Paulo Pinto queira privatizar a festa.
0: Quisesse ser presidente, arranjar alguém para juiz da confraria.
1: Então passava a ser uma...
0: Quisesse ser... Com a sua magistratura de influência.
1: Passava a ser uma pessoa nomeada pela senhora presidente.
0: Não era nada disso.
1: É isso que vocês querem.
3: Então, Jorge Humberto, o que está a dizer é que é uma discussão importante,
1: porque o Paulo Pinto lança as farpas e depois provavelmente será o modelo que o Paulo Pinto... Se algum dia o PSD ganhar...
0: É o melhor, o da CDU é o melhor.
1: O CDU já te explicou várias vezes e vou ter essa capacidade de explicar agora. Mas o modelo que o Paulo Pinto propõe...
0: Não me explicas nada a mim, Jorge.
1: Deixas-me acabar ou não
0: deixas? Não me explicas nada.
1: Deixas-me acabar, Paulo Pinto.
0: Metes a cassete sempre.
1: Deixas-me acabar. O modelo que o Paulo Pinto e o PSD, se algum dia forem executivo na Câmara Municipal, eu já percebi qual é. O Paulo Pinto vai agarrar numa personalidade de Mirandela, vai encher os bolsos com 400 mil euros que enche agora à Câmara, organiza a tua festa. Portanto, é um modelo privado. Convidas aquela senhora que faz a inauguração do Rock in Rio.
0: Você é que nunca fez nada pelas instituições de Mirandela.
1: Nunca fiz nada.

0: Você fala.
1: Eu não vou para o Facebook.
0: Nunca fez nada pelas instituições de Mirandela. E está a ser respeitoso com aqueles dirigentes que andaram durante anos e tantos anos a fazer festas.
1: Não ponhas na minha boca aquilo que eu ouvi.
0: Então também não ponha na minha.
1: Não, eu estou a dizer aquilo que tu pretendes.
0: Também não ponha na minha.
1: Estás a dizer que era melhor convidar uma
2: responsabilidade. Qual é o que é que defendes, João Humberto?
1: Foi o que tu disseste.
0: Estava agora aqui a dizer que vou pôr dinheiro na mão de um particular.
2: Paulo Pinto, vamos continuar.
1: Estás a criticar o modelo que está. Qual é a tua... Eu queria que soubesse qual era a tua proposta. Em relação ao modelo que está, qual é a proposta do PSD?
0: Zona Verde.
1: Não, qual é a proposta do modelo?
0: Zona Verde.
1: Faz a Câmara, faz a Junta, faz a
0: não,
1: Nossa Senhora do Amparo. Eu quero saber o modelo.
0: Na sociedade civil.
1: Mas não há sociedade civil.
0: Mas o que é que não há?
2: Nós queremos saber é o que é que o Jorge defende.
0: Acho que não há.
1: Olha, ó Fernando Pires, mais importante, mais até importante, eu começo pelo fim. Eu lendo esta documentação, o que eu vejo aqui é que já foi contratado o artista... para a abertura da festa.
2: Não,
1: é importante.
2: Faz parte da peça, mas acho que o importante não é este.
1: Mas também é. Sabe porquê? Eu vou-lhe explicar porquê. Porque nós sabemos qual vai ser o valor que vai ser pago ao Hermano José. Mas não sabemos qual é o valor que vai ser pago às escolas para o arte. E àqueles alunos que vão lá tocar.
2: Sim, no Base Gob só está...
1: Exatamente. Isto é um princípio básico.
2: 10 mil euros.
1: Isto é um princípio básico de transparência. Não, é um princípio... Eu sei qual é o que o Hermano vai receber. Eu não sei quanto é que vão receber.
0: Eu não sei.
1: Os alunos da escola.
0: Quanto é que vai receber?
3: 10 mil euros.
2: Não, o concerto fica em 10 mil euros.
1: Ó Paulo Pires, não sabes.
4: Perguntas.
0: Foi o que eu fiz.
1: Não me interrompas.
0: Foi o que eu fiz.
1: Não me interrompas.
2: Vamos prosseguir, por favor.
1: E este é que é o principal, e é o principal assunto que deve estar aqui em cima da mesa. Sabemos que vem um artista. Achas que não? Estás a desvalorizar a participação. Ó Fernando Pires, estás a desvalorizar a participação de alunos da escola. Deis para o arte.
0: Não é nada disso.
1: Estás. Estás a dizer que. Pronto,
2: assim não vamos ter tempo para deixar
1: mas para concluir, para concluir. Portanto, este é um princípio que começa logo mal. E nós devíamos saber quanto é que aqueles alunos vão receber para tocar com o Hermano José. Não é por nada, eu também não quero que eles recebam o que ele vai receber. Mas gostava de saber, para termos uma capacidade de equiparar e não criarmos aqui problemas que poderão existir no futuro e não existem. Outra questão, o modelo tripartido, como eu já disse, nós estamos perfeitamente à vontade com esse modelo tripartido porque percebemos que o próprio confrade maior, não é, da confraria, o presidente, diz que não tem capacidade de organizar a festa sozinho, que só a confraria, portanto...
0: Com 125 mil euros não tinha.
1: Isto é um princípio básico. Isto é um princípio básico.
0: Mas com 500 ou 600 mil, se calhar tinha.
1: O segundo, Palpino. O segundo problema...
0: Eu estou
1: a fazer aquilo
0: que você me faz. Interrompo constantemente.
1: Bem, mas está... Mas,
0: com 600 mil, se calhar, pelo menos acabar uma
1: frase. Deixa pelo menos acabar uma frase.
2: Passar de tema, senão...
1: Não, deixa-me só acabar uma frase. Na questão da Zona Verde, assim, eu já o disse várias vezes em que fomos questionados sobre, digamos, a realização da festa. O que está aqui em causa, quando nós falamos da Zona Verde, não é a Zona Verde em si, não é o largo ao lado da Senhora de Amparo. Não é isso que está em causa. O que está em causa é o que é que nós queremos de Mirandela e o que é que queremos daquela Zona Verde. Nós estamos a falar de uma Zona Verde que provavelmente será, digamos, a zona de Mirandela mais emblemática e aquela que, depois da festa, e até antes da festa, é concorrida por muita gente para ir à Praia Fluvial. Portanto, aqui o importante é, se nós queremos lá fazer a festa, e aquilo que vem dizer aqui o Sr. Presidente, que acho estranho, 900 mil euros, ao fim de 7 ou 8 meses, que foi à Assembleia Municipal para pedir autorização para comprar o equipamento, ainda não o comprou. Eu pensei que o pedido era para ser realizado logo o negócio, passado uma semana, e pelos vistos andamos há 6 meses, ou há mais de 6 meses, para fazer a situação de parcelamento. E para percebermos isto, estamos a falar de um espaço que vai custar ao horário público de Mirandela 900 mil euros, em que vai ser pago por metro quadrado, e aqui estamos a falar de uma forma natural, 130 mil euros por metro quadrado. 130 mil euros metro quadrado. Estamos a falar de 7 mil metros quadrados. Portanto, isto é para nós termos a noção daquilo que estamos aqui a... O que é que a Câmara Municipal se propõe para fazer por 7 mil metros quadrados, para depois vir dizer que vai fazer... ou que vai montar um equipamento multiusos de apoio à praia fluvial que fica do outro lado da rua para a questão da canoagem. Portanto, eu acho isto uma completa desorganização, um completo desnorte. Não sabe o que é que está a dizer. Aliás, como o PSD também não sabe. O PSD também não sabe. Não tem a mínima ideia. Não tem. O que é que era importante? Se querem realizar a festa na Zona Verde, então que façam aquilo que é o básico, que é dotar aquele espaço de equipamentos públicos. Que dão apoio não só à festa, mas também irão dar apoio à praia fluvial. Como o quê? Olha, básico, casas de banho. Fundamentalmente casas de banho. Porque quem vai lá depois...

0: da festa e querer usufruir.
1: Ouviram bem? Usufruir fazer um espaço com aquela dimensão e depois as casas de banho. Com certeza que tinham casas de banho, não era um projeto daqueles.
0: Tem casas de banho?
1: Ao construir um projeto deste, certamente que terá casa de banho.
0: Não sei, eu ouço falar aqui.
2: Vamos ao segundo tema, por favor. Fazer este tua higiene pessoal.
3: Jorge.
0: Estamos a falar de equipamentos públicos.
1: E
0: para concluir, eu vejo aqui o Paulo Pinto tão preocupado e o PSD, o dinheiro. Eu não percebo a Câmara Municipal, com o vosso apoio no Orçamento de Estado, no Orçamento Municipal, peço desculpa, o Orçamento de Estado é outra conversa, também podíamos lá ir, dos 2 mil milhões de euros que entregais em benefícios fiscais às grandes empresas, como a Galp, que têm 1 mil milhões de euros de lucro por ano. Um milhão de euros que foram entregues a 2 mil famílias de Mirandela naquilo que era a retenção de IRS. Portanto, a Câmara prescindiu de uma receita para os seus cofres de 1 milhão de euros para entregar a 2 mil famílias.
1: Mas para quê?
3: Meus amigos, vamos terminar.
1: Que eu vou este assunto. É muito importante. Para quê? Se depois a Câmara chega ao final do ano com 680 mil euros negativos.
0: Porque,
1: porque gasta 680... Gasta com gastos pessoais, subsídios e transferências e contratação externa. Para quê? Quer que é com o IRS?
3: Bom, tudo bem. Avançamos para outro tema, por favor.
1: Depois não gastar tão mal.
0: Perfeito.
3: Por favor, avançamos para o segundo tema. Tem a ver com um assunto que também já trouxemos aqui, mas porque há agora novidades, ou pelo menos há declarações do próprio Ministro da Educação sobre este assunto. Estamos a falar das 14 escolas profissionais de agricultura que existem no país. Uma delas, como sabem, é a EPA, a Escola Profissional de Agricultura de Carvalhais, que todas elas não vão passar, afinal, a ser tuteladas pelas CCDRs, como eventualmente se podia perspectivar. A sugestão deve ser entregue aos municípios. Pelo menos foi o que ficou aqui esclarecido numa comissão da Assembleia da República. O próprio Ministro da Educação respondeu aos deputados dessa comissão a dizer mais ou menos isto. O autarca diz que foi apanhado de surpresa, o próprio diretor da escola também, portanto não sabe muito bem como é que as coisas vão correr. Filipe, temos aqui no embrogue?
4: A verdade é que até ao momento ainda não se sabe efetivamente do que é que esta municipalização, o que é que será, o que é que ela, quando é que será feita, como será feita, se será efetivamente feita, se isso, o que é que trará de contrapartida também. A verdade é que durante a próxima semana vai haver uma reunião com a CCDR, onde será discutido esses mesmos modelos, mas até ao momento é um pouco difícil estarmos aqui a debater esta viabilidade ou não e se será uma boa oportunidade ou não, quando não se percebe.
0: Está perfeitamente claro, não é difícil.
3: Mas a questão aqui que se coloca
4: está claro, aqui está quando é que será fazer, se fala-se em setembro, será possível ou não, estamos
0: seria
4: no ano...
0: agosto, quando tiveres toda a gente de férias, para
4: claro,
0: não haver depois de reivindicação.
4: Será possivelmente.
0: Está programado.
3: O processo está a ser mal gerido, não vou entender ou não, tendo em conta que a própria escola
4: sendo
3: sabe muito bem
4: que a escola
3: é que...
4: não sabe, o município não sabe, estamos na altura do ano que estamos e será efetivamente, ou pensa-se que será para ser em setembro, parece-me aqui um pouco, cria muitas dúvidas, não se percebe esta ideia do ministro, que parece que foi um pouco deitada para o ar, parece-me um pouco incipiente ainda, não consigo perceber como é que quer efetivamente realizar isto e na data que quer realizar, que é já para o próximo ano letivo, e lá está, nem o município, nem a própria escola sabem de como é que será feita, quando, como, e é um pouco difícil, lá está, na minha opinião, estarmos a discutir uma coisa que ainda nem se sabe, só se sabe que o ministro tem a ideia de municipalizar este tipo de escolas. Nós temos uma excelente escola que forma efetivamente estudantes que ficam na região. Eu acho que o que importa neste momento é certificarmos que a qualidade da escola não diminui, é uma escola que abrange alunos de vários concelhos, de vários até vêm de outros distritos, vêm da comunidade de Palop, e é importante manter essa qualidade e não pode nunca ficar a escola prejudicada com esta municipalização, possível municipalização. Uhum.
3: Angela Silva, como é que vê também todo este dossiê? Uma atrapalhada ou não?
5: Sim. Vejo no sentido em que toda a informação que temos até agora é extremamente vaga, principalmente tendo em conta os timings que estão em cima da mesa, que é um de setembro. Esta questão já está resolvida, portanto, começamos com o ministro ser questionado em relação a este tópico e a informação que temos é que houve uma avaliação interna das escolas. Agora haverá uma avaliação das redes, concretamente da CCDR, também depois tem a reunião. Depois, também, conforme está, como o Fernando colocou, depois a própria escola tem de demonstrar, como referiu, importância estratégica juntamente com as autarquias, e depois também tem que posteriormente ser avaliado.
3: Aqui também dá a entender que até a própria CIM
0: poderá estar ligada. Isto é um modelo que vocês gostam.
5: Exatamente.
0: Isto é um modelo que vocês gostam.
5: Calma.
0: Isto é a neoliberalização da educação. É isto que vocês gostam. Não vejo qual possa ser a vossa preocupação.
3: Deixa falar.
0: Isto é o vosso
5: a preocupação é, o vosso é a falta de informação e os timings.
0: Não, vocês já sabem qual é.
5: Falta de informação.
0: Vocês já sabem qual é.
5: E depois
0: nós também, infelizmente.
5: E depois tem a questão dos grandes valores de investimento. Também não tem aqui qualquer nota em relação a que valor é que efetivamente querem investir. O diretor da escola fez este reparo, e com razão, que a escola tem um número de alunos bastante acima daquele que inclusivamente o ministro acabou por utilizar como exemplo.
3: Sim, até,
5: tem mais do dobro.
3: E até os próprios cursos ligados à agricultura.
5: Exatamente.
3: Não é o caso. Tem
2: outros cursos.
3: Tem
2: cursos.
5: Exatamente. Também. Portanto, tendo isto em conta, o quão vaga a informação está, o quão pouco esclarecida está em termos de valores, timings e processos, parece-me, tenho que concordar com a Filipa, parece-me um pouco saiu para o ar, e não parece que seja viável isto estar em funcionamento, esta municipalização até setembro.
3: Isto pode ser também prejudicial, aliás, para a própria escola, neste caso para os alunos, começa se calhar a ficar com algum receio que possa surgir daqui alguma coisa nada claro. Boa para o futuro. Estão numa altura de final de ano letivo, basicamente, não é?
5: Claro, claro, e pode dar essa sensação e prejudicar, e também pode prejudicar o início do ano letivo, no sentido de ficarmos, os alunos e a escola em si, ficarem presos dentro de processos, que isso também é bastante comum, o processo iniciar-se, e que acredito, infelizmente, que isso possa efetivamente acontecer, haver aqui um período de avaliação que até possa realmente acontecer, e depois entre a questão processual de se, no fundo, se há investimento ou não, se, como é que isto está a ser analisado, etc., prejudica o arranque das aulas em si, a escola esteja à espera de algum tipo de prazo, indicação, por parte do Ministério. Portanto, acho que em termos de timing é terrível estarmos a falar ainda, estamos a falar sobre isto em maio para algo que tem que acontecer em setembro sem grande informação.
3: Uhum. Cecília Ferreira, chega sobre isto.
6: Assim, isto é preocupante. Não há informação propriamente que uma pessoa se pudesse agarrar para ver até que ponto isto vai ter pernas para andar e como é que os municípios vão, de facto, suportar ficarem com esta escola. Como é que é, que valores é que vai ficar?
5: Exatamente.
6: Porque isto tem acarreta valores monetários. Quem é que vai pagar esta despesa? E pelo menos a escola tem cerca de 180 alunos, e que ainda é um número bem elevado para gerir. Vamos ver o que é que o ministro, penso que de facto disse, Angela, assim, foi lançado algo para o ar preocupante, porque não sabemos o que é que aí vem. Se de facto é para avançar, se é para avançar, em que moldes é para avançar, que valores vêm para avançar. É preciso haver mais informação.
3: Uhum. Mas para já preocupa-vos esta situação?
6: É preocupante.
3: O que é que devia fazer o Executivo? Tendo em conta que, se for para municipalizar,
6: sim, se vai haver aceita, a reunião,
3: aceita,
6: pelo menos fazer as perguntas.
3: A aceitar, não é?
6: Claro, fazer as perguntas certas, porque isto agora é preciso adquirir a informação toda, saber que tipo de suporte financeiro vem para ele suportar, porque isto, uma escola desta dimensão, tem muita despesa.
0: Mas só esta?
6: São todas, mas é verdade que esta escola agrícola tem bastantes alunos.
0: Não é só esta?
3: Sim, mas em relação a outros
6: cargo,
3: tem mais alunos, sim.
6: Assim, neste momento os outros não estão com o problema, nós estamos com este problema e é sobre este problema que temos que nos debater.
0: Isto é um problema nacional, não é só o local.
6: Sim, é nacional, sobre
0: não
6: as local, escolas que estão neste...
0: Nós não podemos dissociar este problema.
6: É verdade, é um problema
0: não é?
6: Nacional.
0: Não podemos...
6: São 14 escolas que estão nestas circunstâncias. É assim, é uma escola importante porque forma jovens técnicos agrícolas, que é importante porque nem todos podem ter cursos universitários. Penso que uma escola técnica é importante, até deviam criar mais escolas noutras áreas. Nós vivemos muito ainda da agricultura. É importante esta escola para a região, é a única aqui no distrito. É importante. Por isso acho que deve haver mais resposta e esclarecer este assunto o mais rápido possível, para de facto descansar, como disse, é assim, descansar estes alunos para que possam fazer as suas matrículas ou fazer o seu percurso escolar, não é? Final, opa, descansados.
0: Uhum.
3: Paulo Pinto, PSD, sobre este assunto, temos aqui de facto um verdadeiro imbróglio, pelo menos com declarações do Ministro da Educação, algo confusas, não é?
0: Eu agora não te vou interromper, Paulo.
1: Eu agradeço.
0: Não te vou interromper, vou-te deixar
1: explicar. É assim, o setor da educação, acho que devemos dar todas as condições ao setor da educação, à área da educação, para que tenha a maior tranquilidade possível para que o ano letivo decorra dentro da normalidade e onde os alunos se sintam plenos e onde possam desenvolver as suas aprendizagens a favor da sua formação. Mas deixem-me dizer que eu fiquei surpreendido com isto tudo, com estas declarações públicas. E deixem-me concordar aqui com o Sr. Presidente da Câmara, Vítor Correia. Porque ele diz que foi desagradável ao abordar o tema publicamente, antes de primeiro falar com os seus diretores das escolas profissionais de agricultura e com as autarcas. E estamos nisto. Está o Sr. Presidente da Câmara, está o seu diretor, e estamos nós aqui num programa quase a chover no molhado. Porque, de facto, não temos informação nenhuma. Eu não sei se já houve, entretanto, reuniões entre as entidades e conjuntamente com o seu ministro, que não sei se há mais alguma informação que nos possam ser facultados, mas fiquei surpreendido e continuo sem saber o que vai acontecer. E tenho pena, terei muita pena, se porventura esta escola, que neste momento tem 180 alunos, quer seja da gestão do governo ou municipal, que deixe de ser aquilo que é e que possa ser no futuro, porque já formou muita boa gente. Já formou muita boa gente e continua a desenvolver um papel fundamental na ação educativa em Mirandela.
3: Mas então não concorda que seja municipalizado, é isso?
1: Não sei. Eu não sei se isso é bom ou mau. Eu ainda não sei, quer dizer, não, é que ninguém me explica. Mas eu vou dizer o quê? Eu não sei.
0: Ó Paulo Pinto, isso é que mal melhorar, nem faz bem nem faz mal.
1: Não sei.
0: A tua posição nem faz bem nem faz mal.
1: Sabemos. Aqui o PCP sabemos. É governo e com os impostos dos portugueses.
0: Sabemos.
3: Okay, então, Jorge,
0: a questão dos impostos.
2: Ele tem informação que Jorge nós Roberto. Não temos.
1: Exatamente.
3: Jorge Roberto, então.
0: Eu tenho exatamente a mesma vossa informação. É. O que eu não tenho é, digamos, a distinta lata e hipocrisia de saber o que é que se vem. Porque basta olhar. Para desde o momento em que este orçamento, este governo entrou em funções e os orçamentos que foram aprovados, nós estamos a falar de que não estamos a falar só na escola pública. Estamos a falar
1: vai dar
0: também...
1: uma aula agora vai dar uma aula.
0: Não, vou ter que dar uma aula porque provavelmente não tenho essa pretensão, mas também não tenho
1: a também não tenho. Conforme está agora.
0: Mas deixa, Fernando Pires.
1: Fala. É o que ele faz.
0: Pelo amor de Deus, tu tiveste o teu tempo para falar, disseste aquilo que te apeteceu, que foi mal melhorar, nem bem nem mal, praticaste aqui uma.
3: Ok, sem comentários, então vamos lá.
0: Não tem que comentar, porque senão assim. Quer dizer, ele não deixa falar e dizer o que é que eu acho.
1: Aprendi consigo.
0: Mas ele não foi capaz de dizer o que é que achava, concretamente.
2: Ouvir,
0: isto é que é importante,
2: ouvir.
0: Mas não
3: então,
0: deixa problema.
3: Então ouvimos.
0: Porque nós o que temos assistido é exatamente aquilo que vai acontecer com a Escola Agrícola de Carvalhais, como provavelmente vai acontecer com todas as escolas profissionais. Não é só a de Carvalhais, é também a de Mursa. Agora, concretamente, estamos a falar desta.
2: EPM,
0: e nós sabemos que a Escola Agrícola de Carvalhais, a EPA, candidatou-se a uns programas de apoio em que não foi os chamados cuscotes, em que a escola não foi beneficiada por isso, e estamos a falar em cerca de 1,5 milhão de euros. Foi para o Piaget, Macedo Cavaleiros, e foi para a Mursa. O que está aqui em cima da mesa são duas coisas. E eu vou, aproveitando aqui a que disse na peça do Fernando Pires, eu vou ler. No entanto, o titular da pasta não concretiza se a gestão das escolas vai ser, das escolas profissionais de agricultura, será municipal ou intermunicipal, e eu acrescentei, ou privada. Porque é o que está em cima da mesa. E só não vê isto quem não quiser. Obviamente, como vocês estão aqui a dizer, não sabemos como é que a Câmara Municipal vai suportar isto. Obviamente que o Ministro e quem faz esta proposta, ainda não dizendo qual vai ser o modelo, nós sabemos qual vai ser. Vai passar para a Câmara Municipal. E a Câmara Municipal, obviamente...
2: Não consegue suportar.
0: Não conseguindo suportar.
1: A Câmara Municipal porque faz festas. Gasta 1 milhão, gasta 600 milhões.
0: Porque o envelope financeiro... Porque o envelope financeiro, tal como vai para os municípios, para a questão não só da educação, que é esta que está em cima da mesa, que já começou com a escola secundária de Mirandela, não sei se vocês sabem, também tem o Pelouro, o município, ainda não tem os professores. Mas com calma, se este governo ficar lá muito tempo, lá chegará, porque já estamos a falar que já não há contratos coletivos de trabalho, há contratos individuais de trabalho, que é o que acontece na saúde, com enfermeiros e com médicos, que são os contratos individuais de trabalho, e o que fica aqui é que se o município não tiver capacidade financeira, que não o tem, e o envelope que vai ser transferido pelo Ministério também não vai ser capaz de fazer com que o município tenha a capacidade de fazer gestão, porque não é essa a sua função. Não se pode exigir ao município que faça essa gestão. Portanto,
6: mas
0: o município...
6: Estamos aqui a exigir, até estamos a defender o município.
7: É, na base
0: daquilo que é, digamos, estas transferências de competências, fica sempre uma porta aberta para que o município faça aquilo que já fez com os transportes. Passou para a CIM. E se a CIM não tiver capacidade, porque ainda estamos à espera do plano de mobilidade, o que é que vai fazer? Vai passar para o privado. E é assim que acaba. Portanto, este é o modelo neoliberal que a nossa colega ali da Iniciativa Liberal devia defender e não está preocupada, porque é isto que vocês querem. Só que não é desta forma tão descarada como está a fazer o PSD, porque vocês eram mesmo à descarada, não é? Não havia nada. E o Chega acompanhava exatamente igual. Portanto, não tínhamos a mais pequena dúvida. Aquilo que está aqui em causa é que é uma forma de se começar a privatizar o ensino de uma forma que não é tão chocante. É dizer, pá, não temos dinheiro, como acabou agora de dizer o Paulo Pinto. Os impostos. Mas o Paulo Pinto esquece que os impostos que nós pagamos, o Paulo Pinto, o PSD e a cara colega da Iniciativa Liberal e o Chega e o próprio PS, não sabem, mas ficam a saber, os impostos que nós pagamos servem exatamente para quê? Para termos uma educação pública, universal e gratuita, termos uma saúde pública, universal e gratuita, para termos tribunais, para termos serviços públicos.
6: E outras coisas. Isto não é só isso, importante. Temos
0: agora,
6: outras coisas.
0: Agora, se vocês querem que nós paguemos menos impostos para ficarmos nós com mais dinheiro e começarem a pagar a educação, provavelmente vocês só viviam 6 meses. Porque aquilo que nós ganhamos de ordenados não dava nem para pagar a educação, nem para pagar a saúde. Por isso é que vocês
6: vão todos a correr.
0: Eu vejo que vão todos a correr para os hospitais privados e para as escolas privadas.
3: Temos que aguardar mais uns tempos.
0: O que fica claro aqui é a intenção do Governo de responsabilizar-se daquilo que são as suas funções, que é garantir escola pública e universal para todos, saúde, e o que nós temos assistido nestes 2 anos é educação, pouco investimento na educação e na saúde também. Portanto, agora. E nós temos agora outro problema. E depois vemos outro verso da medalha. Continuamos a ter problemas em fazer com que as grandes multinacionais no nosso país, aquelas que vocês gostam, continuam a ter milhares de milhões de euros de lucro com a dificuldade da vida de quem trabalha todos os dias e que o seu ordenado mal chega para chegar ao final do mês.
3: Meus amigos,
0: fica clara a vossa intenção.
6: Eu denotei mesmo
0: tanto Chega, como do PSD, como da Iniciativa Liberal.
6: Nem vale. Não vamos dar
3: resposta. Meus amigos, vamos para o terceiro e último tema de hoje. Hoje temos 3 temas, atenção. Não temos mais e menos, fica já. Bom, o último tema tem a ver com a prestação de contas relativas a 2025 da Junta de Freguesia de Mirandela, bem como a proposta da primeira revisão modificativa do orçamento deste ano, que não foram aprovadas na última reunião da Assembleia de Freguesia, que aconteceu no dia 30 de abril. O PS, como sabem, lidera o Executivo, mas não tem maioria, e isto acabou por se refletir agora nestes 2 pontos. Dos 13 membros daquele órgão autárquico, o PS tem 6 mandatos e contra 7 da oposição. Houve aqui depois um empate 6-6 na votação e voto de qualidade a presidente da Assembleia Municipal do PSD acabou por chumbar estes 2 pontos. Filipe Cerqueira, como é que o PS vê isto? Pode ser o início de um problema político para resolver ou não?
4: Vamos por partes. E começando, se calhar, aqui na prestação de contas. A prestação de contas, efetivamente, não foi chumbada.
3: Sim, quem tem não foi validada.
4: O órgão que tem a competência
3: técnico,
4: de chumbar
3: não foi
4: ou não.
3: Validada.
4: Sim, de passar, é de aprovar ou não aprovar, é o Executivo. A Assembleia tem aqui a função, ou cabe-lhe apenas apreciar positivo ou negativamente a prestação de contas. A mim, efetivamente, até surpreende efetivamente esta votação, até porque a prestação de contas é sobre um orçamento que foi aprovado numa Assembleia de Freguesias no final de 2024, que era um executivo ou uma Assembleia completamente diferente, e esta Assembleia Nova está a apreciar negativamente uma prestação de contas de um orçamento que foi aprovado em 2024. Não percebo bem aqui esta escolha política, efetivamente. Também não percebo esta questão de estarem a dizer que efetivamente as despesas, até no que toca às despesas com o pessoal, aumentou consideravelmente, quando isso não é real. Até posso dar aqui alguns números. Por exemplo, em 2015, os custos com o pessoal no total das despesas era quase 65%, quando em 2025 as competências da Junta de Freguesia são completamente diferentes e mesmo assim os custos com o pessoal no total das despesas diminuiu para 52%, ou seja, foi aqui quase 12%, 13%. Aumentou o orçamento, efetivamente, porque aumentou também as competências da Junta de Freguesia e mesmo assim diminuiu-se o custo com o pessoal. Portanto, este ataque que é feito com as despesas correntes, nomeadamente que com o Executivo aquilo que faz é pagar ordenados, é completamente irrisório, não é verdade. Efetivamente, há despesas correntes, claro que há despesas correntes, falamos da limpeza urbana, dos tapadores, efetivamente, dos transportes solidários, do espaço de cidadão, ou seja, quando falamos de despesas correntes, não falamos de uma despesa que vai para o nada, vai para o vazio. É uma despesa que efetivamente representa serviços concretos que são prestados à população. Não estamos a falar de dinheiro perdido, é apoio efetivo à população. E quando também falamos que não se constroem muros, fala-se muito de construir muros, eu não sei muito bem qual é o muro que falta, gostava que perceber qual é esse levantamento da necessidade de muros que existe em Mirandela, mas a verdade é que muitas vezes o município também tem pessoal e muitas vezes os sapadores podem fazer muito, e como já fizeram, por exemplo, arranjos de escadas, etc., que é uma dotação que não vai efetivamente para a dotação dos muros, da obra efetiva, mas vai para aqui, para a parte das despesas correntes. Portanto, a despesa corrente é importante, o trabalho do município, da freguesia, efetivamente também tem que se refletir por aí. E no que toca à revisão modificativa. Sim, o que está aqui em causa na revisão modificativa é integrar o saldo da gerência, não é? E ajustar o orçamento a esse saldo. E quando se chumba, efetivamente, esta proposta foi efetivamente chumbada, quem perde não é o PS, que eu acho que isto é um ataque efetivo ao PS. É, vamos chumbar porque é o PS, mas quem perde não é o PS. É a população, é a freguesia, são os fregueses.
0: Exatamente.
4: E estes recursos que estavam disponíveis para responder às necessidades da freguesia, não são única e exclusivamente
3: O próprio autarca acaba por referir que, de facto, admite que este é o ponto mais complicado de gerir, enquanto que
4: efetivamente,
3: porque
4: não o outro
3: será.
4: É.
3: Mas agora imaginemos que isto vá novamente em junho e, ao que parece, vai. E se for novamente reprovado.
4: Efetivamente, vai.
3: Está criado aqui um impasse político?
4: A mim, é sobretudo um impasse político e quem se é prejudicado é a população. A questão é essa. Eu acho, não sei se estão a tentar prejudicar única e exclusivamente o Partido Socialista, mas quem sai prejudicado não é o Partido Socialista, são os fregueses, é a freguesia, é a capacidade de resposta à freguesia, porque isto é o que está aqui, causa na revisão modificativa, é só tentar integrar este saldo gerencial e ajustar o orçamento, porque o orçamento, quando é feito inicialmente, tem que ser feito com a receita real. E obviamente, cá há receita que vem e que, ao momento que é feito o orçamento, que não se sabe se efetivamente essas verbas vão ser aceitas ou vão ser aprovadas ou não. Efetivamente foram aprovadas, é saldo que acresce, não decresce. Portanto, não percebo muito bem, a única pessoa que sai, ou a única coisa que sai prejudicada aqui é efetivamente a freguesia e a população de Mirandela.
3: Iniciativa Liberal, Ângela Silva, não tem elementos nesta Assembleia de Freguesia, mas de qualquer forma, visto de fora, mediante o que é aqui referido por todos os membros que fazem parte da Assembleia, pelo menos pelos porta-vozes, o que é que têm a dizer sobre isto?
5: Eu vou ser relativamente curta, exatamente por causa daquilo que o Fernando referiu e com razão. Nós ainda não temos membros eleitos aqui na Assembleia da Freguesia de Mirandela, portanto, apesar de irmos acompanhando, não estamos presentes nas Assembleias e temos noção que ainda nos está a falhar alguma informação e conhecimento que esperamos ir adquirindo. E da informação que conseguimos ter, também dou por mim, de certa forma, a concordar aqui com o porta-voz do PST, porque eu também gostava que conseguissem explicar a questão de porque é que estamos a passar a ter uma terceira equipa de sapadores, sendo uma junta de freguesia urbana. A Filipe agora acabou de explicar que realmente eles fazem aqui, podem ajudar em alguns aspectos não relacionados com o perímetro não urbano.
0: Urbano.
5: Sim, obrigada, exatamente. Podem ajudar aqui com questões do perímetro urbano, apesar de não ser esse o propósito. E para todos os efeitos, não conseguimos aqui dar uma opinião no sentido de seria a favor, contra, a abstenção, ou o que seja. Não vamos dar a fazer aqui uma posição política, porque nem sequer estamos inseridos na Assembleia, mas também é preciso ressalvar que realmente é um pouco estranho o que também foi referido. Obrigada, Filipa. todos os pontos que tenham a taxa de execução zero. Acaba por também, é preciso aqui ressalvar sobre porque é que isso, pelo menos refletir sobre porque é que isso aconteceu, porque é que não houve qualquer dinheiro que realmente tenha sido aplicado nesses pontos.
3: Muito bem. Cecília Ferreira, o Chega também votou contra nesta matéria.
7: É verdade, a nossa eleita votou contra, até porque ela acabou por não ter resposta em algumas perguntas que fez ao Executivo sobre algumas medidas que ela tinha solicitado, e então acabou por não ter ali uma margem para conseguir sequer a abstenção. Contra, votou contra.
0: Votou contra na questão...
3: Nas duas.
7: Sim, sim, votou nas duas. Nas duas. Votou nas duas.
3: A votação foi idêntica nas duas.
7: Sim. Foi. Por aquilo que, entretanto, eu conversei com ela, porque eu não tive acesso aos documentos, mas ela teve, é que não havia grandes esclarecimentos de números. Eles dizem que sim. Assim, analisando os documentos, a nossa versão é diferente. Esperemos que em junho eles façam chegar a informação mais detalhada.
3: Ou seja, pode viabilizar, é isso que está a querer dizer?
7: Não, assim, podemos analisar, não digo viabilizar, podemos analisar se calhar de outras... É assim, eu não te posso estar agora aqui a dizer os números, mas por aquilo que eu sei é referente à revisão rectificativa, peço desculpa, que acho que não havia ali uns números concretos. Acho que tem a ver também com os sapadores, acho que havia uns valores pagos um bocadinho elevados. Então, é assim, vamos... É assim, eu não queria estar a falar muito de valores, porque, de facto, eu não tenho conhecimento deles, por isso é que temos lá os valores certos mesmo, não é? Eu sei que a nossa eleita colocou, entretanto, nessa reunião, algumas questões ao Presidente sobre algumas propostas que ela tinha apresentado, ao qual ele mostrou assim um bocadinho, deu uma resposta um bocadinho inesperada, já que estava no orçamento de 2026, que foi uns dispensadores que ela solicitou para as escolas, neste caso para os WCs femininos. Porque sendo uma jovem e sob as dificuldades que os jovens têm quando vêm os seus períodos, né? Ela se tinha pedido que fossem colocados nas escolas uns dispensadores. E é o que ele respondeu, apenas esta frase, as funcionárias fornecem. Mas sendo jovem ela, e passando pelas dificuldades que ela passou, que sabe que muitas vezes não têm as mochilas e têm vergonha de pedir a uma funcionária, era importante que fossem colocadas nas casas de banho femininas esses dispensadores. E a resposta só foi...
0: Foi por isso que estou contra?
7: Não foi só por isso.
3: Por alguma razão. Ok, Paulo Pinto, PSD, votou contra. Também já sabemos, nos dois pontos. Porquê?
1: É assim, a Junta de Freguesia de Mirandela, por conta do Executivo PS, tem-se desvirtuado completamente na sua missão política, económica e social que devia estar a cumprir. Aquilo parece mais um braço armado da proteção civil, que ao ponto de tanto serviço e necessidade que existe ao nível da ação social, que é preciso tratar junto dos mais favorecidos, que é essa junta de freguesia que nós defendemos e defendemos em campanha eleitoral, temos uma junta de freguesia que está completamente desvirtuada.
8: Sim, como, por exemplo, o transporte solidário, como existe, o apoio à comunidade sénior que existe, o apoio à comunidade infantil que existe.
1: Está completamente desvirtuado, mais parece um braço armado da proteção civil, e depois é um orçamento que, mais uma vez, foi julgado completamente a favor de uma candidatura PS, que necessariamente tinha que ser ganhadora. Vimos isso com a Câmara Municipal, como já expliquei, que foram quase 3 milhões de euros que foram colocados ao serviço de uma candidatura PS, porque estamos em ano de eleições, já sabemos como é que isto é, nunca pensámos, era por valores tão exorbitantes, ao ponto de termos uma prestação de contas negativa, que ainda não sei como é que isso fica, porque quer dizer que gastam mais do que aquilo que está orçamentado. Porque gastam mais do que aquilo que está orçamentado. Ainda não sei como é que isso fica, como é que é possível ter um orçamento negativo, e nomeadamente a Junta de Freguesia. E esta promiscuidade que existe entre a Câmara Municipal e a Junta de Freguesia, ainda na Assembleia de Dezembro aprovamos uma máquina de um leasing de 98 mil euros, não foi?
0: Foi.
1: Muito mal explicado, foi ainda por cima votado à última da hora, quando, enfim, era um dia festivo, não muitas coisas de Natal, esta promiscuidade que existe entre a Câmara Municipal. Não, é
0: que... equipamento que fica.
1: Não, é um equipamento que fica, não.
0: Equipamento
1: que não é bem assim. É da Câmara Municipal. Se a Junta de Freguesia não tem capacidade para andar a fazer um conjunto de obras, sou pena de haver um tratamento diferenciador da Junta de Freguesia de Mirandela em relação às demais.
0: Cada vez mais as juntas são
1: candidaturas ao nível do governo, ao nível da Floresta Salvo Erro Verde ou Ativa, onde vimos municípios aqui do limítrofes do Conselho de Mirandela a receber maquinaria pesada de combate a incêndios, quando a Junta de Freguesia não esteve presente de Mirandela nem a Câmara, e depois andam a subsidiar leasings. A Câmara Municipal anda a subsidiar leasings de máquinas à Junta de Freguesia. Portanto, muito mal explicado, aliás, esse problema.
3: E a questão do retificativo?
1: Em relação ao outro orçamento, votou-se contra, porque, entretanto, as contas não estão suficientemente explicadas, porque há esta promiscuidade entre a Câmara Municipal e a Junta.
4: Explicado, eu tenho aqui o documento, posso ver aqui.
1: Perfeitamente, mas tem. Mas porquê
4: é que
1: se vota?
4: Não está explicado. Não sei quais são os números que faltam. Não consigo compreender.
1: Mas porquê é que se vota? Então se não votava.
4: Não,
1: O ROC da Junta de Freguesia fiscalizava a transferência dessa verba para a Câmara Municipal e era automática.
4: Pode votar. Então, pode votar o que quiser. Agora,
1: porque há rúbricas no orçamento.
4: Agora, a justificação do voto é que podia ser outra. Agora, falta números, não pode ser.
1: Ultrapassadas quando outras estão a zero e um orçamento, pura e simplesmente, que esteve ao serviço de uma candidatura PS, como aconteceu na Câmara Municipal de Mirandela.
3: Jorge Humberto, para fechar, tem que ser rápido, que já não temos muito
1: tempo. E o Sr. Presidente de Junta tem que respeitar.
0: Eu para a próxima vez, Fernando Pires, fica o meu voto de protesto. Eu não mas volto não... a aceitar neste lugar, porque sou sempre o último a falar e nunca tenho tempo para dizer
1: mas sinto o meu,
0: não é?
1: O meu.
0: Pronto, eu vou sinto ficar...
3: Não, o último a falar, não, tudo depende. Okay. Por acaso hoje foi porque a Filipe faltou.
0: Não, mas eu sou rápido.
3: Eu olho às vezes é o primeiro.
0: Eu felizmente, eu não sei se é felizmente. Eu às vezes até acabo por perceber que não se trata de ser felizmente, trata-se de uma pessoa estar atenta. E obviamente nós, neste caso eu, que tenho responsabilidades na Assembleia Municipal e pertencer ao partido que pertenço, gostamos de ter conhecimento do que se passa. E o que está aqui claro, obviamente que há críticas a fazer sobre, digamos, a gestão que a Junta de Freguesia faz. Eu não vou me imiscuir e não vou criar aqui um fediver, que é o que está aqui em cima da mesa, é um fediver. É uma luta política entre o PSD, juntamente com o Chega, e o CDS, ver qual é que, digamos, qual é o que pode ganhar, ganhar algum protagonismo.
3: Deixa-me só esclarecer.
0: E o Fernando Pires
1: interrompe também.
3: É só para as pessoas perceberem o que é que estamos aqui a dizer. Quando eu disse há pouco 6 votos.
1: Jorge Humberto, Paulo Bento, desculpa.
3: Quando eu disse há pouco que era 6-6 na votação, como sabem, são 3 elementos. Há aqui um elemento que se absteve, que foi do movimento do Amaro Mirandela.
0: Exatamente.
3: Daí é que foi.
0: Eu quando estava a falar na questão do chamado Fediver. E é, digamos, este combate político, é ver qual é o que esfola mais, se é o PSD,
1: não
0: se é o Chega, ou se é o CDS.
1: Quando
0: não
1: é ao contrário.
0: Eu tive-te a ouvir com tanta atenção. Mas
1: como é que foi
0: falar,
1: do orçamento?
3: E temos 2 minutos.
2: O Chega até aqui foi o primeiro orçamento.
3: Claro, nós temos 2 minutos.
0: E era importante.
1: Isso é uma afirmação gratuita.
0: Não é nada, Paulo, não é nada. Porque eu não estou a dizer...
1: O Chega votou o orçamento do agora
0: 2026. Eu não estou, eu estou-te a dizer. Eu tenho conhecimento do que é que se passa concretamente na Junta. E há críticas a fazer à questão da Junta. Agora, aquilo que vocês apresentam
1: então, diga lá, quais
0: como
1: são
0: justificação, como justificação para votarem, eu não estou a falar até na questão do orçamento, eu estou a votar até, eu estou a falar concretamente na revisão modificativa, porque fica claro que vocês o que estão a fazer com esta não votação é prejudicar, não é o PS, são os municípios, são os fregueses de Mirandela. Não é da má nada, porque é isto.
2: Não obra nenhuma,
0: porque é isto concretamente o que acontece. E quando vocês
1: então,
0: falam.
1: É que se vota?
0: Quando
1: vocês tem que respeitar falam, a votação.
0: Quando
1: vocês,
0: claro.
4: É respeitar, é perceber justificação. Que respeitar é só isso, nós falamos.
0: Quando vocês falam.
1: Quando
0: vocês falam. Quando vocês falam da terceira equipa de sapadores, é bom que vocês saibam. Aquilo que está em cima da mesa e, digamos, o pedido de responsabilidade, cada vez mais está a ser pedido pelo Ministério da Administração Interna e, concretamente, do Ministério do Ambiente, sobre aquilo que vão ser época de incêndios.
1: Mas nós já sabemos.
0: E nós sabemos que estas...
1: É uma
0: junta
1: que vai fazer serviço a outras juntas.
0: Exatamente.
1: Alguém está falando do PSD.
0: E bem.
1: Eu acho que agora já não vai fazer.
0: E bem. E vocês estão contra isso. E vocês estão contra isso.
1: Não é nada disso. Que eu faça à Câmara.
0: É
1: uma junta de freguesia, com os membros da junta de freguesia.
3: Deixem terminar os
1: negócios. Há juntas de freguesia alheias.
0: A mim o que me entristece é este comportamento de vocês terem, em relação a um determinado assunto, que é no benefício de todos, mas porque é o Partido Socialista, ou se fosse a CDU, ou se até fosse outro partido qualquer...
1: A mais um braço armado do PS.
0: Vocês é que são braços armados.
1: Eu nunca voto nada contra o PS, que é que você vota contra?
0: Então votamos contra o orçamento.
1: Vota o quê?
0: Fizemos uma proposta...
1: Até saía da votação.
0: Fizemos uma proposta...
3: Vamos terminar, então. Fizemos uma proposta para a Itália. Sobre isto?
0: Não deixam concluir, já estamos
3: a desviar a conversa. Querem falar sobre isto?
0: Aquilo que eu estou a dizer é que isto é uma questão política, mais nada. E com este assunto, o que fica claro é que as críticas que vocês podiam fazer à Junta não é questão do muro, é exatamente aquilo que a Junta podia fazer mais com o orçamento que tem e não está a fazer, e não concretamente aquilo que vocês estão a dizer.
1: A ação social está completamente desvirtuada. Parece um braço armado da Proteção Civil.
0: Se faz a ação social, vocês criticam porque anda a entregar cabazes.
1: Deixe-me dizer uma coisa. Depois, quando estamos aqui e o PSD vota com o Chega e com o CDS-PP, estão armados contra o PS. É isto que a CDU tem para dizer. Quando o Chega vota com o PS, já não há problema nenhum.
0: Já te disse o quê?
1: Deixe-te dizer que não vota contra nada.
3: Estamos com o tempo esgotado. Muito obrigado por terem vindo mais uma vez.
1: Fala de uma maneira e depois vota de outra.
3: Paulo Pinto, vamos terminar.
0: Estás na Assembleia como eu e és capaz de ver um disparate desses?
1: Tu não digo.
0: Vota a favor.
3: Jorge Humberto e Paulo Pinto, vamos terminar o diálogo. Estamos para lá da hora.
0: Da última votação.
3: Muito obrigado por terem vindo. Até ao próximo programa. Espero que venha mais calmos. Até lá.

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1: A linha do Tua e as suas barcas de atravessamento 2. O que se sabe é que estas barcas de atravessamento do rio Tua uniam de forma real as populações de aglomerados rurais dos dois lados das margens. Desde antes do século XIX, as passagens dos rios eram feitas através de barcas de passagem ou aqueles que permitissem a vala. Em Trás-os-Montes, entre os séculos XVIII e XIX, o número de barcas ascendeu a 33, considerando também o rio Douro. Contava com 54 barqueiros e 293 marinheiros que asseguravam grande parte das relações comerciais entre a região transmontana, a Beira e a cidade do Porto. Normalmente quadradas ou retangulares, de fundo chato, manobradas por uma vara comprida com 2 ou 3 metros de comprimento, que mergulhava no rio e que servia de presa para depois impulsionar o barco. Esta vara comprida tinha o nome de vareiro, e era difícil manobra, necessitando da parte do operador de estabilidade, boa fixação no fundo do barco e força de impulso nos braços. O seu fundo chato permitia que navegasse no rio com pouca profundidade. Os passageiros sentavam-se no bordo do barco de um lado e do outro, pois não dispunham de assentos para esse efeito. A carga e bagagem era transportada no meio do barco para equilibrar e tornar mais fácil o manejo com o vareiro. E assim, este rio, desde a sua foz até Mirandela, sempre contou com barcas de atravessamento, é que antes das pontes de São Mamé de Ribatua, Abreiro, Frechas, Chelas e Miradetes eram os barcos que tinham a responsabilidade da movimentação de pessoas entre as margens. Nos anos 40, a construção da ponte que ligava às margens junto da atual barragem do Tua fez com que as distâncias se encurtassem entre a foz Tua e São Mamé de Ribatua. Antes da sua existência, quem circulasse de comboio tinha de fazer o trajeto todo atravessando na barca e por caminhos de cabras subir a pé as íngremes encostas. Mas que a barca de Santa Luzia não foi suprimida. Aqui, a barca era de outro tipo e de configuração dos barcos Rabelo, utilizados no Rio Douro, já que no local o rio era profundo e calmo. Para movimentar esse barco era através de um cabo de aço esticado entre margens. Mais tarde, foi criado a nível superior, praticamente junto da Estação de Santa Luzia, um teleférico manual, que fazia a ligação com mais comodidade e sem necessidade de descer até ao barco e subir do outro lado contrário às arribas das suas margens. Ligava Santa Luzia no concelho de Carraseda de Anciães com os lugares de Amieiro, Franzilhal e Carlão. Quando tinha os meus 10 anos de idade, ainda fiz algumas vezes este trajeto. Era uma epopeia. Sair do comboio, descer por um carreiro íngreme, agarrados a estebas e giestas para não rebolar até ao rio, apanhar o barco e do outro lado lá estava o burro para levar os sacos da roupa e os víveres. Depois era o subir uma encosta, também íngreme, pelo meio de fragas e veredas. Como o burro sabia onde morava, eu não me preocupava, pois ele lá me levava. Destes tempos, guardo uma definição usada nesta localidade do Franzilhal. Uma bilha d'água, de barro, era chamada simplesmente de pichorra. Eduardo Botelho.
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6: município de Alfândega da Fé vai sair oficialmente da situação de excesso de endividamento em que se encontrava desde 2016. O aparecimento de ossadas durante trabalhos de escavação em Chassi, no concelho de Macedo Cavaleiros, levou à intervenção das autoridades. Os restos mortais foram recolhidos e encaminhados para Vila Real, onde vão ser sujeitos à autópsia. Segundo a Presidente da Junta de Freguesia, Andreia Eugénio, a descoberta aconteceu na passada terça-feira durante os trabalhos de movimentação de terras para a construção de um muro na aldeia.
7: A Junta de Freguesia andava a levantar um barranco que caiu e andava a escavar para fazer os alicerces do muro e ao escavar apareceu lá. Quem lá andava pensava que eram ossadas de animal até que se aperceberam que havia uma caveira. E depois ligámos para a GNR e a GNR veio cá.
6: O local onde as ossadas foram encontradas situa-se junto à Capela do Desterro, numa área onde terá existido em tempos um antigo cemitério. As autoridades aguardam agora os resultados da autópsia para apurar a origem e a antiguidade das ossadas. O município de Alfândega da Fé vai sair oficialmente da situação de excesso de endividamento em que se encontrava desde 2016. Para o Presidente da Câmara Municipal, Eduardo Tavares, este é um motivo de satisfação.
8: Sim, claro que são boas notícias. Finalmente saímos do excesso de endividamento municipal com a confirmação das nossas contas de 2025. Ganhamos agora maior autonomia, maior liberdade. Vamos querer formalizar essa saída oficial do Fundo de Apoio Municipal para podermos, nos próximos anos, cumprir os compromissos que temos com os alfandeguenses, que é reduzir impostos municipais e podermos ter mais medidas de apoio à nossa economia, aos nossos jovens, termos mais liberdade de escolha para essas medidas que queremos implementar nos próximos anos. É por isso também uma grande alegria.
6: Recorde-se que em 2016 a autarquia registava uma dívida na ordem dos 20 milhões de euros, situação que levou o município a integrar a Lista Nacional de Entidades em Excesso de Endividamento e recorrer ao Fundo de Apoio Municipal. O Instituto Politécnico de Bragança está a promover o Ano da Alimentação, uma iniciativa que pretende valorizar os produtos das regiões de montanha, aliando ciência, tradição e inovação. Dinamizada pelo Laboratório Associado para a Sustentabilidade e Tecnologia em Regiões de Montanha, a iniciativa inclui um ciclo de 5 seminários temáticos que vão decorrer em vários concelhos do Nordeste Transmontano. O primeiro realizou-se no final do mês de abril em Mogadouro. Segundo a investigadora do IPB e presidente da Comissão Organizadora do Ano da Alimentação, Sandrina Heleno, o objetivo passa por promover o debate e a partilha de conhecimento entre investigadores, produtores, autarquias e empresas, contribuindo assim para a valorização de recursos locais e para o desenvolvimento sustentável do território.
9: O Ano da Alimentação é uma iniciativa que está a ser promovida agora pelo Laboratório Associado para a Sustentabilidade e Tecnologia das Regiões de Montanha, o SUSTEC, do Laboratório do Instituto Politécnico de Bragança, e que pretende trazer para debate os assuntos importantes à volta dos nossos produtos alimentares, nomeadamente a inovação, o saber tradicional, a associação à nossa cultura, ao valor económico, associado às regiões de montanha, que é o que torna estes produtos únicos e diferenciados, não é?
6: Depois de um primeiro seminário dedicado a produtos como cogumelos, mel e queijo, o ciclo vai percorrer vários territórios do Nordeste Transmontano, com foco nas especificidades de cada região.
9: Está organizado em 5 seminários, 4 deles centralizados. Cada um destes seminários tem um tema específico em torno destes produtos alimentares. O primeiro já aconteceu em Mogadouro, foi dia 29 de abril. Temos depois o segundo em Alfândega da Fé, dia 27 de maio. O terceiro em Terrazeira de Anciães, dia 17 de junho. Depois, dia 23 de setembro em Montalegre. E o fim do evento final que será depois dia 14 de outubro em Bragança. Depois, em cada um destes locais, vamos dar particular importância a produtos que sejam expressivos desses territórios. Mogadouro foi dedicado ao cogumelo, ao mel e ao queijo. Depois, ao Alfândega da Fé, vamos dar destaque à cereja e à amêndoa. Terrazeira de Anciães será mais focado na parte da maçã, do azeite e do vinho, depois Montalegre, dedicado às carnes e aos enchidos.
6: Os produtos do Nordeste Transmontano assumem-se como diferenciadores, fruto das características naturais e das práticas tradicionais da região, com potencial de afirmação nos mercados.
9: Desde logo são produtos que são cultivados em regiões de montanha, não é? Por si só já têm solos diferenciados, climas diferenciados, o que faz com que depois o perfil sensorial e nutricional destes produtos também ele seja único e diferenciado, não é? E é precisamente aqui que estes produtos depois têm uma qualidade superior e que os torna expressivos nos nossos territórios. Sendo produtos certificados, depois conseguem um posicionamento muito mais forte no mercado, quer nacional quer internacional, não é? De forma que depois o produtor também consiga receber o valor justo da produção destes destes alimentos. Você pode ter um azeite vendido a granel por um preço que depois, se for certificado, o preço é muito mais elevado, não é?
6: A iniciativa pretende ainda reforçar o papel da ciência na valorização dos produtos alimentares, nomeadamente ao nível da sua caracterização, certificação e inovação.
9: Nós só conseguimos validar o que é tradicional com ciência, não é? Ou seja, nós só com análises científicas, com análises específicas, é que nós conseguimos analisar o valor nutricional, quais é que são os componentes que estão nestes produtos. Conseguimos explicar porque é que aqueles produtos são diferenciados, como e porquê, não é? Não é só consumi-los, sabemos que são bons, mas temos que conseguir provar porquê. Nós temos que conseguir saber porque é que o chá de camomila é relaxante. E aí a ciência tem um papel muito importante na caracterização desses produtos, no apoio depois à autenticidade, identificar características nesses produtos que sejam associados diretamente a estes territórios de montanha.
6: O Ano da Alimentação afirma-se como uma iniciativa estruturante para a região, com o objetivo de criar valor e reforçar a competitividade dos produtos de montanha a nível nacional e internacional. O município de Vinhais reforçou o combate à vespa asiática com a instalação de 400 armadilhas. O autarca Luís Fernandes admite que este controle deve-se ao facto do aumento desta espécie no concelho vinhaense.
10: Reforçamos porque tem-se verificado que aparecem vários ninhos e também no sentido de proteger não só a população, mas também outro setor que é importante, que é a apicultura. E é verdade que tem aparecido mais, talvez até fruto das alterações climáticas. Já instalou o município 400, já foram oferecidas aos apicultores mais cerca de 180, isto no sentido também, portanto já estamos a falar em mais de 580, no sentido da tal prevenção que é fundamental.
6: No ano passado foram destruídos 850 ninhos, números que preocupam cada vez mais. O combate à vespa asiática é suportado pelo município, mas o presidente da Câmara de Vinhais defende que também as autoridades deviam preocupar-se.
10: É um número significativo, claro que também é verdade que estamos a falar de um concelho muito grande, é um número preocupante, as autoridades terão que se preocupar e também, olha, o próprio ICNF, atendendo a que muitos destes ninhos também ficam dentro da área protegida, da área do Parque Natural do Montezinho, e portanto tudo isto é uma preocupação, não só a nível da apicultura, dos prejuízos que podem causar, mas também é um nível mesmo humano, porque, como sabemos, há pessoas que são alérgicas e há pessoas que a picada pode ter consequências graves.
6: 3 semanas após a instalação das armadilhas, já foram capturadas 126 vespas asiáticas, com maior incidência nas localidades de Rio de Fornos, Vinhais, Armoniz e no Zedo de Cima. O município informa também que já se encontram disponíveis para levantamento armadilhas e atrativo destinados aos apicultores do concelho. Cada apicultor poderá levantar uma armadilha por apiário, mediante agendamento prévio junto do Serviço Municipal de Proteção Civil e Florestal.

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2: Está patente na Estação das Artes a exposição Mulheres na História, de Mónica Silva. Revela a importância de dar voz àquelas que durante séculos foram silenciadas, reconhecendo o seu papel na construção do mundo e na luta pela igualdade. Esta reflexão ganha significado especial quando associado ao Dia da Mãe, pois muitas dessas mulheres foram e continuam a ser mães que, além de cuidarem e educarem, também resistem, criam e transformam a sociedade. A exposição As Mulheres na História está patente até 6 de julho na Estação das Artes. Já pode marcar na sua agenda, aí está o 14º ADEGAS, o Festival de Tunas Académicas de Mirandela. Ao longo dos anos, o ADEGAS tem vindo a afirmar-se como um momento de encanto marcado pela música, tradição e espírito académico. A organização está, como sempre, a cargo da Invinus Tuna, a tuna mirandelense que já celebrou 20 anos de percurso, mantendo viva a dinâmica deste festival e promovendo a partilha e o convívio entre tunas e o público. Uma celebração que continua a valorizar a música e as tradições académicas. O festival acontece esta sexta-feira na Estação das Artes e sábado no Auditório Municipal. E este sábado volta o Fly Day da Alheira, promovido pelo Aeroclube de Mirandela. Venha viver uma experiência diferente, prepare-se para um dia cheio de emoção, onde o céu é o limite, com aeronaves de perto, batismos de voo e momentos que ficam na memória. Traga companhia e partilhe esta experiência única. O Aeroclube de Mirandela convida-o a participar a partir das 10 da manhã deste sábado. E é tudo nesta edição de Passos do Conselho. Um conselho de Mirandela.
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1: 10 anos depois, o município de Alfândega da Fé vai sair oficialmente da situação de excesso de endividamento em que se encontrava desde 2016, sendo obrigado a recorrer ao Fundo de Apoio Municipal. A Unidade de Saúde Familiar de Ilijó deixou de realizar consultas abertas a utentes que não estejam inscritos naquela unidade de saúde, alegando que a equipa médica está incompleta. Situação que está a gerar críticas do vereador do PS da Câmara de Ilijó, Luís Almeida, lamentando que o comunicado não identifica as alternativas existentes nem o período de tempo que a situação vai manter-se. O castro de Cidadela de Jales, provavelmente edificado na Idade do Ferro, vai ser requalificado. A autarquia de Vila Pouca da Guiar viu ser aprovada uma candidatura nesse sentido no valor de 100 mil euros pelo Programa Regional Norte 2030. Um incêndio consumiu esta madrugada um armazém e 12 automóveis em Ferreirim, no concelho de Lamego. O incêndio teve início à meia-noite e 53 e quando os bombeiros chegaram ao local, em chamas, já tinham consumido por completo o armazém. A combater o incêndio estiveram os bombeiros voluntários de Lamego e de Tarouca. A Polícia Judiciária está agora a investigar as causas deste incêndio. O município de Alfândega da Fé vai sair oficialmente da situação de excesso de endividamento em que se encontrava desde 2016. Para o presidente da Câmara Municipal, Eduardo Tavares, este é um motivo de satisfação.
2: Sim, claro que são boas notícias. Finalmente saímos do excesso de endividamento municipal com a confirmação das nossas contas de 2025. Ganhamos agora maior autonomia, maior liberdade. Vamos querer formalizar essa saída oficial do Fundo de Apoio Municipal para podermos, nos próximos anos, cumprir os compromissos que temos com os alfandeguenses, que é reduzir impostos municipais e podermos ter mais medidas de apoio à nossa economia, aos nossos jovens, termos mais liberdade de escolha para essas medidas que queremos implementar nos próximos anos. É por isso também uma grande alegria.
1: Recorde-se que em 2016 a autarquia registava uma dívida na ordem dos 20 milhões de euros, situação que levou o município a integrar a Lista Nacional de Entidades em Excesso de Endividamento e recorrer ao Fundo de Apoio Municipal. A Unidade de Saúde Familiar de Ilijó informou a população que deixou de realizar consultas abertas a utentes que não estejam inscritos naquela unidade de saúde. A justificação para esta decisão é o facto da equipa médica se encontrar incompleta. Os utentes que necessitam deste tipo de atendimento são aconselhados a dirigir-se a outras alternativas assistenciais. O vereador do PS na Câmara de Ilijó lamenta que o comunicado não identifica as alternativas existentes nem o período de tempo que a situação vai manter-se. Luís Almeida mostra-se por isso preocupado e considera que há uma deterioração dos cuidados de saúde primários no concelho de Ilijó.
3: A falta de informação numa situação que já tem vindo a agudizar-se nos últimos anos, no que respeita aos cuidados de saúde primários no concelho de Ilijó, com situações semelhantes, como por exemplo a deslocalização das consultas, das extensões de saúde para o centro de saúde principal, dão-nos obviamente motivos de preocupação, porque há uma degradação evidente daquilo que são a prestação dos cuidados de saúde primários e, pior que isso, a percepção de que possamos estar efetivamente em segurança e que possamos ter estes cuidados à nossa disposição. Eu recordo que a Ilijó, no passado, chegou a ter viaturas de emergência médica, chegou a ter consultas abertas e de emergência durante 24 horas e nos dias que correm, aquilo que nos é dito é que se não for utente no próprio centro de saúde, vai ter dificuldade em obter uma consulta aberta para a prestação de cuidados de saúde primários. Num concelho onde as distâncias ainda são muito grandes, imagine-se para quem vem de fora, seja para trabalhar, seja para nos visitar, o constrangimento que esta situação pode colocar.
1: O vereador diz que a situação não é muito compreensível, uma vez que o concelho de Ilijó tem muitos turistas e trabalhadores temporários. No dia em que o comunicado da USF de Ilijó foi divulgado, Luís Almeida questionou a Ministra da Saúde e o Conselho de Administração da Unidade Local de Saúde de Trás-os-Montes e Alto Douro sobre quais os motivos concretos e a dimensão da carência de recursos humanos e quais as alternativas concretas disponibilizadas aos utentes.
3: No fundo, para tentarmos perceber qual é o impacto e a duração destas medidas alternativas, quais seriam as alternativas e porquê que a informação não foi dada à população com mais antecedência, a verdade é que até ao momento, portanto, passados já 2 ou 3 dias, ainda não obtivemos qualquer resposta. Parece-me que a prestação de cuidados de saúde primários exigiria um pouco mais de atenção para quem deles precisa. Obviamente que estamos a falar das pessoas que estão no concelho, que trabalham no concelho, que vêm ao concelho, possam não ser residentes cá, mas também há pessoas que residem num concelho e por um motivo ou outro ainda não têm eventualmente a sua situação transferida para a Unidade de Saúde Familiar de Ilijó. É uma medida que pode ter aqui um impacto significativo e pode causar aqui constrangimentos, porque está mal explicada, foi anunciada muito em cima da hora e não apresentou as alternativas nem a duração em que tal situação possa acontecer.
1: O SF Telejó divulgou o comunicado nas suas redes sociais na noite de domingo. A medida começou já na passada segunda-feira. A seguir tentou obter mais esclarecimentos da Unidade Local de Saúde de Trás-os-Montes e Alto Douro. Até ao momento não foi possível. O aparecimento de ossadas durante trabalhos de escavação em Chacino, o Conselho de Macedo Cavaleiros, levou à intervenção das autoridades. Os restos mortais foram recolhidos e encaminhados para Vila Real, onde vão ser sujeitos à autópsia. Segundo a Presidente da Junta de Freguesia, Andreia Eugénio, a descoberta aconteceu na passada terça-feira, durante os trabalhos de movimentação de terras para a construção de um muro na aldeia.
4: A Junta de Freguesia andava a levantar um barranco que caiu e andava a escavar para fazer os alicerces do muro, e ao escavar apareceu lá. Quem lá andava pensava que eram ossadas de animal, até que se aperceberam que havia uma caveira. E depois ligámos para a GNR e a GNR veio cá.
1: O local onde as ossadas foram encontradas situa-se junto à Capela do Desterro, numa área onde terá existido em tempos um antigo cemitério. As autoridades aguardam agora os resultados da autópsia para apurar a origem e a antiguidade das ossadas. O Instituto Politécnico de Bragança está a promover o Ano da Alimentação, uma iniciativa que pretende valorizar os produtos das regiões de montanha, aliando ciência, tradição e inovação. Dinamizada pelo Laboratório Associado para a Sustentabilidade e Tecnologia em Regiões de Montanha, a iniciativa inclui um ciclo de 5 seminários temáticos que vão decorrer em vários concelhos do Nordeste Transmontano. O primeiro realizou-se no final do mês de abril em Mogadouro. Segundo a investigadora do IPB e presidente da Comissão Organizadora do Ano da Alimentação, Sandrina Heleno, o objetivo passa por promover o debate e a partilha de conhecimento entre investigadores, produtores, autarquias e empresas, contribuindo assim para a valorização de recursos locais e para o desenvolvimento sustentável do território.
5: O Ano da Alimentação é uma iniciativa que está a ser promovida agora pelo Laboratório Associado para a Sustentabilidade e Tecnologia das Regiões de Montanha, o SUSTEC, do Laboratório do Instituto Politécnico de Bragança, e que pretende trazer para debate os assuntos importantes à volta dos nossos produtos alimentares, nomeadamente a inovação, o saber tradicional, a associação à nossa cultura, ao valor económico, associado às regiões de montanha, que é o que torna estes produtos únicos e diferenciados, não é?
1: Depois de um primeiro seminário dedicado a produtos como cogumelos, mel e queijo, o ciclo vai percorrer vários territórios do Nordeste Transmontano, com foco nas especificidades de cada região.
5: Está organizado em 5 seminários, 4 deles centralizados. Cada um destes seminários tem um tema específico em torno destes produtos alimentares. O primeiro já aconteceu em Mogadouro, foi dia 29 de abril. Temos depois o segundo em Alfândega da Fé, dia 27 de maio. O terceiro em Terrazeda de Anciães, dia 17 de junho. Depois, dia 23 de setembro em Montalegre. E o evento final que será depois dia 14 de outubro em Bragança. Depois, em cada um destes locais, vamos dar particular importância a produtos que sejam expressivos desses territórios. Mogadouro foi dedicado ao cogumelo, ao mel e ao queijo. Depois, Alfândega da Fé, vamos dar destaque à cereja e à amêndoa. Terrazeda de Anciães será mais focado na parte da maçã, do azeite e do vinho, depois Montalegre, dedicado às carnes e aos enchidos.
1: Os produtos do Nordeste Transmontano assumem-se como diferenciadores, fruto das características naturais e das práticas tradicionais da região, com potencial de afirmação nos mercados.
5: Desde logo são produtos que são cultivados em regiões de montanha, não é? Por si só já têm solos diferenciados, climas diferenciados, o que faz com que depois o perfil sensorial e nutricional destes produtos também ele seja único e diferenciado, não é? E é precisamente aqui que estes produtos depois têm uma qualidade superior e que os torna expressivos nos nossos territórios, que sendo produtos certificados depois conseguem um posicionamento muito mais forte no mercado, quer nacional que internacional, não é? De forma que depois o produtor também consiga receber o valor justo da produção destes alimentos. Você pode ter um azeite vendido a granel por um preço que depois, se for certificado, o preço é muito mais elevado, não é?
1: A iniciativa pretende ainda reforçar o papel da ciência na valorização dos produtos alimentares, nomeadamente ao nível da sua caracterização, certificação e inovação.
5: Nós só conseguimos validar o que é tradicional com ciência, não é? Ou seja, nós só com análises científicas, com análises específicas, é que nós conseguimos analisar o valor nutricional, quais é que são os componentes que estão nestes produtos. Conseguimos explicar porque é que aqueles produtos são diferenciados, como e porquê, não é? Não é só consumi-los, sabemos que são bons, mas temos que conseguir provar porquê. Nós temos que conseguir saber porque é que o chá de camomila é relaxante. E aí a ciência tem um papel muito importante na caracterização desses produtos, no apoio depois à autenticidade, identificar características nesses produtos que sejam associados diretamente a estes territórios de montanha.
1: O Ano da Alimentação afirma-se como uma iniciativa estruturante para a região, com o objetivo de criar valor e reforçar a competitividade dos produtos de montanha a nível nacional e internacional. A autarquia de Vila Pouca da Guiar anunciou que foi aprovada pelo Programa Regional do Norte 2030 a candidatura que vai permitir reabilitar o centro da Cidadela dos Jales, na freguesia de Alfarela de Jales. A intervenção arqueológica visa o desenvolvimento integrado deste equipamento cultural com vista à valorização do património classificado do Castelo dos Mouros em Cidadela de Jales, de modo a promover um projeto de conservação e de restauro que potencie a cultura castreja, como refere a Presidente da Câmara de Vila Pouca da Guiar, Ana Rita Dias.
6: Tivemos esta aprovação de cerca de 100 mil euros para conseguirmos fazer ali uma recuperação e uma intervenção no Castro de Cidadela, em Alfarela de Jales, um património arqueológico há muito reconhecido e que agora conseguimos fazer ali uma intervenção mais profunda para recuperar alguns daqueles monumentos e, portanto, termos ali disponível depois para futuramente poder ser visitado ou por quem tiver interesse.
1: A autarca lembra que o Conselho Aguiarense tem um grande espólio arqueológico de várias épocas e que a aposta é potenciar esta herança, atraindo mais visitantes à Vila Pouca de Aguiar.
6: Temos aqui um grande espólio arqueológico no nosso concelho e, portanto, de várias alturas e, portanto, conseguirmos marcar esta distinção com estes monumentos é, de facto, um potencial muito grande que temos que desenvolver para a atração turística, para o conhecimento cultural e histórico do nosso concelho e depois fazer aqui esta ligação ao espólio romano, porque aqueles castros estão fortemente ligados também à romanização que tivemos no nosso concelho e isto queremos, de facto, potenciar para a ir mais visitantes ao nosso concelho e falar mais aqui da nossa história.
1: A requalificação do Castro da Cidadela de Jales, provavelmente edificada na Idade do Ferro, está orçada em cerca de 100 mil euros e passa pela conservação, valorização e musealização. É um dos temas do alinhamento deste jornal. 10 anos depois, finalmente, o município de Alfândega da Fé vai sair oficialmente da situação de excesso de endividamento em que se encontrava desde 2016, sendo obrigado a recorrer ao Fundo de Apoio Municipal.
2: Sim, claro que são boas notícias. Finalmente saímos do excesso de endividamento municipal para podermos, nos próximos anos, cumprir os compromissos que temos com os alfandeguenses, que é reduzir impostos municipais e podermos ter mais medidas de apoio à nossa economia, aos nossos jovens, termos mais liberdade de escolha. É por isso também uma grande alegria.
1: Declarações do autarca de Alfândega da Fé, Eduardo Tavares, naturalmente satisfeito, porque uma década depois, o seu município vai sair oficialmente da situação de excesso de endividamento.
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5: Boa tarde, minha gente. Liga aí, fica a

0: Arcata FM, são 13 horas e 3 minutos. Muito boa tarde, edição de discos. Pedido está no ar. 278-200-600, 278-200-601, a partir de agora. É agora que eu vou começar a atender as chamadas que estão do outro lado. Muito boa tarde.
1: Boa tarde.
0: Dona Lourdes, boa tarde. Como está?
1: Boa tarde, está a ver como está?
0: Eu estou bem, felizmente. A Dona Lourdes também?
1: Eu também estou bem, graças
0: melhor.
1: A Deus.
0: Música, qual vai ser?
1: A sua escolha, bonita a sua escolha.
0: E para quem é que vai?
1: Vai para si, vai para a sua senhora, vai para o seu filho, vai para os seus pais, para os seus sogros, vai para a Dona Valda, para a tua Dona Chama, para o marido e para o filho, vai para a Dona Margarida, muitos beijinhos para ela, esteja tudo bem com ela, para as mulheres, para a minha irmã, para os meus sobrinhos todos também, que tinham lá, vai para a Dona Maria José do Amigo também, para ela, muitos beijinhos para ela também, vai para a Dona de Ferragatão, para a mulher e para o filho, vai para a Dona Gina, para o marido, para o filho, para a netinha também, e para ver os eixos também, muitos beijinhos para ele, para toda a gente que eu costumo falar. Um beijinho para ti e até amanhã.
0: Muito bem, muito obrigado. Beijinho grande para si também. Até amanhã, Dona Lourdes.
1: E para si também.
0: Muito obrigado. Um abraço grande e para Valtelhas também da minha parte. Mais uma participação. Boa tarde.
2: Boa tarde.
0: Boa tarde. Olha a nossa Aduzinda. Boa tarde, Aduzinda. Como está desde manhã?
2: Boa tarde, Tóxia. Então, tudo bem, eu estou bem.
0: Pronto, também. Felizmente estamos bem.
2: É o que se quer.
0: Agora, qual é a música?
2: Pode ser, eu já posso dar os parabéns ao seu sogro e ao seu Dr. Fernando Torres, da
0: Pronto,
2: Palorca.
0: Vamos pôr aqui uma música de parabéns.
2: Agora dar uns parabéns para ele.
0: Pronto, ok. E para mais alguém?
2: E para o meu homem também, para a minha menina, e para o Dr. José, para os seus filhos, para os seus sogros e a sua esposa. E para os seus pais, um beijinho para a sua mãe, para a sua sogra, e para a sua esposa, e para o Dr. José, e para o seu filho. E para o Chico, para a Beto, e para a Jorge, Jéssica e Francisca. Para toda a gente que está a ouvir. E para o Femino, com as mulheres dele. E para toda a gente, e para o Zé dos Eixos. E para os Freitas e a Milker.
0: Muito todos. Bem. Pronto, muito obrigado, Aduzinda. Beijinho grande. E
2: parabéns,
0: até...
2: os parabéns para o seu sogro e para o Fernando Torres.
0: Muito bem. A música segue já de seguida, então, para o meu sogro. Pois, claro, para o Massimino deve estar a ouvir também. E também para o nosso amigo Fernando da Palorca. Não é? Então vá, Aduzinda, beijinho grande e até amanhã.
2: Beijinho, até amanhã, com licença.
0: Muito obrigado. Vamos em frente, para já temos aí música. Dançar até romper as solas. Siga.

diversão. Ora, muito bem, já está cansado ou cansada de dançar? Não se preocupe, até ao final do programa temos muito para dançar. Vamos lá, minha gente, ligar para a Terra Quente, 278-200-600, 278-200-601. Um grande abraço para o nosso amigo Fernando da Palorque e um beijinho grande também para o meu sogro, Massimino, ele está a ouvir a Terra Quente. Abraço de toda a família. A música está pronta.

0: Ora, muito bem, vamos em frente, são 13 horas e 12 minutos. Mais uma participação. Quem será que está do outro lado? Boa tarde.
1: Olá, boa tarde.
0: Lúcia, boa tarde, viva, como está? Qual é a música, minha amiga, que quer ouvir?
1: Olha, vamos ouvir, já se deu os parabéns, não é? Os nossos, então vamos ouvir o Sérgio Rossi, Riqueza Maior, que é saúde, não é?
0: Ora.
1: Saúde, e mais há uma coisinha a acrescentar.
0: Sem dúvida.
1: Não vamos entrar em pormenores.
0: Muito bem. E então, para quem é que vai essa música?
1: Olha, vai já para si, pais vão para manter-os para os seus pais, vai para o seu sogro, um beijinho muito especial para ele, que faça muitos, que nós estejamos cá para o ano. Eu agora só peço um ano, então, Zé, de cada vez, não é? Cheguei àquela idade, um dia de cada vez.
0: Claro.
1: Portanto, um beijinho muito especial para ele. Faça muitos na nossa companhia, enquanto o Castro estiver, vou continuar a dar os parabéns. Um beijinho muito grande para ele e para a esposa, para si, não é? Que a genra e essa coisa toda. Beijinho grande, tenha um dia muito feliz. Olha, coma pouco bolo e guarda uma fatia para mim, está bem? Em lugar de comer quatro, coma três. Guarda uma para mim, que eu breve vou ir buscar. Beijinho grande, então, Zé, para vocês. Vai para a Zulmirinha, para a Paula também, beijinho muito grande para elas. Vai para o meu vinho, para a Mário Família. Para o Paulo, eu gostei muito de ouvir falar de manhã. Bem-vindo, Mário. E não sei se há tanto tempo sem aparecer ou sem dar notícias. Beijinho grande. Vai para a nossa Lourdes, para o Sr. Fernando, mas, parabéns também para ele. Tenha um dia muito feliz junto à família. Um beijinho também para a Dona Ana, para a Nazaré. Beijinho grande, tenha um dia muito feliz para todos. Vai para o Dr. Luís Santos, familiar de centros colaboradores. Vai para o Miguel, para o Peixinho, para a nossa Piedade, para as nossas Cristinas, para a Verónica, para o Dr. Façanha. As melhoras para a nossa Glorinha, para a nossa Isabelinha, para a Dona Júlia, para a Brigadeira e para o filho. Vai também para... olha, vai para todos. Para a Dona Laide, para a Dona Rita, para o Sr. Freitas, para a Dona Celeste Sabrosa e para o Sr. Magalhães, para todos que estão nessa companhia, um beijinho muito grande para todos, quando aí trabalham colaboradores, para todos os nossos imigrantes, não esquecendo, um beijinho muito grande, e que Nossa Senhora de Fátima nos cubra com o seu manto divino e nos livre de todos os perigos, todas as doenças ruins, e olha, e que dê paz ao mundo, que é aquilo que a gente está a precisar.
0: Muito bem, muito obrigado.
1: Amanhã,
0: beijinho quiser. Grande para si também, até amanhã. Muito obrigado.
1: Até amanhã.
0: Muito obrigado. Pronto. Temos mais alguém do outro lado, boa tarde.
2: Boa tarde, José.
0: Ora viva, olha a nossa Agostinha, boa tarde, Dona Agostinha. Viva,
2: boa
0: como
2: tarde.
0: Está? Tudo bem, não está?
2: Está tudo
0: pronto,
2: bem.
0: Melhor ainda. Qual é a música que vamos ouvir hoje?
2: Olha, queria a Amália Rodrigues, estou bem.
0: Mas alguma em especial ou uma qualquer?
2: Uma que seja bonita.
0: São todas.
2: São todas bonitas.
0: Pois claro. E, então, e para quem é que vai a

0: música.
1: Que escolha depois uma. Olha, vai para o meu filho, para a minha nora, para as minhas netinhas, para a senhora Milker, para a Olvida também, para a senhora Elisa de Santa Maria, para o senhor Fernando, os parabéns para ele e para o seu sogro. Olha, para toda a gente que estiver a ouvir, para o Corte da Suíça, para o Miguel, para toda a malta de Valerandelo. E saúde, e até amanhã.
0: Isso mesmo, daqui a pouco tem o terço. Beijinho grande.
1: Olha que não se esquecem.
0: Não me esqueço não, beijinho grande para si.
1: Já fiz o pão, já fiz o doce, estou cansadinha.
0: Olha, eu já o comia, mas pronto, olha, pronto, fica para a próxima.
1: Eu tirei um doce, pus a minha neta hoje, a minha nora está a férias. A minha neta mais nova, tem 12 anos, teve uma vacina a Valpaços. Depois passaram por aqui. E depois tiveram que ajudar, porque os doces é uma coisa que ainda demora a fazer, sabe?
0: Uhum.
1: Pôr nos tabuleiros, depois pôr o ovo e o açúcar em cima, claro. Ainda demora um bocadito. Olha, depois tirei-os do forno, comi um tom quentinho, aí sou-me tão bom.
0: Ai, não me falo que eu ainda não almoço, nem eu nem o Sérgio, já está aqui, o Sérgio também quer. Não, é só para mim.
1: Mas são boas, são, e o mesmo pão e tudo, mesmo estou cansadinha.
0: Muito bem.
1: Mas vale a pena, uma pessoa postei a casa cheia, Tozeia e Arca.
0: Ora, beijinho grande para si e até amanhã.
1: Tozé, tudo bem, tudo bom para toda a gente. Saúde.
0: Muito bem, muito obrigado, beijinho grande para si também. Vamos à música, Sérgio Rossi.
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0: Muito bem, 13 horas e 23 minutos. Vamos em frente. Mais uma participação. Viva, boa tarde.
1: Muito boa tarde.
0: Olga, é para si, Olga, tudo bem?
1: Tudo bem. Tudo fixe.
0: Ainda bem que sim, ainda bem que sim. Então, minha amiga, qual é a música hoje?
1: Hotel Califórnia.
0: Pronto, e para quem é que vai a música?
1: Para o meu marido, para os meus filhotes, para toda a minha família, para a Bojina, para o marido, para a Cláudia, para a Maria João e para a Mariana e para os pais, com uma beijocadozinha, para todas as pessoas que eu costumo dedicar, com uma grande beijocadozinha a todos, para os doentinhos todos, com as melhores e muita força, para os imigrantes, para todos os ouvintes participantes, para o senhor Sérgio, para a família toda, com uma grande beijocadozinha, para o menino Totó Zé, para a sua esposa, para o seu filhote, para os seus pais e para os seus sogros. Uma beijocadozinha, sabe com que é hoje?
0: Então?
1: Cebolares, que é muito bom, que eu já comi ontem, muito bom.
0: Muito bom mesmo, eu também gosto, bem bom. Não é nada. Logo que seja doce, melhor ainda. Nem mais. Muito bem. Beijinho grande e até amanhã.
1: Muito obrigada. Até amanhã. Sempre gosto de ouvi-lo.
0: Obrigado igualmente. Mais uma participação. Viva, boa tarde.
2: Boa tarde, Tazé.
0: Ora viva, olha o nosso Marco da Sobreira. Está solo ou está o...
2: Está solo, mas está isto no meu trabalho.
0: Está, pois está, exatamente. Aliás, eles davam até chuva a partir das 2 da tarde. Vamos ver.
2: Pois.
0: Então, Marco, vamos ouvir uma música de quem?
2: Olha, vamos ouvir uma de parabéns, vá.
0: Boa, para quem é que vai?
2: Olha, para o nosso amigo Fernando e para o teu sogro. Hoje é para eles. Tudo de bom.
0: Muito bem, e eles agradecem, pois, claro. São bons rapazes, não é? São bons rapazes.
2: Sim, senhor.
0: Muito bem, Marco, um abraço grande também, abraço. Então. Um abraço e uma boa tarde. E um abraço grande ao meu amigo Firmino, que já há uns dias não fala. Tudo
2: que
0: bom.
2: Faz ligar, que ele diz que ia tentar.
0: Pronto,
2: que
0: muito bem. Tenta agora que não há ninguém. Ok, muito bem. Um abraço grande, obrigado. Tchau. Vamos à música, para já temos a música dos Eagles com Hotel California.

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0: Ora, muito bem, vamos em frente. Caminhamos para o final desta edição do programa de hoje, de quarta-feira, meio da semana. Obrigado por estar desse lado em 105.2, 105.5 e também terraquentefm.net. Em frente, já temos alguém mais. Vamos saber quem está. Boa tarde. Não é o Fernando, é o Tozé, mas ele às vezes costuma fazer também. Não se preocupe. Então, Zé, qual é a música?
1: Hoje vamos fazer os parabéns para o Sr. Fernando Cabreiro. Sabe quem é?
0: Claro, então, claro que sei.
1: Os parabéns para ele. Para o Sr. Fernando, para o Soraya, para a Fadolinda, para a Sorginha, para o Sr. Zé e para a Cláudia. Para o meu primo mais os passos, vai para o Freitinhas, para o Zé Maria, para o Fadolinda, para a Fadolinda, para a Isabel, para a mulher de Perdigota, para a Sr. Lucinda, Sr. Sães, para a Sra. Luzinda, para a Amélia e para o marido, para o Paulo Quintela e para a Sra. dele, e para a Dona Luz Valteiras, e para a Bolívia, e para o João Pascoal, e para o El Balongo, e para o Paulo Sérgio, que vai ali para a Câmara, e para o Zé Manuel, para a Cara, e para o Felipe, e para o senhor, e até amanhã, e obrigado.
0: Muito bem, um abraço grande, até amanhã, amigo Zé.
1: Até amanhã.
0: Muito obrigado. Mais alguém deste lado, quem será? Boa tarde.
2: Boa tarde.
0: Dona Adélia, viva, boa tarde, como está?
2: Temos mais uma vez a ouvir a Tozé. Tem aquela música que é a 13 de Maio?
0: Tenho, claro. Pois claro que sim.
2: Então pode pô-la.
0: Ok. Para quem é que vai a música?
2: Vai para todas vocês aí da Rádio Terra Quente FM. Vai para todos os peregrinos que foram para Fátima e os que estão em Fátima e os que ainda estão para ir. E vai também para toda a minha família geral, não esquecendo ninguém. E para a Helena de Carvalhais e para a mãe dela também, e para a Otília, e para aqui para o pessoal de Carabelas, e ouvintes e participantes. E a minha mãe está a mandar cumprimentos para aí, para si, para
0: muito
2: toda
0: obrigado.
2: A sua família.
0: Para ela também, beijinho grande para ela, está bem? Para as duas. E até amanhã.
2: Tá, obrigado igualmente.
0: Muito
2: até amanhã.
0: Obrigado, até amanhã. Vamos em frente para já os parabéns.

0: Muito bem, estamos a 19 minutos do final deste programa de hoje. Mais alguém para falar connosco? Muito boa tarde.
1: Boa tarde.
0: Boa tarde, Ana. Viva, como está?
1: Bom, a trabalhar.
0: Pronto, tem que se trabalhar, não é? Tem que ser.
1: Tem que ser, tem que ser.
0: Claro que sim. Pronto, depois de almoço até sabe bem.
1: É verdade, é verdade. É para perder as energias.
0: Oh, exatamente, nem mais. Ana, qual é a música que quer ouvir?
1: A Luz que Me Guia, da Vanteira Produção, não sei como é que se diz.
0: Pois, eu também não, mas vamos tentar.
1: É da Vanteira, então, eu sei que ela é Vanteira.
0: Pronto, vamos procurar a música. Vamos lá saber para quem é que vai, então.
1: Se não houver, olha, para pôr a outra.
0: Pois, não é fácil assim.
1: Pois.
0: É a Vanteira, por acaso já encontrei. Ok, é para quem é que vai a música, então?
1: Olha, a música vai para mim, vai para si, para os seus, vai para a minha família toda, vai para todos os participantes e ouvintes, e vai para o Sr. Fernando, com este metade de parabéns, conto muito e com muita saúde. E para o resto, para toda a gente, olha.
0: Muito bem, pronto, muito obrigado. Muito obrigado, um beijinho grande para a Ciana, um abraço ao nosso amigo Joaquim, para a família toda, até amanhã.
1: Até amanhã, beijinho.
0: Muito obrigado, até amanhã. Mais uma participação, boa tarde.
2: Boa tarde.
0: Boa tarde, olha o nosso Amílcar, boa tarde, Amílcar, está tudo bem, amigo?
2: Estou aqui estiradinho um bocadinho.
0: E mas já estudou alguma coisa, ainda não?
2: Ah, só um bocadinho. Estamos em princípio.
0: Pronto, está certo. Então, antes de começar, de se afincarem nos estudos, qual é a música que quer ouvir?
2: Eu queria uma de parabéns, mas elas já foram tantas.
0: Já tocaram tantas, já não tenho.
2: Pronto, escolherem uma. Hoje é só para o Fernando, para o teu sogro. Olha, o resto do dia feliz.
0: Muito bem, muito
2: Muitos
0: bem.
2: Parabéns para eles. Pronto, olhem uma bonita para ele.
0: Sim, senhor. Então vá, um abraço grande para si, beijinho à Dona Aldina, um abraço e para Pereira.
2: Ah, obrigado.
0: Muito obrigado nós. Vamos em frente com a música. Ora, pediu a nossa amiga Ana.

Bonita escolha, muito bem, Ana, gostei da música. Ora então, minha gente, nós estamos quase a terminar, vou mandar aqui um abraço para dois grandes amigos, o Paulo Silva e o Zé Miguel. Eles estão a vir a Terra Quente, aliás, eles são meus companheiros. Se Nossa Senhora quiser, estaremos em Fátima já no próximo fim de semana. Aliás, como tem vindo a ser habitual nesta altura, já há muito, mas muito tempo, fim de semana a seguir ao 13 de maio, nós também estamos a marcar presença em Fátima. Muito bem, amigos, um abraço grande. Esta música também é para vocês. Pronto, vocês estão a ouvir a Terra Quente e eu sei que vocês gostam de ouvir a Terra Quente. Acima de tudo, se quiseres de dançar, pois muito bem. Se vocês estiverem par, ok. Se não, olha, dançai juntos.

0: Ora, muito bem, música de Daniel Saraiva, Marisa. Ora, vamos em frente, nós estamos a terminar esta edição e a última participação está do outro lado. Boa tarde. Quem vai fechar o programa? Quem é? Boa tarde. Alô, boa tarde.
1: Boa tarde.
0: Ora, é mesmo. É, alguém está desse lado e a dizer, está a falar para ti, então está a falar para ti. Ó, oh, Lucinda, viva, tudo bem?
1: Estou pelo rádio.
0: Pronto, mas está-me a ouvir, não é?
1: Mas eu tenho que estar aqui que eu não ouço ele.
0: Deixa-te estar então, pronto, ok, está certo. Ora bem, Lucinda, vamos fechar o programa, minha amiga. Qual é a música?
1: É, Adeus Calidão, com Carmen Silva.
0: Carmen Silva, para quem é que vai essa música?
1: Vai para vocês todos da rádio, vai para a sua família, e mais uma vez parabéns para o seu sogro, vai para o Zé Vanel para os pais, vai para o Zé dos Reis, vai para o seu Freitas e família, vai para a equipa da Padaria Barreira, e vai para mim, para a filhota, e para todos os ouvintes e participantes, e para o Zé com um beijinho, um bom almoço e até amanhã.
0: Muito bem, muito obrigado, beijinho grande também, e um beijinho para a sua filhota que está aí, foi ela que respondeu.
1: Beijinho.
0: Muito obrigado. E também um abraço grande e para Sucens.
1: Obrigado, igualmente.
0: Muito obrigado nós. E um beijinho grande para a nossa Fató. Ela está em Andorra, a ouvir a Terra Quente. Muito obrigado pela mensagem. Ela saúde então o meu sogro e também o Fernando, que estão de parabéns. Ora, muito bem. Fató, beijinho grande e saúde. Ora, nós ficamos por aqui, minha gente. Eu regresso amanhã. Até lá.

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1: 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Os sismos. A crosta terrestre é formada por várias placas tectónicas com 50 milhas, ou seja, 80 km de espessura, que se deslocam lentamente sobre o núcleo fundido da Terra, como gelo sobre um lago. Quando duas placas se separam, colidem ou roçam uma na outra e o resultado é um sismo ou terremoto. Os sismos provocam cerca de 10 mil mortes por ano. A intensidade de um sismo é medida pela escala de Richter. Um 3.0 é 10 vezes mais forte que um 2.0 e 100 vezes mais forte que 1.0. Normalmente, os sismos abaixo de 4.0 não se sentem à superfície. Os sismos acima de 6.0 são considerados fortes, enquanto os terremotos acima dos 7.0 são muito graves. Os piores sismos que ocorrem quando duas placas colidem uma na outra, como sucedeu no Alasca e no Chile, podem ultrapassar os 9.0. Em factos adicionais, dizer que, segundo o mito indiano, a Terra apoia-se em quatro elefantes que estão de pé sobre as costas de uma tartaruga, que se equilibra em cima de uma cobra. O movimento de qualquer um destes animais desencadeia um sismo. Os povos indígenas de Moçambique acreditam que a Terra é uma criatura viva com os mesmos problemas que as pessoas. Quando adoece e tem febre e arrepios, sentimos-la tremer.
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0: 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Duas horas. 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
4: 4 horas.
5: A Casa de Santo Amaro de Sossãs, no concelho de Mirandela, e a cooperativa de olivicultores de Valpaços arrecadaram um total de 5 medalhas de ouro no concurso de azeite virgem da Feira Nacional de Olivicultura. O município de Alfândega da Fé vai sair oficialmente da situação de excesso de endividamento em que se encontrava desde 2016. Para o presidente da Câmara Municipal, Eduardo Tavares, este é um motivo de satisfação.
6: Sim, claro que são boas notícias. Finalmente saímos do excesso de endividamento municipal com a confirmação das nossas contas de 2025. Ganhamos agora maior autonomia, maior liberdade. Vamos querer formalizar essa saída oficial do Fundo de Apoio Municipal para podermos, nos próximos anos, cumprir os compromissos que temos com os alfandeguenses, que é reduzir impostos municipais e podermos ter mais medidas de apoio à nossa economia, aos nossos jovens, termos mais liberdade de escolha para essas medidas que queremos implementar nos próximos anos. É por isso também uma grande alegria.
5: Recorde-se que em 2016 a autarquia registava uma dívida na ordem dos 20 milhões de euros, situação que levou o município a integrar a Lista Nacional de Entidades em Excesso de Endividamento e recorrer ao Fundo de Apoio Municipal. O Centro de Estudo e Promoção do Azeite do Alentejo acaba de anunciar os vencedores do concurso de azeite virgem da Feira Nacional de Olivicultura 2026 em 6 categorias e o destaque vai para o azeite transmontano, que conseguiu conquistar 5 das 6 medalhas de ouro. 3 delas vão para a cooperativa de olivicultores de Valpaços, o Rosmarinho, outras 2 para a Casa de Santo Amaro de Sossãs, no concelho de Mirandela. Além disso, também arrecadaram 2 medalhas de bronze, uma cada. Também a cooperativa agrícola dos olivicultores de Mursa, Porca de Mursa, foi distinguida com uma medalha de prata. Segundo o comunicado, o concurso distinguiu os azeites virgem extra produzidos na campanha 2025-2026, que foram avaliados por um painel de provadores em provas cegas, concorreram produtores com lagar próprio ou que recorrem a serviços de extração, desde que a azeitona seja de origem nacional e os lotes tenham um mínimo de 1.000 litros. O aparecimento de ossadas durante trabalhos de escavação em Chassi, no concelho de Macedo Cavaleiros, levou à intervenção das autoridades. Os restos mortais foram recolhidos e encaminhados para Vila Real, onde vão ser sujeitos à autópsia. Segundo a presidente da Junta de Freguesia, Andreia Eugénio, a descoberta aconteceu na passada terça-feira, durante os trabalhos de movimentação de terras para a construção de um muro na aldeia.
7: A Junta de Freguesia andava a levantar um barranco que caiu e andava a escavar para fazer os alicerces do muro, e ao escavar apareceu lá. Quem lá andava pensava que eram ossadas de animal, até que se aperceberam que havia uma caveira. E depois ligámos para a GNR e a GNR veio cá.
5: O local onde as ossadas foram encontradas situa-se junto à Capela do Desterro, numa área onde terá existido em tempos um antigo cemitério. As autoridades aguardam agora os resultados da autópsia para apurar a origem e a antiguidade das ossadas. O município de Vinhais reforçou o combate à vespa asiática com a instalação de 400 armadilhas. O autarca Luís Fernandes admite que este controle deve-se ao facto do aumento desta espécie no concelho vinhaense.
8: Reforçamos porque tem-se verificado que aparecem vários ninhos e também no sentido de proteger não só a população, mas também outro setor que é importante, que é a apicultura. E é verdade que tem aparecido mais, talvez até fruto das alterações climáticas. Já instalou o município 400, já foram oferecidas aos apicultores mais cerca de 180, isto no sentido também, portanto já estamos a falar em mais de 580, no sentido da tal prevenção que é fundamental.
5: O ano passado foram destruídos 850 ninhos, números que preocupam cada vez mais. O combate à vespa asiática é suportado pelo município, mas o presidente da Câmara de Vinhais defende que também as autoridades deviam preocupar-se.
8: É um número significativo, claro que também é verdade que estamos a falar de um concelho muito grande, é um número preocupante. As autoridades terão que se preocupar e também, olha, o próprio ICNF, atendendo a que muitos destes ninhos também ficam dentro da área protegida, da área do Parque Natural do Montezinho, e portanto tudo isto é uma preocupação, não só a nível da apicultura, dos prejuízos que podem causar, mas também a um nível mesmo humano, porque, como sabemos, há pessoas que são alérgicas e há pessoas que a picada pode ter consequências graves.
5: 3 semanas após a instalação das armadilhas, já foram capturadas 126 vespas asiáticas, com maior incidência nas localidades de Rio de Fornos, Vinhais, Armoniz e Nozedo de Cima. O município informa também que já se encontram disponíveis para levantamento armadilhas e atrativo destinados aos apicultores do concelho. Cada apicultor poderá levantar uma armadilha por apiário, mediante agendamento prévio junto do Serviço Municipal de Proteção Civil e Florestal. A autarquia de Vila Pouca da Guiar anunciou que foi aprovada pelo Programa Regional do Norte 2030 a candidatura que vai permitir reabilitar o centro da Cidadela dos Jales, na freguesia de Alfarela de Jales. A intervenção arqueológica visa o desenvolvimento integrado deste equipamento cultural com vista à valorização do património classificado do Castelo dos Mouros em Cidadela de Jales, de modo a promover um projeto de conservação e de restauro que potencie a cultura castreja, como refere a Presidente da Câmara de Vila Pouca da Guiar, Ana Rita Dias.
0: Tivemos esta aprovação de cerca de 100 mil euros para conseguirmos fazer ali uma recuperação e uma intervenção no Castro de Cidadela, em Alfarela de Jales, um património arqueológico lá muito reconhecido e que agora conseguimos fazer ali uma intervenção mais profunda para recuperar alguns daqueles monumentos e, portanto, termos ali disponível depois para futuramente poder ser visitado por quem tiver interesse.
5: A autarca lembra que o concelho aguiarense tem um grande espólio arqueológico de várias épocas e que a aposta é potenciar esta herança, atraindo mais visitantes à Vila Pouca de Aguiar.
0: Temos aqui um grande espólio arqueológico no nosso concelho e, portanto, de várias alturas, e, portanto, conseguirmos marcar esta distinção com estes monumentos é, de facto, um potencial muito grande que temos que desenvolver para a atração turística, para o conhecimento cultural e histórico do nosso concelho, e depois fazer aqui esta ligação ao espólio romano, porque aqueles castros estão fortemente ligados também à romanização que tivemos no nosso concelho, e isto queremos, de facto, potenciar para atrair mais visitantes ao nosso concelho e falar mais aqui da nossa história.
5: A requalificação do castro da Cidadela de Jales, provavelmente edificada na Idade do Ferro, está orçada em cerca de 100 mil euros e passa pela conservação, valorização e musealização.

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0: 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A linha do Tua e as suas barcas de atravessamento 2. O que se sabe é que estas barcas de atravessamento do rio Tua uniam de forma real as populações de aglomerados rurais dos dois lados das margens. Desde antes do século XIX, as passagens dos rios eram feitas através de barcas de passagem ou aqueles que permitissem a vale. Em Trás-os-Montes, entre os séculos XVIII e XIX, o número de barcas ascendeu a 33, considerando também o rio Douro. Contava com 54 barqueiros e 293 marinheiros que asseguravam grande parte das relações comerciais entre a região transmontana, a Beira e a cidade do Porto. Normalmente quadradas ou retangulares, de fundo chato, manobradas por uma vara comprida com 2 ou 3 metros de comprimento, que mergulhava no rio e que servia de presa para depois impulsionar o barco. Esta vara comprida tinha o nome de vareiro, e era difícil manobra, necessitando da parte do operador de estabilidade, boa fixação no fundo do barco e força de impulso nos braços. O seu fundo chato permitia que navegasse no rio com pouca profundidade. Os passageiros sentavam-se no bordo do barco de um lado e do outro, pois não dispunham de assentos para esse efeito. A carga e bagagem era transportada no meio do barco para equilibrar e tornar mais fácil o manejo com o vareiro. E assim, este rio, desde a sua foz até Mirandela, sempre contou com barcas de atravessamento, é que antes das pontes de São Mamé de Ribatua, Abreiro, Frechas, Chelas e Miradetes eram os barcos que tinham a responsabilidade da movimentação de pessoas entre as margens. Nos anos 40, a construção da ponte que ligava às margens junto da atual barragem do Tua fez com que as distâncias se encurtassem entre a foz Tua e São Mamé de Ribatua. Antes da sua existência, quem circulasse de comboio tinha de fazer o trajeto todo atravessando na barca e por caminhos de cabras subir a pé as íngremes encostas. Mas que a barca de Santa Luzia não foi suprimida. Aqui, a barca era de outro tipo e de configuração dos barcos rabelo, utilizados no rio Douro, já que no local o rio era profundo e calmo. Para movimentar esse barco era através de um cabo de aço esticado entre margens. Mais tarde, foi criado a nível superior, praticamente junto da estação de Santa Luzia, um teleférico manual, que fazia a ligação com mais comodidade e sem necessidade de descer até ao barco e subir do outro lado contrário às arribas das suas margens. Ligava Santa Luzia no concelho de Carraseda de Anciães com os lugares de Amieiro, Franzilhal e Carlão. Quando tinha os meus 10 anos de idade, ainda fiz algumas vezes este trajeto. Era uma epopeia. Sair do comboio, descer por um carreiro íngreme, agarrados às estebas e giestas para não rebolar até ao rio, apanhar o barco e do outro lado, lá estava o burro, para levar os sacos da roupa e os víveres. Depois era o subir uma encosta, também íngreme, pelo meio de fragas e veredas. Como o burro sabia onde morava, eu não me preocupava, pois ele lá me levava. Destes tempos, guardo uma definição usada nesta localidade do Franzilhal. Uma bilha d'água, de barro, era chamada simplesmente de pichorra. Eduardo Botelho.
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5: O município de Alfândega da Fé vai sair oficialmente da situação de excesso de endividamento em que se encontrava desde 2016. Para o presidente da Câmara Municipal, Eduardo Tavares, este é um motivo de satisfação.
6: Sim, claro que são boas notícias. Finalmente saímos do excesso de endividamento municipal com a confirmação das nossas contas de 2025. Ganhamos agora maior autonomia, maior liberdade. Vamos querer formalizar essa saída oficial do Fundo de Apoio Municipal para podermos, nos próximos anos, cumprir os compromissos que temos com os alfandeguenses, que é reduzir impostos municipais e podermos ter mais medidas de apoio à nossa economia, aos nossos jovens, termos mais liberdade de escolha para essas medidas que queremos implementar nos próximos anos. É por isso também uma grande alegria.
5: Recorde-se que em 2016 a autarquia registava uma dívida na ordem dos 20 milhões de euros, situação que levou o município a integrar a Lista Nacional de Entidades em Excesso de Endividamento e recorrer ao Fundo de Apoio Municipal. O Centro de Estudo e Promoção do Azeite do Alentejo acaba de anunciar os vencedores do concurso de azeite virgem da Feira Nacional de Olivicultura 2026 em 6 categorias e o destaque vai para o azeite transmontano que conseguiu conquistar 5 das 6 medalhas de ouro. 3 delas vão para a cooperativa de olivicultores de Valpaços, o Rosmarinho, outras 2 para a casa de Santo Amaro de Sussães, no concelho de Mirandela. Além disso, também arrecadaram 2 medalhas de bronze, uma cada. Também a cooperativa agrícola dos olivicultores de Mursa, Porca de Mursa, foi distinguida com uma medalha de prata. Segundo o comunicado, o concurso distinguiu os azeites virgem este produzidos na campanha 2025-2026, que foram avaliados por um painel de provadores em provas cegas, concorreram produtores com lagar próprio ou que recorrem a serviços de extração, desde que a azeitona seja de origem nacional e os lotes tenham um mínimo de 1000 litros. O aparecimento de ossadas durante trabalhos de escavação em Chassi, no concelho de Macedo Cavaleiros, levou à intervenção das autoridades. Os restos mortais foram recolhidos e encaminhados para Vila Real, onde vão ser sujeitos a autópsia. Segundo a Presidente da Junta de Freguesia, Andreia Eugénio, a descoberta aconteceu na passada terça-feira durante os trabalhos de movimentação de terras para a construção de um muro na aldeia.
7: A Junta de Freguesia andava a levantar um barranco que caiu e andava a escavar para fazer os alicerces do muro e ao escavar apareceu lá. Quem lá andava pensava que eram ossadas de animal até que se aperceberam que havia uma caveira. Depois ligámos para a GNR e a GNR veio cá.
5: O local onde as ossadas foram encontradas situa-se junto à Capela do Desterro, numa área onde terá existido em tempos um antigo cemitério. As autoridades aguardam agora os resultados da autópsia para apurar a origem e a antiguidade das ossadas. O município de Vinhais reforçou o combate à vespa asiática com a instalação de 400 armadilhas. O autarca Luís Fernandes admite que este controle deve-se ao facto do aumento desta espécie no concelho vinhaense.
8: Reforçamos porque tem-se verificado que aparecem vários ninhos e também no sentido de proteger não só a população, mas também outro setor que é importante, que é a apicultura, e é verdade que tem aparecido mais, talvez até fruto das alterações climáticas. Já instalou o município 400, já foram oferecidas aos apicultores mais cerca de 180, isto no sentido também, portanto já estamos a falar em mais de 580, no sentido da tal prevenção que é fundamental.
5: No ano passado foram destruídos 850 ninhos, números preocupam cada vez mais, o combate à vespa asiática é suportado pelo município, mas o presidente da Câmara de Vinhais defende que também as autoridades deviam preocupar-se.
8: É um número significativo, claro que também é verdade que estamos a falar de um concelho muito grande, é um número preocupante, as autoridades terão que se preocupar e também, olha, o próprio ICNF, atendendo a que muitos destes ninhos também ficam dentro da área protegida, da área do Parque Natural de Montezinho, e portanto tudo isto é uma preocupação, não só a nível da apicultura, dos prejuízos que podem causar, mas também é um nível mesmo humano, porque, como sabemos, há pessoas que são alérgicas e há pessoas que a picada pode ter consequências graves.
5: 3 semanas após a instalação das armadilhas, já foram capturadas 126 vespas asiáticas, com maior incidência nas localidades de Rio de Fornos, Vinhais, Armoniz e no Zedo de Cima. O município informa também que já se encontram disponíveis para levantamento armadilhas e atrativo destinados aos apicultores do concelho. Cada apicultor poderá levantar uma armadilha por apiário mediante agendamento prévio junto do Serviço Municipal de Proteção Civil e Florestal. A autarquia de Vila Pouca da Guiar anunciou que foi aprovada pelo Programa Regional do Norte 2030 a candidatura que vai permitir reabilitar o centro da Cidadela dos Jales, na freguesia de Alfarela de Jales. A intervenção arqueológica visa o desenvolvimento integrado deste equipamento cultural com vista à valorização do património classificado do Castelo dos Mouros em Cidadela de Jales, de modo a promover um projeto de conservação e de restauro que potencie a cultura castreja, como refere a Presidente da Câmara de Vila Pouca da Guiar, Ana Rita Dias.
9: Tivemos esta aprovação de cerca de 100 mil euros para conseguirmos fazer ali uma recuperação e uma intervenção no Castro de Cidadela, em Alfarela de Jales, um património arqueológico há muito reconhecido e que agora conseguimos fazer ali uma intervenção mais profunda para recuperar alguns daqueles monumentos e, portanto, termos ali disponível depois para futuramente poder ser visitado ou por quem tiver interesse.
5: A autarca lembra que o Conselho Aguiarense tem um grande espólio arqueológico de várias épocas e que a aposta é potenciar esta herança, atraindo mais visitantes à Vila Pouca de Aguiar.
9: Temos aqui um grande espólio arqueológico no nosso concelho e, portanto, de várias alturas e, portanto, conseguirmos marcar esta distinção com estes monumentos é, de facto, um potencial muito grande que temos que desenvolver para a atração turística, para o conhecimento cultural e histórico do nosso concelho e depois fazer aqui esta ligação ao espólio romano, porque aqueles castros estão fortemente ligados também à romanização que tivemos no nosso concelho e isto queremos, de facto, potenciar para a atrair mais visitantes ao nosso concelho e falar mais aqui da nossa história.
5: A requalificação do Castro da Cidadela de Jales, provavelmente edificada na Idade do Ferro, está orçada em cerca de 100 mil euros e passa pela conservação, valorização e musealização.

0: 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Agenda Cultural de Mirandela. Este sábado continua a iniciativa Filminhos Infantis à Solta pelo País. É às 10h30 da manhã no Auditório Municipal de Mirandela, para famílias com crianças entre os 3 e os 10 anos de idade. Os bilhetes estão à venda nas plataformas habituais, na bilheteira do Centro Cultural de Mirandela, no Museu Municipal da Oliveira e do Azeite e na Ecoteca. Já pode marcar na sua agenda, aí está o 14º ADEGAS, o Festival de Tunas Académicas de Mirandela. Ao longo dos anos, o ADEGAS tem vindo a afirmar-se como um momento de encanto marcado pela música, tradição e espírito académico. A organização está, como sempre, a cargo da Invinus Tuna, a tuna mirandelense que já celebrou 20 anos de percurso, mantendo viva a dinâmica deste festival e promovendo a partilha e o convívio entre tunas e o público. Uma celebração que continua a valorizar a música e as tradições académicas. O festival acontece esta sexta-feira na Estação das Artes e sábado no Auditório Municipal. E este sábado volta o Fly Day da Alheira, promovido pelo Aeroclube de Mirandela. Venha viver uma experiência diferente. Prepare-se para um dia cheio de emoção, onde o céu é o limite. Com aeronaves de perto, batismos de voo e momentos que ficam na memória. Traga companhia e partilhe esta experiência única. O Aeroclube de Mirandela convida-o a participar a partir das 10 da manhã deste sábado. E tal como acontece todos os terceiros sábados de cada mês, está de volta o Café Memória, um projeto destinado a pessoas com problemas de memória ou demência, bem como aos respectivos familiares, amigos, cuidadores, para partilha de experiências e suporte mútuo. Oferece um ambiente acolhedor, reservado e seguro, facilita a interação entre pares e oferece apoio emocional, atual e útil. Promove a participação de todos em atividades lúdicas e estimulantes, como o apoio de profissionais de saúde ou de ação social. A participação é gratuita e não necessita inscrição. O próximo encontro é então este sábado, a partir das 10 da manhã na Ecoteca, em Mirandela. Cinema no Centro Cultural de Mirandela, exibição esta sexta-feira às 21h30, sessão gratuita do filme Traz os Montes, de António Reis e Margarida Cordeiro, um drama documentário para maiores de 14 anos. Está feita esta edição de Passos do Conselho, um conselho de Mirandela.
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1: Muito boa tarde. 10 anos depois, o município de Alfândega da Fé vai sair oficialmente da situação de excesso de endividamento que se encontrava desde 2016, sendo obrigado a recorrer ao Fundo de Apoio Municipal. A Unidade de Saúde Familiar de Alijó deixou de realizar consultas abertas a utentes que não estejam inscritos naquela unidade de saúde, alegando que a equipa médica está incompleta. Uma situação que está a gerar críticas do vereador do PS da Câmara de Alijó, Luís Almeida, lamentando que o comunicado não identifique as alternativas existentes nem o período de tempo que esta situação vai manter-se. Castro de Cidadela de Jales, provavelmente edificado na Idade de Ferro, vai ser requalificado. A autarquia de Vila Pouca de Aguiar viu ser aprovada uma candidatura nesse sentido, no valor de 100 mil euros, pelo Programa Regional Norte 2030. São assuntos em desenvolvimento já a seguir. Um incêndio consumiu um armazém e 18 carros em Ferreirim, no concelho de Lamego. O fogo teve início por volta da 1 da madrugada desta noite e quando os bombeiros chegaram ao local, as chamas já tinham consumido por completo o armazém. A combater as chamas tiveram os bombeiros voluntários de Lamego e os bombeiros voluntários de Tarouca. A Polícia Judiciária está a investigar as causas deste incêndio. O município de Alfândega da Fé vai sair oficialmente da situação de excesso de endividamento em que se encontrava desde 2016. Para o presidente da Câmara Municipal, Eduardo Tavares, este é um motivo de satisfação.
2: Sim, claro que são boas notícias. Finalmente saímos do excesso de endividamento municipal com a confirmação das nossas contas de 2025. Ganhamos agora maior autonomia, maior liberdade. Vamos querer formalizar essa saída oficial do Fundo de Apoio Municipal para podermos, nos próximos anos, cumprir os compromissos que temos com os alfandeguenses, que é reduzir impostos municipais e podermos ter mais medidas de apoio à nossa economia, aos nossos jovens, termos mais liberdade de escolha para essas medidas que queremos implementar nos próximos anos. É por isso também uma grande alegria.
1: Recorde-se que em 2016 a autarquia registava uma dívida na ordem dos 20 milhões de euros, situação que levou o município a integrar a lista nacional de entidades em excesso de endividamento e a recorrer ao Fundo de Apoio Municipal. Também o presidente da Assembleia Municipal de Alfândega da Fé, Francisco José Lopes, destacou no seu discurso oficial das comemorações do feriado municipal, que decorreu no passado dia 8 de maio, que este representa um passo determinante para a capacidade de decisão da autarquia.
3: Ao final de mais de uma década, enormes dificuldades financeiras que, todavia, não terminaram ainda, mas que obrigaram o Conselho a entrar num plano de assistência municipal que limitou fortemente a ação autárquica e penalizou os munícipes, há uns dias, exatamente a 25 de abril, a Assembleia Municipal aprovou as contas do município de 2025. Cujo resultado, finalmente, o coloca abaixo do limite legal de endividamento, podendo agora sair daquele plano de assistência municipal. O rigor e equilíbrio da gestão orçamental terão de continuar a existir, mas esta nova realidade abre portas a outras dinâmicas autárquicas que bem necessárias são. O Conselho perdeu mais de uma década, é certo. Mas, como no passado, quando situações semelhantes ocorreram, ganhou resiliência e vontade de continuar a fazer. É nesse esforço da Câmara Municipal, das juntas de freguesia e uniões de freguesia que reside o futuro do nosso Conselho.
1: A aprovação das contas relativas ao exercício 2025 foi realizada no passado mês de abril. O aparecimento de ossadas durante trabalhos de escavação em Chacim, no concelho de Macedo Cavaleiros, levou à intervenção das autoridades. Os restos mortais foram recolhidos e encaminhados para Vila Real, onde serão submetidos à autópsia. Segundo a presidente da Junta de Freguesia, Andreia Eugênio, a descoberta decorreu na passada terça-feira durante trabalhos de movimentação de terras para a construção de um muro na aldeia.
4: Junta de Freguesia andava a levantar um barranco que caiu e andava a escavar para fazer os alicerces do muro, e ao escavar apareceu lá. Quem lá andava pensava que eram ossadas de animal, até que se aperceberam que havia uma caveira. E depois ligámos para a GNR e a GNR veio cá.
1: O local onde as ossadas foram encontradas situa-se junto à capela do desterro, numa área onde terá existido em tempos um antigo cemitério. As autoridades aguardam agora os resultados da autópsia para apurar a origem e antiguidade destas ossadas encontradas. A Unidade de Saúde Familiar de Alijó vai deixar de realizar consultas abertas a utentes que não estejam inscritos naquela unidade de saúde. A justificação para esta decisão é o facto da equipa médica se encontrar incompleta. Os utentes que necessitem deste tipo de atendimento são aconselhados a dirigir-se a outras alternativas assistenciais. O vereador do Partido Socialista da Câmara de Alijó lamenta que o comunicado não identifique as alternativas existentes, nem o período de tempo que esta situação se vai manter. Luís Almeida mostra-se preocupado e considera que há uma deterioração dos cuidados de saúde primários no concelho.
5: A falta de informação numa situação que já tem vindo a agudizar-se nos últimos anos no que respeita aos cuidados de saúde primários no concelho de Alijó, com situações semelhantes, como por exemplo a deslocalização das consultas, das extensões de saúde para o centro de saúde principal, dão-nos obviamente motivos de preocupação, porque há uma degradação evidente daquilo que são a prestação dos cuidados de saúde primários e, pior que isso, a percepção de que possamos estar efetivamente em segurança e que possamos ter estes cuidados à nossa disposição. Eu recordo que Alijó, no passado, chegou a ter viaturas de emergência médica, chegou a ter consultas abertas e de emergência durante 24 horas, e nos dias que correm, aquilo que nos é dito é que, se não for o tempo no próprio centro de saúde, vai ter dificuldade em obter uma consulta aberta para a prestação de cuidados de saúde primários. Num concelho onde as distâncias ainda são muito grandes, imagine-se, para quem vem de fora, seja para trabalhar, seja para nos visitar, o constrangimento que esta situação pode colocar.
1: O vereador diz que esta situação não é muito compreensível, uma vez que o concelho de Alijó tem muitos turistas e trabalhadores temporários. No dia em que o comunicado da Unidade de Saúde Familiar de Alijó foi divulgado, Luís Almeida questionou a Ministra da Saúde e o Conselho de Administração da Wellsmat sobre quais os motivos concretos e a dimensão da carência de recursos humanos e quais as alternativas concretas disponibilizadas aos utentes.
5: No fundo, para tentarmos perceber qual é o impacto e a duração destas medidas alternativas, quais seriam as alternativas e porque a informação não foi dada à população com mais antecedência, a verdade é que até ao momento, portanto, passados já 2 ou 3 dias, ainda não obtivemos qualquer resposta. Parece-me que a prestação de cuidados de saúde primários exigiria um pouco mais de atenção para quem deles precisa. Obviamente que estamos a falar das pessoas que estão no concelho, que trabalham no concelho, que vêm ao concelho, possam não ser residentes cá, mas também há pessoas que residem no concelho e por um motivo ou outro ainda não têm eventualmente a sua situação transferida para a Unidade de Saúde Familiar de Alijó. É uma medida que pode ter aqui um impacto significativo e pode causar aqui constrangimentos, porque está mal explicada, foi anunciada muito em cima da hora e não apresentou as alternativas nem a duração em que tal situação possa acontecer.
1: A Unidade de Saúde Familiar de Alijó divulgou o comunicado nas suas redes sociais na noite de domingo e a medida começou na passada segunda-feira, dia 11 de maio. A CIR já tentou obter mais esclarecimentos da Unidade Local de Saúde de Trás-os-Montes e Alto Douro, mas até ao momento ainda não foi possível. O Centro de Estudo e Promoção do Azeite do Alentejo, CEPAL, acaba de anunciar os vencedores do concurso de azeite virgem na Feira Nacional de Olivicultura 2026, em 6 categorias. E o destaque vai para o azeite transmontano, que conseguiu conquistar 5 das 6 medalhas de ouro. 3 delas vão para a Cooperativa de Olivicultores de Valpaços, Rosmaninho, e outras 2 para a Casa de Santa Amaro de Sucens, no concelho de Mirandela. Além disso, também arrecadaram 2 medalhas de bronze, 1 cada. Também a Cooperativa Agrícola dos Olivicultores de Mursa, Porca de Mursa, foi distinguida com 1 medalha de prata. Segundo o comunicado do CEPAL, o concurso distinguiu os azeites virgem extra produzidos na campanha 2025-2026, que foram avaliados por um painel de provadores em provas cegas. Concorreram produtores com lagar próprio ou que recorrem a serviços de extração, desde que a azeitona seja de origem nacional e os lotes tenham um mínimo de 1.000 litros. Autarquia de Vila Pouca de Aguiar anunciou que foi aprovada pelo Programa Regional do Norte 2030 a candidatura que vai permitir reabilitar o castro de Cidadela de Jales, na freguesia de Alfarela de Jales. A intervenção arqueológica visa o desenvolvimento integrado deste equipamento cultural com vista à valorização do património classificado do Castelo dos Mouros em Cidadela de Jales, de modo a promover um projeto de conservação e restauro que potencie a cultura castreja, como refere a Presidente da Câmara de Vila Pouca de Aguiar, Ana Rita Dias.
6: Tivemos esta aprovação de cerca de 100 mil euros para conseguirmos fazer ali uma recuperação e uma intervenção no castro de Cidadela, em Alfarela de Jales, um património arqueológico há muito reconhecido e que agora conseguimos fazer ali uma intervenção mais profunda para recuperar alguns daqueles monumentos e, portanto, termos ali disponível depois para futuramente poder ser visitado ou por quem tiver interesse.
1: A autarca lembra que o concelho aguiarense tem um grande espólio arqueológico de várias épocas e que a aposta é potenciar esta herança, atraindo mais visitantes a Vila Pouca de Aguiar.
6: Temos aqui um grande espólio arqueológico no nosso concelho e, portanto, de várias alturas e, portanto, conseguirmos marcar esta distinção com estes monumentos é, de facto, um potencial muito grande que temos que desenvolver para a atração turística, para o conhecimento cultural e histórico do nosso concelho e depois fazer aqui esta ligação ao espólio romano, porque aqueles castros estão fortemente ligados também à romanização que tivemos no nosso concelho e isto queremos de facto potenciar para atrair mais visitantes ao nosso concelho e falar mais aqui da nossa história.
1: A requalificação do castro de Cidadela de Jales, provavelmente edificada na Idade de Ferro, está orçada em cerca de 100 mil euros e passa pela conservação, valorização e musealização. No próximo dia 31 de maio vai decorrer no Parque Corgo, em Vila Real, a 16ª Festa da Família, uma iniciativa conjunta da Associação dos Amigos Trás-os-Montes e Alto Douro e a Autarquia de Vila Real, que envolve ainda várias entidades do concelho. A ideia é proporcionar um dia agradável a todas as famílias que podem realizar os seus piqueniques e desfrutar de várias atividades como passeios de barco e de cavalo, escaladas, insufláveis, entre outras iniciativas. Alexandre Favaios, Presidente da Câmara de Vila Real, lembra que os objetivos desta festa são fomentar a partilha e o convívio entre as famílias do concelho.
7: Em boa hora, a Associação de Amigos Trás-os-Montes Alto Douro e também o Pelouro de Animação e Turismo têm esta articulação com um conjunto de entidades, onde o mote essencialmente é este: é a partilha, é o convívio, a solidariedade, é de facto termos a comunidade fazendo certamente um dia que será mais uma vez épico. Esta é uma tradição que se vai mantendo, portanto já faz parte das festas de todo o nosso concelho e mais uma vez vamos convidar a que as famílias possam ter aqui um belíssimo dia, poderem divertir, estarem uns com os outros, portanto, e por isso mesmo renovar esse mesmo agradecimento a todos aqueles que mais uma vez dizem presente.
1: Justino Silva, Presidente da Associação de Amigos Trás-os-Montes e Alto Douro, lembra que este é um dia especialmente dedicado às crianças.
8: No sentido de dar um dia diferente às crianças. Depois do inverno rigoroso conforme tivemos, chega o momento, dia 31 de maio, as portas se abrirem para venha a diversão, que venha a animação, que venha, pronto, um conjunto de situações, viver em família, que é uma marca histórica em que iremos ter a questão do barco, iremos ter a questão dos cavalos, iremos ter a questão dos insufláveis e para toda, um conjunto de atividades, tudo gratuito.
1: O Regimento de Infantaria 13 participa na Festa das Famílias desde a primeira hora e o Tenente-Coronel Nelson Sousa refere que nesta edição o Regimento vai proporcionar muitas atividades para todos.
9: Mais uma vez participamos neste evento, é bom para nós que reforçamos também, continuamos a reforçar a ligação que temos com a comunidade local e estaremos aqui presentes com uma demonstração das nossas capacidades. Teremos aqui uma viatura blindada de rodas Pandur 8x8, que é o nosso sistema de armas, o nosso encargo operacional do regimento. Teremos também aqui uma torre móvel de multiatividades do Exército para proporcionar uma atividade diferente para os desde mais pequenos aos mais velhos e também teremos também aqui uma viatura de divulgação para conhecer um bocadinho melhor o nosso Exército.
1: A 16ª edição da Festa das Famílias vai decorrer no Parque Corgo no próximo dia 31 de maio e todas as atividades são gratuitas. A terminar esta edição, dou-lhe conta que a Unidade de Saúde Familiar de Alijó vai deixar de realizar consultas abertas a utentes que não estejam inscritos naquela unidade de saúde. O vereador do Partido Socialista da Câmara Municipal de Alijó, Luís Almeida, mostra-se preocupado e considera que há uma deterioração dos cuidados de saúde primários do concelho.
5: Num concelho onde as distâncias ainda são muito grandes, imagine-se para quem vem de fora, seja para trabalhar, seja para nos visitar, o constrangimento que esta situação pode colocar.
1: A Unidade de Saúde Familiar de Alijó divulgou o comunicado nas suas redes sociais na noite do domingo e a medida começou na passada segunda-feira. A CIR já tentou obter mais esclarecimentos da Unidade Local de Saúde de Trás-os-Montes e Alto Douro, mas até ao momento ainda não foi possível.

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1: Manobras à lupa a saber mais. Os sismos. A crosta terrestre é formada por várias placas tectónicas com 50 milhas, ou seja, 80 km de espessura, que se deslocam lentamente sobre o núcleo fundido da Terra, como gelo sobre um lago. Quando duas placas se separam, colidem ou roçam uma na outra e o resultado é um sismo ou terremoto. Os sismos provocam cerca de 10 mil mortes por ano. A intensidade de um sismo é medida pela escala de Richter. Um 3.0 é 10 vezes mais forte que um 2.0 e 100 vezes mais forte que um 1.0. Normalmente, os sismos abaixo de 4.0 não se sentem à superfície. Os sismos acima de 6.0 são considerados fortes, enquanto os terremotos acima dos 7.0 são muito graves. Os piores sismos que ocorrem quando duas placas colidem uma na outra, como sucedeu no Alasca e no Chile, podem ultrapassar os 9.0. Em factos adicionais, dizer que, segundo o mito indiano, a Terra apoia-se em quatro elefantes que estão de pé sobre as costas de uma tartaruga, que se equilibra em cima de uma cobra. O movimento de qualquer um destes animais desencadeia um sismo. Os povos indígenas de Moçambique acreditam que a Terra é uma criatura viva com os mesmos problemas que as pessoas. Quando adoece e tem febre e arrepios, sentimos-la tremer.
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0: A linha do Tua e as suas barcas de atravessamento 2. O que se sabe é que estas barcas de atravessamento do rio Tua uniam de forma real as populações de aglomerados rurais dos dois lados das margens. Desde antes do século XIX, as passagens dos rios eram feitas através de barcas de passagem ou aqueles que permitissem a vala. Em Trás-os-Montes, entre os séculos XVIII e XIX, o número de barcas ascendeu a 33, considerando também o Rio Douro. Contava com 54 barqueiros e 293 marinheiros que asseguravam grande parte das relações comerciais entre a região transmontana, a Beira e a cidade do Porto. Normalmente quadradas ou retangulares, de fundo chato, manobradas por uma vara comprida com 2 ou 3 metros de comprimento, que mergulhava no rio e que servia de presa para depois impulsionar o barco. Esta vara comprida tinha o nome de vareiro e era difícil manobra, necessitando da parte do operador de estabilidade, boa fixação no fundo do barco e força de impulso nos braços. O seu fundo chato permitia que navegasse no rio com pouca profundidade. Os passageiros sentavam-se no bordo do barco de um lado e do outro, pois não dispunham de assentos para esse efeito. A carga e bagagem era transportada no meio do barco para equilibrar e tornar mais fácil o manejo com o vareiro. E assim, este rio desde a sua foz até Mirandela sempre contou com barcas de atravessamento, é que antes das pontes de São Mamed e Ribatua, Abreiro, Frechas, Chelas e Miradetes eram os barcos que tinham a responsabilidade da movimentação de pessoas entre as margens. Nos anos 40, a construção da ponte que ligava às margens junto da atual barragem do Tua fez com que as distâncias se encurtassem entre a foz Tua e São Mamed e Ribatua. Antes da sua existência, quem circulasse de comboio tinha de fazer o trajeto todo atravessando na barca e por caminhos de cabras subir a pé as íngremes encostas. Mas que a barca de Santa Luzia não foi suprimida. Aqui, a barca era de outro tipo e de configuração dos barcos rabelo, utilizados no Rio Douro, já que no local o rio era profundo e calmo. Para movimentar esse barco era através de um cabo de aço esticado entre margens. Mais tarde, foi criado a nível superior, praticamente junto da Estação de Santa Luzia, um teleférico manual, que fazia a ligação com mais comodidade e sem necessidade de descer até ao barco e subir do outro lado contrário às arribas das suas margens. Ligava Santa Luzia no concelho de Carraseda de Anciães com os lugares de Amieiro, Franzilhal e Carlão. Quando tinha os meus 10 anos de idade, ainda fiz algumas vezes este trajeto. Era uma epopeia. Sair do comboio, descer por um carreiro íngreme, agarrados às estebas e giestas para não rebolar até ao rio, apanhar o barco e do outro lado, lá estava o burro, para levar os sacos da roupa e os víveres. Depois era o subir uma encosta, também íngreme, pelo meio de fragas e veredas. Como o burro sabia onde morava, eu não me preocupava, pois ele lá me levava. Destes tempos, guardo uma definição usada nesta localidade do Franzilhal. Uma bilha d'água, de barro, era chamada simplesmente de pichorra. Eduardo Botelho.
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0: Politicamente falando, está de regresso na Terra Quente FM com o painel hoje completo. Temos representantes de todos os partidos com assento na Assembleia Municipal, comissões políticas, falta o CDS, obviamente. Quando digo falta o CDS, porque faltou todos os programas até agora, não é?
1: Mas é bom continuar a relembrar que falta o CDS.
0: Bom, então avançamos hoje com 5 representantes de partidos políticos com assento na Assembleia Municipal: Filipa Cerqueira do PS, Ângela Silva da Iniciativa Liberal, Cecília Ferreira do Chega, Paulo Pinto do PSD e Jorge Humberto da CDU. Bem-vindos mais uma vez.
1: Boa noite, muito obrigado.
0: E hoje começamos com festa, para alegrar aqui o painel, pode ser? Pronto, isto porque a festa de Mirandela, apesar de ainda não haver grande novidade em relação ao que vai ser, obviamente, mas já se sabe, está previamente definido que duas coisas. Uma, que o modelo vai continuar a ser o mesmo do ano passado e de há 2 anos, ou seja, vamos ter novamente a organização tripartida entre Câmara Municipal, Junta de Freguesia e Confraria de Nossa Senhora de Amparo, cada um com as suas atribuições. E também já se sabe que o local vai ser precisamente o mesmo que tem sido nos últimos 2 anos. Relativamente à questão da Zona Verde, o autarca mirandelense veio explicar que é uma situação que ainda não está definida, e estamos a falar aqui, relembramos também nesta peça que vos enviei, o assunto que foi à Assembleia Municipal em setembro do ano passado, o pedido de autorização para poder negociar com um privado, a compra de um terreno de 7 mil metros quadrados, situado precisamente na Zona Verde, com valor de 898 mil euros. O propósito é de descentralizar as festas. No entanto, o processo negocial está ainda atrasado, pelo que vai tudo manter-se igual. Filipa, as explicações do autarca, tendo em conta o que aconteceu em setembro, acha que são plausíveis ou não?
2: Cumprimento a todos os meus colegas de painel. Eu acho que o modelo das festas que temos vindo nestes últimos 2 anos é um modelo que efetivamente tem resultado. É um modelo que resulta não só em termos de segurança, toda em termos logísticos, em termos também de toda a organização. Acho que é um modelo que resulta. Está-se aqui a tentar encontrar outra solução e um espaço dedicado aqui à festa e que aqui na Zona Verde, e que possa ser também abrigo para outras atividades. E acho que é efetivamente algo que se tem vindo a tentar conquistar, não é? Este processo negocial está efetivamente atrasado. Mas acho que também não podemos, ou não devemos ter aqui esta pressa nem fazer tentar arranjar o espaço. Temos este espaço que, no Largo do Santuário, para mim, e pessoalmente eu até gosto bastante do espaço, é um espaço que se vê a cidade toda, o espelho da cidade, é um espaço que me agrada. A utilização da Zona Verde, como era no passado, acho que não respondia às necessidades efetivas da festa. Acho que havia ali problemáticas, quer a nível de segurança, quer a nível de acessibilidade, quer a nível de muitas coisas, acho que não era a resposta necessária. Acho que o Largo do Santuário responde muito mais àquilo que são as necessidades atuais. Claro que se está aqui a tentar procurar outra solução, mas dentro daquilo que temos, acho que o Largo do Santuário fazemos uma bonita festa, como temos vindo a ver nos últimos 2 anos, e assim continuará, e acho que teremos tudo para continuar.
0: Mas poderá haver, quando se ficar decidida esta questão, por exemplo, em 2027, a questão de se centralizar então as festas num outro local, acha que depois também será consensual, ou vai haver quem eventualmente gostasse mais deste modelo? Se calhar vai ser sempre assim, não é?
2: Consensual nunca é. Eu acho que nunca é consensual. Há pessoas que se calhar gostavam da forma antiga de se fazer, apesar de ter aqui outras questões, como eu disse, a nível de segurança, a nível de acessibilidades, etc. Há pessoas que preferem o Largo do Santuário. A consensual nunca será. Eu acho que aqui temos que ver aquilo que temos e aquilo que podemos fazer com aquilo que temos. A verdade é, lá está, a nível de segurança, o Largo da Festa, o Largo do Santuário é a melhor solução que temos atualmente. Estamos aqui a tentar encontrar outra solução ali na zona da Zona Verde, não é? Por cima, na parte de cima da Zona Verde, que eu acho que já pode agradar a um maior número de pessoas. Consensual, isso nunca teremos, acho que isso é um bocado utópico.
0: O modelo, então, considera que sim, que é este modelo, quando digo modelo, de organização?
2: O tripartido. É um modelo que tem vindo, lá está, também a resultar,
0: não,
2: e a mostrar bons resultados.
0: Para o que era antes ser a comissão, a confraria a fazer.
2: Isto, eu acho que isto também é uma vontade, não é a vontade, efetivamente, da Câmara ou da Junta ter este modelo tripartido. Acho que foi uma coisa que aconteceu também pelo por como se encontra efetivamente a confraria, e acho que tem vindo a resultar até agora, portanto, a não ser que haja aqui uma melhor solução, acho que é algo que resulta, portanto, não vejo porquê alterar.
0: Muito bem, Angela Silva, a Iniciativa Liberal sobre esta matéria. O modelo, que vai manter-se igual, e também a centralização das festas, que vai continuar no mesmo sítio, apesar de haver aqui a possibilidade de, eventualmente, em 2027, mudar. Qual é que é a vossa opinião sobre isto?
3: Boa noite a todos.
1: 2027 vai mudar?
3: A ver.
0: Eventual, foi o que eu disse. Por isso acentuei o eventual.
1: É eventual.
3: Boa noite a todos. E obrigada pelo convite, mais uma vez. Em relação ao espaço, o Fernando acabou de fazer uma pergunta que realmente tinha aqui anotado também, que é em relação a 2027, porque apesar de tudo este foi algo que já foi discutido em setembro de 2025, está um nível de atraso, como podemos ver, ainda está em negociações, não temos aqui qualquer explicação em relação ao atraso, não sei se já ocorreu efetivamente essa explicação ou algum tipo de previsão, portanto, se calhar em 2027 também não teremos o espaço pronto. Queria ressalvar que o equipamento, na verdade, faz muita falta não só pela festa, apesar de ser um espaço que seria aproveitado pela festa, e eu penso que, na minha ótica, eu gosto deste modelo de não ser tudo, ou seja, a festa toda a acontecer na Zona Verde, acho que até esta opção deste novo espaço multiusos faria sentido. É um equipamento que faz falta à cidade, não só para a festa. Acho que até há alguma urgência relativamente a esse espaço multiusos, por uma questão de valorização do desporto na cidade, por uma questão também ali de valorização da zona da praia fluvial. É algo que ainda temos que ver e ter algum tipo de explicações, porque, na verdade, isto já começou supostamente as conversações já há vários meses, há mais de meio ano. Portanto, continuamos na mesma situação.
0: Mas foi pedido à Assembleia que autorizasse essa...
3: Sim, exatamente.
0: Em relação ao modelo, como já falamos aqui, este é o modelo que vocês também defendem, ou eventualmente teríamos que ver aqui a reversão para o modelo antigo, só com a comissão de confraria neste caso?
3: De momento é o modelo que está a funcionar. Confesso que já houve muita conversa em relação a isso, principalmente nos últimos anos. De momento, se é esta a única opção que há, é a única opção com a qual se irá trabalhar. É preciso ter sempre em conta tudo o que sejam custos que a Câmara esteja a suportar de momento, como é óbvio, mas tendo em conta esses custos, não vejo por que não.
0: Muito bem. Cecília Ferreira, do Chega, também sobre esta matéria. Defende este modelo, para já essa é a questão inicial, e depois, em relação ao facto de centralizar, então, depois, posteriormente, as festas na Zona Verde, já que, ao que parece, este ano já não vai ser, não se sabe se será em 2027 ou não.
4: Pronto. Boa noite. Cumprimento, então, todos lá em casa e aqui os meus colegas. Em relação às perguntas realizadas, é assim... As festas em Mirandela sempre foram um ex-libris da cidade. A Noite dos Bombos, a Marcha Luminosa, sempre foi muito importante no cartaz. E isso acho que não vai deixar de ser. Em relação à festa estar dividida, tem as tuas vantagens e os teus contras, porque ao estar a festa dividida pela cidade, estar na parte ali do santuário, que acaba por ficar ali algumas barraquinhas, outras no Parque Império, estar dividida também faz com que as pessoas se movimentem. A parte, de facto, que está neste momento com um grave problema é a parte dos espetáculos, que sempre foi realizado ali mais na parte da Zona Verde, mais do pós-jovens, porque o principal do cartaz até é no Parque Império. Mas acaba por ser um problema, porque o parque, a Zona Verde acaba por trazer ali alguma simpatia a quem nos visita, porque acaba por ser um espaço também bonito em si, de estar ali à beira da água, acaba por ser um espaço grande para os jovens poderem estar à vontade. Eles estarem a adquirir o terreno, como de facto já está em processo 2025 e não sabemos até quando, 7 mil metros quadrados não é uma área assim muito grande, se quiserem ali alargar um bocadinho ao espetáculo. O valor que eles anunciam é de 998 mil euros, quase 9 mil euros, não sei até que ponto.
0: Quase um milhão.
4: É assim, eu acho que este valor, se fosse para construção de habitação ou de comércio, teria aqui alguma vantagem. Se é para a área que é No fundo, penso que também vai ser usado para a feira semanal. Penso que o objetivo também era passar em a feira. Pelo menos, não sei se estou a dizer algo...
0: Isso não está explicado.
4: Mas
0: ainda.
4: Eu já ouvi também por aí. Não sei se de fato é assim. Não sei até que ponto o valor em custo-benefício é vantajoso. Será que não há outras alternativas para colocar o divertimento? Epá, deixo essa pergunta no ar.
0: E o modelo? Mantinha ou...
4: É assim, em relação ao modelo... É sim, mantemos também, é preciso dar a oportunidade ao município de trabalhar com a junta de freguesia e com a confraria. É assim, vamos esperar para ver se há novidades, porque até agora tem havido retrocesso, a ver se conseguiu, avança um bocadinho.
0: Paulo Pinto, PST, sobre isto, PST,
5: nós, recorda, muito boa noite,
0: tal como
5: a
0: autarca defendia que as coisas se centralizassem na Zona Verde, não é? Mas isso não vai acontecer
5: muito
0: já.
5: Muito boa noite, agradecer o convite da Rádio Tarraquente mais uma vez, Fernando Pires, aos meus colegas de painel. Olha, isto é uma atrapalhada que aqui anda, que a Câmara já nem sabe o que é que há de fazer. Aqui ninguém fala em segurança nem em obras, fala-se agora num espaço multiuso, que nós chamamos a atenção na Assembleia Municipal, mas parece que o grande problema era mesmo as acessibilidades e a segurança, e ninguém diz para fazer obras aí. Agora é aquele espaço. Pois este espaço, na aquisição deste terreno, foi pedido autorização à Assembleia Municipal. Com tanta coisa, com tanto terreno que a Câmara compre, tanta coisa, o ano passado, antes das eleições, até porque o tema estava na ordem do dia, pediram autorização à Assembleia Municipal para negociar. Só que agora, de tanta publicidade que fizeram ao terreno, parece que pelos vistos os proprietários pedem 3 vezes mais. É isso que está a acontecer. Portanto, é este município que pediu autorização à Assembleia Municipal.
0: Temo que isto possa não ser concretizado, é isso?
5: Pelos próximos tempos parece que não. Pelos próximos tempos parece que não. Portanto, acho muito bem que aquele espaço a Câmara deva providenciar, até porque foi uma proposta nossa na Assembleia Municipal, a primeira vez que quiseram mudar, quiseram mudar as festas da Zona Verde, e nós, em vez de estar aí para o espaço do santuário, deviam estar a pensar, era adquirir um terreno ali anexo e começar a pensar no futuro, porque isso é que é o verdadeiro plano, e plano estratégico para a frente, do que transferir. Por entretanto, no município, no ano anterior, vieram com o terreno e depois, antes das eleições, pediram autorização à Assembleia Municipal. Não, é o mesmo. Estamos a falar do mesmo. Olha, além disso, não se meta à conversa, porque isso não acrescentou nada, sinceramente.
6: Mas vai acrescentar a seguir. Depois
5: este modelo tripartido, pronto, foi neste impasse que nós caímos. As nossas instituições, em vez de estarem a tratar do desenvolvimento do Conselho de Mirandela, andam a organizar festas. Não era esta a nossa matriz. Se porventura esta matriz organizacional é demasiado de cavaleiros, é de Bragança ou de outra cidade, que o seja. Não era esta a nossa matriz, até porque as festas de Mirandela estavam muito assente no associativismo mirandelense. E a Câmara, com tanta coisa que consegue, pela sua magistratura de influência, por conta do seu Presidente da Câmara...
2: As festas da cidade são sempre organizadas pelos
5: municípios.
2: Não
5: conhece a Filipa, era de cá de Mirandela, não é de cá, não.
2: Não, se calhar o Paulo é que não conhece a história de como é que começou a festa de Mirandela a ser organizada, porque é a festa de Nossa Senhora de Amparo e a festa da cidade de Mirandela.
5: Deixe disso. A nossa matriz era esta, já foi mais que discutida. Por este modelo modelo tripartido é neste impasse que as instituições de Mirandela, em vez de andar a tratar do desenvolvimento e de coisas mais importantes, andam a organizar festas.
0: Defende que se deve voltar ao método antigo.
5: Pois é assim, não se organiza lá as festas porque este executivo, conjuntamente com a junta, ou mais a junta do que o executivo, foram arrastados para o espaço contigo ao santuário da Nossa Senhora do Amparo. Mas depois faz-se lá a concentração motara. E já não há problemas de segurança nem de acessibilidades. Ainda por cima com motas. Ainda por cima com motas ali estacionadas, que ainda fica muito mais concentrado. E depois é assim, quando era a sociedade civil havia um financiamento de 125 mil euros. Agora é a Câmara Municipal a organizar e a Junta de Freguesia. Passa-se por 500 ou 600 mil euros. São de pessoas que nunca andaram a pedir, também não era agora que eu iria pedir, tendo eles o bolo inteiro do orçamento para fazer mais uma festazinha. Enfim, é este modelo PS, desrespeitoso com alguns dirigentes que tanto subsídio e tanto pedido fizeram em anos anteriores, estamos a falar de períodos recentes, para organizar as festas, e uma vez chegada a vez da Câmara Municipal organizar mais a Junta de Freguesia, manda lá 500 ou 600 mil euros e está tudo bem.
0: CDU, finalmente sobre este assunto, Jorge Humberto, o que é que tem a dizer?
6: Fernando Pires, muito obrigado. Nós já falamos sobre este tema.
5: Mas se o resultado, só para terminar, mas se o resultado é positivo, porque é que vão mudar? Eu ainda não percebi. Aqui estas coisas assim, o resultado, por visto, tem corrido tudo muito bem, o resultado é muito positivo, mas no final não está bem. Andamos aqui ao
4: sabor
5: da...
4: Andam
5: aqui à onda, andam aqui à onda da... Andam aqui à...
2: Da democracia e de ouvir a população também é uma, boa onda.
0: Então,
5: boa noite. Seja que não ouviram a população.
0: Paulo,
5: Pinto, eu já... Seja que não ouviram a população.
1: Eu fiz-te um bocado o desafio, não quiseste rebater, mas eu vou exatamente começar pelo princípio, porque nós já falamos disto desde que a festa foi...
0: Desde que tem este modelo.
1: Desde que tem este modelo, exatamente. E acredito que este modelo, perante aquilo que já não existe, será o melhor, porque poderíamos ficar sem festa. Mas isso não é o mais importante, porque o Paulo Pinto, quando fala na matriz, a matriz que eu conheço há muitos anos de Mirandela, é que havia uma confraria e que havia mirandeses que disponibilizavam em fazer o trabalho de preparação da festa da Nossa Senhora do Amparo. Pelos vistos, dito pelo presidente, atual presidente da confraria, que não há disponibilidade de mirandeses para isso, acho que foi, digamos, o modelo mais transparente que poderia existir, a não ser que o Paulo Pinto queira privatizar a festa.
5: Quisesse ser presidente, arranjar alguém para juiz da confraria.
1: Então passava a ser uma...
5: Quisesse ser... Com a sua magistratura de influência.
1: Passava a ser uma pessoa nomeada pela senhora presidente.
5: Não era nada disso.
1: É isso que vocês querem
0: quando chegarem. Então, o Jorge Roberto está a dizer que é uma discussão importante,
1: porque o Paulo Pinto lança as farpas e depois provavelmente será o modelo que o Paulo Pinto... Se algum dia o PSD ganhar...
5: É o melhor, o da CDU é o melhor.
1: O CDU já te explicou várias vezes e vou ter essa capacidade de explicar agora. Mas o modelo que o Paulo Pinto propõe...
5: Não me explicas nada a mim, Jorge.
1: Deixas-me acabar ou não
5: deixas? Não me explicas nada.
1: Deixas-me acabar, Paulo Pinto.
5: Tu metes a cassete sempre.
1: Deixas-me acabar. O modelo que o Paulo Pinto e o PSD, se algum dia forem executivo na Câmara Municipal, eu já percebi qual é. O Paulo Pinto vai agarrar numa personalidade de Mirandela, vai encher os bolsos com 400 mil euros que enche agora à Câmara, organiza a tua festa. Portanto, é um modelo privado.
5: Convidas
1: aquela senhora que faz a inauguração
5: do
1: Rock in
5: Rio. Nunca fez nada pelas instituições de Mirandela.
1: Nunca fez nada.
5: Você fala.
1: Eu não vou para o Facebook.
5: Nunca fez nada pelas instituições de Mirandela. E está a ser respeitoso por aqueles dirigentes que andaram durante anos e tantos anos a fazer festas.
1: Não ponhas na minha boca aquilo que eu não
5: digo. Então também não ponha na minha.
1: Não, estou a dizer aquilo que tu pretendes.
5: Também não ponha na minha.
1: Estás a dizer que era melhor convidar uma personalidade.
5: Não ponha na minha.
0: Qual é o que é que defende
5: o João Humberto?
1: Foi que tu disseste.
5: Estava agora aqui a dizer que vou pôr dinheiro na mão de um particular.
0: Paulo Pinto, vamos continuar.
1: Estás a criticar o modelo que está. Qual é a tua... Eu queria que soubesse qual era a tua proposta em relação ao modelo que está. Qual é a proposta do PSD?
5: Zona Verde.
1: Não, qual é a proposta do modelo?
5: Zona Verde.
1: Faz a Câmara, faz a Junta, faz a Nossa Senhora do Amparo. Eu quero saber o modelo.
5: Na sociedade civil.
1: Mas não há sociedade civil.
5: O que é que não há?
0: Nós queremos saber é o que é que o Jorge defende.
5: Mas que não há?
1: Olha, Fernando Pires, mais importante. Mais até importante, eu começo pelo fim. Eu lendo esta documentação, o que eu vejo aqui é que já foi contratado o artista para a abertura da festa.
0: Não,
1: é importante.
0: Faz parte da peça, mas eu acho que o importante não é este.
1: Mas também é. Sabe porquê? Eu vou explicar porquê. Porque nós sabemos qual vai ser o valor que vai ser pago ao Hermano José. Mas não sabemos qual é o valor que vai ser pago às escolas para o arte. E há aqueles alunos que vão lá tocar.
0: O Básico Gob só está...
1: Exatamente. Isto é um princípio básico.
0: 10 mil euros.
1: Isto é um princípio básico de transparência. Não, é um princípio... Eu sei qual é o que o Hermann vai receber. Eu não sei quanto é que vão receber.
5: Eu não sei.
1: Os alunos da escola.
5: Quanto é que vai receber?
4: 10 mil euros.
0: Não, o concerto fica em 10 mil euros.
1: Ó Paulo Pires, não sabes. Perguntas.
5: Foi o que eu fiz.
1: Não me interrompas.
5: Foi o que eu fiz.
1: Não me interrompas.
0: Vamos prosseguir, por favor.
1: E este é que é o principal assunto que deve estar aqui em cima da mesa. Sabemos que vem um artista... Achas que não? Estás a desvalorizar a participação. Fernando Pires, estás a desvalorizar a participação de alunos da escola. Deis para o arte.
5: Não é nada disso.
1: Estás. Estás a dizer que. Pronto,
0: assim não vamos ter tempo para deixar
1: Mas para concluir, para concluir. Portanto, este é um princípio que começa logo mal. E nós devíamos saber quanto é que aqueles alunos vão receber para tocar com o Hermano José. Não é por nada, eu também não quero que eles recebam o que ele vai receber. Mas gostava de saber, para termos uma capacidade de equiparar e não criarmos aqui problemas que poderão existir no futuro e não existem. Outra questão, o modelo tripartido, como eu já disse, nós estamos perfeitamente à vontade com esse modelo tripartido porque percebemos que o próprio confrade maior, não é, da confraria, o presidente, diz que não tem capacidade de organizar a festa sozinho, que só a confraria, portanto...
5: Com 125 mil euros não tinha.
1: Isto é um princípio básico.
5: Mas com 500,
1: o segundo, 600 mil,
5: se calhar
1: O segundo, a Palpino. O segundo problema... Deixa-me pelo menos acabar uma frase.
0: Passar de tema, senão...
1: Não, deixa-me só acabar uma frase. Na questão da Zona Verde, A CDU já o disse várias vezes. Várias vezes em que fomos questionados sobre, digamos, a realização da festa. O que está aqui em causa, quando nós falamos da Zona Verde, não é a Zona Verde em si, não é o largo ao lado da Senhora do Amparo. Não é isso que está em causa. O que está em causa é o que é que nós queremos. O que é que nós queremos de Mirandela e o que é que queremos daquela Zona Verde? Nós estamos a falar de uma Zona Verde que provavelmente será, digamos, a zona de Mirandela mais emblemática e aquela que, depois da festa, e até antes da festa, é concorrida por muita gente para ir à Praia Fluvial. Portanto, aqui o importante é, se nós queremos lá fazer a festa, e aquilo que vem dizer aqui o Sr. Presidente, que acho estranho, 900 mil euros, ao fim de 7 ou 8 meses, que foi à Assembleia Municipal para pedir autorização para comprar o equipamento, ainda não o comprou, eu pensei que o pedido era para ser realizado logo o negócio, passado uma semana, e pelos vistos andamos há 6 meses, ou há mais de 6 meses, para fazer a situação de parcelamento. E para percebermos isto, estamos a falar de um espaço que vai custar ao horário público de Mirandela 900 mil euros, em que vai ser pago por metro quadrado, e aqui estamos a falar de uma forma natural, 130 mil euros por metro quadrado. 130 mil euros metro quadrado. Estamos a falar de 7 mil metros quadrados. Portanto, isto é para nós termos a noção daquilo que estamos aqui a... O que é que a Câmara Municipal se propõe para fazer por 7 mil metros quadrados, para depois vir dizer que vai fazer... ou que vai montar um equipamento multiusos de apoio à praia fluvial que fica do outro lado da rua para a questão da canoagem. Portanto, eu acho isto uma completa desorganização, um completo desnorte. Não sabe o que é que está a dizer. Aliás, como o PSD também não sabe. Não tem a mínima ideia. Não tem. O que é que era importante? Se querem realizar a festa na Zona Verde, então que façam aquilo que é o básico, que é dotar aquele espaço de equipamentos públicos. Que dão apoio não só à festa, mas também irão dar apoio à praia fluvial. Como o quê? Olha, básico, casas de banho. Fundamentalmente casas de banho. Porque quem vai lá depois da festa e querer usufruir...
7: Fazer um espaço, espaço com aquela dimensão e depois as casas de banho.
8: Não.
7: Com certeza que tinham casas de banho, não era um projeto daqueles.
1: Tem casas
7: certamente.
1: De banho. Certamente.
7: Ao construir um projeto deste, certamente que terá casas
1: sei,
7: de banho.
1: Não sei, eu ouço falar aqui.
8: Para quem vem e
9: vamos ao segundo tema, por favor.
8: Fazer este bem género pessoal.
9: Jorge.
1: Estamos a falar de equipamentos públicos.
7: E
1: para concluir, eu vejo aqui o Paulo Pinto tão preocupado e o PSD. O dinheiro. Eu não percebo a Câmara Municipal com o vosso apoio. No Orçamento de Estado, no Orçamento Municipal, peço desculpa, o Orçamento de Estado é outra conversa, também podíamos lá ir, dos 2 mil milhões de euros que entregais em benefícios fiscais às grandes empresas, como a Galp, que tem 1 milhões de euros de lucro por ano. Dizer-vos o seguinte, um milhão de euros que foram entregues a 2 mil famílias de Mirandela naquilo que era a retenção de IRS. Portanto, a Câmara prescindiu de uma receita para os seus cofres de 1 milhão de euros para entregar as 2 mil famílias.
7: Mas para quê?
9: Meus amigos, vamos terminar.
7: Que eu rebato este assunto. É muito importante. Para quê? Se depois a Câmara chega ao final do ano com 680 mil euros negativos, porque gasta 680, gasta com gastos pessoais, subsídios e transferências e contratação externa, para quê? Quer que é com o IRS?
9: Bom, tudo bem. Avançamos para outro tema, por favor.
7: Depois não gasta tão mal.
1: Perfeito.
9: Por favor, avançamos para o segundo tema. Tem a ver com um assunto que também já trouxemos aqui, mas porque há agora novidades, ou pelo menos há declarações do próprio Ministro da Educação sobre este assunto. Estamos a falar das 14 escolas profissionais de agricultura que existem no país. Uma delas, como sabem, é a EPA, a Escola Profissional de Agricultura de Carvalhais, que todas elas não vão passar, afinal, a ser tuteladas pelas CCDRs, como eventualmente se podia perspectivar. A sugestão deve ser entregue aos municípios. Pelo menos foi o que ficou aqui esclarecido numa comissão da Assembleia da República. O próprio Ministro da Educação respondeu aos deputados dessa comissão a dizer mais ou menos isto. O autarca diz que foi apanhado de surpresa, o próprio diretor da escola também, portanto não sabe muito bem como é que as coisas vão ocorrer. Filipa, temos aqui no embrogue?
2: A verdade é que até ao momento ainda não se sabe efetivamente do que é que esta municipalização, o que é que será, o que é que ela, quando é que será feita, como será feita, se será efetivamente feita, se isso, o que é que trará de contrapartida também. A verdade é que durante a próxima semana vai haver uma reunião com a CCDR, onde será discutido esses mesmos modelos, mas até ao momento é um pouco difícil estarmos aqui a debater esta viabilidade ou não e se será uma boa oportunidade ou não, quando nem se, quando não se percebe...
1: Está perfeitamente claro, não é difícil.
9: Sim, mas a questão aqui que se coloca
2: está claro, está perfeitamente quando é que será fazer, se fala-se em setembro, será possível ou não, estamos
1: mas seria
2: no ano...
1: agosto, quando tiveres toda a gente de férias, para claro, não haver depois será, reivindicação.
2: Será possível.
1: Está programado.
9: O processo está a ser mal gerido, não vou entender ou não, tendo em conta que a própria escola
2: sendo
9: não sabe muito bem
2: que a escola
9: é que...
2: não sabe, não, o município não sabe, estamos na altura do ano que estamos e será efetivamente, ou pensa-se que será para ser em setembro, parece-me aqui um pouco, cria muitas dúvidas, não se percebe esta ideia do ministro, que parece que foi um pouco deitada para o ar, parece-me um pouco incipiente ainda, não consigo perceber como é que quer efetivamente realizar isto e na data que quer realizar, que é já para o próximo ano letivo, e lá está, nem o município, nem a própria escola sabem de como é que será feita, quando, como, e é um pouco difícil, lá está, na minha opinião, estarmos a discutir uma coisa que ainda nem se sabe, só se sabe que o ministro tem a ideia de municipalizar este tipo de escolas. Nós temos uma excelente escola que forma efetivamente estudantes que ficam na região. Eu acho que o que importa neste momento é certificarmos que a qualidade da escola não diminui, é uma escola que abrange alunos de vários concelhos, de vários até vêm

0: como o Fernando colocou, depois a própria escola tem de demonstrar, como referiu, importância estratégica juntamente com as autarquias, e depois também tem que posteriormente ser avaliado.
1: Aqui também dá a entender que até a própria CIM
2: isto é um modelo
1: ligado,
2: que vocês gostam. Exatamente. Isto é um modelo que vocês gostam.
0: Calma.
2: Isto é a neoliberalização da educação. É isto que vocês gostam. Eu não vejo qual possa ser a vossa preocupação.
1: Deixa falar.
2: Isto é o vosso modelo.
0: A preocupação é, o vosso modelo. É a falta de informação e os timings.
2: Não, vocês já sabem qual é.
0: Falta de informação.
2: Vocês já sabem qual é.
0: E depois
2: e nós também, infelizmente.
0: E depois tem a questão dos grandes valores de investimento. Também não tem aqui qualquer nota em relação a que valor é que efetivamente querem investir. O diretor da escola fez este reparo e com razão que pronto, a escola tem um número de alunos bastante acima daquele que inclusivamente o ministro acabou por utilizar como exemplo.
1: Sim, até,
0: tem mais do dobro.
1: E até os próprios cursos ligados à agricultura.
0: Exatamente.
1: Que não é o caso. Tem outros cursos. Tem cursos.
0: Exatamente. Também. Portanto, tendo isto em conta, o quão vaga a informação está, o quão pouco esclarecida está em termos de valores, timings e processos, parece-me, tenho que concordar com a Filipa, parece-me um pouco assim, um pouco enviado, saiu para o ar e não parece que seja viável isto estar em funcionamento, esta municipalização até setembro.
1: Isto pode ser também prejudicial, aliás, para a própria escola. Neste caso, para os alunos, começa se calhar a ficar com algum receio que possa surgir daqui alguma coisa nada claro. Boa para o futuro. Estão numa altura em final de ano letivo, basicamente, não é?
0: Claro, claro. E pode dar essa sensação e prejudicar, e também pode prejudicar o início do ano letivo, no sentido de ficarmos, os alunos e a escola em si, ficarem presos dentro de processos, que isso também é bastante comum, o processo iniciar-se, e que acredito, infelizmente, que isso possa efetivamente acontecer, haver aqui um período de avaliação que até possa realmente acontecer, e depois entre a questão processual de se, no fundo, se há investimento ou não, se, como é que isto está a ser analisado, etc., prejudica o arranque das aulas em si, a escola esteja à espera de algum tipo de prazo, indicação, por parte do Ministério. Portanto, acho que em termos de timing é terrível estarmos a falar ainda, estamos a falar sobre isto em maio para algo que tem que acontecer em setembro sem grande informação.
1: Cecília Ferreira, chega sobre isto.
3: Assim, isto é preocupante, não há informação propriamente que uma pessoa se pudesse agarrar para ver até que ponto isto vai ter pernas para andar e como é que os municípios vão de facto suportar ficarem com esta escola, como é que é, que valores é que vai ficar,
0: exatamente.
3: Porque isto tem acarreta valores monetários. Quem é que vai pagar esta despesa? E pelo menos a escola tem cerca de 180 alunos, e que ainda é um número bem elevado para gerir. Vamos ver o que é que o ministro, penso que de facto disse, Angela, assim, foi lançado algo para o ar preocupante, porque não sabemos o que é que aí vem. Se de facto é para avançar, se é para avançar, em que moldes é para avançar, que valores vêm para avançar. É preciso haver mais informação.
1: Uhum. Mas para já preocupa-vos esta situação?
3: É preocupante,
1: o que é que devia fazer o Executivo? Tendo em conta que se for para municipalizar,
3: sim, se vai haver a reunião,
1: ou não aceita,
3: pelo menos
1: mas
3: fazer as perguntas,
1: a aceitar, não é?
3: Claro, fazer as perguntas certas, porque isto agora é preciso adquirir a informação toda, saber que tipo de suporte financeiro vem para ele suportar, porque isto, uma escola desta dimensão tem muita despesa.
2: Mas só esta?
3: São todas, mas é verdade que esta escola agrícola tem bastantes alunos.
2: Mas só esta?
1: Sim, mas em relação a outros tem mais alunos, sim.
3: Assim, neste momento os outros não estão com o problema, nós estamos com este problema e é sobre este problema que temos que nos debater.
2: Isto é um problema nacional, não é só o local.
3: Sim, é nacional, são 14 escolas que estão neste...
2: Nós não podemos dissociar este problema.
3: É verdade, é um problema nacional.
2: Não podemos...
3: São 14 escolas que estão nestas circunstâncias. É assim, é uma escola importante porque forma jovens técnicos agrícolas, que é importante porque nem todos podem ter cursos universitários. Penso que uma escola técnica é importante, até deviam criar mais escolas noutras áreas. Nós vivemos muito ainda da agricultura. É importante esta escola para a região, é a única aqui no distrito. É importante. Por isso acho que deve de haver mais resposta e esclarecer este assunto o mais rápido possível, para de facto descansar, como disse, é assim, descansar estes alunos para que possam fazer as suas matrículas ou fazer o seu percurso escolar, não é? Final, descansados.
1: Uhum. Paulo Pinto, PSD, sobre este assunto, temos aqui de facto um verdadeiro imbróglio, pelo menos com declarações do Ministro da Educação, algo confusa.

0: Agora não te vou interromper.
1: Eu agradeço. Eu
0: não te vou interromper, vou-te deixar
2: explicar. Deixa-me.
1: É assim, setor da educação, acho que devemos dar todas as condições ao setor da educação, à área da educação, para que tenha a maior tranquilidade possível para que o ano letivo decorra dentro da normalidade e onde os alunos se sintam plenos e onde possam desenvolver as suas aprendizagens a favor da sua formação. Mas deixem-me dizer que aqui eu fiquei surpreendido com isto tudo, com estas declarações públicas. E deixem-me concordar aqui com o Sr. Presidente da Câmara, Vítor Correia. Porque ele diz que foi desagradável ao abordar o tema publicamente, antes de primeiro falar com os seus diretores das escolas profissionais de agricultura e com os autarcas. E estamos nisto. Está o Sr. Presidente da Câmara, está o seu diretor e estamos nós aqui num programa quase a chover no molhado. Porque, de facto, não temos informação nenhuma. Eu não sei se já houve, entretanto, reuniões entre as entidades e conjuntamente com o Sr. Ministro, que não sei se há mais alguma informação que nos possam ser facultados, mas fiquei surpreendido e continuo sem saber o que vai acontecer. E tenho pena, terei muita pena, se porventura esta escola, que neste momento tem 180 alunos, quer seja da gestão do Governo ou Municipal, que deixe de ser aquilo que é e que possa ser no futuro, porque já formou muita boa gente. Já formou muita boa gente e continua a desenvolver um papel fundamental na ação educativa em Miranda.
3: Mas então não concorda que seja municipalizado, é isso?
1: Não sei. Eu não sei se isso é bom ou mau. Eu ainda não sei. Quer dizer, não, é que ninguém me explica. Mas eu vou dizer o quê? Eu não sei.
0: Oh, Paulo Pinto, isso é que mal melhorá-lo. Nem faz bem, nem faz mal.
1: Não sei.
0: A tua posição nem faz bem, nem faz mal.
1: Sabemos. Aqui o PCP
0: sabemos.
1: É governo e com os impostos dos portugueses.
0: Sabemos. Okay.
3: Então, Jorge,
0: a questão dos impostos.
4: Ele tem informação que nós não temos.
1: Exatamente.
3: Jorge Roberto, então...
0: Eu tenho exatamente a mesma vossa informação. O que eu não tenho é, digamos, a distinta lata e hipocrisia de saber o que é que se vem. Porque basta olhar... Para desde o momento em que este orçamento, este governo entrou em funções e os orçamentos que foram aprovados, nós estamos a falar de que não estamos a falar só na escola pública. Estamos a falar
1: também...
0: Vai
1: dar uma aula agora. Agora vai dar uma aula.
0: Não, vou ter que dar uma aula, porque provavelmente... Não tenho essa pretensão, mas também não tenho...
1: Mas é melhor a simplização
0: também não tenho,
1: conforme está agora.
0: Mas deixa... Fernando Pires.
1: Fala. É o que ele faz.
0: Pelo amor de Deus. Tu tiveste o teu tempo para falar, disseste aquilo que te apeteceu, que foi como ao melhorar, nem bem nem mal, praticaste aqui uma...
3: Ok, sem comentários, então vamos lá.
0: Não, tem que comentar, porque senão assim... Quer dizer, ele não deixa falar e dizer o que é que eu acho.
1: Aprendi consigo.
0: Mas ele não foi capaz de dizer o que é que achava, concretamente.
4: Ouvir,
0: isto é que é importante, mas não
3: então,
0: deixa problema.
3: Então ouvimos.
0: Porque nós o que temos assistido é exatamente aquilo que vai acontecer com a Escola Agrícola de Carvalhais, como provavelmente vai acontecer com todas as escolas profissionais. Não é só a de Carvalhais, é também a de Mursa. Agora, concretamente, estamos a falar nesta.
4: É
0: e nós sabemos que a Escola Agrícola de Carvalhais, a EPA, candidatou-se a uns programas de apoio em que não foi os chamados cuscotes, em que a escola não foi beneficiada por isso, e estamos a falar em cerca de 1,5 milhão de euros. Foi para o Piaget, Macedo de Cavaleiros, e foi para a Mursa. O que está aqui em cima da mesa são duas coisas. E eu vou, aproveitando aqui a que disse na peça do Fernando Pires, eu vou ler. No entanto, o titular da pasta não concretiza se a gestão das escolas vai ser, das escolas profissionais de agricultura, será municipal ou intermunicipal, e eu acrescentei, ou privada. Porque é o que está em cima da mesa. E só não vê isto quem não quiser. Obviamente, quando vocês estão aqui a dizer, não sabemos como é que a Câmara Municipal vai suportar isto. Obviamente que o Ministro e quem faz esta proposta, ainda não dizendo qual vai ser o modelo, nós sabemos qual vai ser, vai passar para a Câmara Municipal. E a Câmara Municipal, obviamente...
4: Não consegue suportar.
0: Não conseguindo suportar.
1: A Câmara Municipal porque faz festas. Gasta 1 milhão, não gasta 600 mil.
0: Porque o envelope financeiro... Porque o envelope financeiro, tal como vai para os municípios, para a questão não só da educação, que é esta que está em cima da mesa, que já começou com a escola secundária de Mirandela, não sei se vocês sabem, também tem o pelouro, o município, ainda não tem os professores. Mas com calma, se este governo fica lá muito tempo,
4: lá
0: chegará, porque já estamos a falar que já não há contratos coletivos de trabalho, há contratos individuais de trabalho, que é o que acontece na saúde, com enfermeiros e com médicos, que são os contratos individuais de trabalho, e o que fica aqui é que se o município não tiver capacidade financeira, que não o tem, e o envelope que vai ser transferido pelo Ministério também não vai ser capaz de fazer com que o município tenha a capacidade de fazer gestão, porque não é essa a sua função. Não se pode exigir ao município que faça essa gestão. Portanto, o município...
4: Estamos aqui a exigir, até estamos a defender o município.
0: Na base,
3: portas para o privado.
0: Na base, daquilo que é, digamos, estas transferências de competências, fica sempre uma porta aberta para que o município faça aquilo que já fez com os transportes. Passou para a CIM. E se a CIM não tiver capacidade, porque ainda estamos à espera do plano de mobilidade, o que é que vai fazer? Vai passar para o privado. E é assim que acaba. Portanto, este é o modelo neoliberal que a nossa colega ali da Iniciativa Liberal devia defender e não está preocupada, porque é isto que vocês querem. Só que não é desta forma tão descarada como está a fazer o PSD, porque vocês eram mesmo à descarada, não é? Não havia nada. E o Chega acompanhava exatamente igual. Portanto, não tínhamos a mais pequena dúvida. Aquilo que está aqui em causa é que é uma forma de se começar a privatizar o ensino de uma forma que não é tão chocante. É dizer, pá, não temos dinheiro, como acabou agora de dizer o Paulo Pinto. Os impostos. Mas o Paulo Pinto esquece que os impostos que nós pagamos, o Paulo Pinto, o PSD e a cara colega da Iniciativa Liberal e o Chega e o próprio PS não sabem, mas ficam a saber, os impostos que nós pagamos servem exatamente para quê? Para termos uma educação pública, universal e gratuita, termos uma saúde pública. Pública, entendo. Universal e gratuita, para termos tribunais, para termos serviços públicos
4: e outras coisas. Isto não é só que é importante. Isso,
0: agora, se vocês querem que nós paguemos menos impostos para ficarmos nós com mais dinheiro e começarem a pagar a educação, provavelmente vocês só viviam 6 meses. Porque aquilo que nós ganhamos de ordenados não dava nem para pagar a educação, nem para pagar a saúde. Por isso é que vocês vão todos a correr. Eu vejo que vão todos a correr para os hospitais privados e para as escolas privadas.
3: Temos que aguardar mais uns tempos.
0: O que fica claro aqui é a intenção do Governo de responsabilizar-se daquilo que são as suas funções, que é garantir escola pública e universal para todos, saúde, e o que nós temos assistido nestes 2 anos é educação, pouco investimento na educação e na saúde também. Portanto, e nós temos agora outro problema. E depois vemos outro verso da medalha. Continuamos a ter problemas em fazer com que as grandes multinacionais no nosso país, aquelas que vocês gostam, continuam a ter milhares de milhões de euros de lucro com a dificuldade da vida de quem trabalha todos os dias e que o seu ordenado mal chega para chegar ao final do mês.
3: Mas
0: fica clara a vossa intenção.
2: Eu denotei mesmo a preocupação.
0: Como do PSD, como da Iniciativa Liberal.
2: Não vamos à resposta.
3: Meus amigos, vamos para o terceiro e último tema de hoje. Hoje temos 3 temas, atenção, não temos mais e menos, fica já. Bom, o último tema tem a ver com a prestação de contas relativas a 2025 da Junta de Freguesia de Mirandela, bem como a proposta da primeira revisão modificativa do orçamento deste ano, que não foram aprovadas na última reunião da Assembleia de Freguesia, que aconteceu no dia 30 de abril. O PS, como sabem, lidera o Executivo, mas não tem maioria, e isto acabou por se refletir agora nestes 2 pontos. Dos 13 membros daquele órgão autárquico, o PS tem 6 mandatos e contra 7 da oposição. Houve aqui depois um empate 6-6 na votação e voto de qualidade apresentado à Assembleia Municipal do PSD acabou por chumbar estes 2 pontos. Filipe Cerqueira, como é que o PS vê isto? Pode ser o início de um problema político para resolver ou não?
5: Vamos por partes. E começando, se calhar, aqui na prestação de contas. A prestação de contas, efetivamente, não foi chumbada.
3: Não foi validada.
5: O órgão que tem a competência de chumbar ou não. Sim, de passar, de aprovar ou não aprovar, é o Executivo. A Assembleia tem aqui a função, ou cabe-lhe apenas apreciar, positivo ou negativamente, a prestação de contas. A mim, efetivamente, até surpreende efetivamente esta votação, até porque a prestação de contas é sobre um orçamento que foi aprovado numa Assembleia de Freguesias no final de 2024, que era um executivo ou uma Assembleia completamente diferente, e esta Assembleia nova está a apreciar negativamente uma prestação de contas de um orçamento que foi aprovado em 2024. Não percebo bem aqui esta escolha política, efetivamente. Também não percebo esta questão de estarem a dizer que, efetivamente, as despesas, até no que toca às despesas com o pessoal, aumentou consideravelmente, quando isso não é real. Até posso dar aqui alguns números. Por exemplo, em 2015, os custos com o pessoal no total das despesas eram quase 65%, quando em 2025 as competências da Junta de Freguesia são como completamente diferentes e mesmo assim os custos com o pessoal no total das despesas diminuiu para 52%, ou seja, foi aqui quase 12%, 13%. Aumentou o orçamento, efetivamente, porque aumentou também as competências da Junta de Freguesia e mesmo assim diminuiu-se o custo com o pessoal. Portanto, este ataque que é feito com as despesas correntes, nomeadamente que com o Executivo aquilo que faz é pagar ordenados, é completamente irrisório, não é verdade. Efetivamente, há despesas correntes, claro que há despesas correntes, falamos da limpeza urbana, dos tapadores, efetivamente, dos transportes solidários, do espaço de cidadão, ou seja, quando falamos de despesas correntes, não falamos de uma despesa que vai para o nada, vai para o vazio, é uma despesa que efetivamente representa serviços concretos que são prestados à população. Não estamos a falar de dinheiro perdido, é apoio efetivo à população. E quando também falamos que não se constroem muros, fala-se muito de construir muros, eu não sei muito bem qual é o muro que falta, gostava que perceber qual é esse levantamento da necessidade de muros que existe em Mirandela, mas a verdade é que muitas vezes o município também tem pessoal e muitas vezes os sapadores podem fazer muito, e como já fizeram, por exemplo, ranjos de escadas, etc., que é uma dotação que não vai efetivamente para a dotação dos muros, da obra efetiva, mas vai para aqui, para a parte das despesas correntes. Portanto, a despesa corrente é importante, o trabalho do município, da freguesia, efetivamente também tem que se refletir por aí. E no que toca à revisão modificativa. Sim, o que está aqui em causa na revisão modificativa é integrar o saldo da gerência, não é? E ajustar o orçamento a esse saldo. E quando se chumba, efetivamente, esta proposta foi efetivamente chumbada, quem perde não é o PS, que eu acho que isto é um ataque efetivo ao PS. É, vamos chumbar porque é o PS, mas quem perde não é o PS. É a população, é a freguesia, são os fregueses.
0: Exatamente.
5: E estes recursos que estavam disponíveis para responder às necessidades da freguesia, não são única e exclusivamente
3: O próprio autarca acaba por referir que, de facto, admite que este é o ponto mais complicado de gerir, enquanto
5: efetivamente,
3: que
5: porque o outro
3: será.
5: É...
3: Mas agora imaginemos que isto vá novamente em junho e, ao que parece, vai. E se for novamente reprovado?
5: Efetivamente vai.
3: Está criado aqui um impasse político?
5: A mim é sobretudo um impasse político e quem se é prejudicado é a população. A questão é essa. Eu acho, não sei se estão a tentar prejudicar única e exclusivamente o Partido Socialista, mas quem sai prejudicado não é o Partido Socialista, são os fregueses, é a freguesia, é a capacidade de resposta à freguesia, porque isto é o que está aqui, causa na revisão modificativa, é só tentar integrar este saldo gerencial e ajustar o orçamento, porque o orçamento, quando é feito inicialmente, tem que ser feito com a receita real. E obviamente, cá a receita que vem e que ao momento que é feito o orçamento, que não se sabe se efetivamente essas verbas vão ser aceitas ou vão ser aprovadas ou não. Efetivamente foram aprovadas, é saldo que acresce, não decresce. Portanto, não percebo muito bem, a única pessoa que sai, ou a única coisa que sai prejudicada aqui é efetivamente a freguesia e a população de Mirandela.
3: Uhum. Iniciativa Liberal, Ângela Silva, não tem elementos nesta Assembleia de Freguesia, mas de qualquer forma, visto de fora, mediante o que é aqui
0: forte.
3: Referido por todos os membros que fazem parte da Assembleia, pelo menos pelos porta-vozes, o que é que têm a dizer sobre isto?
6: Eu vou ser relativamente curta, exatamente por causa daquilo que o Fernando referiu e com razão. Nós ainda não temos membros eleitos aqui na Assembleia da Freguesia de Mirandela, portanto, apesar de irmos acompanhando, não estamos presentes nas Assembleias e temos noção que ainda nos está a falhar alguma informação e conhecimento que esperamos ir adquirindo. E da informação que conseguimos ter, também dou por mim, de certa forma, a concordar aqui com o porta-voz do PST, porque eu também gostava que conseguissem explicar a questão de porque é que estamos a passar a ter uma terceira equipa de sapadores, sendo uma junta de freguesia urbana. O Filipe agora acabou de explicar que realmente eles fazem aqui, podem ajudar em alguns aspectos não relacionados com o perímetro não urbano.
0: Urbano.
6: Sim, obrigada, exatamente. Podem ajudar aqui com questões do perímetro urbano, apesar de não ser esse o propósito. E para todos os efeitos, não conseguimos aqui dar uma opinião no sentido de seria a favor, contra, a abstenção, ou que seja. Não vamos dar a fazer aqui uma posição política, porque nem sequer estamos inseridos na Assembleia, mas também é preciso ressalvar que realmente é um pouco estranho o que também foi referido. Obrigada, Filipa. Todos os pontos que tenham a taxa de execução zero, acaba por também, é preciso aqui ressalvar sobre porque é que isso, pelo menos refletir sobre porque é que isso aconteceu, porque é que não houve qualquer dinheiro que realmente tenha sido aplicado nesses pontos.
3: Muito bem. Cecília Ferreira, o Chega também votou contra nesta matéria.
7: É verdade. A nossa eleita votou contra, até porque ela acabou por não ter resposta em algumas perguntas que fez ao Executivo sobre algumas medidas que ela tinha solicitado. E então, acabou por não ter ali uma margem para conseguir sequer a abstenção. Contra, votou contra.
0: Votou contra na questão...
3: Nas duas.
7: Sim, sim, votou nas duas. Nas duas. Votou nas duas.
3: A votação foi idêntica nas duas.
7: Sim. Foi. Por aquilo que, entretanto, eu conversei com ela, porque eu não tive acesso aos documentos, mas ela teve, é que não havia grandes esclarecimentos de números. Eles dizem que sim. Ela, assim, analisando os documentos, a nossa versão é diferente. Esperemos que em junho eles façam chegar a informação mais detalhada.
3: Ou seja, pode viabilizar, é isso que está a querer dizer?
7: Não, assim, podemos analisar. Não digo viabilizar, podemos analisar se calhar de outras. É assim, eu não te posso estar agora aqui a dizer os números, mas por aquilo que eu sei é referente à revisão rectificativa. Peço desculpa, que acho que não havia ali uns números concretos. Acho que tem a ver também com os sapadores, acho que havia uns valores pagos um bocadinho elevados. Então, é assim, eu não queria estar a falar muito de valores, porque, de facto, eu não tenho conhecimento deles, por isso é que temos lá os valores certos mesmo, não é? Eu sei que a nossa eleita colocou, entretanto, nessa reunião, algumas questões ao Presidente sobre algumas propostas que ela tinha apresentado, ao qual ele mostrou assim um bocadinho, deu uma resposta um bocadinho inesperada, já que estava no orçamento de 2026, que foi uns dispensadores que ela solicitou para as escolas, neste caso para os WCs femininos. Porque sendo uma jovem e sob as dificuldades que os jovens têm quando vêm os seus períodos, né? Ela se tinha pedido que fossem colocados nas escolas uns dispensadores. E é o que ele respondeu, apenas esta frase, as funcionárias fornecem. Mas sendo jovem ela, e passando pelas dificuldades que ela passou, que sabe que muitas vezes não têm as mochilas e têm vergonha de pedir a uma funcionária, era importante que fossem colocadas nas casas de banho femininas esses dispensadores. A resposta só foi...
0: Foi por isso que votou contra?
7: Não foi só por isso.
3: Por algumas razões. Ok, Paulo Pinto, PSD votou contra, também já sabemos, nos dois pontos. Porquê?
1: A Junta de Freguesia de Mirandela, por conta do Executivo PS, tem-se desvirtuado completamente na sua missão política, económica e social que devia estar a cumprir. Aquilo parece mais um braço armado da Proteção Civil, que ao ponto de tanto serviço e necessidade que existe ao nível da ação social, que é preciso tratar junto dos mais favorecidos, que é essa Junta de Freguesia que nós defendemos e defendemos em campanha eleitoral, temos uma Junta de Freguesia que está completamente desvirtuada.
8: Sim, como, por exemplo, o transporte solidário, como existe, o apoio à comunidade sénior que existe, o apoio à comunidade infantil que existe.
1: Está desvirtuado, mais parece um braço armado da Proteção Civil, e depois é um orçamento que, mais uma vez, foi julgado completamente a favor de uma candidatura PS, que necessariamente tinha que ser ganhadora. Vimos isso com a Câmara Municipal, como já expliquei, que foram quase 3 milhões de euros que foram colocados ao serviço de uma candidatura PS, porque estamos em ano de eleições, já sabemos como é que isto é, nunca pensámos, era por valores tão exorbitantes, ao ponto de termos uma prestação de contas negativa, que ainda não sei como é que isso fica, porque quer dizer que gastam mais do que aquilo que está orçamentado. porque gastam mais do que aquilo que está orçamentado. Ainda não sei como é que isso fica, como é que é possível ter um orçamento negativo, e nomeadamente a Junta de Freguesia. Esta promiscuidade que existe entre a Câmara Municipal e a Junta de Freguesia, que ainda na Assembleia de Dezembro aprovamos um quê? Uma máquina de um leasing de 98 mil euros, não foi?
9: Pois,
1: muito mal explicado, foi ainda por cima votado à última da hora, quando, enfim, era um dia festivo, muitas coisas de Natal, esta promiscuidade que existe entre a Câmara Municipal... Não, não, é que...
0: O equipamento que fica, Paulo.
1: Não, é um equipamento que fica, não. Equipamento que não é bem assim. É da Câmara Municipal. Se a Junta de Freguesia não tem capacidade para andar a fazer um conjunto de obras, sou pena de haver um tratamento diferenciador da Junta de Freguesia de Mirandela em relação às demais.
0: Cada vez mais ajuda.
1: Porque os problemas
0: cada vez,
1: são comuns.
0: Cada vez mais ajuda.
1: Ou candidaturas ao nível do governo, ao nível da floresta, Salvo Erro Verde ou Ativa, onde vimos municípios aqui do limítrofes do Conselho de Mirandela a receber maquinaria pesada de combate a incêndios, quando a Junta de Freguesia não esteve presente de Mirandela nem a Câmara, e depois andam a subsidiar leasings, a Câmara Municipal anda a subsidiar leasings de máquinas à Junta de Freguesia. Portanto, muito mal explicado, aliás, esse problema.
3: E a questão do ratificativo?
1: Em relação ao outro orçamento, votou-se contra porque, entretanto, as contas não estão suficientemente explicadas, porque há esta promiscuidade entre a Câmara Municipal e a Junta. Mas porquê é que se vota?
5: Não está explicado. Não sei quais são os números que faltam.
1: Mas porquê é que se vota? Então se não votava. O ROC da Junta de Freguesia fiscalizava a transferência dessa verba para a Câmara Municipal e era automática.
5: Pode votar o que quiser. Agora,
1: porque há rúbricas no orçamento.
5: Agora, a justificação do voto é que podia ser outra. Agora falta números.
1: Ultrapassadas quando outras estão a zero e um orçamento pura e simplesmente que esteve ao serviço de uma candidatura PS. Como aconteceu na Câmara Municipal de Mirandela.
3: Jorge Humberto, para fechar, tem que ser rápido, que já não temos muito
1: tempo. E o Sr. Presidente de Junta tem que respeitar.
0: Eu para a próxima vez, Fernando Pires, fica o meu voto de protesto. Eu não volto a aceitar neste lugar, porque sou sempre o último a falar e nunca tenho tempo para dizer
1: mas sinto o meu,
0: Pronto, eu vou ficar
3: antes. Não, o último a falar, não, tudo depende. Okay. Por acaso hoje foi porque a Filipe faltou.
0: Exatamente. Não, mas eu sou rápido.
3: Às vezes é o primeiro.
0: Eu felizmente, eu não sei se é felizmente. Eu às vezes até acabo por perceber que não se trata de ser felizmente, trata-se de uma pessoa estar atenta. E, obviamente, nós, neste caso eu, que tenho responsabilidades na Assembleia Municipal e pertencer ao partido que pertenço, gostamos de ter conhecimento do que se passa. E o que está aqui claro, obviamente que há críticas... há críticas a fazer sobre, digamos, a gestão que a Junta de Freguesia faz. Eu não vou me imiscuir e não vou criar aqui um fé-diver, que é o que está aqui em cima da mesa. É um fé-diver. É uma luta política entre o PSD, juntamente com o Chega, e o CDS. Ver qual é que, digamos, qual é o que pode ganhar, ganhar algum protagonismo.
3: Deixem-me só esclarecer. E o Fernando Pires interrompe também. É só para as pessoas perceberem o que é que estamos aqui a dizer. Quando eu disse há pouco 6 votos.
1: Jorge Humberto, João Paulo Bento, desculpa.
3: Quando eu disse há pouco que era 6-6 na votação, como sabem, são 3 elementos. Há aqui um elemento que se absteve, que foi do movimento Amar Mirandela.
0: Daí é que foi o empate. Eu quando estava a falar na questão do chamado Fé de Iver, e é, digamos, este combate político, é ver qual é o que esfola mais, se é o PSD,
1: não
0: se é o Chega, ou se é o CDS.
1: Quando
0: não
1: é ao contrário.
0: Eu tive de ouvir com tanta atenção. Mas
1: como é que foi do orçamento?
3: E temos 2 minutos.
4: O Chega até aprovou o primeiro orçamento.
3: E
0: era importante.
1: Isso é uma afirmação gratuita.
0: Não é nada, Paulo, não é nada. Porque eu não estou a dizer.
1: O Chega votou o orçamento de agora de 2026.
0: Eu não estou. Eu estou-te a dizer. Eu tenho conhecimento do que é que se passa concretamente na Junta. E há críticas a fazer à questão da Junta. Agora, aquilo que vocês apresentam como justificação para votarem, eu não estou a falar até na questão do orçamento, eu estou a falar concretamente na revisão modificativa, porque fica claro que vocês o que estão a fazer com esta não votação é prejudicar, não é o PS, são os municípios, são os fregueses de Mirandela. Não é
1: nada
0: mais nada, porque é isto.
4: Não obra nenhuma,
0: porque é isto concretamente o que acontece. E quando vocês
1: então,
0: falam.
1: É que se vota?
0: Quando vocês falam da terceira equipa de sapadores, é bom que vocês saibam aquilo que está em cima da mesa e, digamos, o pedido de responsabilidade cada vez mais está a ser pedido pelo Ministério da Administração Interna e, concretamente, do Ministério do Ambiente sobre aquilo que vão ser época de incêndios.
9: Mas nós já
0: sabemos. E nós sabemos que estas...
9: É uma
0: estas,
9: que vai fazer serviço a outras juntas.
0: Exatamente.
9: A libertação do PSD.
0: E bem,
9: eu acho que agora já não vai fazer. Eu acho que agora já não vai fazer.
0: E bem, e vocês estão contra isso.
9: Do PS,
0: e vocês estão contra isso.
9: Não é nada disso.
0: Vocês estão contra isso.
9: Que eu faça à Câmara.
0: Aí faça à
9: Câmara. É uma junta de freguesia. Os meios da junta de freguesia.
3: Deixem terminar os nossos...
9: Fazer negócio às juntas de freguesia alheias.
0: A mim me deixa, me entristece. A mim o que me entristece é este comportamento de vocês terem em relação a um determinado assunto, que é no benefício de todos, mas porque é o Partido Socialista, ou se fosse a CDU, ou se até fosse outro partido qualquer.
9: A mais um braço armado do PS.
0: Este compra... Rapaz, não sou armado.
9: É, vocês, sim, senhora.
0: Vocês é que são braços armados.
9: Contra nada.
0: Vocês não. É que vocês são braços armados.
9: Eu nunca voto nada contra o PS. O que é que você que vota contra?
0: Então, estamos contra o orçamento.
9: Okay.
0: Fizemos uma proposta.
9: Até saía da votação.
0: Fizemos uma proposta.
3: Terminar, então.
0: Fizemos uma proposta
3: para a ideia. Sobre isto?
0: É não, não deixam concluir, pá. Eu,
3: já estamos dizer? A desviar a conversa. Não, querem, dizer, querem falar sobre isto?
0: Aquilo que eu estou a dizer é que isto é uma questão política, mais nada. E com, esta, com este assunto, o que fica claro é que as críticas que vocês podiam fazer à Junta não é questão do muro, é exatamente aquilo que a Junta podia fazer mais com o orçamento que tem e não está a fazer, e não concretamente
9: já disse,
0: aquilo que vocês estão a dizer.
9: A ação social está completamente desvirtuada. Parece um braço armado da proteção
0: social,
9: civil.
0: Se faz a ação social, vocês criticam porque anda a entregar cabaz.
9: Deixa-me dizer uma coisa. E depois, quando estamos
3: vamos
9: aqui
3: terminar?
9: E o PSD vota com o Chega e com o CDS-PP, estão armados contra o PS. É isto que a CDU tem para dizer. Quando o Chega vota com o PS, já não há problema nenhum.
0: Já te disse o que é.
9: Nada, deixe-te.
3: Estamos com o tempo esgotado.
0: Estamos contra.
3: Muito obrigado, obrigado por terem vindo mais uma vez.
9: Fala de uma maneira e depois vota de outra.
0: Não,
3: Pinto,
0: é verdade.
3: Paulo Pinto, vamos terminar também.
0: Estás na Assembleia com o meu e és capaz de dizer um disparate desses?
9: Tu não digo.
0: Vota a favor.
3: Jorge Humberto e Paulo Pinto, vamos terminar o diálogo.
9: Estou lá, não vejo.
3: Tempo para lá da hora.
0: Da última votação.
3: Bom,
0: que votaste,
3: muito obrigado por terem vindo. Até ao próximo programa. Espero que venha mais calmos. Até lá.
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10: Para os seguidores dos novos parodiantes, que são mesmo predicantes, aqui vão meia dúzia de larachas frescas e gordas, bem à nossa maneira.
13: Olha, olha, o Camané que era capaz de dar um bom primeiro-ministro.
14: O Camané?
13: Sim, pelo menos uma vez disse que ele encara tudo o que faz com uma grande seriedade. Lembro-me que o primeiro-ministro francês agradeceu uma vez aos cidadãos pelo imposto que pagam no país.
10: Realmente, há uma grande diferença entre França e Portugal.
13: Qual é a diferença?
10: Em ambos os países, a carga fiscal é elevada, mas o governo francês é mais bem educado.
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23: Naquele reino distante, não se sabia o significado da palavra corrupção. É que alguém tinha pago para que a palavra corrupção fosse retirada de todos os dicionários.
11: Real secretária, mandai chamar imediatamente o barão da acusação à minha presença.
14: Que venha imediatamente à real presença de sua majestade o rei, o barão da acusação.
2: Haveis mandado chamar, majestade meu rei?
11: Mandei. E deveras zangado estou contigo, barão da acusação. Porque haveis falado por aí em corrupção, como se isso fosse coisa que existisse neste meu reino.
2: Ah, eu explico, majestade.
11: É melhor explicar sentado, para assentares melhor as tuas ideias. Real secretária, arranjai um assento para o barão da acusação.
14: Que traga um banco para o barão da acusação.
11: Um banco não, porque eu não confio um banco a este barão que tanto me desiludiu. É melhor vir uma cadeira.
14: Uma cadeira porquê, majestade?
11: Porque lhe assenta bastante melhor. Sobretudo se for preciso dar-lhe com a cadeira na cabeça. Adiante. Barão da acusação, é verdade que haveis dito numa reunião magna que a corrupção existe e que há até quem anda a fazer criação de lobos pequeninos para protegerem essa corrupção?
2: São os lobizinhos, majestade. E digo-vos mais, majestade, fui eu que denunciei o que se passava no Ministério das Obras e Manobras para evitar precisamente que 40 milhões de cruzados fossem parar a mãos indevidas.
11: Ah! E eu que de nada sabia. Real secretária, mandai de imediato buscar um barrete, porque a partir de hoje vou substituir a minha coroa por um barrete. Porque se eu estava convencido de que não havia no meu reino nenhuma corrupção, mereço mesmo enfiar o barrete.
14: Que trago de imediato um barrete para a real cabeça de sua majestade, o senhor nosso rei.
11: Bem, vamos lá esclarecer melhor essa história. Ó barão da acusação, que mãos indevidas são essas? Aonde iriam parar os 40 milhões de cruzados se por acaso não tivesses denunciado essa situação?
2: As minhas.
11: O quê? As tuas, barão da acusação. Isto é demais. Chamai o Carrasco imediatamente.
14: Que venha o Carrasco imediatamente.
2: Se é para me cortar as mãos, que me corte só duas, porque assim me sobram ainda outras duas, uma vez que a corrupção se toca sempre a quatro mãos, pelo menos.
11: Ah, sim? Pois mandarei que vos seja cortada também a garganta, porque tendes garganta a mais, varão da acusação.
2: Vos agradeço, majestade, em meu nome e no do Carrasco. É que assim, se eu morrer, já não me podem matar e o Carrasco vai meter horas extraordinárias e trabalhos a mais.
14: Pois, se possível for, que lhe corte também o pirilau para eu ficar com souvenir.
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5: A menina boa engatou na discoteca o menino que não é bom nem mau. É um playboy. Ora, e não há dúvida de que a menina boa teve mesmo muita vaca.
7: Esse teu novo namorado tem mesmo muito dinheiro, filha.
8: Olhem, o pai é podre de rico. A mãe ainda não é assim tão podre, mas é riquíssima. E mesmo ele, o Tinoni, já tem uma fábrica que é toda dele.
24: Parabéns, rapariga, parabéns! Que haja finalmente desta família alguém com sorte. Bem, eu também não posso queixar muito porque até ganhei 10,5€ no Euromilhões.
25: Ora, os senhores, dão-me licença. Está um rapaz à porta com um ramo de flores e que tem o nome de Buzina.
24: De Buzina?
8: É o Tinoni, pai. Eu vou buscá-lo.
7: Bem, bem, bem. Tem maneiras, rapariga. Já que fizeste uma boa pesca, agora não espantes o peixe. Se vais entrar para uma família assim, VIP Jet 7, tens que saber quais são as maneiras das boas maneiras.
24: Nem que seja preciso a gente comprar a obra completa da Bobone.
7: Ambrósio, vá buscar o senhor que está à porta e depois introduz-o, sim?
25: Introduz-o onde, minha senhora?
7: Aqui na sala. Onde é que havia de ser?
25: Ora, sei lá, a mim já nada me admira. Bem, vou buscar o Buzina. Ou será Claxon? Está o senhor Tironi da Silva e Silva.
26: Olá, muito prazer.
8: Olá, Kiducho. Apresento o papá e a mamã.
7: Encantada.
24: Olá, rapaz, você tem um nome engraçado.
26: Oh, pois é, eu sou Silva. E depois também tenho o Silva da minha mãe e o Silva do meu pai.
24: Então diga-me, o que é que fabrica a sua fábrica?
26: Bom, se quer que lhe diga, nem sei. Eu só lá vou assinar papéis. Foi o meu pai que me arranjou aquilo, porque achou que era o mais adequado ao meu talento. Olhe, eu vou ligar para ele. Está? É você, Excelência Papá? Olhe lá, o que é que fabricam lá na minha fábrica? O quê? Ah, sim! É muito giro! É realmente para o meu talento, só podia ser! Olha, thank you, merci, obrigado, pai! Tchau, tchau, papá!
8: Então, Kiducho, o que é que a tua fábrica fabrica?
7: O que é? Diga lá!
26: Olha, fiquei sabendo, são cavacas!
7: Cavacas?
24: Cavacas?
26: Sim, sim, montes de cavacas todos os dias!
8: Ah, querido, então é por isso que tu és danado para a cavaqueira! Oh, Kiducho, não é?
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0: Algum problema, senhor guarda?
1: Mas ainda pergunta, a menina transgrediu, vou ter que lhe tirar a carta.
0: A sério? Não imagina a alegria que me dá. Há anos que ando para atirar e não consigo. Ai, obrigadinha, senhor guarda.
2: Desculpe, senhor guarda, mas não aceito esta multa por falar ao telemóvel.
1: Essa agora, você transgrediu. Não aceita a multa, porquê?
2: Porque quem falava era a minha mulher, eu só ouvia.
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10: O município de Alfândega da Fé vai sair oficialmente da situação de excesso de endividamento em que se encontrava desde 2016. Para o presidente da Câmara Municipal, Eduardo Tavares, este é um motivo de satisfação.
11: Sim, claro que são boas notícias. Finalmente saímos do excesso de endividamento municipal com a confirmação das nossas contas de 2025. Ganhamos agora maior autonomia, maior liberdade. Vamos querer formalizar essa saída oficial do Fundo de Apoio Municipal para podermos, nos próximos anos, cumprir os compromissos que temos com os alfandeguenses, que é reduzir impostos municipais e podermos ter mais medidas de apoio à nossa economia, aos nossos jovens, termos mais liberdade de escolha para essas medidas que queremos implementar nos próximos anos. É por isso também uma grande alegria.
10: Recorde-se que em 2016 a autarquia registava uma dívida na ordem dos 20 milhões de euros, situação que levou o município a integrar a lista nacional de entidades em excesso de endividamento e recorrer ao Fundo de Apoio Municipal. O Centro de Estudo e Promoção do Azeite do Alentejo acaba de anunciar os vencedores do concurso de azeite virgem da Feira Nacional de Olivicultura 2026 em 6 categorias e o destaque vai para o azeite transmontano, que conseguiu conquistar 5 das 6 medalhas de ouro. 3 delas vão para a Cooperativa de Olivicultores de Valpaços, o Rosmarinho, outras 2 para a Casa de Santo Amaro de Sussães, no Conselho de Mirandela. Além disso, também arrecadaram 2 medalhas de bronze, uma cada. Também a Cooperativa Agrícola dos Olivicultores de Mursa, Porca de Mursa, foi distinguida com uma medalha de prata. Segundo o comunicado, o concurso distinguiu os azeites virgem este produzidos na campanha 2025-2026, que foram avaliados por um painel de provadores em provas cegas, concorreram produtores com lagar próprio ou que recorrem a serviços de extração, desde que a azeitona seja de origem nacional e os lotes tenham um mínimo de 1.000 litros. O aparecimento de ossadas durante trabalhos de escavação em Chassi, no concelho de Macedo Cavaleiros, levou à intervenção das autoridades. Os restos mortais foram recolhidos e encaminhados para Vila Real, onde vão ser sujeitos à autópsia. Segundo a presidente da Junta de Freguesia, Andreia Eugénio, a descoberta aconteceu na passada terça-feira, durante os trabalhos de movimentação de terras para a construção de um muro na aldeia.
12: A Junta de Freguesia andava a levantar um barranco que caiu e andava a escavar para fazer os alicerces do muro, e ao escavar apareceu lá. Quem lá andava pensava que eram ossadas de animal, até que se aperceberam que havia uma caveira. Depois ligámos para a GNR e a GNR veio cá.
10: O local onde as ossadas foram encontradas situa-se junto à Capela do Desterro, numa área onde terá existido em tempos um antigo cemitério. As autoridades aguardam agora os resultados da autópsia para apurar a origem e a antiguidade das ossadas. O município de Vinhais reforçou o combate à vespa asiática com a instalação de 400 armadilhas. O autarca Luís Fernandes admite que este controle deve-se ao facto do aumento desta espécie no concelho vinhaense.
13: Reforçamos porque tem-se verificado que aparecem vários ninhos e também no sentido de proteger não só a população, mas também outro setor que é importante, que é a apicultura, e é verdade que tem aparecido mais, talvez até fruto das alterações climáticas. Já instalou o município 400, já foram oferecidas aos apicultores mais cerca de 180, isto no sentido também, portanto já estamos a falar em mais de 580, no sentido da tal prevenção que é fundamental.
10: No ano passado foram destruídos 850 ninhos, números que preocupam cada vez mais, o combate à vespa asiática é suportado pelo município, mas o presidente da Câmara de Vinhais defende que também as autoridades deviam preocupar-se.
13: É um número significativo, claro que também é verdade que estamos a falar de um concelho muito grande, é um número preocupante, as autoridades terão que se preocupar e também, olha, o próprio ICNF, atendendo a que muitos destes ninhos também ficam dentro da área protegida, da área do Parque Natural do Montezinho, e portanto tudo isto é uma preocupação, não só a nível da apicultura, dos prejuízos que podem causar, mas também é um nível mesmo humano, porque, como sabemos, há pessoas que são alérgicas e há pessoas que a picada pode ter consequências graves.
10: Três semanas após a instalação das armadilhas, já foram capturadas 126 vespas asiáticas, com maior incidência nas localidades de Rio de Fornos, Vinhais, Armoniz e no Zedo de Cima. O município informa também que já se encontram disponíveis para levantamento armadilhas e atrativo destinados aos apicultores do concelho. Cada apicultor poderá levantar uma armadilha por apiário mediante agendamento prévio junto do Serviço Municipal de Proteção Civil e Florestal. A autarquia de Vila Pouca da Guiar anunciou que foi aprovada pelo Programa Regional do Norte 2030 a candidatura que vai permitir reabilitar o centro da Cidadela dos Jales, na freguesia de Alfarela de Jales. A intervenção arqueológica visa o desenvolvimento integrado deste equipamento cultural com vista à valorização do património classificado do Castelo dos Mouros em Cidadela de Jales, de modo a promover um projeto de conservação e de restauro que potencie a cultura castreja, como refere a Presidente da Câmara de Vila Pouca da Guiar, Ana Rita Dias.
4: Tivemos esta aprovação de cerca de 100 mil euros para conseguirmos fazer ali uma recuperação e uma intervenção no Castro de Cidadela, em Alfarela de Jales, um património arqueológico há muito reconhecido e que agora conseguimos fazer ali uma intervenção mais profunda para recuperar alguns daqueles monumentos e, portanto, termos ali disponível depois para futuramente poder ser visitado ou por quem tiver interesse.
10: A autarca lembra que o concelho aguiarense tem um grande espólio arqueológico de várias épocas e que a aposta é potenciar esta herança, atraindo mais visitantes à Vila Pouca de Aguiar.
4: Temos aqui um grande espólio arqueológico no nosso concelho e, portanto, de várias alturas e, portanto, conseguirmos marcar esta distinção com estes monumentos é, de facto, um potencial muito grande que temos que desenvolver para a atração turística, para o conhecimento cultural e histórico do nosso concelho e depois fazer aqui esta ligação ao espólio romano, porque aqueles castros estão fortemente ligados também à romanização que tivemos no nosso concelho e isto queremos, de facto, potenciar para atrair ir mais visitantes ao nosso concelho e falar mais aqui da nossa história.
10: A requalificação do castro da Cidadela de Jales, provavelmente edificada na Idade do Ferro, está orçada em cerca de 100 mil euros e passa pela conservação, valorização e musealização.
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1: Manobras à lupa a saber mais. Os sismos. A crosta terrestre é formada por várias placas tectónicas com 50 milhas, ou seja, 80 km de espessura, que se deslocam lentamente sobre o núcleo fundido da Terra, como gelo sobre um lago. Quando duas placas se separam, colidem ou roçam uma na outra e o resultado é um sismo ou terremoto. Os sismos provocam cerca de 10 mil mortes por ano. A intensidade de um sismo é medida pela escala de Richter. Um 3.0 é 10 vezes mais forte que um 2.0 e 100 vezes mais forte que 1.0. Normalmente, os sismos abaixo de 4.0 não se sentem à superfície. Os sismos acima de 6.0 são considerados fortes, enquanto os terremotos acima dos 7.0 são muito graves. Os piores sismos que ocorrem quando duas placas colidem uma na outra, como sucedeu no Alasca e no Chile, podem ultrapassar os 9.0. Em factos adicionais, dizer que, segundo o mito indiano, a Terra apoia-se em quatro elefantes que estão de pé sobre as costas de uma tartaruga, que se equilibra em cima de uma cobra. O movimento de qualquer um destes animais desencadeia um sismo. Os povos indígenas de Moçambique acreditam que a Terra é uma criatura viva com os mesmos problemas que as pessoas. Quando adoece e tem febre e arrepios, sentimo-la tremer.
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1: O município de Alfândega da Fé vai sair oficialmente da situação de excesso de endividamento em que se encontrava desde 2016. Para o presidente da Câmara Municipal, Eduardo Tavares, este é um motivo de satisfação.
2: Sim, claro que são boas notícias. Finalmente saímos do excesso de endividamento municipal com a confirmação das nossas contas de 2025. Ganhamos agora maior autonomia, maior liberdade. Vamos querer formalizar essa saída oficial do Fundo de Apoio Municipal para podermos, nos próximos anos, cumprir os compromissos que temos com os alfandeguenses, que é reduzir impostos municipais e podermos ter mais medidas de apoio à nossa economia, aos nossos jovens, termos mais liberdade de escolha para essas medidas que queremos implementar nos próximos anos. É por isso também uma grande alegria.
1: Recorde-se que em 2016 a autarquia registava uma dívida na ordem dos 20 milhões de euros, situação que levou o município a integrar a lista nacional de entidades em excesso de endividamento e recorrer ao Fundo de Apoio Municipal. O Centro de Estudo e Promoção do Azeite do Alentejo acaba de anunciar os vencedores do concurso de azeite virgem da Feira Nacional de Olivicultura 2026 em 6 categorias e o destaque vai para o azeite transmontano que conseguiu conquistar 5 das 6 medalhas de ouro. 3 delas vão para a cooperativa de olivicultores de Valpaços, o Rosmarinho, outras 2 para a casa de Santo Amaro de Sussães, no concelho de Mirandela. Além disso, também arrecadaram 2 medalhas de bronze, uma cada. Também a cooperativa agrícola dos olivicultores de Mursa, Porca de Mursa, foi distinguida com uma medalha de prata. Segundo o comunicado, o concurso distinguiu os azeites virgem este produzidos na campanha 2025-2026, que foram avaliados por um painel de provadores em provas cegas, concorreram produtores com lagar próprio ou que recorrem a serviços de extração, desde que a azeitona seja de origem nacional e os lotes tenham um mínimo de 1000 litros. O aparecimento de ossadas durante trabalhos de escavação em Chacino, o concelho de Macedo Cavaleiros, levou à intervenção das autoridades. Os restos mortais foram recolhidos e encaminhados para Vila Real, onde vão ser sujeitos à autópsia. Segundo a Presidente da Junta de Freguesia, Andreia Eugénio, a descoberta aconteceu na passada terça-feira durante os trabalhos de movimentação de terras para a construção de um muro na aldeia.
3: A Junta de Freguesia andava a levantar um barranco que caiu e andava a escavar para fazer os alicerces do muro e ao escavar apareceu lá. Quem lá andava pensava que eram ossadas de animal até que se aperceberam que havia uma caveira. Depois ligámos para a GNR e a GNR veio cá.
1: O local onde as ossadas foram encontradas situa-se junto à Capela do Desterro, numa área onde terá existido em tempos um antigo cemitério. As autoridades aguardam agora os resultados da autópsia para apurar a origem e a antiguidade das ossadas. O município de Vinhais reforçou o combate à vespa asiática com a instalação de 400 armadilhas. O autarca Luís Fernandes admite que este controle deve-se ao facto do aumento desta espécie no concelho vinhaense.
4: Reforçamos porque tem-se verificado que aparecem vários ninhos e também no sentido de proteger não só a população, mas também outro setor que é importante, que é a apicultura, e é verdade que tem aparecido mais, talvez até fruto das alterações climáticas. Já instalou o município 400, já foram oferecidas aos apicultores mais cerca de 180, isto no sentido também, portanto já estamos a falar em mais de 580, no sentido da tal prevenção que é fundamental.
1: No ano passado foram destruídos 850 ninhos, números preocupam cada vez mais, o combate à vespa asiática é suportado pelo município, mas o presidente da Câmara de Vinhais defende que também as autoridades deviam preocupar-se.
4: É um número significativo, claro que também é verdade que estamos a falar de um concelho muito grande, é um número preocupante, as autoridades terão que se preocupar e também, olha, o próprio ICNF, atendendo a que muitos destes ninhos também ficam dentro da área protegida, da área do Parque Natural do Montezinho, e portanto tudo isto é uma preocupação, não só a nível da apicultura, dos prejuízos que podem causar, mas também é um nível mesmo humano, porque, como sabemos, há pessoas que são alérgicas e há pessoas que a picada pode ter consequências graves.
1: 3 semanas após a instalação das armadilhas, já foram capturadas 126 vespas asiáticas, com maior incidência nas localidades de Rio de Fornos, Vinhais, Armoniz e no Zedo de Cima. O município informa também que já se encontram disponíveis para levantamento armadilhas e atrativo destinados aos apicultores do concelho. Cada apicultor poderá levantar uma armadilha por apiário mediante agendamento prévio junto do Serviço Municipal de Proteção Civil e Florestal. A autarquia de Vila Pouca da Guiar anunciou que foi aprovada pelo Programa Regional do Norte 2030 a candidatura que vai permitir reabilitar o centro da Cidadela de Jales, na freguesia de Alfarela de Jales. A intervenção arqueológica visa o desenvolvimento integrado deste equipamento cultural com vista à valorização do património classificado do Castelo dos Mouros em Cidadela de Jales, de modo a promover um projeto de conservação e de restauro que potencie a cultura castreja, como refere a Presidente da Câmara de Vila Pouca da Guiar, Ana Rita Dias.
5: Tivemos esta aprovação de cerca de 100 mil euros para conseguirmos fazer ali uma recuperação e uma intervenção no Castro de Cidadela, em Alfarela de Jales, um património arqueológico há muito reconhecido e que agora conseguimos fazer ali uma intervenção mais profunda para recuperar alguns daqueles monumentos e, portanto, termos ali disponível depois para futuramente poder ser visitado ou por quem tiver interesse.
1: A autarca lembra que o Conselho Aguiarense tem um grande espólio arqueológico de várias épocas e que a aposta é potenciar esta herança, atraindo mais visitantes à Vila Pouca de Aguiar.
5: Temos aqui um grande espólio arqueológico no nosso concelho e, portanto, de várias alturas e, portanto, conseguirmos marcar esta distinção com estes monumentos é, de facto, um potencial muito grande que temos que desenvolver para a atração turística, para o conhecimento cultural e histórico do nosso concelho e depois fazer aqui esta ligação ao espólio romano, porque aqueles castros estão fortemente ligados também à romanização que tivemos no nosso concelho e isto queremos, de facto, potenciar para atrair mais visitantes ao nosso concelho e falar mais aqui da nossa história.
1: A requalificação do castro da Cidadela de Jales, provavelmente edificada na Idade do Ferro, está orçada em cerca de 100 mil euros e passa pela conservação, valorização e musealização.
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A Casa de Santo Amaro de Sossãs, o Conselho de Mirandela e a Cooperativa de Olivicultores de Valpaços arrecadaram um total de 5 medalhas de ouro no concurso de azeite virgem da Feira Nacional de Olivicultura.